não salva, não condena. Porém, se cumprimos princípio, nós recebemos promessa. Quem está entendendo, levante a mão. Amém? Você não pode ofertar, dar dízimo, pensando que você vai comprar algo do Senhor. Não. Nós não merecemos nada, é tudo pela graça do Senhor. O que acontece é que o Senhor Deus estabeleceu princípios na palavra. E quando esses princípios são cumpridos, o Senhor Deus cumpre promessas. Quem está entendendo, levante a mão. Quem vai cumprir o princípio de manter a casa do Senhor para receber as promessas? Diga assim: meu Deus, voluntariamente, com muita alegria, aqui estou em um ato de adoração, de gratidão a Ti, cumprindo o princípio de manter a Tua obra. E quando eu cumpro o princípio, eu sei que o Senhor cumpre promessa, não porque eu mereça, mas porque o Senhor é fiel, porque o Senhor é bom. Recebe, Senhor, em nome de Jesus, todos dando glória, glória, glória, glória. Aí está, Senhor, os dizimistas da Tua casa. Oh, Senhor, repreenda o devorador, repreenda, Senhor, a esterilidade, repreenda, Senhor, o destruidor, o migrador, o cortador, os espíritos, ó Deus, que atacam, Senhor, a nossa vida financeira, a nossa vida material. Repreenda, Senhor, agora, meu Pai, todas as correntes do diabo, todas as correntes das trevas. O Senhor te repreenda, Satanás, sai agora do nosso caminho, ó Senhor. Ah, Senhor, a Tua palavra nos diz que o Senhor promete abrir os céus, a Tua palavra diz que o Senhor promete nos habilitar para fazer prova contigo, a Tua palavra nos diz que o Senhor repreende o devorador, a Tua palavra diz que o Senhor dá bênção da sobreabundância, a Tua palavra diz, ó Deus, que o Senhor também repreende a esterilidade. Nós tomamos posse destas promessas pela fé, em nome do Senhor Jesus. Recebe, Senhor, abençoa a Tua igreja, abençoa os Teus filhos, em nome de Jesus. Amém. Deposite na salva o seu voto, a sua oferta, o seu dízimo, tudo aquilo que você está oferecendo ao Senhor nesta noite. Nós vamos passar um envelope para a próxima semana. Esse envelope aqui é para apenas aqueles que ainda não escreveram as suas cartas. Você que não pegou ainda, pegue. Mas o envelope da campanha é outro, não é? O envelope é outro. Dentro da carta também tem envelope, mas essa carta, para os que já tem, não precisa pegar de novo, tá bom? Você que já tem a carta, quem já tem a carta, já escreveu a sua carta, está apresentando ao Senhor esta carta, diga glória a Deus. Todos os cultos estamos apresentando ao Senhor às quartas-feiras. Os irmãos vão passar o envelope. Isso, pode ser, passe o envelope em nome do Senhor Jesus para a próxima semana. Para a próxima semana, você trazer o seu voto para cumprir princípio. E quando cumprimos princípio, Deus cumpre promessa. Quem crê, diga eu creio. Quem crê, diga aleluia. Quem ama ajudar a obra do Senhor, diga eu amo ajudar a obra do Senhor. O crente que é sábio, ele conhece, ele sabe do privilégio que é ajudar a obra de Deus. Amém? Quem é um privilegiado aqui e se sente muito feliz por ajudar a obra do Senhor, levante a mão bem alto. Oh, glória a Deus. Aleluia. É isso. Crente maduro, ele tem esta consciência. Ele não fica bravo na hora da oferta. O crente imaturo, imaturo em português, né? Imaturo, né? Imaturo. É, o crente imaturo, ele fica triste, ele fica bravo na hora da oferta, porque não tem maturidade espiritual. Mas o crente sabe, ele se alegra, porque ele sabe que ele está patrocinando o reino do Senhor. E ele sabe que quando as mãos estão abertas para dar, as mãos estão abertas para receber. Quem tem esta maturidade espiritual, diga glória a Deus. Amém? Já pegaram o envelope? Eu também quero um envelope para a próxima quarta-feira. Levante o envelope para os céus, fica de pé. Você que não tem envelope branco, o obreiro vai passar para que você escreva aí no envelope branco, cele o envelope branco. Você não precisa devolver o envelope branco. O envelope branco é sua carta para Deus. Quem está entendendo, levante a mão. É você e Deus. Ninguém precisa ler o que você vai escrever, é só Deus que vai saber. E você vai guardar esta carta contigo e vai trazer às quartas-feiras e apresentar ao Senhor.
O envelope da oferta é o amarelinho ou outro envelope que está sendo passado. Quem está entendendo, diga amém. Levante o envelope da oferta. Depois vamos fazer a oração pelos pedidos. Ainda não é o envelope branco. Agora é o envelope da oferta, do voto, que você vai trazer na próxima quarta-feira. Quem tem fé de fazer um voto de R$200 para a próxima quarta-feira, levante bem alto assim. Tem um irmão, louvado seja Deus. Quem tem fé de fazer de R$100 para ajudar a obra do Senhor? Tem alguém? Tem a irmã. Quem tem fé de fazer um voto de R$50 para ajudar a obra do Senhor? Tem um irmão aqui, outro irmão ali, outro irmão. Glória a Deus por isso, glória a Deus por isso. Quem tem fé de fazer um voto de R$20 para ajudar a obra de Deus? Faça de acordo com a sua fé, mas nunca ofereça a Deus algo que não te custe. Esse é um critério que Davi usava. É um critério que funciona. Amém? É bíblico. Levante o envelope e diga assim: meu Deus, com muita fé, com muito amor, com senso de responsabilidade, em um ato de gratidão e adoração, eu vou cumprir com o meu voto na próxima quarta-feira, para que o teu nome seja glorificado através da minha vida. Eu creio que quando eu cumprir o princípio, o Senhor cumprirá promessas sobre a minha vida, em nome de Jesus. Amém. Guarda o envelope com carinho, fica de pé, fica de pé. Nós vamos fazer a oração agora pelos pedidos que estão no envelope branco. Você que já tem envelope branco, agora é o momento. Seria isso uma simpatia, pastor? Seria isso um ritual? Escrever a cartinha, apresentar para Deus? Não. Isso é um ato de submissão e entrega. Quando nós paramos o nosso tempo, escrevemos uma carta para apresentar a Deus, nós estamos dizendo: Senhor, eu não posso, eu sou incapaz, mas eu creio que o Senhor pode. É igual o rei quando apresenta as cartas que Senaqueribe enviou. Ele disse: Senhor, estas cartas não estão afrontando a mim, estão afrontando a ti, Senhor. É isso. Quem está entendendo, levante a mão. Não trate isso como um ritual, não trate isso como uma simpatia gospel, né? Tem muito crente cheio de simpatia gospel. Você chega na casa dele, tem voto do livramento em tudo quanto é canto. Você abre o armário, se abre o pote do açúcar, tem um voto de livramento lá dentro, para Deus livrar o açúcar das formigas. O sangue do cordeiro tem poder. É, uma vez eu fui lá no México lá visitar, eu fiz o recadastramento dos membros, casa por casa, membro por membro. A igreja lá era menor no México, agora 2024. Eu entrei na casa da irmã, rapaz do céu, mas tinha voto na parede, quase que não precisava de pintura. Tudo que é voto assim na parede, era uma pintura assim, era uma obra de arte. E ela se sentia protegida com aqueles votos. Você vê que as pessoas são ligadas a rituais. Se fosse tão fácil assim, imagina que fácil que seria acabar com a criminalidade na cidade. Bastava encher a cidade de voto do livramento, daí para tudo quanto é poste, acabaria com tudo mal. Eu não. Aleluia. Nós não podemos ser religiosos a esse ponto de crer que é um ritual, não. É o ato de submissão. Você escrever e dizer: Senhor, eu não posso, mas eu estou escrevendo aquilo que só o Senhor pode resolver. É você dizer: eu não sou o Senhor. É você dizer: Senhor, o Senhor é tudo e eu não sou nada. Esta é a verdadeira humildade. É ter um coração completamente convencido de sua total e plena dependência de Deus. Quem aqui tem este coração que é convencido de que depende completamente do Senhor? Levante a sua carta. Começa dando glória, glória, glória, glória, glória. Senhor meu Deus, Senhor meu Pai, aí está o teu povo, Senhor. Aí está a tua igreja, Senhor. Eles escreveram, ó Deus, as suas cartas, ó Pai. Sim, ó Deus, nós escrevemos as nossas cartas, ó Pai, não em um ato, Senhor, de simpatia, não, Senhor, em um ato ritualístico, Senhor, não, meu Pai. Quando nós, ó Deus, escrevemos esta carta, Senhor, foi para, Senhor, aleluia, nos submeter a ti, Senhor. Foi para, Senhor, demonstrar, Senhor, em obras, ó Pai, que nós realmente não podemos, que nós estamos vivendo situações que estão além, Senhor, dos recursos humanos, que estamos enfrentando situações, ó Deus, que o dinheiro não pode resolver.
resolver, o médico não pode resolver, o advogado não pode resolver, o juiz aqui da terra não pode resolver, os recursos humanos, a ciência não pode resolver, Senhor, mas o Senhor pode, o Senhor tem poder, para o Senhor não existe nada impossível, o Senhor é o Deus que tem as respostas para todas as perguntas, o Senhor é o Deus que tem o remédio para todas as enfermidades, o Senhor é o Deus que tem a solução para todos os problemas, ó Pai, meu Deus, nestas cartas escritas

Pessoas, ó Deus, que estão vivendo, ó Deus, situações que estão impondo-lhes, ó Deus, humilhação, que estão, ó Deus, impondo-lhes, ó Deus, frustração. Alguns têm chorado, Senhor, alguns têm, ó Deus, aleluias, se sentido frustrados, ó Pai, pois estão enfrentando gigantes, ó Pai, que estão, Senhor, escarnecendo de suas vidas. É o gigante da enfermidade, é o gigante da dívida, é o gigante, ó Deus, da luta na casa, é o gigante da separação, é o gigante, ó Deus, do divórcio, é o gigante da mentira, é o gigante do rancor, é o gigante do ódio, Senhor, é o gigante da violência,

assim como o rei Ezequias, ó Pai, apresentou as cartas que Senaqueribe enviou, Senhor, ameaçando, Senhor, ah, meu Deus, ameaçando, nós também aqui estamos em um ato de fé, Senhor, apresentando a Ti, Senhor, as ameaças que este gigante está fazendo contra as nossas vidas, ó soberano Deus, ó soberano Pai, escuta, Senhor, o clamor desta irmã, escuta, Senhor, o clamor deste irmão, o Senhor sabe o que está escrito nestas cartas, o Senhor conhece, ó Deus, a necessidade, o desejo do coração desta pessoa, o Senhor conhece, ó Deus, o problema que está, Senhor, tirando o sono deste irmão, desta irmã, ó Pai, coloca por terra, Senhor, coloca por terra este demônio. Envergonha, Senhor, Senaqueribe, Aramastecanda, Ramasturianda, Lamanaia. Vamos, igreja, clama com fé. Vamos, igreja, clama com fé. Vamos, igreja, clama com fé. Não se distraia, não perca o foco. Estamos agora em guerra espiritual. Aramahasturimi, clama na Basturianda, Lamanaia. Coloca por terra, Senhor. Coloca por terra a afronta de Senaqueribe. Coloca por terra, Senhor, a afronta, Senhor, da feitiçaria, da magia negra, da magia branca, a afronta da magia vermelha, morada, da magia dourada, da magia prateada, seja qual for a magia, seja o que for, esteja onde estiver, o Senhor te repreenda, saia desta vida, saia deste corpo, saia desta casa, saia desta família, saia deste lar, saia da mente desta pessoa, saia do negócio, saia da empresa, saia do projeto, saia, Satanás, o Senhor te repreenda, o Senhor te repreenda, o Deus Jeová dos esquadrões de Israel te repreende agora, saia desta vida, saia deste corpo, saia da mente desta pessoa, espírito da dúvida, espírito da dúvida, o Senhor te repreenda, o Senhor te repreenda, espírito da dúvida, espírito da dúvida, o Senhor te repreenda, espírito da confusão, espírito da distração, espírito da ansiedade, espírito maldito que está dominando a mente desta pessoa, caia por terra, o Senhor te repreenda, sai agora, oh meu Deus, oh meu Pai, nós agora, Senhor, fazemos nossas as palavras de Ezequias, Pai, pois este gigante, esta situação, esta

glória, ó Deus de poder e glória, derrama a tua glória, derrama, Senhor, a resposta sobre a vida deste irmão, sobre a vida desta irmã, colocando por terra toda a força de Satanás. Queima, Senhor, queima, queima, saia, saia, saia, para a glória de Deus, em nome do Senhor Jesus, em nome do Senhor Jesus. Levante a sua mão e diga: Senaqueribe, e toda a oposição das trevas está derrotado. Toda a força do inferno está vencida. O meu Deus já entrou.

0: com providência, em nome de Jesus. Aleluias, o Senhor está trazendo restituição para 9 pessoas. O diabo lhe roubou algo, mas o Senhor está restituindo hoje. Levante a sua mão e receba esta bênção em nome de Jesus Cristo. Restituição, restituição. Alamahaste kanda ramasturianda lamanaia. Aleluia. O Senhor está tirando do cativeiro 6 pessoas. Você estava no cativeiro da humilhação, mas hoje o Senhor te tira do cativeiro da humilhação e te coloca em lugares altos, para que o nome dele seja glorificado através da sua vida. Haramasturi mitramanabasturianda lamanaia. 3 pessoas que você está pedindo justiça, Deus. Justiça. Aleluia. Justiça. Deus está dizendo que dará vida longa aos teus inimigos, para que eles possam ver o teu triunfo, para que eles possam ver a tua vitória. São 3 pessoas, hoje o Senhor está entrando com providência. Receba, receba, receba, receba. Epalamahasturi mikanda ramasturi anda lamanaia. Aleluia. Quem crê que o Senhor está respondendo? Preste atenção. Porque agora nós faremos outra oração. Temos pouco tempo, mas faremos esta oração. Uma oração por milagres. Quem crê que Jesus vai curar? Se tiver alguém enfermo aqui, em nome de Jesus, será curado agora para a glória de Deus. Aleluia. Quem crê nisso, levante a mão. Fala o seguinte, venham todos aqui à frente, venham todos aqui à frente. Porque nós já vamos aproveitar e ungir a todos com azeite. Nós não podemos perder tempo, pois a hora avança. Nós vamos fazer esta oração agora. E se houver algum enfermo aqui, será curado em nome de Jesus. Se houver alguma pessoa com alguma enfermidade, se houver alguma pessoa desenganada dos médicos, o doutor por excelência, o Senhor Jesus Cristo, vai curar aqui agora. Quem crê nisso, diga eu creio. Quem tem certeza disso, diga eu tenho. Você tem certeza disso? Quem tem certeza, levante a mão. Aleluia. Diga assim: Senhor meu Deus, aumenta a minha fé. Tira da minha vida a dúvida, a incerteza, a incredulidade. Aumenta a minha fé, pois eu quero ver a tua glória e o teu nome. O teu nome será glorificado através do meu milagre, aqui e agora, em nome de Jesus. Os obreiros que estiverem aqui, nos ajude a colocar as mãos sobre as cabeças das pessoas. Jesus disse: porão as mãos sobre os enfermos e os curarão. Foi Jesus quem disse. Quem crê que Jesus fala e a coisa acontece, levante a mão. Aleluia. Você que crê no milagre, começa dando glória, glória, glória, glória, glória. Meu Deus, o Senhor é o Deus de milagres, ó Pai. Senhor, opera o milagre, opera a cura, Senhor, neste corpo agora, Senhor. Vai, Senhor, arrancando, Senhor, toda a enfermidade pela raiz, ó Pai. Vai arrancando, Senhor, as dores, as infecções, as inflamações, ó Pai. Oh, meu Deus, as células, ó Deus, que estão sendo, ó Deus, consumidas pelo câncer, Senhor. Restaura as células, ó Pai, que as células cancerígenas neste instante, ó Pai, sejam agora, Senhor, restituídas por células novas. Sim, ó Pai, restitua a saúde, Senhor, a saúde celular desta pessoa, meu Pai. Oh, meu Deus, repreenda o princípio de câncer neste corpo, Senhor. Repreenda, Senhor, agora em nome de Jesus Cristo, ó Pai. Repreenda as enfermidades hereditárias que estão em pleno desenvolvimento neste corpo, Senhor. Repreenda a diabetes, a artrose, a artrite. Repreende a osteoporose, Senhor. Repreenda, Senhor, as dores crônicas. Repreenda, Senhor, todo tipo de enfermidade, lúpus. Repreenda, Senhor, Senhor, a tuberculose, a pneumonia, repreende a bronquite, Senhor, repreende a trombose, ó Pai, repreenda, Senhor, os caroços, os cistos, ó Deus, repreenda o cisto, ó Deus, no orvalho, repreenda, Senhor, o cisto, ó Deus, no útero, ó Pai, repreenda, Senhor, agora o cisto, ó Deus, nos seios desta mulher, ó meu Deus, repreenda o princípio de câncer, ó Pai, no estômago deste homem, repreenda, Senhor, toda a inflamação, todo tipo, ó Pai, de infecção, enfermidades nos rins, sai agora, em nome do Senhor Jesus, cirrose, saia desta vida, ó meu Deus, restaura o fígado desta pessoa. Restaura o pâncreas, ó Pai, ó meu Deus, toca, Senhor, no coração desta pessoa, nos pulmões, nos rins, na vesícula, toca, Senhor, toca no sangue, nas veias, na pele, toca, Senhor, toca no sistema imunológico, Senhor, erra, masturi, me clama, na basturi, anda, na manaia, toca na visão, na audição, no tato, no olfato, no paladar, no sistema digestivo, no sistema respiratório, no sistema reprodutor, toca, Senhor, toca no sistema nervoso desta pessoa, vai tocando, Senhor, toca nos ossos, ó Pai, nas conjunturas, ó Pai, toca, Senhor, toca na bexiga, toca, Senhor, na próstata, toca, Senhor, toca no cérebro, nos neurônios, na traqueia, na laringe, faringe, no esôfago, troca, Senhor, toca no hiato, arramaste canda, ramasturianda, lamanai, vai tocando, irimi clama na basturianda lamanaia, toca nos tendões, toca, Senhor, toca, Pai, irimi clasturianda lamanaia, toca nos nervos, toca, oripa lamahas, toca nas veias, Senhor, vai tocando, Senhor, traga cura, Senhor, cura, Pai, ai, shamahai candarai, arimi asturimi clama na badaia, vai tocando, Senhor, vai restaurando, é para a glória do teu nome, em nome de Jesus, para a glória de Deus. Levante a sua mão e diga: o poder de Deus me tocou e eu estou curado, em nome de Jesus. O Senhor tocou nos nervos de duas pessoas, sistema nervoso, você estava tenso, seu corpo estava rígido. O Senhor tocou nos nervos, sistema nervoso. Você sentiu um alívio. O alívio do Espírito Santo desceu. Duas pessoas, aonde estão essas duas pessoas? Seu corpo está leve. É assim, Senhor? Está leve. Foi tocado por Jesus, recebeu a cura. Quem mais? Aonde está outra pessoa? Você sentiu o toque do Senhor. A senhora com a mão levantada. Está leve, irmã. Sentiu o toque de Cristo, sentiu o toque de Jesus, dai glória a Deus, Curitiba, dai glória a Deus, Jesus está curando, Jesus está tocando, aleluias. O Senhor tocou aqui em quatro pessoas no sistema imunológico, para você saber que é você. Você estava sentindo uma fraqueza, na hora da oração você sentiu uma fortaleza, você sente renovo no seu corpo. Jesus tocou no seu sistema imunológico. Quatro pessoas, aleluias. Aonde está? Ali atrás, recebe a bênção. Então, a senhora também recebe, a senhora também. Falta uma pessoa, tem outras mãos levantadas, a senhora lá atrás, isso, no corredor, recebe a cura em nome de Jesus. Fortaleza de Deus desceu sobre a sua vida. Ai, shamahai kandaras turianda lamanaia, aleluia. Espírito de Deus está me revelando aqui entre nós uma pessoa que você, através do dom de palavra de ciência, que você estava sentindo algo estranho aqui no peito, estava batendo descompassado, sentia um descompasso no coração, é arritmia cardíaca. Jesus te curou da arritmia cardíaca agora. Você sente tranquilidade. Está curada, irmã. Recebeu a cura divina aqui agora. Pode glorificar a Deus, igreja. As pessoas já começam a chorar emocionadas porque sentiram o toque curador do Espírito Santo. Quem pode louvar o Espírito Santo aqui nesta noite? Aleluia. 6 pessoas me revela o Espírito Santo de Deus que você entregou nas mãos de Deus uma afronta que fizeram contra a sua vida. Te afrontaram. 6 pessoas. O Senhor Deus está entrando com providência. 6 pessoas, descanse tranquilo. Descanse, está nas mãos poderosas do Senhor. Orasturi, clasturi, anda lamanaia. 2 pessoas, o Senhor tocou no seu fígado. Você estava sentindo já mal-estar com algum tipo de comida. Pode comer tranquilo, só não vá comer muito para não ficar com a minha silhueta. É, porque eu estou um pouco desajustado, né? Isso porque eu emagreci já 30 quilos, viu? Estava com 170. Agora, não, emagreci mais, já estou com 134. Então emagreci já 36 quilos, né? Glória a Deus. Mas tem que tomar cuidado. Você pode comer de tudo, mas pero no mucho, no mucho, hein? Aleluia, Jesus tocou no seu fígado agora. Você vai comer e já não vai sentir mais aquele mal-estar. O fígado foi curado por Jesus aqui agora. Dai glória a Deus, Curitiba. Dai glória a Deus, Curitiba. Quero orar por uma pessoa que esta semana você sentiu um medo terrível. Você sentiu um medo, um terror, algo estranho você sentiu. Aleluia. O diabo está cirandando esta pessoa. Você sentiu esta opressão, este medo. O diabo está cirandando por uma razão. O diabo percebeu que você está a ponto de receber algo grande do Senhor. E o diabo está revoltado, ele está querendo impedir. Tem algumas mãos levantadas, o Senhor não confirmou nenhuma. Nenhuma das mãos levantadas. Aramasturianda lamanaia. Glória a Deus, aleluias. Aonde está esta pessoa? Meu Deus do céu, Senhor aqui, ó. Isso, recebe a bênção de Deus. Recebe. O diabo se revolta quando ele vê que alguém está a ponto de ser honrado pelo Senhor. O diabo não gosta, não, mas é bom que ele não goste mesmo. Aleluia. Quem aqui quer ser um causador de dor de cabeça em Satanás, levante a mão bem. Crente raiz é assim, irmão. Crente Nutella quer ficar em cima do muro. Crente taiada Nutella de hoje em dia. É, né? Crente raiz, ele gosta de ser causador de enxaqueca em Satanás. Ele está sempre procurando um jeito de deixar o diabo bravo. Ou é evangelizando, ou é orando, se santificando mais. O diabo fica revoltado. E quanto mais o diabo fica revoltado, mais agradamos ao Senhor. Crente que não passa luta tem que começar a analisar. Hã? Em Curitiba eu tive uma das maiores experiências da minha vida. Era menino, lá na Itiberê. Os mais antigos talvez lembrem, irmão Mariano, guardião. Quem lembra do irmão Mariano? Os antigos, você sabe, vão se lembrar? O senhor lembra do irmão Mariano? O Miguel lembra, levantou a mão. O irmão Mariano era o guardião. Nós estávamos na roda de chimarrão lá na Itiberê antiga. E o pastor Henrique Salomé, acho que o Miguel lembra também do pastor Henrique Salomé, estava aqui fazendo campanha. O pastor Henrique Salomé foi pastor aqui de Curitiba. Ele fez o casamento do pastor Pedro Gomes. Ele era um grandão, um morenão, ele andava com um prato assim, tocando um prato em cima do púlpito. Ninguém dormia com o pastor Salomé no púlpito. A irmã Lola, a esposa dele. A Lola veio para Curitiba quando ele veio para cá? Não, a irmã Lola acho que veio também, né? A esposa dele. Sei que o pastor Salomé estava lá e o pessoal na roda de chimarrão. E naquele tempo fazia frio em Curitiba, né? Esse friozinho Nutella que está fazendo agora, não. Naquele tempo só Jesus. É, aquele tempo era frio, irmão. E aí o pastor Salomé andando para lá e para cá, e o irmão Mariano perguntou: pastor Salomé, por que o senhor está dando volta para lá e para cá? E o pastor Salomé era assim, brão, né? Ele era bem simples. Rapaz, eu estou preocupado. Mas por que, pastor? Já faz uns dias que eu não estou passando luta, rapaz. Desse jeito. Faz uns dias que eu não estou passando luta, está muito calmo. Aí o irmão Mariano caiu na bobeira de perguntar: mas pastor, isso não é benção?
1: Pastor Salomé olhou para ele e falou assim: deixa de ser bobo, rapaz. Pensa, se eu não estou passando luta é porque eu não estou incomodando o diabo o suficiente. Alguma coisa eu estou fazendo de errado para o diabo não estar revoltado comigo. Eu tenho que ver onde é que eu estou falhando. Nós não fomos alistados para um piquenique, nós fomos chamados para guerra. Crente, ele tem que saber disso. Você não foi chamado para piquenique, para passeio em parque, não. Você foi chamado para batalha. Quem está passando luta e está feliz por isso, levante a mão. É, vou passando pela prova dando glória a Deus. Aleluia. Quem está passando pela prova dando glória a Deus, levante a mão para os céus, levante a mão para os céus. Oração final, oração da fé. Diga: eu estou abençoado. A bênção de Deus, que enriquece e não acrescenta dores, está sobre a minha vida, em nome de Jesus. Todos dando glória, glória, glória, glória. Consolida, Senhor, o milagre, a bênção, a cura na vida deste irmão, desta irmã, Senhor. Consolida a vitória na casa, na família desta pessoa, Senhor. Livra as nossas famílias do fogo do inferno, Senhor. Abençoa, Senhor, a tua igreja. Abençoa os teus filhos, as tuas filhas, ó Pai. Honra, Senhor, a fé deste irmão. Honra a fé desta irmã, Senhor, que está conosco aqui nesta noite, ó Pai, com o coração voltado para ti, Senhor. Ó soberano Deus, soberano Pai, entra com providência, com cura, Senhor, na vida desta pessoa. Ah, Senhor, consolida, Senhor, a cura nesta vida, Pai. Não permita, Senhor, que os sintomas voltem, ó Pai, que esta pessoa, Senhor, tome posse da cura e a dúvida seja vencida pelo poder da unção. O Senhor é o Deus que quebra todo jugo. Quebra, Senhor, todo jugo, ó Pai. Leva-nos em paz para as nossas casas. Abençoa a tua igreja. Abençoa o projeto Cura, Senhor. O primeiro evento, o encontro com a esperança, no 28 de junho, lá em Araucária, na Praça da Bíblia, onde todos nós estaremos unidos numa só fé para exaltar o teu nome, para resgatar almas para o teu reino. Usa a tua igreja, una a tua igreja. Abençoe a diretoria, abençoe a liderança desta obra, entregamos tudo nas tuas mãos, para a glória e a honra do teu nome, em nome de Jesus. Quem está abençoado, diga: eu estou abençoado. Levantem as mãos, fechem os olhos, que o grande amor do Deus Pai, a doce paz e graça do Deus Filho, a divina comunhão e consolação do divino Espírito Santo, seja, esteja e permaneça com todos nós, desde agora e para os séculos dos séculos. Quem recebe, grita amém. Amém. Três vezes diga: a paz do Senhor Jesus, a paz do Senhor Jesus e a paz do Senhor Jesus. Só está eu de presbítero, não tem mais ninguém. Glória a Deus.
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3: Hora certa, 21 horas e 37 minutos.

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estávamos, ouvintes queridos, acompanhando este poderoso culto do Senhor Jesus, em que o Senhor falou conosco poderosamente esta palavra revelada pelo Espírito Santo de Deus, que o Senhor tenha tocado em seu coração e você tenha aberto aí o seu coração para que o Espírito Santo de Deus possa fazer a obra em sua vida.

E daqui a pouquinho mais vamos estar passando aqui para todos vocês a oração, a mini vigília, que já vai começar daqui a pouquinho. Estejam atentos para participarem juntamente conosco da mini vigília, onde estaremos orando por todos. Música.

0: E vamos agora direto do altar com a mini vigília, a oração. Se prepare para orar e falar com Deus.
1: Para o Senhor destravar os projetos. E o quarto propósito, estamos orando pelo projeto Cura. Curitiba Unida resgatando almas. Nós temos certeza de que o Senhor vai entrar com providência. Oremos ao Senhor. Pai amado, Pai bendito, Pai poderoso, aqui estamos, ó Deus, começando a mini vigília, Senhor, desta noite, Senhor. Ó soberano Deus, sabemos, ó Deus, que os nossos pecados, ó Deus, eles impedem as nossas orações de serem ouvidas pelo Senhor. Por isso, ó Deus, nós pedimos ao Senhor que venha perdoar os nossos pecados, purificar-nos, ó Deus, de tudo aquilo que não te agrada, Senhor. Ó soberano Deus, nos purifica, nos limpa, nos lava, Senhor, com o sangue poderoso de nosso Senhor e Salvador Jesus Cristo. Não queremos, ó Deus, que as nossas orações sejam impedidas de chegar diante de Ti, Senhor. Não queremos, ó Deus, que as nossas orações, ó Deus, sejam impedidas de serem ouvidas pelos Teus santos ouvidos, ó Pai. Sabemos que o Senhor é santo e que o Senhor abomina o pecado, Senhor. Por isso, ó Deus, nós pedimos perdão dos nossos pecados. Purifica-nos, ó Deus, limpa-nos, ó Deus, lava-nos, ó Deus, com o sangue poderoso de nosso Senhor e Salvador Jesus Cristo. Lava-nos, ó Pai, purifica-nos, ó Pai, desde as plantas dos pés até o alto da nossa cabeça, Senhor. De tantas formas, ó Deus, de tantas maneiras, nós pecamos contra Ti, entristecemos o Teu Espírito Santo, pecamos quando falamos, pecamos quando ouvimos, quando vemos, pensamos, imaginamos, pecamos, ó Deus, quando fazemos, quando deixamos de fazer, pecamos, ó Deus, por omissão, por excesso, pecamos nas decisões, nas reações, nas atitudes, pecamos, ó Deus, de tantas maneiras, de tantas formas, ó Pai. Ó Senhor, perdoa-nos, ó Pai, purifica-nos, ó Deus.

queremos, ó Deus, estar alinhados completamente com a tua vontade. Tira das nossas vidas, ó Pai, tudo aquilo, ó Deus, que temos feito, ó Pai, e tem entristecido teu Espírito Santo. Ah, Senhor, não permita, Senhor, que nós tenhamos pecados de estimação. Não permita, Senhor, que nós tenhamos pecados ocultos em nossas vidas, ó Pai, que possamos trazer no teu altar, ó Deus, tudo aquilo, ó Deus, que está, Senhor, oculto em nossos corações, que possamos, ó Deus, expor, que possamos, ó Deus, entregar nas tuas mãos, ó Pai, todas as coisas, ó Deus, que tem, Senhor, dominado as nossas ações, as nossas decisões, as nossas atitudes, ó Pai, que possamos, ó Deus, em nome do Senhor Jesus, ó Pai, reconhecer as nossas misérias, reconhecer, ó Deus, as nossas impurezas, as nossas maldades, ó Pai. Oh, Ramasturimicão, Manabasturianda, Lamanaia, oh meu Deus e meu Pai, tenha misericórdia de nós, ó Pai, tenha misericórdia das nossas vidas, tenha misericórdia, Senhor, das nossas famílias, tenha misericórdia da tua igreja, tenha misericórdia dos teus filhos, das tuas filhas, ó Pai, oh soberano Deus, soberano Pai, ah Senhor Deus maravilhoso, converta, Senhor, converta-nos, ó Pai, cada dia mais, oh Senhor, converta, Senhor, cada dia mais, que possamos, ó Deus, estar, Senhor, aonde o Senhor quer que estejamos, que possamos fazer aquilo que o Senhor quer que façamos.

que o Senhor quer que sejamos, ó Pai, que possamos falar aquilo que o Senhor quer que falemos, ó meu Deus, ó meu Pai, nós queremos ser usados por Ti, da maneira que o Senhor quer nos usar, ó Senhor, ajuda-nos, ó Deus, a nos entregar por completo a Tua vontade, Senhor, ajuda-nos, ó Deus, a nos entregar

Deus, ó Deus, completamente alinhados, ó Deus, com o teu querer, ó meu Deus, que a tua vontade, Senhor, prevaleça em nossas vidas, ó Pai. Não permita, meu Deus, que nós, ó Deus, demos lugar, ó Pai, à nossa vontade, aos nossos gostos, aos nossos caprichos, ó Pai. Não, Senhor, nós queremos nos submeter a ti, nos submeter ao teu querer, à tua vontade, Senhor. Ó soberano Pai, nos humilhamos diante de ti, nos humilhamos diante da tua face, nos humilhamos diante da tua presença, Senhor. Ore-me, clama na basta, e anda.

abençoa, oh Pai, mas o Senhor, pela graça, pela misericórdia, através do sacrifício vicário de nosso Senhor e Salvador Jesus Cristo na cruz do Calvário, nos dá esta oportunidade de poder falar contigo, Senhor, de poder estar na tua presença, de poder, ó Deus,

exalta, Senhor. A minha alma te engrandece, Senhor. A minha alma te enaltece, Senhor. A minha alma tem sede de ti, Senhor. E palabacandaramasturianda lamanaia, meu Deus, apresentamos a ti os propósitos, ó Deus.

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0: Agora em Curitiba, 22h04, 22h04, começamos agora o boletim informativo do Projeto Cura. Isso, Projeto Cura, Curitiba Unida Resgatando Almas para Jesus, um projeto da Igreja Pentecostal Deus e Amor, a direção mundial da nossa igreja, é da nossa presidente deliberativa, a irmã Ereni Miranda. A sede mundial fica em São Paulo, na Avenida do Estado 4568, ali na Liberdade. A nossa sede estadual fica aqui na rua Pedro Ivo 744, no centro de Curitiba. Estou eu aqui, está também a irmã Raquel. A paz do senhor. Raquel, como é que você está?
1: A paz do Senhor Jesus, pastor Júnior, estou bem. A paz do Senhor, queridos ouvintes, Deus vos abençoe.
0: Isso, está conosco também a irmã Aline Neves. A paz do senhor, irmã Aline, como é que a senhora está?
2: Paz do Senhor, pastor Júnior, graças a Deus estou bem.
0: Que bênção. Nós temos também já o irmão Genilson de Adrianópolis. Pastor Genilson, a paz do Senhor Jesus, como é que o senhor está?
3: A paz do senhor, pastor Rúbio, tudo bem, Júnior Rúbio? Tudo ótimo, senhor, graças ao bom Deus.
0: Glória a Deus, é uma honra tê-lo conosco. Inclusive, Adrianópolis, esse fim de semana, vamos estar aí no dia sábado, não é? Ou estarei eu, a minha esposa, a minha filha Priscila, nós vamos estar em Adrianópolis aí, já divisa com o estado do Paraná. E antes de nós entrarmos no assunto do boletim, boletim informativo do Projeto Cura, eu gostaria que o senhor desse o endereço aí de Adrianópolis, querido irmão Genilson, para que as pessoas que estejam próximas aí possam ir a este evento neste sábado às 19 horas.
3: Maravilha, pastor Júnior. Nós estamos situados na rua, na Avenida Mascarenhas de Moraes, 141, centro de Adrianópolis, Paraná.
0: Tem algum ponto de referência para que os nossos queridos irmãos possam se localizar mais rapidamente?
3: Isso, fica na frente do supermercado Avenida. É bem conhecida, que é bem central a nossa igreja. Nossa igreja está localizada bem no centro mesmo da cidade, na frente do supermercado Avenida. Também tem logo próximo à praça central ali. Nossa igreja fica bem no centro.
0: Glória a Deus. E como está a expectativa do povo para este sábado aí em Adrianópolis, pastor Genilson?
3: Pastor, a expectativa é uma das melhores possíveis. Nós estivemos agora num culto, acabamos um culto agora há pouco ali, um povo abençoado já estava presente ali hoje também, né? Estavam todos lá, já estive divulgando e uma expectativa é uma das melhores possíveis. Estamos ansiosos por esse momento especial e aguardando o que o nosso Senhor irá fazer nesse dia espetacular.
0: Glória a Deus, temos certeza disso. Bom, dito isso, aberto esse parênteses e já fechado o parênteses, não é? Nós continuamos com o boletim informativo do Projeto Cura. Hoje estamos a 32 dias, hein? 32 dias do dia 28 de junho. 28 de junho, dia 28, último domingo do mês 6, nós estaremos todos em Araucária, na Praça da Bíblia, no Encontro com a Esperança. É bom que as pessoas entendam bem o conceito. O Projeto Cura, ele envolve várias frentes, várias ações, não é? E uma das ações do Projeto Cura são os eventos mensais. E o primeiro evento será o Encontro com a Esperança lá em Araucária, no dia 28, às 15h. De 15h30 às 16h59, ou seja, vamos acabar exatamente às 16h30 para que todos possam voltar às suas casas tranquilos, possam voltar para descansar, porque afinal de contas virão irmãos de outros lugares. Eu acredito, irmão Genilson, que aí de Adrianópolis também as pessoas serão movidas pelo Espírito Santo para participar dos encontros com a esperança dentro do Projeto Cura. Será que tem fé no povo de Adrianópolis para se unir conosco, irmão Genilson?
3: Eita glória, pastor, o povo de Adrianópolis é considerado um povo de fé, Nós vamos, eu tenho certeza que o Espírito de Deus, ele vai mover o coração do povo, vai acender a chama, né? Dessa vontade, desse encontro com a esperança, esse momento espetacular onde a igreja vai estar reunida, né? No único propósito, né? E eu tenho certeza que Deus vai comover, locomover o povo até Araucária, até os pontos com... onde vai ser os pontos da esperança. Eu tenho certeza que vai ser uma benção e vamos sim, em nome de Jesus.
0: Glória a Deus. Pastor Genilson, a cidade de Adrianópolis em condições normais, né? Sem contar acidentes, outros infortúnios que podem acontecer. Em condições normais, de Adrianópolis a Curitiba, é mais ou menos quantas horas?
3: Olha, pastor, para quem já conhece, igual a gente, já conhece a estrada, curvas, assim, eu acho que vai dar umas 2h40. Mas quem não conhece bem a estrada, demora de 3h20 até 3h30, até Curitiba.
0: Ou seja, é longe, não é perto.
3: É longe.
0: E de Adrianópolis... O povo está sendo contagiado com esta atmosfera do Espírito Santo e já tem gente se propondo a vir. Inclusive no sábado nós vamos reforçar o convite para que irmãos de Adrianópolis venham para o encontro com a esperança. E quando nós partimos desse princípio de que irmãos há 3h30 estão se propondo a vir para o encontro com a esperança, todas as desculpas que os irmãos de Curitiba tenham, os irmãos da região metropolitana de Curitiba tenham, elas caem por terra, irmão Genilson. Porque se vamos colocar num grau de dificuldade, Adrianópolis, dentro da sede estadual de Curitiba, com certeza a que impõe mais dificuldade para vir ao encontro com a esperança. Então, as desculpas outras, elas caem por terra, irmão Genilson.
3: Sim, pastor, definitivamente, porque Adrianópolis, além de ser uma cidade muito longe, ela também não tem a facilidade de meio locomoção, né? Por exemplo, Curitiba, região metropolitana, tem ônibus passando, e aqui não, aqui é diferente, né? Aqui nós não temos linhas de ônibus igual Curitiba, levando o pessoal. Eu acredito que se tivesse, o povo ia até com mais frequência ainda, né?
0: É verdade, o senhor me disse, né, que nós estávamos ali estudando a forma como chegaríamos, como vamos chegar, na verdade, em Adrianópolis, e eu perguntei ao senhor sobre os ônibus, né, a frequência dos ônibus, e a informação não foi das mais animadoras, não. O senhor disse que tem um ônibus na sexta, que volta domingo, algo assim, não é? Não estou bem lembrado, o senhor podia confirmar esta informação?
3: Exatamente, pastor, exatamente. Antigamente, a gente tinha várias linhas de ônibus que vinham e voltavam, mas hoje a maioria dos ônibus, eles não conseguem mais rodar porque o número de pessoas caiu, né? Então eles não vão ficar vindo para Adrianópolis e voltando para Curitiba com poucas pessoas. Então, se eu não me engano, a linha que eu conheço, ela vem na sexta, que era Transpensa, se eu não me engano, e volta no sábado. Igual eu falei pro senhor, eu tenho que tirar essa informação melhor, né? Porque faz tempo que eu não ando de ônibus. Mas não tem ônibus todo dia. É uma certeza que não tem ônibus todo dia e não tem no horário que a gente quer também, entendeu?
0: Você vê que mesmo com estas dificuldades até de logísticas, não é? Ou seja, soma-se estas dificuldades logísticas, não é só a dificuldade da distância, das curvas perigosas e famosas da estrada que liga Adrianópolis, tá parecendo a estrada de Jericó, não é? A Bíblia diz que a estrada de Jericó era uma estrada perigosa. No caso de Jericó era porque, além das curvas da Jericó, qual é uma cidade que fica abaixo do nível do mar, e de Jerusalém a Jericó, que fica a 1.200 metros acima, tem um desnível de quase 1.600 metros num curto espaço de 30 quilômetros. Então, era uma estrada rodeada de rochedos e outras coisas mais, e covas, e os salteadores escondiam-se ali na estrada de Jericó, E foi lá que aconteceu a parábola, né, do bom samaritano. Alguns teólogos dizem que aquilo ali era um fato real que aconteceu, outros dizem que foi uma parábola apenas, mas a questão é que a estrada de Jericó representa as dificuldades, não é? E nós podemos comparar a estrada de Adrianópolis também com a estrada de Jericó, guardando-se as proporções, mas com a mesma, digamos, com o mesmo contexto de dificuldade. Mas mesmo assim, em Adrianópolis, a fé está sendo despertada nos corações para que irmãos se proponham estar conosco no encontro com a esperança. Isso é muito importante. Isso é muito importante. Nós vamos colocar o pastor Mateus também na linha. Ele já está aguardando a chamada, que o nosso pessoal da produção já vai ligar para o pastor Mateus. Pastor Mateus está organizando ali o evento como sede anfitriã junto com Tatuquara e Lapa, não é? E é importante saber disso, pois nós temos toda uma questão logística também, irmão Genilson, porque imagina, os irmãos vêm de Adrianópolis, tem que ter um lugar para guardar o carro, não é? Não pode deixar o carro em qualquer lugar. E nós estamos vendo todos estes detalhes, irmão Genilson, e nós vamos incluir o presbítero Mateus Moura, atual responsável ali de Araucária, e ele vai nos contar um pouco como está

0: Precisamos para que o evento ocorra da melhor forma possível. Pastor Mateus, a paz do Senhor Jesus, como é que o senhor está? Bem-vindo ao boletim informativo do Projeto Cura.
1: A paz do Senhor Jesus, pastor Júnior Rúbio, Deus abençoe também o pastor de Andrianópolis, aos irmãos do estúdio. Tudo bem por aqui, pastor?
0: Muito frio aí em Araucária, como é que está a temperatura?
1: Até que melhorou bastante, né, pastor? Tivemos uns dias bastante frio, hoje tá bem melhor em vista de alguns dias aí que tivemos bastante frio, pastor.
0: Eu esqueci de perguntar para o pastor de Adrianópolis como está a temperatura em Adrianópolis. Como está a temperatura em Adrianópolis? Eu imagino que é mais quente, né, irmão Genilson?
2: Pastor, está uma temperatura amena hoje, sabia? Que para nós, Adrianópolis, está meio frio. Tô quase gripando, porque a gente está acostumado com a temperatura de 37, 38 graus, entendeu? E hoje, agora estamos aí que a temperatura caiu bastante, sabe? Caiu bastante. Hoje ela não passou, a temperatura não passou de 26 graus, digamos assim, para nós.
0: Meu Deus,
2: é frio.
0: 26 graus é frio, 26 graus aqui em Curitiba já é verão forte, né? Mas enfim, deixando de lado as temperaturas, afinal de contas, presbítero Mateus, o evento vai ser em pleno inverno, hein? Final de junho é geralmente os dias mais frios do inverno. Já vamos começar já sendo provados até pelo tempo. Bom, Deus pode fazer um milagre, Deus pode fazer no dia, fazer um tempo ameno, uma temperatura tranquila, mas independente do tempo que faça, pastor Mateus, tudo tem que estar funcionando, não é? Não podemos jogar a culpa no clima, no tempo, nós temos que nos preparar para que tudo esteja organizado. E nós gostaríamos de saber como está o andamento da organização, dos ofícios, de toda a parte logística, da mobilização do povo. Eu estou agora aqui, antes de começar o boletim informativo, quando eu subi aqui para os estúdios e escutava a canção da cantora Débora, das cantoras Débora e Leia, Cristo é a Esperança, que é o tema oficial do Encontro com a Esperança, né? Eu vi aqui as artes que o presbítero Felipe já enviou para nós, que é a nossa identidade visual do evento. E olha, tá ficando bonito, viu? Tá ficando bonito mesmo a identidade visual do evento, Encontro com a Esperança, e já vai ficar pronto já esta semana para nós já começarmos a difundir. Ou seja, tudo está caminhando para que tenhamos a parte toda que corresponde a nós, a parte que faz parte da prerrogativa do possível, né, pastor Mateus? Aquilo que é possível nós estamos fazendo, logicamente, na direção e na capacitação do Espírito Santo, estamos trabalhando arduamente para isso, sim ou não, pastor Mateus?
1: Com certeza, pastor Júnior Rúbio, com certeza, inclusive falando no possível e no impossível, ontem, do caminho da Lapa para Fazenda Rio Grande, escutando o programa, ouvindo o senhor mencionar, e estávamos na escuta ontem, onde o senhor mencionava sobre essa questão, né, do possível e do impossível. Então, a pessoa tem que tomar uma decisão, né, pastor? Essa pessoa que ela quer algo novo, ela quer um milagre, ela tem que se esforçar, ela tem que tomar uma decisão e ir nesse evento. O milagre não somos nós quem vamos fazer. Deus fará um milagre. Olha, a Bíblia diz, em Isaías 40, no versículo 30, diz: mas os que esperam no Senhor renovarão as suas forças, voarão alto como águias, correrão e não ficarão exaustos, andarão e não se cansarão. Então, aqueles que esperam no Senhor renovam suas esperanças, suas expectativas. Então, é preciso que esta pessoa tome uma decisão, marque esse encontro, encontro com a esperança, esteja presente, e temos a certeza que Deus fará maravilhas. Coletamos ontem, pastor Júnior e pastor de Andrianópolis e ouvintes, informações e também a fé do povo da Lapa. Então, o povo da Lapa também se diz presente nesse evento. Temos lá uma expectativa grande, pastor Júnior Rúbio.
0: Que bom saber que na Lapa também esta atmosfera espiritual contagiante está também alcançando corações. Isso é importante. Isso é obra do Espírito Santo. Irmão Genilson, nós podemos trabalhar, nós podemos projetar, nós podemos planejar, nós podemos nos esforçar, nós podemos fazer todo o esforço necessário para que tudo que esteja dentro do possível possa ser alcançado. Mas quem faz a obra é o Espírito Santo, irmão Genilson, sim ou não?
2: Sim, Exatamente. Nós estamos falando um pouco de fé aqui agora, né? E eu acabei de pregar aqui na nossa

0: Rede Central, e nós estávamos falando sobre isso, sobre o se mover e ir ao encontro do seu milagre. Todas as vezes, todos os maiores prodígios operados pelo Senhor Jesus, ele sempre disse: vá, a tua fé te curou, a tua fé te salvou. Ou seja, essa fé, esse ato de sair do aconchego da nossa casa e ir até o encontro da esperança, ir até o encontro do milagre, faz toda a diferença. Toda a diferença.
1: É verdade. Nós não podemos pensar que o Senhor fará o impossível e o possível. Não que Deus não possa fazer o possível. Ele pode fazer qualquer coisa. O Senhor Deus, ele é ilimitado. Ele é o Deus onipotente, onisciente, onipresente, imutável, inalterável. É o Deus grande, poderoso, o Deus imensurável, o Deus que não pode ser catalogado pelo dicionário humano, o Deus que não pode ser medido pelas medidas disponíveis pela física, pela matemática. Não é? É um Deus grande, um Deus que foge da nossa compreensão. Ele pode fazer o possível, ele pode fazer o impossível, ele faz o impossível. Só que Deus, em sua soberania, ele decidiu entregar o possível nas nossas mãos. Ele disse: vocês fazem o possível e eu faço o impossível. Isso faz me lembrar das muralhas de Jericó. Derrubar as muralhas de Jericó era impossível para qualquer exército, para qualquer nação, para qualquer homem. As muralhas de Jericó eram intransponíveis. Eram John Gaster, um famoso arqueólogo inglês, no ano de 1927 a 1936, ele escavou o local onde antes, 1400 anos antes de Cristo, estavam edificadas as muralhas de Jericó. Ele constatou que as muralhas de Jericó tinham 10 metros de altura por 6 de largura. Ou seja, imagine o que é isso naquela época. 10 de altura por 6 de largura mínimo. Então eram muralhas gigantescas, monumentais. Era impossível derrubar as muralhas. Porém, quando Josué chega ao Senhor e pergunta ao Senhor, o Senhor Deus lhe dá o possível. Ele fala: olha, se você fizer o possível, eu farei o impossível. E qual é o possível, Senhor? Dê 13 voltas. Eu não gosto muito desse número 13, mas enfim, foi a ordem que o Senhor Deus deu a Josué, né? Dê 13 voltas ao redor da muralha. Nos 6 primeiros dias dê uma volta e no último dia dê 7 voltas, né? Então, Josué fez o que Deus mandou. E então, depois que fez o possível, Deus fez o impossível. Olha que interessante. Então, nós temos que fazer o possível. Nós temos que lutar, nós temos que colocar na nossa agenda. Nós temos que desmarcar compromissos. Nós não podemos correr riscos desnecessários, riscos de não comparecer neste evento. Porque o não comparecimento neste evento é uma decisão de não querer encontrar-se com a esperança. E nós sabemos quem é a esperança. A esperança é o Senhor Jesus. Presbítero Mateus, nós estamos também já com os ensaios bastante avançados. Inclusive, eu estava conversando com o Gênesis Gomes hoje ali no meu escritório e nós estávamos alinhando os últimos detalhes, não é? Já creio que amanhã ou depois os pastores das sedes centrais já vão receber os áudios das canções que serão cantadas pelos grupos de louvor de todas as sedes centrais de Curitiba. Inclusive, os grupos de Araucária, Tatuquara e Lapa também vão se unir para cantar duas canções, o Escudo e também a canção Deus Abre o Mar. Os áudios já estão, digamos que quase prontos. A sede vai cantar Jesus Cristo Mudou Meu Viver e todo Curitiba vai cantar a canção Ele Não Desiste de Você. Não é? São canções objetivas, canções que são direcionadas ao coração necessitado, às pessoas que estão desesperançadas, às pessoas que estão vivendo situações tristes, situações de depressão, situações que para eles já não tem solução. A esperança é Jesus. Como está a expectativa, pastor Mateus, dos grupos, das bandas, já que a banda aí que será formada aí da região de Tatuquara, Araucária e Lapa, será a banda que vai tocar no evento, e assim depois será no Rio Verde, será na Fazenda Rio Grande, no São José dos Pinhais, as bandas locais vão tocar, para que ninguém diga que, é a sede, nós não queremos dar brechas, nós não queremos que o diabo encontre espaço no corpo de ninguém para atrapalhar o evento, porque como nós estamos dizendo, o diabo precisa de um corpo. né? E que não seja o teu corpo, querido irmão ouvinte, querido irmão obreiro, o corpo que o diabo vai usar para tentar promover a discórdia, promover a desunião. Então, eu gostaria de saber como estão os preparativos, a expectativa dos músicos, dos cantores aí de Araucária, pastor Mateus.
2: Com certeza, pastor Júnior Rubio, sim, estamos em alinhamento, já estamos com tudo organizado, pastor. Nesse sábado teremos o primeiro ensaio oficial, presença ali já confirmada também de todos os músicos, nosso irmão Geninho estará ali nos apoiando, nos direcionando, orquestrando esse ensaio, e temos a certeza, pastor, que será uma bênção, porque a Bíblia diz, nos ensina, pastor, que para nós sermos firmes e constantes, sempre abundantes na obra do Senhor. 1 Coríntios 15:58, Paulo instruindo a igreja aos Coríntios, sede firmes e constantes, sempre abundantes, porque o vosso trabalho não é vão. Então, pastor, nesse sábado nós teremos esse ensaio, marcamos já com bastante espaço ali, pastor, das 3 da tarde, temos até as 7, que é o horário do culto infantil nesse sábado ali na Central de Araucária. Então, nós temos ali toda a tarde para, caso precisar, a gente use todo esse tempo, pastor, para que tudo seja para Deus. Para Deus tem que ser sempre o melhor. Então, nós vamos estar oferecendo o nosso melhor para Deus. Os músicos já estão alinhados, temos ali o violão, o contrabaixo, a guitarra, a bateria, tudo em ordem, pastor. Temos também, a pedido também do nosso irmão Geninho, para que tenhamos ali as vozes que estarão, que darão ali corpo aos louvores, que também puxarão aqueles louvores abençoados. Um deles é o Deus Abre o Mar, né? É bom que a gente comente com a amada audiência, que todos no mesmo dia possam ali também soltar essa voz abençoada e ungida para louvar que Deus abre esse mar.
1: O senhor mencionou Coríntios 15:58. Para viver isso, pastor, tem que ter maturidade espiritual, sim ou não? Pastor Genils, para ser firme, constante, abundante, sabendo que o trabalho não é vão no Senhor, a pessoa tem que estar desapegada do ego, pastor Genils. A pessoa não pode querer fazer as coisas para buscando aplausos, né? Buscando algum tipo de recompensa humana, recompensa terrestre. A pessoa tem que estar desapegada, tem que ser alguém mudado, transformado pelo Espírito Santo. Será que os nossos ouvintes estão com esta maturidade espiritual, irmão Genil? Será que existe essa maturidade espiritual? Nós só vamos ver no dia, não é mesmo?
0: É isso mesmo, pastor. É isso mesmo, pastor Júnior, pastor também de Araucária. Nós vamos ter essa certeza lá no dia. Mas a gente crê que o povo, a cada dia, ele vem aprendendo mais da palavra. Porque a palavra nos ensina a entender que o único intuito da criação do homem, do Senhor nos criar, é para louvar, adorar o nome dele. E quando o homem aprende a adorar, a se dedicar, de todo corpo e alma e espírito, o Senhor Jesus, ele transforma o coração do homem. Ele toma espaço ali e esse homem começa a viver o total do propósito de Deus para ele, para a família, e focando o principal aqui, que é as almas e também o amor pelas almas e vivendo o propósito de Deus. O propósito de Deus tem que ser prioridade na nossa vida.
1: Glória a Deus. Olha, para que isso tudo aconteça, tem que haver oração. Aumenta o volume um pouquinho, Marine. Eu estava orando até agora, o pastor Zelinski ficou lá. Aumenta um pouquinho o volume da oração.
3: Aqueles que necessitam vir a tua voz.
1: O pastor Zelinski está na mini vigília. Eu estava orando até agorinha, acabou o culto, pregamos a noite. Deus salvou almas, milagres aconteceram, o nome do Senhor foi glorificado. Acabou, começamos a oração. Oramos até minutos antes de vir para o boletim. Agora o pastor Zelinski continua orando. Tem que haver oração. E focando nisso também, o que acontece? No dia 7, atenção, atenção pastores centrais, atenção irmãos em geral, no dia 7 agora de junho, nós começaremos 21 dias de oração e jejum. Todas as nossas igrejas, de 7 às 7:30 da noite, vamos começar a orar pelo Projeto Cura, pelo encontro com a esperança, para que o Senhor Deus promova essa maturidade espiritual nos corações, para que onde houver a imaturidade, a carnalidade da desunião, porque a desunião nada mais é do que a prova irrefutável de que estas pessoas não são dirigidas pelo Espírito e sim pela carne. Onde há desunião, é a prova incontestável de que existe carnalidade, não é? É impossível uma pessoa espiritual não entender a necessidade da união. Se há desunião, se há relutância em se unir, é porque essa pessoa, ela é guiada por outros objetivos, ou por aplausos, ou por interesses pessoais, não entendeu o evangelho, mas isso não é fruto do Espírito, é fruto da carne. É um dos frutos da carne, que a carne, a lista de Paulo lá em Gálatas 5:19 é imensa, né? É uma lista imensa. O fruto do Espírito, ele tem 9 características, inclusive nós estamos nessa série de mensagens às segundas-feiras. Nós já tivemos a introdução da mensagem, na segunda-feira passada tivemos a primeira virtude do fruto do Espírito, que é o amor. Próxima segunda vamos falar sobre a segunda virtude, que é o gozo, a alegria, né? Enfim, a pessoa que não se une é uma pessoa carnal. Isso aí é fato, não tem como você, contra fatos não há argumento. Pastor Mateus, nós vamos descobrir quem são os carnais neste evento, porque aqueles que não se unirem, eles estão dando atestado de carnalidade irrefutável. O que o senhor acha, Pastor Mateus?
2: Exatamente, Pastor Júnior Rúbio, me traz a ideia daquela passagem onde Davi está ali costumeiramente levando o alimento para seus irmãos que estão em guerra, em batalha, mas percebendo, pastor, nessa passagem tão conhecida de 1 Samuel 17, onde ninguém dos que estavam ali tiveram a coragem de enfrentar. Davi não foi alistado para estar ali, não foi avisado, ó, Davi, você vigia, você ora, né, vai ter um gigante aí, cuidado com ele. Davi, ele estava preparado. Foi pego de surpresa, né? Foi desafiado ali e até tentaram colocar escudo, enfim. Davi foi no nome do Deus vivo. Então, ou seja, Davi estava convicto da sua fé, convicto daquele desafio. Era um desafio e Deus às vezes nos chama para enfrentar desafios. É o que eu sempre falo, pastor, ou a gente está batendo no inimigo ou ele está nos batendo. Ou a gente está vencendo ou estamos apanhando o inimigo. Então, esse é o momento de demonstrar nossa fé. Temos fé, mas também temos a nossa participação, a nossa atitude, as nossas obras, que também contribuem para a fé. Então, eu vejo, pastor, a Bíblia fala, porque como esperar, pastor, algo que a gente está vendo? Né? Então, a esperança que a gente vê, como esperará se a gente já vê? Agora, a esperança verdadeira é aquilo que a gente não vê, a gente não contempla. E quem sabe falamos com pessoas, pastor, que aguardam um milagre, mas não sabe de onde que vai vir. Então precisamos dessa união, precisamos estar alinhados, porque foi assim que o nosso ministério cresceu. A Igreja Pentecostal Deus Amor, que vive aí, já praticamente estamos finalizando o mês de maio, entraremos em junho, que é o mês do ano de aniversário da Igreja Deus Amor, dia 3 de junho. Então, mais de 6 décadas pregando a palavra, o amor, a verdade, mas com essa união. E é por isso que crescemos, pastor, e hoje precisamos dessa unanimidade dos demais pastores, demais obreiros, enfim. Nós temos a certeza que será uma bênção, pastor, para a glória de Deus.
1: É verdade. E o senhor tocou num ponto interessante, que Davi se propôs a vencer o gigante. E o gigante da desunião, pastor, é um gigante que tem escarnecido da igreja. Né? O gigante, ele gritava, né? Tem homem em Israel, né? Tem alguém que quer me enfrentar, tem alguém que se habilita em me enfrentar, e os homens de Israel se acovardavam, até que Davi falou, quem é esse incircunciso? Nós vamos saber quem são os valentes, quem são os movidos pelo Espírito Santo, os crentes originais, não os crentes Nutella, não os crentes pirata, porque tem crente pirata, viu? Pode ter certeza que a pirataria chegou dentro da igreja, é o joio, né? Nós vamos saber quem são aqueles que se acovardarem diante do gigante da desunião. O gigante da desunião está gritando, o gigante da desunião está afrontando. Vamos enfrentá-lo ou vamos nos acovardar diante do gigante da desunião? Davi enfrentou o gigante. Davi enfrentou Golias, o nome do Senhor foi glorificado. Se nós vencermos o gigante da desunião, nós também faremos com que o nome do Senhor seja glorificado através do resgate das almas. Porque esse é o projeto, Curitiba Unida Resgatando Almas. Pastor Genilson, o gigante é terrível, o gigante escarnece, o gigante grita, o gigante ele afronta. Mas nós não recebemos espírito de covardia, Pastor Genius. Nós recebemos espírito de ousadia, de valentia, de intrepidez, não é? Não podemos nos esconder, temos que mostrar a cara, temos que avançar para cima do gigante, não confiados na nossa força. Davi disse, você vem a mim com espada, com escudos, com lanças, eu vou a ti em nome do Senhor Deus dos Exércitos. Em nome do Senhor Deus dos Exércitos, venceremos o gigante da desunião, Pastor Genius.
0: Pastor Júnior Rubio, esse gigante da desunião, ele tem tomado muito espaço, né? Chega a ser preocupante. Mas nós, como servos de Deus, nós temos que fazer como o pastor ali do Araucária mesmo falou, fazer como Davi, não confiar na nossa força, e sim confiar no nosso Senhor Jesus Cristo e se unir. Uma igreja unida, ninguém vence. Eu sempre gosto do eu acho maravilhoso o slogan da Igreja Deus e Amor, que é assim, IPDA, mais que uma igreja, uma família. Uma família, um não larga o outro, é união. E a igreja tem que ser assim, unida. Não tem Igreja Deus e Amor de Adrianópolis, não tem Igreja Deus e Amor de Curitiba, de Araucária. Tem Igreja Pentecostal Deus e Amor, e a Igreja Pentecostal Deus e Amor vai estar unida para derrotar esse gigante e o nome do Senhor ser glorificado nesse grande evento.
1: Glória a Deus por isso. Temos a certeza disso, que o nome do Senhor vai ser glorificado e começaremos esta oração. O povo de Araucária, pastor, os pastores, os dirigentes, estão aí já cientes da campanha de 21 dias de oração que vamos começar no dia 7 ao 27, pastor Matheus.
2: Com certeza, pastor Júnior Rubio. Temos nesse momento também uma grande audiência ali na região de Araucária, e sim, todos estão sendo já convocados para o dia 7, então iniciar esse propósito, oração, jejum, 21 dias, pastor, juntamente com o senhor e sua equipe, que inclusive, diga-se de passagem, pastor, vale a pena a gente ressaltar, e diga-se o que é verdade seja dito, né? Queremos aqui parabenizar, pastor, nosso irmão Geninho, pastor Fernando Zelinski, toda a equipe do senhor aí tem uma prontidão em atender e nos orientar a respeito desse evento. Então, tudo contribuiu a respeito desse evento, porque temos aí uma equipe proeficiente, pastor, nesse evento que tanto aguardamos aí com tanta fé, pastor. Então, temos a certeza que tudo está contribuindo e vai dar tudo certo. Agora, claro, temos muitos desafios, temos gigantes, temos muitas pessoas talvez desanimosas, desacreditadas, desvalidas e quem sabe muitos até obreiros, né? Então nós estamos aí, pastor, para orar e jejuar em favor desse evento. E também vale a pena ressaltar que esse evento é um evento que acontecerá em quase todas, pastor, o senhor pode me corrigir, todas as igrejas centrais ali onde são as anfitriãs que já estão pré-determinadas. Então cada região vai ter também o seu evento. Então hoje estamos divulgando e propagando com veemência o evento de Araucária, mas virando o mês já temos um evento em Rio Verde. Então toda Curitiba e toda a região metropolitana será impactada pelo poder de Deus. Veremos no final do ano os frutos, as almas, e aí, pastor, a gente vai naquela questão. O evento é promovido, é realizado, organizado, orquestrado pelo senhor, por sua equipe. Agora, os frutos somos nós que vamos colher. Então, aí é que está a mentalidade, né? O senhor vai estar ali, a sua equipe, o evento e tal. Acabou o evento, os frutos ficam em Araucária. Ficarão na Lapa, em Tatuquara, nas demais igrejas. Então, aí é que está, pastor, de nós se esforçarmos e focarmos nas almas. Que esse evento, sim, vai promover almas para o reino de Deus.
1: É verdade, isso é importante as pessoas entenderem esse propósito, o objetivo. Ou seja, nós evitamos de convocar as pessoas para uma vez ao mês vir aqui a Curitiba, né, a sede estadual. Porque daí nós deixaríamos brecha para aqueles que são carnais, né? Porque é uma carnalidade pensar que convocar o povo para vir à sede, à igreja mãe, seria uma coisa bairrista, né? Seria uma coisa meio que forçada. Não, ir à casa da mãe é obrigação dos filhos, não é verdade? Ou seja, é algo natural. Então, convocar o povão para vir à sede não seria mal, mas para evitar que pessoas que ainda não têm a maturidade espiritual digam, ah, tudo é na sede, tudo é a sede. Então, o Espírito Santo nos dirigiu para que o evento fosse rotativo. Então, este primeiro evento, temos três sedes anfitriãs, que é a Araucária, a sede anfitriã geográfica, mas também tem a sede anfitriã da parte organizacional, administrativa, que não é só Araucária, é Tatuquara e Lapa. Depois, no dia 26 de julho, mês 7, a sede anfitriã geográfica será Rio Verde, mas as sedes anfitriãs são Colombo Centro, Bocaiúva, Guaraituba, Campina Grande, inclusive Adrianópolis, que o pastor Genilson está conversando conosco. Depois, no dia 30 de agosto, é o último domingo de agosto, será a sede São José dos Pinhais Aristocrata, e vai se unir com o Aristocrata, o Centenário Boqueirão, né? Como sedes anfitriãs. Depois, no dia 27 de setembro, a sede anfitriã geográfica será a Fazenda Rio Grande, porém Rio Negro se unirá com a sede anfitriã geográfica como sede anfitriã. No dia 25 de outubro, será a vez da Fazendinha, e aí vai se unir com a Fazendinha, sede anfitriã geográfica, a sede do Pinheirinho, Campo Largo, Santa Felicidade, Campo Magro. Depois, perdão, no dia 29 de novembro, nós vamos ter Almirante Tamandaré como sede anfitriã geográfica, porém, unida como sedes anfitriãs, também estará Itaperuçu, Rio Branco, Boa Vista e Cerro Azul. E por último, não menos importante, a sede geográfica será o Pinhais, Antonieta, porém vai se unir como sede anfitriã o Pinhais Isaura e também Piraquara. Então, é um evento rotativo, né? Serão encontros em diferentes lugares de Curitiba para que estejamos unidos e resgatando almas. E o PEMU vai estar, o PEMU já está trabalhando, o Jesus está na frente, já está trabalhando. Nos próximos dias nós vamos já divulgar para os pastores centrais a lista, né, de produtos que eles têm que mandar para nós, para que nós façamos aí o kit bênção, né, para entregar para as pessoas que receberão os vales bênçãos. Então, o PEMU vai visitar comunidades, pessoas carentes, pessoas católicas, espíritas, de outras religiões, vai visitar a casa deles, vai entregar o vale bênção. Essas pessoas vão vir até o evento, escutar a palavra depois do evento, vão receber ali um kit bênção para levar para suas casas. Ou seja, não vão só receber a bênção do Senhor nas orações, na palavra, que esta é a maior de todas as bênçãos, não tenha dúvida disso, mas também vão levar para suas casas ali algo para abençoar a sua família também na parte física. Então, tudo está sendo programado, tudo está sendo projetado, tudo está sendo feito com muita responsabilidade. Inclusive, nós já estamos anelosos já para o pastor Aclis, né? Ele que é o responsável ali do Rio Verde, já nos informar o local que será o evento do dia 26 de julho, porque nós já temos que começar já a nos programar, ou seja, os eventos têm que serem feitos já paralelamente. O pastor de Pinhais já disse que já está buscando, já tem um lugar quase pronto, ou seja, as coisas têm que funcionar como um relógio, tem que ter um sincronismo, porque não podemos deixar para a última hora. Quando termina um evento, no mesmo dia já anunciamos onde será o outro evento. Então serão 7 encontros até o final do ano e nós queremos resgatar muitas almas para Jesus. Por isso a oração é imprescindível, a união do povo de Deus é imprescindível. Pastor Genilson, eu tenho certeza que o povo de Adrianópolis vai se unir conosco nesta preparação espiritual de orar 21 dias, de jejuar 21 dias conosco. Os eventos têm que serem feitos já paralelamente. O pastor de Pinhais já disse que já está buscando, já tem um lugar quase pronto. Ou seja, as coisas têm que funcionar como um relógio, tem que ter um sincronismo, porque não podemos deixar para a última hora. Quando termina um evento, no mesmo dia já anunciamos onde será o outro evento. Então serão 7 encontros até o final do ano e nós queremos resgatar muitas almas para Jesus. Por isso a oração é imprescindível, a união do povo de Deus é imprescindível. Pastor Genilson, eu tenho certeza que o povo de Adrianópolis vai se unir conosco nesta preparação espiritual de orar 21 dias, de jejuar 21 dias conosco em prol do projeto Cura. Pastor Genilson.
0: Sim, pastor, com toda certeza. Agora eu quero também dizer ao pastor que nós estamos sendo acompanhados também por muita gente aqui, né, de Adrianópolis e também de Ribeira, que é uma cidade divisa aqui com São Paulo, né, primeira cidade, é bem pertinho da outra, que é São Paulo já. Estamos acompanhando também uma grande audiência, glória a Deus por isso. E, pastor, eu tenho certeza que o povo vai estar empenhado. O povo vai estar empenhado em oração, vai estar empenhado em jejum, para que o Senhor Jesus venha fazer maravilhas nesse encontro, que não é um encontro só, né? Será, como o senhor disse, um rodízio pela região metropolitana aí de Curitiba, né? Várias cidades, vários momentos, várias pessoas sendo impactadas. E esse projeto também do Visita do PEMU teve aqui em Adrianópolis no dia 23 agora de maio. Foi maravilhoso o trabalho do PEMU e de todo mundo que esteve aqui. Foi uma bênção, né? Foi num anexo nosso aqui, muito, muito abençoado o trabalho, e eu tenho certeza que nesse dia não vai ser diferente, vai ser maravilhoso. A Araucária vai parar para receber as grandes bênçãos do céu sobre a vida do povo e almas serão encontradas, eu creio.
1: Pastor Matheus Dino, diz para nós com endereço, com detalhes, não é? Pontos de referência do local, enfim, onde teremos o primeiro encontro com a esperança em Araucária. Conte para todos os ouvintes, para todos os internautas.
2: Com certeza, pastor Júnior Rubio, ouvintes do programa Voz da Libertação, esse é o momento informativo do boletim Cura Curitiba Unida Resgatando Almas. Esse evento, pastor Júnior Rubio, que acontecerá no centro, no coração da cidade de Araucária, ali na Rua Roxade, Capela Velha, Igreja Pentecostal dos Amores, está ali a 300 metros da praça. Essa praça, pastor, foi construída no intuito da realização de eventos comunitários, eclesiásticos e afins. E, para tanto, temos ali um ofício muito bem formalizado, pastor, muito bem questionado, formalizado, resumido, aplicado e também já está em mãos. Temos um ofício que será colocado ali ao público, né? É um ofício que ficará ao público para todos os oficiais que ali estiverem presentes eventualmente. Então, esse é um ofício que nós teremos em mãos durante todo o momento do evento. Então, Roxade, Capela Velha, centro da cidade de Araucária. Só você falar Praça da Bíblia. E parece, né, pastor? Parece que não, mas até o nome da praça está convidando essa pessoa que está sem esperança. Essa pessoa, quem sabe, já não sabe mais o que fazer. Existem coisas que a gente espera, né, numa expectativa boa, né? Poderíamos citar várias delas. Um exemplo, uma mulher gestante aguarda ansiosamente aquele momento. Mas existem situações que a gente não sabe de onde virá a saída, o socorro. Por exemplo, se você pega a passagem de Lázaro, já havia morto já. Né? Você havia morto já e 4 dias já não tinha mais o que esperar. Choro, lágrimas, pranto, mas Jesus é a esperança. Né? E tantas passagens poderíamos citar na Bíblia, não tem tempo muito, já o tempo é curto, mas enfim, falando da esperança, quem sabe essa pessoa não tem esperança. Para isso, marcamos esse encontro. Você não pode perder, ouvinte, Rua Roxade, a passitos ali, próximos da sede central de Araucária. Pastor Júnior Rubio, local amplo, tem estacionamento para muitos veículos, para vários ônibus, pastor, uma localidade excepcional, pastor Júnior Rubio.
1: Glória a Deus, aleluias, estamos sentindo a presença do Senhor, acredito que esta atmosfera espiritual contagiante que o Espírito Santo faz nos, que está fazendo nos sentir não é? É a aprovação do Senhor, ou seja, é o Senhor Deus mostrando que Ele está nesse negócio, ou seja, é projeto dos céus, os objetivos são legítimos. Irmão Genilson, é irrefutável, não é? O argumento nosso, ou seja, não tem como você refutar. Estamos unindo forças para resgatar almas. Qual seria o contra-argumento contra isso? Existe lei contra isso? Existe alguma teologia contra isso, irmão Genilson?
0: Nenhuma pauta plausível, né, para que possa haver algo contra isso, né? Vamos empenhados, porque Deus vai fazer grandes coisas no nosso meio. O nome de Jesus vai ser glorificado.
1: Glória a Deus. Querido irmão Genilson, deixe as suas palavras de despedida e também já reintere aí o endereço da nossa sede de Adrianópolis, pois este sábado estarei eu, minha esposa, minha filha, em nome do Senhor Jesus, pela primeira vez em Adrianópolis, aí neste evento abençoado, pregando a palavra de Deus, orando por todos. Deixe aí os dados, os detalhes deste evento do sábado e um convite geral para todo o povo aí do Vale do Ribeira, podemos dizer, é isso mesmo?
0: Isso mesmo.
1: O povo do Vale do Ribeira aí, para que todos estejam conosco no encontro com a esperança em Araucária. Suas palavras, pastor Genilson.
0: Sim. Amados ouvintes, né, o pastor central aqui da Igreja Deus e Amor de Adrianópolis, primeiramente eu quero fazer um convite especial para você estar conosco, né, nesse sábado, né? Sábado agora, dia 30, na Avenida Mascarenhas de Moraes, 141 Centro de Adrianópolis, na frente do supermercado Avenida, né? Um grande culto, né? Uma concentração de milagres, quando estará presente o grande homem de Deus aí, nosso pastor Júnior Rubio e toda a tua família, né? Você é o nosso convidado especial. E é claro, quero fazer um convite especial para você também estar nesses encontros maravilhosos que vão ocorrer. Primeiro vai ser ali em Araucária, então, na Praça da Bíblia. Você e toda a sua família são nossos convidados para se engajar juntamente conosco nesse encontro com a esperança, que serão vários encontros onde almas se renderão e reencontrarão a esperança, que a esperança é Cristo Jesus. Amém? Deus abençoe a toda a audiência, Deus abençoe a todos os envolvidos e que o nome de Jesus sempre seja glorificado.
1: Deus abençoe, pastor Genilson, pela sua participação. Até sábado, em nome do Senhor Jesus. Amém. Pastor Mateus, as suas palavras também, o seu convite, as suas palavras de ânimo, de incentivo a todo o povo aí de Araucária, Tatuquara, Lapa, de toda a grande Curitiba, não é? Está se aproximando o dia, faltam 32 dias para o primeiro encontro com a esperança.
2: Sem dúvidas, pastor Júnior Rubio, a nossa palavra é um convite da parte de Deus a esse ouvinte, quem sabe nos escuta agora, aquela pessoa, quem sabe, vira o botão do rádio, quem sabe ali procurando uma sintonia, vai para a esquerda, vai para a direita, procura e sintonizou 1210 AM aí no seu rádio. Essa não é uma manifestação da causalidade, é um encontro com o Senhor. Jesus Cristo tem feito esse convite e eu lhe convido, querido ouvinte, a estar presente nesse evento. Marque, deixa marcado, deixa na agenda do celular, anote onde você possa ver com frequência a data para você não esquecer. Dia 28 de junho, ali no centro da cidade de Araucária, o encontro com a esperança. Quem sabe alguém poderia me interrogar e nos perguntar como podem ter tanta certeza que Deus pode fazer, como podem ter tanta convicção que o Senhor fará maravilhas e reverterá o quadro a qual eu me encontro. A situação, querido ouvinte, é a seguinte, é que eu tive o encontro com a esperança. Eu também tive o encontro com Jesus e o Senhor transformou a minha vida. Hoje eu sirvo ao Senhor de cabeça erguida, com alegria, com a minha família e a minha casa. E o Senhor fará também na sua vida. A Bíblia diz em Mateus 11:28, vinde a mim todos os que estais cansados e oprimidos e eu vos aliviarei. Palavras divinas, pastor Júnior Rubio, eu deixo a toda a amada audiência e me despeço, pastor, na paz do Senhor Jesus e Deus abençoe. E precisando, sempre conte com a gente, pastor, estamos à disposição.
1: Muito obrigado, pastor Mateus, pelo seu comprometimento aí com o projeto Cura, com o encontro com a esperança. Obrigado a toda a sua equipe, a todo o povão de Deus de Araucária, Tatuquara, Lapa, todo esse povo que está unido neste propósito. Obrigado também ao pastor Genilson, obrigado ao povo aí de Adrianópolis, a todo o povo da sede estadual de Curitiba. Estamos unidos, já queremos que amanhã ou depois já vamos já começar a divulgar a identidade visual do Encontro com a Esperança, para que você comece a difundir nas redes sociais. Enfim, será um tempo de glória, um tempo de manifestação do poder do Senhor. Todos terão um encontro com a Esperança, e a Esperança é Jesus. Nós vamos orar, nós vamos clamar a Deus, lembrando a todos que a oração, o jejum, os 21 dias começam agora no dia 7. 7 de junho, 7 de junho ao 27 de junho, 21 dias de oração, 21 dias de jejum, para que todos os principados, potestades, fortalezas das trevas caiam por terra em nome do Senhor Jesus e almas tenham um encontro com a esperança. Dia 28 de junho, 3 da tarde, 3 às 4h30, na Praça da Bíblia, ali em Araucária. Você vai ter um encontro com a esperança. Oremos ao Senhor, para que o Senhor Deus quebre todas as barreiras, os laços de Satanás, os impedimentos malignos. Oremos.

0: Soberano Deus, maravilhoso e eterno Pai, é no nome de nosso Senhor e Salvador Jesus que nós estamos aqui, ó Deus, finalizando mais esse boletim informativo do Projeto Cura, Senhor. Estamos vendo, ó Deus, a fé sendo estabelecida nesses corações, estamos vendo, ó Deus, o teu povo, ó Deus, começando a entender, Senhor, tudo que vai acontecer nesses grandes eventos. Estamos começando a ver, ó Deus, que está havendo um despertamento, Senhor. O estado de letargia, de inércia, de inatividade que estava imperando em muitas pessoas está sendo vencido pelo poder da unção. Esta unção, ó Deus, que está emanando, ó Deus, este projeto que é, ó Deus, direção do teu Espírito Santo, um projeto legítimo, um projeto com objetivos, ó Deus, bibliocêntricos, alinhados com os teus princípios. Sim, Senhor. Ó, meu Deus, continue despertando, ó Pai. Ó Deus, não permita, Senhor, que o diabo encontre corpos, ó Deus, no meio da tua igreja para entrar, para semear, ó Deus, desunião, para semear, ó Deus, qualquer tipo, ó Deus, de sentimento contrário, Senhor. Não permita, Senhor, que pessoas, ó Deus, Senhor, dê espaço para Satanás. Pois o diabo, Senhor, ele não brinca de ser diabo. Enquanto, infelizmente, muitos crentes estão brincando de ser crentes, ó Pai. Ó, soberano Deus, em nome de Jesus, ó Pai, eu te louvo, ó Deus, pois estamos vendo, ó Pai, o mover do teu Espírito Santo. Estamos vendo, Senhor, o mover, Senhor, do teu Espírito, ó Pai. O teu Espírito está trabalhando. O teu Espírito, ó Deus, está atuando, Senhor, nestes corações. Ô, Senhor, continue o trabalho. Senhor, vai quebrando essas correntes da desunião. Feridas, ó Deus, abertas há tempos, ó Deus, que estão abertas ainda, que sejam cicatrizadas pelo bálsamo do teu Espírito Santo. Pessoas, ó Deus, que estão nutrindo rancores, sentimentos, ó Deus, por coisas, por mal entendidos, ou por qualquer que seja a questão, ó Deus, no passado, e agora já não querem unir, ó Deus, com outras regiões. Senhor, não deixe, ó Deus, que a carnalidade, ó Deus, consiga encontrar espaço, Senhor, no meio da tua igreja. Que a tua igreja vença as diferenças, que a tua igreja una forças, ó Deus, para juntos, ó Pai, nós, ó Deus, invadirmos territórios inimigos e resgatarmos vidas para o teu reino, Senhor. Capacita-me, capacita, Senhor, o pastor Zelinski, ó Deus, capacita o irmão Gênesis Gomes, capacite o pastor Mateus, o pastor Cederli, o pastor, ó Deus, José Carlos da Lapa, todos os pastores, ó Deus, anfitriões, e também, ó Deus, todos os pastores das centrais de Curitiba, de todas as regiões de Curitiba, das setoriais, ó Senhor, una a tua igreja, una o teu povo, una os teus filhos, ó Deus, neste propósito. Sim, Senhor, que possamos, ó Deus, entender que precisamos unir as nossas forças, que possamos entender, ó Deus, que juntos, unidos, nós somos fortes. Sim, Senhor, ajuda, Senhor, a tua igreja, ajuda o teu povo, ajuda os teus filhos, as tuas filhas, ó Pai. Nós entregamos tudo nas tuas mãos, nós confiamos em ti, nós esperamos em ti, no nome do Senhor Jesus, é para a tua glória. Amém e amém, Senhor Jesus. Agora em Curitiba, 22:58, lembrando a todos que esta sexta-feira, às 9:00 da manhã, encerramento da campanha Ungidos para Vencer, e nós já vamos anunciar a próxima campanha que começaremos às sextas-feiras. Pedro Ivo, 744, aqui no centro de Curitiba, este é o endereço da nossa sede estadual, esperamos a todos para a glória de Deus. Eu sou seu irmão em Cristo, amigo e servidor, pastor Júnior Rúbio, também está aqui conosco nos estúdios, se despedindo.
1: Sou irmã em Cristo, Raquel Rúbio.
2: Sou irmã em Cristo, Aline Neves.
0: Temos também o Matheus Neves, o Misael Neves. O Misael tá mais ou menos, ele tá de corpo presente aqui, mas tá arrebatado. O Misael tá dormindo, amanhã, afinal de contas, tem que estudar, né, Matheus? O Misael levanta cedo para estudar, mas também tá aqui nos apoiando com a sua presença aqui, o Misaelzinho Neves. Glórias a Deus por isso. Queridos, foi um prazer estar com todos vocês e voltamos com vocês todos os dias de 10 a 11 com o boletim informativo do Projeto Cura. Deus abençoe, jamais se esqueçam e conhecereis a verdade vos libertará.

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1: Momento de informação aqui na Rádio Deus é Amor. Microonda e seguro. Cuidados com o aquecimento evitam explosões e queimaduras. O micro-ondas traz praticidade, mas exige regras de segurança. Nunca coloque metais como talheres ou papel alumínio dentro dele. As ondas reagem com o metal e podem causar faíscas e incêndios. Recipientes de plástico comum podem derreter e soltar toxinas na comida. Então use apenas vidros temperados ou plásticos próprios para micro-ondas. Ao aquecer líquidos, tenha cuidado com o choque térmico ao retirar. A água pode estar fervendo sem borbulhar e explodir ao ser mexida. Espere alguns segundos antes de retirar o copo ou o prato do aparelho. Alimentos com casca, como ovos ou batatas inteiras, podem estourar. Agora é preciso furar a casca para que o vapor saia durante o cozimento. Cobrir o prato evita sujeira, mas deixa uma fresta para o ar sair. A limpeza interna deve ser feita com pano úmido e detergente neutro. Verifique se a porta está vedando bem para não vazar radiação. E não ligue o aparelho vazio, pois isso pode danificar o magnetron. O uso correto prolonga a vida útil do equipamento. Cozinha prática exige atenção a cada detalhe de segurança. Colchão limpo. A higiene da cama é vital para evitar alergias respiratórias. Passamos um terço da nossa vida dormindo e o colchão acumula muita poeira. Ácaros e fungos se proliferam com a umidade e pele morta que soltamos. Isso agrava rinites, asma e alergias de pele em toda a família. Aspirar o colchão a cada 15 dias ajuda a remover esses alérgenos. E virar o colchão mensalmente evita deformações e afundamentos. E se o modelo permitir, vire também de cima para baixo. Deixar a cama respirar sem lençol por algumas horas é saudável. A luz do sol e a ventilação natural matam bactérias e tiram odores. O uso de capas protetoras impermeáveis facilita muito essa limpeza. Elas impedem que o suor penetre na espuma do colchão. Trocar a roupa de cama semanalmente é o mínimo recomendado. Travesseiros também devem ser trocados a cada 2 anos. Um colchão tem vida útil média de 5 a 10 anos. E dormir em um colchão velho prejudica a coluna e o sono. Então cuide do seu local de descanso com higiene e carinho. Sono limpo é sinônimo de saúde renovada.
2: 23 horas e 5 minutos.

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2: Eu saúdo a igreja com a paz do Senhor Jesus. Evangelho de São Lucas, no capítulo 16, por favor. E aconteceu que o mendigo morreu. Digam comigo, morreu. E foi levado pelos anjos para o seio de Abraão. E morreu também o rico e foi sepultado. E no Hades ergueu os olhos, estando em tormentos, e viu ao longe Abraão e Lázaro no seu seio. Diga assim, fala comigo, Senhor. Fala com todo mundo, meu Deus. Fala conosco, meu Pai. Nós queremos comer desse alimento. Queremos comer dessa comida. Em nome de Jesus. Amém. Amém. Nós vivemos uma vida muito ocupada, verdade ou não? Uma vida muito estressada. Nós vivemos uma vida agitada, estressada, e às vezes nós não temos tempo para Deus. 5 jovens dentro de um carro à noite, de madrugada, não se sabe o porquê, entraram numa rua e acabaram perdendo o controle do carro e na contramão bateram num caminhão. E aqueles 5 jovens infelizmente morreram, não sobrou nenhum, os 5 morreram. Por isso que eu estou dizendo que a mensagem hoje é de repente. Muitas coisas acontecem de repente. E esse de repente, meus irmãos, esse fato que pode infelizmente vitimar tanta gente, pode fazer muitas pessoas entenderem do que um minuto é capaz. Quem está me entendendo, levante a mão e diga glória a Deus. As coisas acontecem porque acontecem. Nós não sabemos quando acontecerá conosco alguma coisa, já que nós vivemos num país violento. Nós não temos no Brasil muitas coisas de causas naturais, mas nós vivemos num país de muita violência, de muito estresse. Pessoas estão vivas e de repente sofrem um infarto fulminante e essas pessoas logo estão mortas. Nós fomos em 1983. Nós fizemos um culto numa cidade no interior de São Paulo. Eu não era casado ainda. E a Débora estava lá, cantou, eu também estava lá com a minha banda, tocamos e foi uma maravilha. E no outro dia nós descemos para a casa de um amigo, e o nosso contrabaixista, que havia recentemente saído do exército, entrou dentro d'água, nadou para se refrescar até a metade do lago, teve algum problema. Um minuto depois ele estava morto. Preste atenção nisso. De repente as coisas podem acontecer. A leitura de hoje nos fala de um homem rico. Era um homem que nós diríamos sabia viver a vida, mas também não tinha tempo para Deus. E a Bíblia fala que tinha um certo mendigo chamado Lázaro, cheio de chagas, feridas, que ficava na porta daquele homem rico e desejava comer das migalhas que caíam da sua mesa.

E morreu também o rico, e não houve tanto alarido, não houve tanto movimento na esfera espiritual, e o rico foi sepultado e logo estava no Hades. As coisas não são feitas daquilo que são aparentes, meus irmãos, não. Tem pessoas que são especialistas em ir a velório, gostam de velório. Quem gosta de ir a velório aí, levanta a mão. Tem pessoas que gostam, né? Tem gosto para tudo. Eu não gosto de ir a velório. Quem não gosta de ir a velório aí, levanta a mão. A gente não critica ninguém, mas a Bíblia fala que onde há velório, às vezes a reflexão é maior do que onde há festa. Mas de qualquer maneira, meus irmãos, cada pessoa com a sua experiência. Quando você vai a um velório, você às vezes vê música suave, você vê flores, você vê gente calorosa, e a conversa é aquela famosa de sempre, né? Bom homem, boa mulher, esse aqui não tinha gente igual. Às vezes a pessoa não era tão boa assim, mas depois que morre todo mundo fala, né? Gente boa. Mas a realidade, meus irmãos, é que onde está aquele corpo, está apenas o corpo. Mas existe uma esfera espiritual onde as coisas realmente estão acontecendo, e de repente, preste atenção, de repente nós poderíamos ser o rico ou poderíamos ser o pobre. A verdade é que a Bíblia Sagrada fala que o corpo volta ao pó e o espírito volta ao Deus que o deu, e a Bíblia Sagrada fala também que o homem está ordenado morrer uma vez, e depois disso, é claro, depois do estado intermediário vem o juízo. A Bíblia Sagrada nos faz entender. É claro que é uma parábola, é uma história que ilustra uma verdade espiritual. A Bíblia Sagrada nos mostra que, estando em tormentos, o rico então começou a entender algumas coisas. Estava gozando da sua vida, de repente ele já estava do outro lado da vida, entre aspas. Quem está me entendendo, levante a mão e diga glória a Deus. De repente ele já estava lá. E Lázaro, que já estava naquela miséria, Lázaro que já estava com aquelas feridas, de repente também, quando viu, estava do outro lado da vida. E aí a coisa começa a ficar séria, porque nós vamos verificar que de repente o homem rico que morreu e não teve salvação, presta atenção, diga comigo, de repente, de repente, de repente ele percebeu que a sua riqueza já não servia para mais absolutamente nada. De repente ele percebeu que o seu dinheiro já não era mais importante. De repente ele percebeu que as suas possessões materiais já não tinham mais nenhuma importância, porque ele já não estava mais do lado dos vivos, mas já estava do lado dos mortos. Nós vemos no versículo 23 que Lázaro estava tranquilo. De repente Lázaro viu e percebeu que já não tinha mais as cargas, já não tinha mais o peso de ser uma pessoa pobre. De repente ele percebeu que as dores das suas chagas já não doíam mais. De repente a coisa pode passar e acontecer dessa forma. Quantas pessoas fiam a sua vida nos seus bens materiais? Quantas pessoas não sabem dar importância às coisas que realmente são importantes e vivem atreladas às picuinhas, vivem atreladas às coisas que são passageiras, vivem atreladas às vaidades, ao efêmero, ao transitório? Deixa eu dizer a você, de repente você poderá estar do outro lado da vida, e o que é que você vai descobrir? O que é que de repente você vai parar e vai descobrir que já não serve mais? Muitas pessoas convidadas a servir a Deus dizem: não, primeiro eu quero me formar. Não, primeiro eu quero fazer a minha fortuna. Não, primeiro eu quero ser uma pessoa importante. Depois eu vou ver quando é que eu vou servir a Deus, mas agora eu sou tão novo. De repente você pode morrer novo. Você precisa de um Deus na sua vida, e nós temos um Deus para que possa preencher o espaço que Ele fez, e só cabe Ele na sua vida. Você não pode continuar essa sua vida inconsequente, buscando somente as coisas do mundo, as coisas materiais, as coisas pertinentes a essa vida. É evidente que você pode buscar essas coisas, sim, mas a Bíblia Sagrada fala que se nós

0: buscamos e esperamos em Deus somente nas coisas dessa vida, nós somos as pessoas mais miseráveis que vivem nesse planeta. Você precisa colocar Deus na sua vida e precisa fazê-lo agora, porque muita coisa pode acontecer muito de repente. Louvado seja Deus, aleluias. Eu não vou ler tudo, meus irmãos, mas do versículo 27 ao versículo 30, ainda do capítulo 16, nós vemos que o homem rico começa a ver o que realmente importa. Ele fala: eu tenho 5 irmãos, eu não quero que eles venham para esse lugar de tormento. Manda alguém pregar. E Deus fala: tem os pregadores, ouçam os pregadores. Mas não, Senhor, alguns dos mortos se voltarem, então eles vão se arrepender. E Deus fala assim: não ouve a Moisés e os profetas, muito menos pode acreditar que algum morto possa ressuscitar. De repente nós vemos um homem rico dando importância ao que se deve dar importância. A primeira coisa que se deve dar importância é a fé. Sem fé você não pode conseguir nada. Sem fé você não pode agradar a Deus. Sem fé você jamais servirá ao Senhor. Depois da fé, nós vemos que a fé pode produzir nas pessoas o arrependimento. Nós vemos depois a importância do homem interior e a importância de falar às pessoas como nós estamos falando hoje. Ah, como Deus te ama! Ah, como Deus quer ver você bem! Ah, como o amor de Deus é tão grande por ti, que enviou Jesus Cristo para morrer por você na cruz do Calvário. Eu gosto de citar isso, já citei várias vezes, vou citar mais uma vez. Tem uma rádio em São Paulo que diz que, no seu slogan, que em 20 minutos tudo pode mudar. Deixa eu dizer a vocês, em um segundo tudo pode mudar. Você está aqui hoje, eu tenho certeza que Deus está me usando para falar com você. Se você precisa de hoje se arrepender, arrependa-te. Se você precisa de hoje tomar uma atitude diante de Deus e passar a servir a Deus, faça-o. Se você tem consertos a fazer na sua vida, faça os consertos com Deus agora mesmo. Nós não podemos presumir sobre o dia do amanhã, e a Bíblia fala que quem presume sobre o dia do amanhã está sendo orgulhoso, e orgulho é pecado. Se você está ouvindo Deus falar contigo hoje, arrependa-te. É hoje que Deus está falando contigo e é hoje que Deus quer que você tome uma atitude na sua vida, porque de repente tudo pode mudar para você. De repente tudo pode terminar para você, e eu estou falando sério. Muita gente ouve isso uma, duas, três, quatro, cinco vezes, mas parece que entra por um ouvido e sai por outro ouvido. Eu sei que eu não estou fazendo aqui um trabalho em vão. Eu sei que eu não estou fazendo algo que não serve para nada. Eu sei que Deus está falando contigo e você também sabe. De repente tudo pode mudar. De repente o homem rico, ele compreende a importância do seu próximo. Não gosto de fazer isso, mas diga à pessoa que está ao seu lado: Deus te ama. Jesus te ama. Jesus te ama. De repente o homem rico vê a importância do próximo. Porque até então Lázaro ficava querendo comer das migalhas que caíam da sua mesa, ele não dava a mínima. Não dava a mínima importância. Mas de repente as coisas mudaram e ele começa a ter uma visão diferente, mas infelizmente também num tempo inoportuno. Enquanto você está vivo, tem esperança. Uma das razões da sua vida e do tempo da sua vida é a tomada de decisão que você deve tomar, que você deve fazer diante das coisas espirituais. Deus quer que você escolha servi-lo ou não. Deus quer que você escolha a bênção ou a maldição. Deus quer que você escolha: vou servi-lo e vou morar no céu, ou não vou servir a Deus, mas também não vou morar no céu. Hoje é um dia de oportunidade, porque hoje você está vivo e Deus está falando contigo, mas de repente tudo pode mudar. De repente tudo pode mudar. Esse homem que havia sido, na minha opinião, tão cruel, tão egoísta, de repente ele fala: ah, Senhor, eu tenho uma família, eu preciso que alguém fale de Deus para minha família. manda esse, manda aquele, Deus fala não, lá tem os pregadores, você é de Salvador, não vai adiantar nada se de repente você partir, amanhã você tiver a oportunidade de falar, você fala, ah Senhor, manda Moisés pregar para os baianos, aí o Senhor vai falar, mas Lorival de Almeida está lá no Fonte Nova, teve lá ontem, por que que não ouvem ele? E eu digo a vocês, essa voz é a minha, mas a palavra é de Deus, a palavra é do Todo-Poderoso. Deixa as coisas efêmeras e passageiras e transitórias para lá. Mesmo no meio evangélico, no meio cristão, nós temos visto tanta gente com correria daqui, com correria de lá, e busca isso e busca aquilo, e se esquecem do principal, se esquecem da preservação da sua própria alma. Pessoas correndo atrás de fama, pessoas correndo atrás de riquezas, pessoas correndo atrás de projeção nacional e internacional. Busca Deus em primeiro lugar, sirva Deus, garanta o seu lugar lá na glória que já foi conquistado na cruz do Calvário por Jesus Cristo. Confia no Senhor, busca Deus e deixa que Deus preencha o que precisa ser preenchido na sua vida. No versículo 31, meus irmãos, de repente o homem rico, ele percebe que não haverá mais uma oportunidade. Você está aqui hoje, vivinho. Quem está vivo aí, diga eu. Estamos vivos, é uma oportunidade que Deus nos dá. Mas depois, meus irmãos, que o corpo desce à sepultura, aí já não tem outra oportunidade. Ah, mas eu vou me reencarnar porque eu acredito na doutrina do, sei lá, do hinduísmo, e nem que eu me reencarne num ratinho, num ratão, numa ratazana, sei lá, não vai nada, não tem jeito, de repente você vai descobrir tarde demais que não tem segunda oportunidade, não tem. Versículo 31, que está falando o Senhor para você, é isso aqui, olha, ouça a pregação dos meus servos, dos meus pastores, ouça a pregação dos profetas de Moisés, acreditem neles, homens de Deus sérios, com sinceridade, levando a palavra de Deus, não fale de picaretas do evangelho, estou falando, meus irmãos, de gente séria e comprometida com a verdade, com a carta magna de Deus, estou falando dessas pessoas. Ouça os bons pastores que estão pregando a palavra de Deus, que estão levando a palavra de Deus, mesmo às vezes sendo ridicularizados, mesmo às vezes sendo, eu diria, caluniados. Ouça esses servos de Deus que estão pregando a verdade, porque não haverá segunda oportunidade se o seu corpo descer à sepultura, não haverá. E nós estamos vivos, meus irmãos, e de repente podemos não estar. Por isso que eu estou chamando a mensagem de repente. Coloca a sua vida na presença de Deus, aceita Jesus como seu Salvador. Alguém poderia dizer, mas que mensagem aterrorizante, por que uma pessoa falaria o que esse pastor está falando? Eu concordo. Uma pessoa falaria o que eu estou falando porque tem Deus no coração e está pregando a palavra de Deus sem tirar e sem pôr. É o que a palavra de Deus está dizendo. Eu não posso passar, meus irmãos, todos os anos da minha vida ficar passando a mão na cabeça das pessoas simplesmente com aquele não, a seu tempo vai acontecer a coisa. Espera um pouquinho porque amanhã, quem sabe, Deus toca no seu coração. O momento é hoje, é agora, porque de repente você não estará mais aqui. De repente você vai perceber que as coisas que você julgava ter tanto valor já não tem mais. A oportunidade Deus te dá hoje. A palavra de Deus não muda, a palavra de Deus não muda. Morrer pode ser inevitável, mas herdar a vida eterna, e isso sim você pode conseguir, e morrer para a eternidade, ou seja, morrer a morte eterna, isso sim você pode tomar uma decisão e vencer hoje. Se morrer pode ser inevitável, a segunda morte ela é possível. Quando você aceita Jesus como seu Salvador, você garante por Cristo Jesus o seu lugar lá no céu. Eu olho para cima, mas sinceramente não saberia nem dizer, é para lá, não é? Os homens querem ir para Marte, não sei o que lá, acharam a aguinha congelada em Marte, porque não sei o que lá na Lua. Esses dias eu falava no programa Mensagens Cantadas, nós brasileiros às vezes não conseguimos nem visto para entrar nos Estados Unidos. Você acha que se acharem vida em Marte, você acha que brasileiro vai morar lá? Isso é coisa para norueguês, americano, canadense, nós... A gente não consegue entrar nem no Canadá. É melhor você garantir o seu lugar muito além de tudo isso aí. É
1: melhor você garantir o seu lugar aceitando Jesus como seu Salvador, reconciliando-se com Deus, tendo fé e se arrependendo dos seus pecados e vivendo uma vida pura e santificada para Deus, separada para Deus, sendo sal da terra, sendo luz das trevas. É isso que Deus quer de você. Entrega a sua vida ao Senhor.
0: Você deve vir para Deus hoje, porque de repente a sua oportunidade terminou. Você acha que esse homem rico, que foi para o Hades não é o inferno, é a antessala, eu diria. Você acha que esse homem rico não teve oportunidade de receber Deus, de receber a salvação? Na própria parábola está intrínseco, ou seja, está embutido que sim. É evidente que teve, porque o nosso Deus é justo. Assim como você está tendo hoje aqui a oportunidade de analisar a sua vida. Deus ama você. Foi Deus quem fez você. Foi Deus quem criou você. Você é a glória da criação do Todo-Poderoso. E Deus te preservou com vida até esse dia. E haverá de preservá-lo muito mais ainda. Mas Deus quer que você tome a decisão de servi-lo e de amá-lo e de viver para Ele. Porque de repente toda essa oportunidade, ela pode ser exterminada. Você que está desviado dos caminhos do Senhor, é tão fácil a gente se desviar às vezes e achar tanta desculpa, né? É porque foi isso, é porque foi aquilo, é porque aconteceu isso, aconteceu aquilo. Levanta sua cabeça, vamos correr a carreira que nos está proposta, olhando para Jesus, que é o autor e consumador da nossa fé. Não dá para chegar um dia no juízo final e chegar e falar: ah, Senhor, eu deixei os seus caminhos porque tinha um irmão na minha igreja lá, porque ele fazia e fazia. Não, cada um dá conta de si mesmo a Deus, e você não tem que passar por juízo final coisa nenhuma. Se você tiver que passar por algum julgamento, que seja para receber o galardão. Não dê lugar ao inimigo. Volta para Jesus hoje, porque de repente você pode não ter mais a oportunidade. E como eu disse a vocês, meus irmãos, eu fiquei bastante evangelístico e evangelista, mas também gosto de falar de coisas que eu considero que são as doutrinas elementares da palavra de Deus, que são coisas que a Bíblia Sagrada tem como doutrina universal. Se você se diz crente, mas ainda não abandonou aquela vida mentirosa, se você se diz crente, mas ainda vive em adultério, em prostituição, se você se diz crente, mas ainda vive na sujeira, na vida errada, enganando pessoas e também sendo enganado, se você se diz crente, mas você não honra o nome do Senhor, mas você envergonha a palavra de Deus, você também vai fazer um concerto com Deus hoje, para que você possa garantir o seu lugar na glória do Senhor. É muita gente que se diz crente, mas é uma vergonha para o Evangelho. É muita gente que se diz crente, mas não para de mentir. É muita gente que se diz crente, mas não para de fazer as negociatas. Não para de ter amizade com o mundo, e amizade com o mundo é inimizade para com Deus. Faz um concerto com Deus. Você que não aceitou Jesus Cristo como seu Salvador, aceita Jesus como seu Salvador. E você que está desviado, reconcilia-te hoje. Jesus te quer, Jesus te ama, Jesus não vai desistir de vocês. Mas de repente tudo pode terminar, e então será tarde demais para as vossas decisões. Hoje é o dia da vossa decisão. Hoje é o dia da vossa salvação. Que Deus os abençoe grandemente. Que Deus os guarde. Aleluia, louvado seja Deus. Aleluia. Digam comigo assim, meus irmãos: a paz do Senhor Jesus. Digam comigo assim mais uma vez: a paz do Senhor Jesus. Muito obrigado, irmãos, todos vocês da Igreja Deus e Amor, vocês de outros ministérios, vocês que juntaram-se a nós na oração, bem-vindos e venham sempre, e muito obrigado por vocês estarem aqui, que Deus vos abençoe. Digam comigo mais uma vez: a paz do Senhor Jesus. Vão com Deus, meus irmãos, vocês estão guardados, vocês estão protegidos e abençoados, em nome de Jesus Cristo.
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0: Senhor é único. Aleluia.
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2: 23:42.
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0: horas de rádio. Eu sou seu irmão pastor Milton de Almeida e estamos aqui para conversar um pouquinho com vocês a respeito da campanha que estamos aqui já hoje, já no sétimo dia. E eu tenho certeza que o nosso Deus vai nos conceder grandes bênçãos, porque a Igreja Deus de Amor, o Brasil e o mundo estão empenhados nesta campanha de 21 dias de oração, preparação também para o aniversário da nossa Igreja Pentecostal Deus e Amor. Sejam todos bem-vindos. Já peço a vocês para ir compartilhando, se inscrevendo, deixando o seu like. Olha, você pode ser um evangelista virtual, evangelizando através aí do seu celular que está na palma da sua mão, você compartilhando esse momento tão precioso, que é o momento de falar com vocês, de conversar, de tratar alguns assuntos importantes, voltado para a grande festa do dia 13 e dia 14 de junho. E aqui ao meu lado está minha esposa, a paz do Senhor, Crélia, que Deus abençoe.
1: Paz do Senhor, a todos os irmãos que estão nos acompanhando através desta live, né? Também através do programa Voz da Libertação. Que Deus abençoe a todos vocês. Aqui estamos, é um prazer muito grande de estar nessa expectativa, né? Onde temos certeza que daqui a pouquinho estaremos em oração e o Senhor estará nos respondendo.
0: Aí podemos dizer já, Crélia, que nós já estamos já em clima de festa, né? Porque a Igreja Deus e Amor, já com 64 anos de aniversário,
1: então... Sim, com certeza, né? A nossa igreja é uma igreja, né, que de oração, uma igreja, né, que de milagres, uma igreja que o Senhor tem abençoado, né? Todos que têm comparecido têm alcançado as bênçãos do Senhor. E nessa oportunidade nós temos estamos nessa preparação do aniversário da nossa igreja e é um privilégio muito grande.
0: Irmãos dirigentes das nossas igrejas Deus e Amor aqui na Grande São Paulo, Zona Norte, Zona Sul, Zona Leste, Zona Oeste, ABCDMR, Estado de São Paulo, Brasil, Mundo, vocês podem neste momento já ir compartilhando no nosso canal aí do YouTube, o Direto com Deus, esse IPDA Play também. Estamos voltados para esse ponto muito importante, que é a Igreja Deus e Amor convocando o povo da parte de Deus para entrarmos em oração. E lembrando, Crélia, que no dia 13, o que que vai acontecer no dia 13 de junho? Nós teremos aí às 10 horas da manhã a consagração com as mulheres de fé ali no Auditório Renascense.
1: Isso mesmo, né? Vai ser um dia de especial, onde todos nós vamos estar ali e já aproveitando essa oportunidade, convido todas vocês, mulheres que estão nos acompanhando neste momento, através da live, através da rádio, vocês não podem perder essa oportunidade, porque temos certeza que todas que comparecerem vão alcançar grandes bênçãos e o Senhor tem uma palavra especial a cada uma de vocês que aqui estiverem. Então não perca essa oportunidade, porque Deus tem preparado esse momento tão especial. Você que está talvez desanimada, pensando, será que vou, será que não, venha, porque Deus tem uma palavra toda especial para você e você vai sair daqui ricamente abençoado.
0: Muito bem, eu quero também chamar a preciosa atenção, foca aí, meus irmãos, coloca na sua agenda. Ah, pastor, mas eu tô sem caneta, sem papel para fazer as anotações, preste bastante atenção. Essas orações está lá no YouTube, vai ficar gravado e seria bom sempre você rever novamente para você estar bem inteirado dos assuntos, dos eventos que vai ter no dia 13. Mas eu vou falar aqui bem tranquilamente, porque nós estamos aí já faltando 7 minutinhos para nós iniciar a oração, eu vou passar para vocês aqui. Então, sábado, dia 13, teremos aí no Auditório Renascença a consagração com as mulheres de fé. E das 14 às 18 horas teremos aí a Garagem Cristã, ali do Lounge, aqui na Sede Mundial, que é um lugar muito bonito, tá? Um local muito, muito aconchegante. Então vocês já vêm preparado para estar ali das 14 às 18 ali na Garagem Cristã, que vai ser uma bênção. E no horário das 19 às 21 horas, o culto jovem no Auditório Renascença. Tudo isso vai acontecer neste dia 13, no sábado. Então não esqueça, no dia 13, será no sábado, teremos Mulheres de Fé às 10 horas da manhã no Auditório Renascença. Cearacense, das 14 às 18 horas teremos a Garagem Cristã, das 19 às 21 horas teremos o Culto Jovem também no Auditório Renascense. Agora quero chamar a preciosa atenção porque neste domingo, no domingo dia 14, das 9 às 10h30 teremos o culto de oração e também o lançamento do Ministério de Intercessão Global com a nossa querida irmã evangelista Maria Lorena. E nós teremos também às 10h30, quase no horário simultâneo, das 10h30 ao meio-dia, a cerimônia de ordenação de diáconos, presbíteros e pastores, também no Auditório Renascense. E no horário das 15 horas, teremos lá a concentração oficial dos 64 anos da Igreja Deus e Amor.
1: Vai ser um dia muito especial, né? Nós teremos esses dois dias, no dia 13, né? E também o dia 14, um dia tão especial. Desde manhã, então, teremos aí já as programações, todos estão convidados. E às 14 horas teremos, então, o culto de aniversário da igreja. É um privilégio muito grande, né? Nós temos a nossa igreja já há 64 anos, né? De bênção, de vitória, onde Deus tem abençoado a todos, quantas vidas têm sido alcançadas através desta igreja. E isto é maravilhoso. Então, todos vocês que estão nos acompanhando, estão nos ouvindo neste momento, não perca essa oportunidade. Você que tem essa oportunidade de vir, venha, compareça, porque você não vai sair daqui da mesma maneira que chegar, mas sim vai sair daqui abençoado, com as bênçãos em suas vidas, alcançada das mãos do Senhor.
0: A gente não vai falar nossa idade, né? Mas nós estamos aqui há mais de 4 décadas.
1: Sim.
0: Na nossa igreja Deus e Amor, mais de 40 anos, somos filhos desta igreja, é uma igreja que nos acolheu, que nos recebeu e tivemos aí grandes experiências, grandes momentos que marcou a nossa vida ministerial, porque a minha esposa, ela faz parte, eu sempre falo, 70% do meu ministério é ela, então ela sempre me acompanhou, as minhas filhas, então a gente teve aí grandes experiências, mudanças, filhos, filhas na escola, no colégio e aqueles movimentos, e marcou muito a nossa vida através das experiências de cada igreja, cada um povo, cada rebanho, o cuidado que esse povo precisava ter, e a gente pastoreando, a gente acabou também se apegando com o rebanho, né?
1: Com certeza. E uma experiência muito grande, né? A nossa igreja é uma igreja que dá oportunidade para todos trabalhar, né? E com isso a gente vai aprendendo e somos gratos a Deus, né, por esta igreja, é um privilégio muito grande e ficamos muito felizes porque a igreja está completando 64 anos, foi de grandes vitórias, né, uma experiência muito grande e grandes milagres a gente tem observado e temos certeza que o Senhor continuará abençoando, porque esta obra é do Senhor.
0: E a gente já presenciou muita coisa, gente, olha, ressurreição, paralíticos, estádio lotados, concentração ao ar livre e segundo as promessas do nosso Deus, nós vamos ter o reavivamento e rever rever novamente esse número tão grande de pessoas que irão estar conosco. E eu não tenho dúvidas, eu não tenho dúvida alguma que no dia 13 e no dia 14 nós vamos receber um número de pessoas muito expressivo aqui, porque a grande São Paulo já está sendo movimentada. A grande São Paulo, foco de todos os nossos irmãos dirigentes de congregações, de setoriais, estaduais, irmãos já estão voltados para esse evento, dia 13 e dia 14. Então a grande São Paulo não pode ficar de fora. Nós temos aqui muitos membros aqui na grande São Paulo. E se cada um trazer uma pessoa a mais, o que vai acontecer? A sede mundial se tornará pequena. Nós temos aqui um espaço para comportar aproximadamente 30 mil pessoas. E eu confesso a vocês, eu estou crendo que no dia 13 e no dia 14, Deus vai mover de uma forma sobrenatural. Deus estará usando a diretoria, a nossa presidente, a nossa irmã Irene Miranda, a nossa irmã Débora Miranda de Almeida, pastor Lorival de Almeida, o presbítero Davi Miranda Neto, que vai trazer a palavra de Deus no dia 14. Eu tenho certeza que Deus moverá de uma forma restauradora e vocês não podem perder essa oportunidade. Avenida do Estado, 4568, aqui mesmo na Liberdade, no coração de São Paulo. E convido vocês, irmãos, que já estão formando as suas caravanas, e quero trazer para vocês um lembrete. Os irmãos que estão formando suas caravanas, não se esqueçam de registrar as vossas caravanas para que nós possamos receber, acolher vocês aqui, que possamos preparar tudo para vocês. Então é muito importante vocês estar sempre atentos ao que nós estamos sempre pedindo aos nossos irmãos. Registre essas caravanas, entre em contato com o nosso setor aqui para nós dar a vocês as orientações devidas. Então convido vocês para que nesse dia você não marque outro compromisso, venha estar conosco. Vai ter evento no dia 13, no dia 14, e você: ah, pastor, mas eu tenho aí filhos pequenos, e onde eu vou deixar eles? Aqui tem espaço. Tem aí o espaço do Pequeno Galileu, tem espaço para os adolescentes, tem espaço para os jovens, tem espaço até para a terceira idade. Isso mesmo, tem espaço para todos para vir adorar e cultuar e agradecer a Deus pelos 64 anos da Igreja Pentecostal, Deus de Amor. Meu amor, estamos chegando aí, momento da oração, e nós vamos convidar vocês para juntos buscar a presença de Deus. Convido vocês para buscar, orem conosco, orem, busquem a presença de Deus. Eu tenho certeza que Deus moverá, através da sua morada celestial, Ele vai mover em favor do seu povo. Momento de oração, momento com Deus. Nos preparemos para buscar a presença do nosso Deus.

Vamos orar nesse momento, convido a todos vocês que estão nos acompanhando, vamos clamar ao Senhor neste momento, momento de buscarmos ao Senhor. Você que está pedindo a Deus aí uma bênção, pode ter certeza que nesta oração vamos orar com fé, com confiança, com convicção que o nosso Deus estará presente, ouvindo ao nosso clamor. Clamamos ao Senhor. Glorioso Deus e maravilhoso Pai, Senhor Jesus, neste momento aqui estamos na tua presença, mais uma vez, Senhor, pedindo, ó Pai, a tua bênção, a tua misericórdia, ó Pai, ao nosso favor, em favor de todos os irmãos que estão nos ouvindo, estão nos acompanhando através desta live, através da rádio, Senhor. Quantas vidas que neste momento, Senhor, estão em oração, buscando a tua presença, buscando a tua face. Meu Deus, eu apresento nas tuas mãos, Senhor. Ó Jesus poderoso, neste momento, Senhor, estamos pedindo a tua misericórdia, porque temos certeza que o Senhor está nos ouvindo, ó Pai. A tua palavra diz que tudo que nós pedirmos na oração, crendo, nós receberemos. E eu creio, Senhor, que as tuas mãos estão estendidas e os ouvidos do Senhor atento ao clamor do teu povo, ao clamor da tua igreja. Meu Deus, estamos já, Senhor, num clima de festa, porque estamos, Senhor, felizes, Pai, porque estamos já, Senhor, aproximando do aniversário da nossa igreja, o qual o Senhor levantou com um grande propósito de salvação de vidas. Ó, Senhor, neste momento, ó, meu Deus, eu te agradeço por este ministério que o Senhor levantou há 64 anos, Senhor, que já vamos completar. Ó, meu Deus, foi um ano, Senhor, anos de vida, de bênção, de vitórias, anos, Senhor, também de provações, porque não, mas o Senhor sempre esteve presente, o Senhor sustentando

a nossa diretoria, Senhor, em tuas mãos, a nossa presidente, a nossa irmã Irene Miranda, que tem, Senhor, batalhado, tem lutado, Senhor, dai força à tua serva, dai saúde, abençoa o pastor Lorival, Senhor, a irmã Débora, Senhor, que também, Senhor, tem se esforçado, lutando, Senhor, em prol da tua obra, Senhor, o presbítero Davi Neto, também, Senhor, usa nas tuas mãos, Senhor, mais e mais que o Senhor tem usado, meu Deus, eu apresento nas tuas mãos a tua igreja em geral, meu Deus, abençoa todos, ó Pai, que tem, Senhor, se dedicado a esta obra, Senhor, porque esta obra é tua, Senhor, que levantou, ainda, Senhor, que muitas das vezes, muitos, Senhor, têm pensado em desanimar, mas o Senhor é aquele que fortalece, aquele, Senhor, que levanta. Eu apresento, Senhor, a todos os obreiros, presbíteros, diáconos, pastores, Senhor, venha, Senhor, usar nas tuas mãos, venha levantar, venha dar força a este ministério, Senhor, a todos que têm colaborado, Senhor, também nesta oração, eu apresento, Senhor, as mulheres de fé, Senhor, as mulheres que têm se levantado em oração, em busca, Senhor, em prol das vidas, das almas, ó, Senhor, esta mulher que tem clamado, Senhor, em favor do seu lar, da sua família, em favor do seu esposo, dos seus filhos, Senhor, quantas mulheres, Senhor, em oração, quantas mães em oração em favor do seu filho, que se encontra, Senhor, nos vícios, ó Pai, ó Jesus, venha libertar, Senhor, ouve a oração.

ministério da Igreja Deus e Amor, meu Deus, que tem, Senhor, sido levantado pelo Senhor para ganhar almas para o teu reino. Senhor, apresento nas tuas mãos a diretoria, Senhor, abençoa de uma forma tremenda, abençoa, Senhor, neste momento também de oração. Eu vim apresentar este lar, esta casa, esta família, Senhor, que neste momento está passando por momentos difíceis, momentos, Senhor, de lutas, de enfermidade. Esta mãe que tem chorado ao ver o teu filho, Senhor, sofrendo com uma dor, uma enfermidade, mas o Senhor

força, Senhor, com as bênçãos divinas. Ó, Senhor, eu apresento, Senhor, a mocidade nas tuas mãos. Os jovens, Senhor, apresento. O ministério, Senhor, regenere, ó, Senhor, expansão jovens, ó Pai, esta mocidade que o Senhor levantou.

Seja com eles, ó Pai, dando direção, orientação divina, porque a obra é do Senhor, ó Pai, e nós temos certeza que o Senhor é que tem, ó Pai, conduzido. Continua abençoando, ó Deus, continua, Senhor, usando teu servo, a tua serva nas tuas mãos, ó meu Senhor, meu Deus de poder. Como é maravilhoso estar em oração, como é maravilhoso estar buscando a tua presença, porque, Senhor, nós temos certeza que o Senhor está nos

0: visita nesta hora, Senhor, esta mãe que está chorando, esta pessoa enferma, cura, Senhor, liberta esta pessoa, Senhor, em depressão, quantas vidas depressivas, quantas pessoas até mesmo pensando, Senhor, em ceifar a sua própria vida, mas o Senhor é aquele, Senhor, que alcança com misericórdia, com socorro, ainda que esta pessoa, Senhor, tem pensado que não tem mais jeito, tudo está terminado, mas não, Senhor, nós temos essa certeza e esperança que o Senhor, aleluia, é que alcança essas vidas agora, dar a libertação, dar, Senhor, força para superar esses momentos difíceis, momentos de luta, alcança essas vidas agora, Senhor, cura, liberta, restaura, Senhor, levanta, meu Deus, esta pessoa que se encontra, Senhor, abatidos na fé, desanimados, Senhor, devido aos lutos, problemas, Senhor, eles não têm, Senhor, essa esperança, mas o Senhor é a esperança, o Senhor é o socorro presente, ó Pai, levanta essas vidas agora, Senhor, meu Deus, esta pessoa que outrora estava conosco e hoje se encontra, Senhor, desanimado, abatido, fora da igreja, ó Senhor, venha trazê-lo de volta, venha, Senhor, alcançar essas vidas, meu Deus, com a grande vitória, em nome de Jesus.
1: Grande Deus e Pai, eu quero agradecer por mais esta oportunidade que o Senhor nos dá de iniciar este novo dia em tua presença. Oh, meu Deus e meu Pai, me faltam palavras para expressar o grande amor, a grandiosidade das tuas misericórdias. Oh, Deus de poder e misericórdia, estou tão feliz, Senhor, porque a sua presença podemos sentir neste momento, a tua graça divina e poderosa, Senhor. Oh, Jesus de Nazaré, esta igreja que o Senhor levantou, oh, meu Senhor, quantas bênçãos o Senhor tem dado a este povo. Eu sei que estou orando agora, estou clamando agora em favor daquelas vidas, que muitas delas precisam de um renovo espiritual, de uma restauração, oh, meu Senhor. Já, meu Senhor, iremos para os 64 anos, 64 anos, Senhor. É, meu Deus, a igreja continua levando a tua palavra através das redes sociais, através das emissoras de rádio, através do programa Voz da Libertação. Quantas vidas, Senhor, que neste momento estão orando conosco agora, estão glorificando, Senhor, a tua presença gloriosa e santa. Oh, meu Senhor, quantas pessoas, quantos irmãos, quantos obreiros já estão naquela expectativa para o dia 13, o dia 14 de junho. Quantos irmãos que já organizaram as suas caravanas. Senhor, eu lhe peço, Senhor, que o Senhor guarde a viagem dos nossos irmãos que de tão longe vão estar viajando por várias e várias horas, mas estarão aqui conosco, Senhor, para agradecer, para celebrarmos, ó Senhor, os 64 anos. Senhor Jesus, eu tenho certeza que o Senhor se fará presente em nosso meio, que o Senhor trará restauração, trará avivamento, a igreja, aos obreiros, serão abençoados, impactados pelo seu grande poder, pela sua grande misericórdia. Muito obrigado, Senhor, porque o Senhor não tem nos deixado, o Senhor tem guardado esta igreja, o Senhor tem guardado as nossas igrejas, Deus e amor, da menorzinha até a maior. Oh, meu Jesus, guarda, Senhor, aquelas congregações que estão lá no extremo norte do nosso Brasil, nossos irmãos ribeirinhos, nossos irmãos lá indígenas, nossos irmãos que estão nas aldeias. Senhor, apresento agora nossos irmãos que estão tão distante aqui de São Paulo, mas estão orando conosco, porque o Senhor preparou uma rede de emissoras e rádios.

O Senhor é maravilhoso. Tem dado estratégia a esta diretoria. O Senhor tem dado estratégias à igreja para que possamos ganhar mais vidas, pessoas, almas para o Senhor. O Senhor nos delegou a esta missão de levar a tua palavra, o ide por todo mundo, o pregar o evangelho a toda criatura. Oh, meu Senhor, e o Senhor delegou não somente para os missionários, não somente para os pastores, não somente para os presbíteros, não somente para os diáconos, mas para todos aqueles que faz parte do corpo de Cristo, estão em

no centro-oeste, nossos irmãos que estão ali também na região nordeste do nosso Brasil, abençoa os nossos irmãos aqui na região sudeste, a nossa região sul, as nossas igrejas, Deus de amor, Senhor Jesus, abençoa nossos irmãos também, que abra a Hispana, que está orando com nós outros neste momento, nossos irmãos da Argentina, nossos irmãos do Paraguai, Uruguai, nossos irmãos do Peru, nossos irmãos de Colômbia, nossos irmãos de Centro-América, meu Deus, bendiz a vida de nossos irmãos, oh Deus Santo de poder e misericórdia.

Misericordia, bendiga la vida de nuestros hermanos pastores, oh Deus de poder, nós te rendemos glórias e honra ao teu santo nome, pelo que o Senhor tem feito, está fazendo, ainda tem por fazer, através deste ministério, através da nossa igreja, Deus e amor, não somente no Brasil, mas também aos nossos irmãos que estão ali na América do Norte, nossos irmãos que estão no México, nossos irmãos que estão nos Estados Unidos.

no Canadá. Apresento também os nossos irmãos no continente europeu, no continente asiático, no continente africano. Senhor, guarda o teu povo, Senhor. Guarda os nossos irmãos que estão orando, independente do fuso horário, independente do horário que eles estão agora, mas eles estão clamando, Senhor, estão pedindo por misericórdia. Senhor Jesus, eu também lhe peço, Senhor, de todo o meu coração, que o Senhor possa trazer um grande avivamento aqui na grande São Paulo, em todas as nossas igrejas, Deus de amor, aqui no ABCDMR, na Zona Sul, na Zona Norte, na Zona Leste, na Zona Oeste, na região central aqui de São Paulo. Apresento, Senhor, os nossos irmãos, dirigentes das nossas igrejas, nossos

14 de junho, Senhor Jesus, eu lhe peço que o Senhor possa dar oportunidade a estas pessoas que não conhecem, Senhor, esta igreja, que não conhecem a sede mundial, que não conhecem o templo da tua glória. Senhor, abençoa a vida dos irmãos. Apresento também, Senhor, os novos convertidos, aquelas pessoas que aceitaram o Senhor, que entregaram as suas vidas ao Senhor e agora estão passando por um processo de libertação. Quantas delas estão buscando o batismo no Espírito Santo, o batismo com o Espírito Santo, irmãos obreiros estão buscando os dons espirituais, irmãos que estão pedindo a ousadia ao momento que eles vão ocupar a plataforma, o púlpito da igreja para pregar a tua palavra. Senhor, eu apresento também a equipe de evangelização, os nossos irmãos do Eu Mais Um, os nossos irmãos do evangelismo, os nossos irmãos dos presídios, os nossos irmãos dos departamentos, o departamento infantil, o pequeno Galileu, Ministério Regenere, também o Expansão Jovem. Senhor, apresento, Senhor, em tuas mãos a vida de cada jovem que está empenhado, os jovens, Senhor, que estão empenhados, Senhor, na busca intensa da presença do Senhor, esta presença gloriosa do Espírito Santo que move os nossos corações, que move o meu coração ao ponto de expressar a minha alegria, a minha satisfação de estar em tua presença neste momento. Senhor, abençoa esta irmã que está orando para que o Senhor venha salvar o esposo, a irmã que está orando para que o Senhor venha salvar o esposo, os filhos, netos. Senhor Jesus, apresento as grandes comunidades aqui de São Paulo, meu Deus, apresento também em outros estados, Senhor, essas vidas, Senhor, que precisam ser evangelizadas, que precisam ouvir a tua voz. Eu lhe peço, Senhor, que através desse canal de comunicação, esta palavra, as orações, as pregações, este programa possa chegar aos corações, que esta programação possa chegar ao coração dos mais necessitados. Senhor, eu apresento também em tuas mãos as pessoas em situação de rua, apresento essas vidas, Senhor, que estão aqui nessa proximidade central aqui de São Paulo, pessoas que não tem onde morar, pessoas que estão debaixo de um viaduto. Oh, meu Deus, cobre, Senhor, essas vidas com o teu precioso sangue, e que essas pessoas possam ouvir a tua palavra, Senhor, e quantas delas que estão desviadas que possam reconciliar para a casa do Senhor, que possa reconciliar a igreja. Senhor Jesus, eu apresento os nossos irmãos que estão orando comigo também a longa distância, nossos irmãos que estão lá na zona rural, na fazenda, no sítio, na chácara, Senhor Jesus, até mesmo onde eles não têm um sinal de internet, não tem como se conectar através da internet, mas estão acompanhando através da emissora de rádio que está dando total cobertura à região, e nós estamos orando, os irmãos estão ali recebendo também esta graça.

0: presença do Espírito Santo, meu Senhor, falta-me palavra para expressar ao Senhor o quanto o Senhor tem sido bom para conosco. Muito obrigado, Senhor, pelos grandes milagres que o Senhor tem operado na Igreja Deus de Amor. Muito obrigado, Senhor, por essas vidas que através de um convite, através do evangelismo, essas pessoas vieram à igreja enfermas, oprimidas, e hoje estão libertas, transformadas pelo sangue poderoso de Jesus. Senhor, eu quero também lhe agradecer pelos nossos irmãos que se batizaram no último batismo e agora estão já conosco participando da ceia, estão conosco, Senhor, participando dos eventos, já estão inseridos, Senhor, em todos os projetos, em todos os trabalhos da nossa igreja. Senhor, apresento o voluntariado, apresento os colaboradores, apresento, Senhor, o setor administrativo desta igreja, através do evangelismo, essas pessoas vieram à igreja enfermas, oprimidas, e hoje estão libertas, transformadas pelo sangue poderoso de Jesus. Senhor, eu quero também lhe agradecer pelos nossos irmãos que se batizaram no último batismo e agora estão já conosco participando da ceia, estão conosco, Senhor, participando dos eventos, já estão inseridos, Senhor, em todos os projetos, em todos os trabalhos da nossa igreja. Senhor, apresento o voluntariado, apresento os colaboradores, apresento, Senhor, o setor administrativo desta igreja, o setor jurídico desta igreja, apresento, Senhor, todos os setores, Senhor. Meu Jesus, guarda a sua igreja, Senhor, guarda a tua igreja, Senhor, na área administrativa, Senhor, guarda a tua igreja, Senhor, guarda as igrejas, Deus e amor, que estão espalhadas nesse imenso Brasil. Senhor, eu lhe peço também a favor dos nossos irmãos que rogaram as nossas orações, para orar pelo filho que está hospitalizado, pela filha que vai passar por um procedimento cirúrgico, por esta mãe que está passando esta noite no hospital, por esta mãe que está orando, pedindo misericórdia para Deus levantar o filho, a filha do leito, desta enfermidade, esta criança tão pequena, mas já está passando por vários processos cirúrgicos. Senhor, tu és o Deus que opera, tu és o Deus que faz o milagre. Senhor Jesus, apresento também este irmão que está abatido espiritualmente. Senhor, que ele possa ser renovado através desta oração, que eles possam, Senhor, fazer o seu jejum, as suas orações, meditação da palavra do Senhor, que sejam realmente restaurados pelo teu grande poder. Senhor Jesus, eu oro na minha limitação, eu não consigo entender e compreender a forma que o Senhor age, a forma que o Senhor atua no coração dessas vidas que está tão distante. Oh, meu Deus, mesmo onde não há um sinal, mesmo que não haja GPS, o Senhor está ali, olhando a pessoa que está orando, pedindo misericórdia. Oh, meu Jesus, ah, como a tua glória se manifesta na tua criação, como a tua glória manifesta, Senhor, através deste momento que dizer ao Senhor simplesmente um obrigado é muito pouco pelo muito que o Senhor tem feito por nós, iniciando este novo dia em tua presença, em oração, na busca do teu Santo Espírito, tendo esse oxigênio para respirar. Podemos ver, podemos falar, podemos ouvir, podemos caminhar. Oh, meu Deus, falta-nos palavras para expressar a nossa gratidão ao Senhor. Por isso eu lhe peço, Senhor, que o Senhor venha renovar este irmão, que está buscando, oh meu Deus, os mais excelentes dons do Espírito Santo, este obreiro, Senhor, que está perdendo a cada dia o desejo de pregar, esse irmão que está na frente desse trabalho, que está tão desanimado, que já não tem mais forças para orar, que já não tem mais forças para ler a tua palavra, Senhor, renova os meus irmãos, renova minhas irmãs, vai livrando, Senhor, dos laços, Satanás que planejou desgraça, morte, acidente nesta madrugada, eu oro, Senhor, para que esses projetos diabólicos seja quebrado, seja frustrado e que a tua presença, Senhor, possa guardar esse motorista, possa guardar esse irmão, esta pessoa que está trabalhando neste momento através de um aplicativo, um taxista, um caminhoneiro. Oh, meu Deus, guarda, cobre com teu precioso sangue, livra de acidente, livra da bala perdida, livra, Senhor, livra do homem violento, daqueles que procura meios para destruir até mesmo pessoas inocentes. Senhor Jesus, eu oro também por esta mãe que está enlutada, que perdeu um filho e agora só resta lembranças, saudades por esse ente querido que partiu de uma vida de muito cedo. Esta pessoa já veio a óbito. Meu Deus, esta mãe está chorando, pedindo ao Senhor que o Senhor venha dar forças para caminhar. Eu oro por ela, Senhor. Eu oro por este ouvinte, para que o Senhor possa consolar esses corações, para que essas pessoas possam adquirir forças, que tenham esperanças renovadas do Senhor, para vencer os dias tão difíceis que estão enfrentando, os dias tão difíceis que estão enfrentando neste momento. Senhor Jesus, eu quero agradecer pela vida da minha esposa, pela vida das minhas filhas, pela vida das minhas netas, pela vida do meu neto, pela vida dos genros, enfim, pela vida dos meus familiares, pela vida dos meus irmãos e amigos, que sempre estão conosco aqui na igreja, nos ajudando, colaborando. Apresento a equipe que está aqui nos auxiliando, da mídia, dos câmeras, da mesa de som. Meu Deus, irmãos ali do estúdio, Senhor, abençoa a vida dos meus irmãos, abençoa os nossos irmãos que estão envolvidos também na oração direto com Deus, que o Senhor possa renovar a vida dos nossos irmãos, que o Senhor possa trazer alegria aos corações, porque eu tenho certeza que após encerrar a nossa participação, a nós, este momento de oração, a nossa vida não será a mesma, porque o Senhor trará renovo, o Senhor trará restauração, o Senhor trará em nossas vidas forças, é o que nós precisamos. Precisamos de força, de renovo. Oh, meu Deus, eu quero lhe agradecer pela presença do Senhor e por todas as obras do diabo que o Senhor já repreendeu. E nós repreendemos agora toda a obra do inferno, que seja repreendido pelo sangue de Cristo. Eu te agradeço. Amém e amém, Jesus. Graças a Deus, aleluias. Meus irmãos, muito obrigado por sempre estar conosco em oração. Quero agradecer aos nossos irmãos obreiros, nossos irmãos membros que compartilharam a live. Deus abençoe a vida de vocês. E nós vamos ficando por aqui. Quero agradecer a todos vocês. Fiquem todos na paz de Jesus. E a minha esposa também vai dar sua saudação final.
1: Que Deus abençoe a todos vocês. Fiquem todos na paz do Senhor Jesus.
0: Deus abençoe. Até a próxima oportunidade. Fique com Deus.
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0: Glória a Deus, a paz do Senhor Jesus, queridos ouvintes, você que está aqui conosco, que acompanhou esta oração poderosa com o nosso diretor, pastor Milton de Almeida e sua esposa. Que bênção, né, irmãos? Nós estamos aqui nesta campanha, isto mesmo, campanha de 21 dias de clamor, 21 dias de oração com propósito para o aniversário de 64 anos da Igreja Pentecostal Deus e Amor. É isso mesmo, você não pode ficar de fora desta campanha. Orem juntamente conosco todos os dias. Até o dia 12 de junho nós estaremos nesse clamor, nesta campanha, orando a partir da meia-noite à meia-noite e meia com vocês, no propósito de que o Senhor se fará presente no aniversário de 64 anos da Igreja Pentecostal Deus e Amor. Querido ouvinte, você que está aí, você que está nos acompanhando, esse que vos fala é seu irmão em Cristo, diácono Antônio Pedreira, e agora eu ficarei com você nesta programação da Igreja Pentecostal Deus e Amor na Rádio Voz da Libertação. Irmãos, nós vamos comemorar 64 anos da Igreja Pentecostal Deus e Amor aqui no Templo da Glória de Deus no dia 13 e no dia 14 de junho. Queridos ouvintes, será um momento glorioso na presença de Deus. Será um momento ao qual nós iremos ali estar juntos em comunhão, iremos estar ali participando de todas as atividades que a Igreja está preparando para cada um de vocês. Vocês não podem ficar de fora de maneira nenhuma. Irmãos, nós já temos ali caravanas confirmadas aqui da Grande São Paulo, da cidade de São Paulo, do interior, caravanas confirmadas do sul do Brasil, do norte, nordeste, centro-oeste, de todos os lugares, até mesmo de fora do país, nós já temos pessoas confirmando a presença aqui nesses dois dias, que serão dois dias de poder, dois dias de glória. Será um dia que o Senhor se fará presente aqui neste lugar. Uma igreja firmada na rocha é o tema dessa grande celebração, dessa grande comemoração ao qual acontecerá aqui na Igreja Pentecostal Deus Amor no dia 13 e no dia 14 de junho. Então, você que está aí e você gostaria de anotar, né, até mesmo salvar este dia, anotar as coisas que irão, as atividades que irão acontecer durante esses dois dias, eu estarei, né, nesses poucos minutos falando com você e passando para você ao longo desses minutos a toda a programação que estará acontecendo. Então, no dia 13, no sábado, nós teremos aqui logo pela manhã, a partir das 10 horas da manhã, veja bem, a partir das 10 horas da manhã, um momento de consagração com as mulheres de fé. Isso mesmo. Você que é mulher de fé, você que ora pela sua casa, você que tem o prazer de edificar a sua casa, edificar a sua família, você não pode ficar de fora desta grande consagração. A partir das 10 horas da manhã, aqui na Igreja Pentecostal Deus e Amor, no dia 13 de junho, já dando o pontapé nessa comemoração do aniversário de 64 anos da Igreja. Isso mesmo, 10 horas da manhã, a palavra estará com a nossa irmã cantora Débora Miranda, né? E o tema será Raízes na Rocha. Isso mesmo. Então essa consagração, mulheres de fé, você que está aí, você que já está preparando uma caravana, você que é aqui da Grande São Paulo, Zona Sul, Zona Norte, Zona Leste, ABCDMR, você que é da Zona Oeste, você que é aqui do interior de São Paulo, você que pode, já se prepara para estar aqui no dia 13, a partir das 10 horas da manhã, nessa grande consagração das mulheres de fé. Eu tenho certeza que Deus, ele já tem uma palavra revelada para trazer para o seu coração através da nossa irmã vice-presidente aqui da Igreja Pentecostal Deus e Amor, nossa irmã cantora Débora Miranda, e também às 14 horas, irmãos. Isso aqui é inédito na Igreja Pentecostal Deus e Amor, hein? Anota aí, às 14 horas nós teremos a Garagem Cristã. Isso mesmo, Garagem Cristã, aonde, né, ali os participantes estarão louvando ao Senhor. Será aqui mesmo, um tempo da glória de Deus, ali num lounge, aqui na sede mundial. Antes de você subir para os templos da glória, antes de você subir para o Renascença, o auditório Renascença, ali no estacionamento tem um espaço reservado, ao qual nós chamamos de lounge, onde estará ali a apresentação ali da Garagem Cristã, que vai começar exatamente às 14 horas e vai finalizar em torno das 18 horas. Então você que é, muitas vezes você nos assiste através do YouTube, não é mesmo? Você vê Garagem Cristã através das redes sociais, você tem a oportunidade de estar aqui presente, estar aqui presente assistindo e vendo como tudo funciona, como tudo acontece. Então, no dia 13, sábado, a partir das 14 horas, Garagem Cristã aqui no lounge da Igreja Pentecostal Deus e Amor, na sede mundial. E às 19 horas nós temos o grande culto jovem no auditório Renascença, com muita presença, com muita adoração e muito louvor e presença de Deus. Eu tenho certeza que será um dia, irmãos, sábado, será um dia abençoado. Nós vemos aqui que desde as 10 horas da manhã nós temos tanta programação que eu tenho certeza que Deus, ele vai trabalhar na sua vida, ele vai trabalhar na sua história, ele vai transformar pessoas através de cada programação que a igreja está preparando para você. E no dia 14, isso mesmo, no domingo, nós temos também aqui às 10 horas da manhã um grande lançamento. Eu tenho certeza que você já ouviu falar do Ministério de Intercessão. Ministério de Intercessão, né, que desde o começo deste ano nós estamos aí aguardando ansiosamente para esse lançamento. Você que gosta de orar, você que está na Igreja Pentecostal Deus e Amor, eu tenho certeza que você, desde quando você entrou para esta igreja, desde quando você se converteu, você sabe que a igreja, ela é firmada ali na oração, construída através da oração, e não mais do que nós devemos ter este Ministério de Intercessão, que será o lançamento agora, né, no dia 14 de junho, a partir das 10 horas da manhã. Nós faremos um culto de oração das 10 às 10 e meia, e nossa irmã Maria Lorena estará ali, né, sendo ali apresentada como líder desse ministério tão poderoso, desse ministério tão importante na vida do cristão, que é o Ministério da Oração. E logo após, nós teremos também essa cerimônia, né? Você que vai ser ordenado ao diaconato, você que vai ser consagrado ao presbitério ou pastor, você também tem um encontro marcado aqui, não somente você, mas a sua família e todos aqueles que querem ver também e participar dessa grande cerimônia, né? Após o lançamento do Ministério de Intercessão, estará sendo a ordenação, ordenação do diácono, consagração do presbítero e consagração dos pastores. Você não pode ficar de fora, irmãos. É um momento maravilhoso, um momento lindo, aonde o Senhor, ele se faz presente. Nós sentimos ali o poder de Deus, sentimos a presença do Senhor, e já vamos encaminhar para as 15 horas, que vai ser ali o momento tão esperado. Aleluia! Momento tão esperado, às 15 horas é o culto oficial de aniversário de 64 anos da Igreja Pentecostal Deus de Amor. Será um culto marcante de gratidão, celebração e renovação espiritual. Então você que ama esta igreja como eu amo esta igreja, eu amo estar aqui neste lugar, eu tenho certeza que você também. Então você tem esse encontro marcado conosco, irmãos. Você não pode ficar de fora. No dia 14, a partir das 15 horas, ou seja, 3 horas da tarde, será o culto oficial de aniversário de 64 anos da Igreja Pentecostal Deus e Amor. E quem estará ministrando a palavra de Deus é nosso irmão presbítero Davi Miranda Neto. Irmãos, Eu tenho certeza que Deus, ele já tem uma palavra liberada ao coração do seu filho para trazer para nós naquele dia, no dia 14, e você ficará maravilhado. Eu repito, você ficará maravilhado com o que o Senhor fará nesses dois dias aqui na Igreja Pentecostal Deus e Amor. Avenida do Estado, número 4568, e a entrada principal na Avenida Prefeito Passos, número 10. Você não pode ficar de fora. Irmãos, você que está aí na sua casa, você que está ouvindo a rádio agora e fica até mesmo um pouco preocupado referente ao carro, referente se aqui tem lugar para comer ou não, tem lugar para estacionar, a Igreja Pentecostal Deus Amor tem um estacionamento amplo, né? Um estacionamento que cabe ali muitos carros. Você que está vindo de caravana, você que vai vir com a van, não se esqueça de cadastrar a sua van, tá bom? Entre em contato conosco, cadastre aí a sua van para que ela tenha um lugar também reservado para você estacionar. Tem um templo 3, né, no Avenida do Estado, número 5000, onde alguns ônibus e vans estarão ali, e também tem o Bolsão, isso mesmo, Bolsão, também aqui na Avenida do Estado, aonde os outros ônibus, as outras vans estarão ali também, com estacionamento já pago, já tudo certinho para vocês chegarem lá e deixar ali a van, deixar ali o ônibus. Então, a Igreja Pentecostal está pensando em tudo, a diretoria, ela está pensando em todos os detalhes para que a sua vinda aqui para a sede mundial seja algo extraordinário, seja algo novo, algo maravilhoso, ao qual você ficará impactado. Ó, aqui na Igreja Pentecostal Deus e Amor tem um espaço que é o refeitório, e você pode ali se alimentar, vai ter ali venda também de alimento, então você vai poder se alimentar, você pode vir aqui, sentar, comer tranquilamente, tá bom? Nós temos segurança aqui na Igreja Pentecostal Deus e Amor. Tem também o memorial, né, da igreja, o memorial do Davi Miranda, onde você pode ver e conhecer um pouco mais da história da igreja. Irmãos, para quem não sabe, a Igreja Deus e Amor, ela está comemorando, né, 64 anos, não é brincadeira, hein? 64 anos é bastante tempo, tá? A igreja que foi fundada no dia 3 de junho de 1962, bastante tempo, irmãos. A nossa igreja, ela foi fundada pelo nosso irmão, né, que já no Senhor, Davi Miranda, né? Ele, somente ele, mais duas pessoas naquela época, fundaram a igreja e cultuaram ao Senhor, crendo na promessa de Deus, crendo na revelação dada pelo Espírito Santo de Deus. E olha o tamanho que essa igreja chegou nos dias de hoje, não é verdade? Mais de 160 países a Igreja Pentecostal Deus e Amor está instalada, né? Mais de 20 mil templos a Igreja Pentecostal Deus e Amor tem, né? É um legado enorme que foi deixado pelo nosso saudoso Davi Miranda. Então, você que está aí, eu tenho certeza, irmãos, que você foi impactado de alguma forma através dessa igreja, ou pela oração, pela palavra, ou pelos louvores, pelos corinhos que muitas vezes eram entoados em nossas igrejas. Eu tenho certeza que você foi impactado. Eu fui uma dessas pessoas que a Igreja Pentecostal Deus Amor alcançou, né? Nós, em 2018, eu vim para a igreja através de um convite de uma amiga, que hoje ela é a minha esposa, e eu vi a Igreja Pentecostal Deus e Amor pela primeira vez, onde fui impactado pelo poder de Deus que foi derramado aqui nesse lugar. Foi aqui na sede mundial, isso mesmo, pregação do nosso irmão pastor Lorival de Almeida, onde ele ministrou a palavra de Deus, e Deus ali me deu uma revelação tremenda aonde eu estaria no seminário pastoral. É verdade, passado alguns anos, entrei pro seminário e hoje estou aqui, né, pastor da igreja, dirigindo ali uma setorial em Santa Isabel, através da revelação, através do poder que é derramado sobre esta igreja. Como outro, não somente eu, mas como outras pessoas, tem também testemunhos, né, para contar através da igreja, e nós vamos ouvir agora um bem edificante para a sua vida.
1: O senhor tinha o quê, irmão? Eu tava sentindo uma dor aqui na perna, que eu não tava nem aguentando ficar sentado na cadeira ali, orando a Deus, buscando a Deus para que ele me curasse. Graças a Deus não tá doendo mais, irmão. Graças a Deus.
2: Não
1: tá
2: enganado, né?
1: Não, não tô enganado. Completamente.
2: Você curou agora?
1: Curou. Eu hoje fiquei até uma hora de cama e falei, eu vou pra igreja.
3: Jesus, sua irmã.

0: muitos e muitos e muitos anos ainda pela frente. Glória a Deus. Eu sou Márcia, eu falo de São Luís do Maranhão.
1: Glória a Deus, meus irmãos. Nós ouvindo aí o nosso saudoso missionário Davi Miranda, não é mesmo? Quantos milagres, né, que aconteciam e continuam acontecendo na igreja pentecostal Deus é Amor. Irmãos, eu contei um pouquinho da minha conversão, da minha história aqui com a igreja pentecostal Deus é Amor. Eu também gostaria de ouvir, né, uns testemunhos dos nossos pastores também, contando as histórias deles. Eu tenho certeza que vai nos edificar, tá bom? Então fique ligado aí que Deus vai falar com você.
2: No ano de 1962, através do saudoso missionário Davi Martins Miranda,

0: Olá, ouvintes do programa Voz da Libertação, receba a paz de Cristo Jesus, nosso Senhor. Eu sou o seu irmão em Cristo, pastor Kleber de Oliveira, e eu quero compartilhar com você que está aí do outro lado partes das nossas experiências com Deus na Igreja Pentecostal Deus e Amor. Nascido em uma pequena cidade do interior do Paraná, já muito cedo instruído no Evangelho, criado na casa de Deus, fui levado para Curitiba, capital, aonde abriu-se portas enormes de oportunidades. A nossa visão encheu-se de desejo, de ilusão, e pensávamos que o todo, que o maravilhoso, era estarmos vivendo naquele lugar. Logo veio as oportunidades, começamos a estudar, veio a adolescência e nós começamos a crescer, mas já sem o conhecimento e o temor de Deus, porque a minha família e eu estávamos afastados dos caminhos do Senhor. E naquele desejo de prosperar, de crescer, começamos a fazer tudo aquilo que estava no nosso coração. Começamos a trabalhar e isso nos deu dinheiro. Começamos a estudar e aquilo nos deu entendimento. E o nosso mundo de ilusão, então, se tornou gigante. Até o momento, ouvintes, que todas aquelas ilusões vieram abaixo. As decepções, as enfermidades, as brigas, as intrigas dentro do nosso lar, os problemas familiares dentro de casa, a morte visitou a nossa família e foi algo horrível. Desabou os céus sobre a nossa cabeça. Desapareceu debaixo de nossos pés o nosso chão. Era grande a frustração, ouvintes. Eu comecei a me submergir, eu comecei a entrar num labirinto de tristeza pelas perdas, pelas separações familiares, por ter que enfrentar o mundo agora sozinho, sem família, sem irmãos, sem mais aquele entusiasmo de que tudo passaria, de que venceríamos tudo. Veio então a maior felicidade da minha vida, um encontro com Deus na Igreja Pentecostal Deus e Amor. Ouvintes, eu já tinha visitado todas as igrejas. E quando eu digo todos os ministérios, não é força de expressão, não. Não há necessidade de citar os nomes, mas eu fui em todas as igrejas buscando uma coisa. Eu não estava enfermo, não me faltava o dinheiro, companhia havia, mas eu estava sendo devorado por uma falta de paz, uma angústia, uma tribulação muito grande. E não sabia, o inimigo me cegava para que não visse que bem próximo à minha casa, em Curitiba, havia uma igreja pentecostal Deus e Amor. No dia em que Jesus abriu os meus olhos e eu vi as portas da igreja Deus e Amor, eu entrei. E quando eu entrei, de imediato, já fui revelado pelo Senhor, alcançado pela palavra. Toda aquela palavra ministrada foi para mim. E naquele dia eu saí da casa de Deus com um firme propósito. Voltei para o Senhor. Eu vou viver para Ele. O Senhor havia naquela noite curado a ferida que estava sangrando na minha alma. Naquela noite eu pude dormir tranquilo. Naquela noite eu pude ter paz. E depois daquela noite a minha vida mudou. Eu prometi ao Senhor nunca mais sair dos seus caminhos. Pensava eu que a minha vida seria aquela vida de plena paz, de gozo, que eu havia encontrado naquela noite. Não sabia que o que Deus tinha para a minha vida era ainda maior, melhor do que as minhas ilusões, do que os desejos do meu coração havia projetado. Ouvintes, Deus começou a tratar comigo, começou a me revelar, começou a me fazer promessas, e eu comecei a viver aquelas promessas com toda a alegria do meu coração. Então o Espírito de Deus nos visitou, nos presenteando com um arrependimento genuíno. Depois deste arrependimento, o grande batismo nas águas, dia inesquecível, dia em que contemplamos o Senhor ali de olhos abertos junto às águas. Ouvintes, depois disso, fomos selados com fogo e com o Espírito Santo de Deus. E depois disso, recebemos poder. Aquele poder maravilhoso, aquele poder glorioso de sair e anunciar para todas as pessoas que Jesus Cristo vive, que Ele opera, que Ele liberta, que Ele transforma. Era o desejo do meu coração e ainda o é, de dizer a todos que há solução para você que está nesta tribulação, nesta angústia, nesta vida. E assim, ouvintes, com aquele desejo de ganhar as almas, com aquele desejo de dar testemunho de Deus sempre crescente dentro do meu coração, Deus nos chamou para o ministério. Ah, ouvintes, pensava eu que seria apenas uma igreja que iríamos dirigir, mas não, ouvintes, foi uma congregação. Depois fomos chamados para evangelização. Depois disso, várias viagens, vários países evangelizando, dando testemunho da obra de transformação, da obra libertadora que o Senhor fez na nossa vida. E cumpriu-se em nós, ouvintes, o que dizia o líder fundador deste ministério. Aquela obra começou pequena, nasceu, começou engatinhando, cresceu e começou a tomar todos os lugares da nossa vida. Tivemos o privilégio de ver esta obra em muitos países da África, linda, maravilhosa. Tivemos o privilégio de ver esta obra em muitos países da Europa, e lá está a Igreja Deus e Amor. Tivemos o privilégio de ver esta obra e de pregar em muitas igrejas Deus e Amor na América do Sul, ouvintes, e lá está esta obra. Nos países de Centro-América, e lá está esta obra. Então comecei a compreender que o que Deus queria fazer era mais, era muito melhor, era muito maior do que eu havia pensado ou projetado para a minha vida. E tudo isso só foi possível através da Igreja Deus e Amor. E eu estou aqui agora contando partes destas experiências com Deus nesta igreja, para desejar aos pastores, obreiros, aos diretores, a todas as autoridades espirituais da nossa igreja, a gigantesca família pentecostal Deus e Amor do Brasil e do mundo, feliz aniversário. Que você possa celebrar com lágrimas, com emoção, como nós estamos sentindo aqui agora, ouvintes, no nosso coração. E você que pensa que os teus projetos são grandes, você que pensa que já viu tudo, já fez tudo, você não viveu nada ainda que Deus tem para realizar. Você ainda não deu nem os primeiros passos que Deus tem para dar com você através desta igreja. Hoje, meditando, sentado diante destes microfones, me coloco a imaginar o que seria da nossa vida se não tivéssemos conhecido esta obra, esta igreja. Há muito tempo, ouvintes, já teríamos sido destruídos, mas Deus não somente nos deu um evangelho simples, genuíno e poderoso, libertou a nossa vida, limpou um pecador, fez dele um anunciador das suas maravilhas. E hoje estamos aqui emocionados, com lágrimas nos olhos, porque podemos constatar: Deus é nesta igreja, Deus é nesta obra, Deus, Ele tem cumprido os seus propósitos na vida de milhares e de milhões em todo o mundo através da Igreja Deus e Amor. Feliz aniversário, Igreja Pentecostal Deus e Amor, de história, de vitória, de triunfo e de conquista. E que Deus abençoe a você, que Deus abençoe a todos.
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2: Glória a Deus, que testemunho maravilhoso, né, meus irmãos? Vamos ficar agora com a identificação das emissoras.
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9: Uma e dois.

0: recebi do Senhor. Quando eu estava com 11 anos, eu fui para a igreja, recebi uma oração e Deus estava me libertando de uma depressão. E nesse mesmo dia, Ele foi e me prometeu uma bolsa de estudos. Ano passado, em 2021, eu realizei uma prova e essa prova estava muito difícil, mas eu criei na promessa, né, que o Senhor me fez. E graças a Deus, em 2022, saiu o resultado. Eu passei nessa prova, ganhei uma bolsa de estudos e estou iniciando a faculdade de Direito que eu tanto sonhava. Meu Deus realizou meu sonho. Eu queria muito compartilhar isso com todos os irmãos, porque o que Deus fala, Ele cumpre. O Senhor é fiel na minha vida e eu estou muito feliz. O meu nome é Daniele Nunes e eu falo de Suzano.
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2: 1 hora e 4 minutos.

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3: A paz do Senhor Jesus, queridos ouvintes, a paz do Senhor Jesus, esse que vos cumprimenta, seu irmão em Cristo, Diácono Antônio Pedreira, e nós estamos agora entrando na Madrugada do Socorro de Deus. Então você que está aí, aguarde um pouquinho, que daqui a pouquinho nós estaremos orando pela sua vida.
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3: Maravilha, maravilha. Querido ouvinte, você que está aí e gostaria de entrar em contato conosco, é isso mesmo, nós temos o WhatsApp e temos também o telefone físico. Então, você gostaria de entrar conosco, entrar em contato conosco, anote aí o número de telefone. É o 11 98292 3392. 11 98292 3392. Esse é o nosso WhatsApp, onde você pode mandar mensagem para nós, mandar o versículo do dia, mandar ali uma palavra, né? Ou até mesmo alguma dúvida que você tenha, pode estar entrando em contato conosco, interagindo durante esta madrugada, que nós vamos ler aqui a sua mensagem e nós responderemos aqui ao vivo. Áudio, escreva a sua mensagem para que fica melhor assim para nós conseguirmos nos comunicar, tá ok? Você que gostaria de entrar em contato através do telefone físico, através, falar aqui conosco ao vivo, anote aí o telefone, é 11 3208 2743, 11 3208 2743. E temos o segundo telefone, é o 11 3208 2790, 11 3208 2790. Pastor Antônio, eu estarei aqui para atender você, para falar contigo, para que o Senhor venha edificar a sua vida. A paz do Senhor Jesus, com quem eu falo?
4: Senhor.
3: Oi, com quem eu falo?
4: Com Vera Lúcia.
3: Perdão, não consegui entender o seu nome.
4: Vera Lúcia.
3: Vera Lúcia.
4: Pastor.
3: Oi?
4: Eu tô com sono, por isso que eu tô meio...
3: Tá certo. Tudo bem, minha irmã?
4: Ah, não tô muito bem, pastor. É, eu tô com muita dor por dentro e também muita coisa sobre o psicológico, né, também.
3: Aham.
4: E eu queria que o pastor orasse por mim, pra Deus entender esse mal. É como se fosse uma influência vindo de pessoas.
3: Aham.
4: E eu sinto bem aquela influência que tormenta minha mente. E eu queria que o pastor orasse pra Deus entender essa obra do mal, né? Pode ser obra de inveja, macumba, né, pastor?
3: Estarei orando sim pela senhora.
4: Seria como pastor orar agora também?
3: Sim.
4: Filho?
3: Com certeza. Qual é o nome do seu filho?
4: Ivan Lucas.
3: Ivan Lucas?
4: Isso.
3: Tá ok, então. Nossa irmã Vera Lúcia e Ivan Lucas, certo?
4: Sim, eu moro em Itapetininga.
3: Tá, Itapetininga, né?
4: Isso.
3: Tá ok. Fecha os seus olhos aí, minha irmã. Soberano Deus e Eterno Pai, em nome de Jesus Cristo, Senhor. Senhor, eu clamo, ó Pai, neste exato momento, ó Pai, em favor da nossa irmã Vera Lúcia e do seu filho, ó Pai, Ivan Lucas, ó Pai. Eu peço, ó Pai, que o Senhor coloque as suas mãos sobre seus filhos, ó Pai. Que o Senhor entre, ó Pai amado, com o Teu poder, com a Tua glória, e que o Seu nome, ó Pai, venha a ser glorificado através da vida deles, ó Pai. Senhor, que todo mal, Senhor, todo sentimento ruim, ó Pai, todo sentimento, ó Pai, que não vem de Ti, Senhor, todo mal, Senhor, que venha tentar deixar a sua filha caída, deixar a sua filha acamada, deixar a sua filha entristecida, Senhor, nós repreendemos agora no nome de Jesus Cristo, Pai, toda a enfermidade, toda a flecha lançada pelo inimigo contra esta família, nós repreendemos agora em nome de Jesus Cristo, Pai. O Senhor, ó Pai, é o Deus de poder, é o Deus de glória. E eu peço, ó Pai, que o Teu Espírito Santo venha, ó Pai, estar nesta casa, em todos os cantos desta casa, ó Pai, que a Tua presença esteja com eles, Senhor. Senhor, aonde eles forem, aonde eles colocarem a planta dos seus pés, que o Senhor venha estar com eles, ó Pai, repreendendo, ó Pai, toda seta, todo mal, todo espírito imundo, em nome de Jesus Cristo, amém, amém. Deus abençoe, minha irmã, fique com a paz do Senhor Jesus.
4: Amém,
1: pastor. Amém. 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
3: Nós estamos aqui também recebendo uma mensagem da nossa irmã Nadir, aqui de Guarulhos. Ela pede oração por ela, né? Ela estava dormindo e teve um sonho ruim. Então ela pede oração para que o Senhor acalme a tempestade. Nossa irmã Nadir, aqui de Guarulhos. Olha, irmã, nós estaremos orando pela senhora. E eu já quero já convidá-la para o dia 13 e dia 14 estar presente aqui na Igreja Pentecostal Deus Amor, no aniversário de 64 anos. Não é mesmo? Guarulhos é aqui pertinho. Eu tenho certeza que tem uma caravana aí da Estadual de Guarulhos, da Setorial. Tem bastante setoriais, tem Pimentas e outras setoriais aí, que eu tenho certeza que tem caravanas para vir para cá. A senhora procure aí um pastor da Igreja Pentecostal Deus e Amor e venha pro aniversário da igreja em nome de Jesus. Queridos ouvintes, vocês que estão aqui conosco, você que está neste momento, às vezes você não conseguiu dormir, está com insônia, ou até mesmo está preocupado, não é mesmo? Com as coisas do seu dia a dia, né? As preocupações diárias que nos acompanha, que nos alcança, né? Então, você gostaria de um pedido de oração? Mande mensagem para nós através do WhatsApp 11 982 92 3392. Eu estou aqui para te atender e para te servir da melhor maneira possível. Aquilo que Deus falar conosco, estarei falando contigo. Alô, com quem eu falo?
5: Alô,
3: com quem eu falo?
5: Oi.
3: Oi, paz do Senhor Jesus, minha irmã.
5: A paz do Senhor Jesus, irmão.
3: Glória a Deus. Irmã, eu vou pedir para a senhora abaixar um pouquinho o rádio aí da senhora.
5: Alô, pronto.
3: Pronto, isso.
5: Ah, tá.
3: Qual é o nome da senhora e de onde que a senhora está falando?
5: Eu estou falando de Vila Velha, Espírito Santo.
3: Que maravilha, hein?
5: Essa é a irmã Genilce de Vila Velha.
3: Irmã Genilce?
5: Isso.

0: Uhum.
1: Amém.
0: Amém. Glória a Deus. Continue conosco. Nós sempre estaremos aqui orando ao seu favor, orando pela sua família, tá?
1: Aí eu queria perguntar, pastor, foi difícil, irmão, pastor, orar por mim?
0: Orar agora, só quer que eu ore agora pela senhora?
1: Aí eu aceito. Se eu puder, estou sentada aqui na cama, né?
0: Uhum.
1: Aí eu vou até ajoelhar.
0: Sim, eu estarei orando pela senhora agora. Não só eu, mas todos os ouvintes que estão aqui conosco. Eu peço que feche os olhos em nome de Jesus, que nós vamos apresentar a nossa irmã Janice em oração para que Deus venha visitar a senhora. Amém, irmã?
1: Amém. Obrigada.
0: Deus, em nome de Jesus, Pai, nós clamamos pela vida da tua filha, ó Pai. Senhora, sua filha, ó Pai, tem relatado que ela não está conseguindo dormir, ó Pai, que está com insônia. Senhor, em nome de Jesus, aquilo, ó Pai, que está preocupando o coração da tua filha, aquilo, ó Pai, que está deixando o seu coração ansioso, ó Pai, ou até mesmo, ó Pai, tirando a paz, ó Pai, eu peço que o Senhor entre, Senhor, com teu poder, removendo, Senhor, todo o mal, ó Pai, todo o embaraço, toda a preocupação, Senhor. Que o Senhor venha, ó Pai, tomar as rédeas, ó Pai, da sua vida e dando para ela, ó Pai, paz, tranquilidade, ó Pai. Que ela consiga dormir tranquila, Senhor, sem nenhuma perturbação, ó Pai. É o que eu peço e já te agradeço. Em nome de Jesus Cristo. Amém e amém. Deus abençoe, minha irmã.
1: Amém, pastor. Abençoe o senhor também, toda a sua família, amém?
0: Glória a Deus, amém. Muito obrigado pela sua participação aqui.
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0: 1:19 e nós ficamos agora com Pão Diário com o nosso pastor Lorival de Almeida e o tema O que falta para você?
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5: Vamos fazer a meditação para estar ouvindo na palavra de Deus nesse momento? O que te falta, hein? O que está faltando para você? A Bíblia fala no livro de São Marcos, capítulo 10, versículo 21, e Jesus, fitando-o, amou e disse: só uma coisa te falta, vai. Vende tudo o que você tem, dá aos pobres e terá um tesouro nos céus. Então vem e segue-me. É uma história marcante, né? Para quem não sabe, a Bíblia Sagrada está falando do jovem rico. Um jovem que tinha possessões. E é uma história que marca mesmo. Porque esse jovem não é só a questão de ser um jovem que tinha possessões, não. Era um jovem que tinha também compromisso. Ele tinha um compromisso com Deus. Jesus citou a ele algumas coisas que eram necessárias e ele disse: tudo isso aí eu faço. Era um jovem que tinha temor de Deus, íntegro, cumpria a sua obrigação religiosa, social, e ninguém tinha condições de levantar e arguir para mostrar os seus erros, porque era um jovem muito bom, um jovem que é difícil encontrar. No que podia ser visto pelos homens, estava perfeito. Seu proceder era impecável. Mas apesar do seu bom procedimento, esse jovem sentia: tem alguma coisa que me falta, tem um vazio, tem uma... O que está me faltando? Eu tenho tudo. Alguma coisa me falta. E ele chega e diz: bom mestre. Jesus fala: não, bom só Deus. Então Jesus iniciou o seu contato com ele afirmando: só Deus é bom. E de certa forma alimentando o seu ego. O evangelista registra que Jesus, ao fitá-lo, ou seja, ao vê-lo, o amou. E só então é que ele coloca em xeque ao afirmar.

0: falar que só uma coisa lhe faltava. Coloca em xeque uma completude, eu diria, na vida daquele rapaz, porque alguma coisa faltava. Se nós contemplássemos somente esta cena, talvez nós pudéssemos tirar lições dela, não é? Que as obras, o nosso bom procedimento, a nossa boa conduta social ou até religiosa não são suficientes para a salvação. Podemos dizer isso. Podemos dizer também que a necessidade de abrir mão de tudo que esteja ocupando o lugar de Deus em nosso coração é necessária. A necessidade de ter um tesouro no céu, tesouro que não foi comprado por nós, mas pelo sangue de Cristo, por Jesus Cristo, também é preciso. Poderíamos também tirar como lição a necessidade de que nós temos de ser seguidores de Jesus Cristo, por mais boas pessoas ou religiosas que sejamos. São lições que poderíamos tirar, sim. Mas se olharmos para Jesus e as suas atitudes registradas no texto, veremos que nesse diálogo ele demonstrou a sua humildade. Em alguns versículos anteriores, do 12 ao 16, ele disse que aquele que não receber o reino de Deus como menino, de maneira nenhuma entrará nele. A seguir, Jesus parte para a kenosis, né? O esvaziamento, a renúncia sacrificial, que às vezes parece tão difícil para o homem, tão impossível para o homem. Você é um jovem de boas ações, mas eu quero que você venda os seus bens, que você doe aos pobres que você arrecadar com a venda, depois você vai ser um seguidor. Pois você me segue. Uma certa ocasião, Pedro disse, né? Senhor, olha, nós deixamos tudo para te seguir. E Jesus respondeu, em verdade vos digo que ninguém há que tenha deixado casa, ou irmãos, ou pai, ou filhos, ou campos por amor de mim e por amor do evangelho, que não receba já do presente 100 vezes mais. É, das casas, irmãos, irmãs, mães, filhos e campos, porém com perseguições ou com tribulação, e no porvir a vida eterna. Ou seja, Jesus de certa forma oferece uma multiplicação extraordinária com tribulações e perseguições, e ainda oferece a vida eterna a todos aqueles que se esvaziam de si mesmo, aqueles que deixam tudo para trás para segui-lo. Infelizmente, não foi o caso desse jovem. Esse jovem, ele, infelizmente, era apegado à sua riqueza. É preciso abrir mão de tudo para seguir o Senhor Jesus. E haverá recompensa na terra. E haverá recompensa enquanto você vive aqui. E haverá a recompensa também da vida eterna. Jesus estava mostrando que mesmo que o homem abra mão de tudo, Deus sempre lhe dará essa recompensa, sim, e que o sacrifício que o homem possa fazer pelo evangelho tem a sua paga, sim, e que só Deus é que faz o verdadeiro sacrifício. Isso é um esvaziamento apenas. Nós podemos tirar também outra lição. Uma outra lição que nós podemos tirar das atitudes de Jesus manifestas em seu diálogo com os irmãos João e Tiago é a confiança na soberania de Deus. Quanto, porém, ao assentar-se à minha direita ou à minha esquerda, não me compete concedê-lo, porque é para aqueles a quem está preparado. Jesus afirma a eleição eterna de Deus e deixa claro que não pode ser mudada, pois já foi definida na eternidade. Todos nós somos eleitos de Deus. Agora, se nós aceitamos a eleição ou não, é outra história. Aquele jovem rico, infelizmente, ele não quis esvaziar-se. Era um escolhido. Era um eleito. Mas tinha que dizer o sim. Você também. Jesus morreu por todos, por você também. Jesus morreu pelos meus, pelos seus pecados. Todos nós temos a oportunidade igual perante o Senhor. Ele chama todos. Todos os que vêm a ele, ele não lança fora. Todos são eleitos. A gente vê esse movimento evangelístico mundial alcançando de tantas formas o mundo inteiro. É Jesus dizendo, olha, todos vocês têm a oportunidade, mas vocês têm que aceitar a oportunidade. Tem que aceitar. Deixando tudo nessa vida para servir ao Senhor, o Senhor faz com que haja a possibilidade de acontecer 100 vezes mais de tudo que você tinha. E no porvir a vida eterna, o jovem rico se entristeceu. O que faltava a ele era esvaziar-se de si mesmo e seguir Jesus Cristo. Era a renúncia. Faltava a ele a confiança no desígnio de Deus. O que é que falta a você, prezado ouvinte? O que falta a você para que você possa herdar a vida eterna? Algumas pessoas faltam humildade, algumas pessoas falta um empreendimento maior nas coisas de Deus. O que é que está faltando para você? Quando você sente que algo te falta, já é alguma coisa, porque qualquer pessoa inteligente, sabendo que algo lhe está faltando, essa pessoa empreende a busca. O que farei para herdar a vida eterna? O que dizer a uma pessoa que aparentemente tem tudo, que lhe falta algo? O que falta a você, ouvinte? Acha essa resposta. Que farei para herdar a vida eterna é a pergunta. E o que falta para você entender que você já é herdeiro da vida eterna, mesmo porque essa herança está estendida a todas as pessoas que vivem nesse planeta? Haja a resposta. Sana a falta. Obedeça o mandado do Senhor Jesus. Se ele falar para você, vende o que tem, vende. Se ele falar para você, faz, faça. E certamente, obedecendo o mandado de Jesus Cristo, você vai ter mais 100 vezes mais nessa vida com tribulação e ainda vai ter um tesouro no céu. Deixa tudo para trás e siga. Siga Jesus Cristo. No real sentido de seguir os seus passos. E que a recompensa celestial seja uma certeza na sua vida, uma certeza que você vai alcançá-la. Deus ama você, ele não desiste de você. O que é que falta para você? O que é que falta para você ter a certeza da sua vida eterna?
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2: Que maravilha, hein? Que palavra poderosa com nosso irmão pastor Dorival de Almeida e este louvor em seguida que veio para edificar as nossas vidas. Queridos irmãos, eu estou aqui com uma mensagem do nosso irmão Márcio, lá de Mogi das Cruzes, da igreja IPDA César II, nossa igreja que é dirigida por nosso irmão Bruno Silva. Ele pede oração, né? Pois está necessitando aí de uma cura, está necessitando aí que o Senhor entre com providência. Ele disse que as suas pernas apareceu algumas feridas e o médico já passou remédio, porém ainda não conseguiu fechar essas feridas. Mas eu tenho certeza que Deus, através da oração da igreja, do propósito com o Senhor irá curá-lo em nome de Jesus Cristo, né? Basta nós crermos em Deus. Nossa irmã Cida também mandou mensagem para nós pedindo oração por sua saúde, para que ela seja recuperada por completo pelo Senhor. Ela também pede oração pelo marido Elso. Ela é nossa irmã Cida, que é de Cotia. Que maravilha, povo de Cotia, nossa igreja ali setorial, dirigido pelo Micael Santiago, né? Que Deus abençoe a senhora, minha irmã, em nome de Jesus. Nós estamos também com a nossa irmã Kelly Darcy, que pede oração, pois fará uma cirurgia hoje às 7 horas da manhã. Nós estaremos apresentando a senhora e apresentando essa cirurgia em oração para que o Senhor ele dê o grande livramento e conceda a vitória para a senhora. Nossa irmã Creuza Ribeiro, aqui de Araçariguama, estado de São Paulo, pede oração por ela e pelos seus filhos, né? Diz que o filho dela, Misael, ele tem insônia e quase não consegue dormir. Nós estaremos orando para que Deus dê ali para ele sono, para que ele consiga dormir em nome de Jesus Cristo. Também nosso irmão Ciprocópio fala: boa noite, paz, sou Cícera de Bauru, peço oração por Adriano e pelo meu filhinho Isaac, que é hiperativo e ultimamente anda muito agitado. Nós vamos também apresentar a senhora em oração. Queridos ouvintes, você que está aí na rádio, você que está ligado conosco e gostaria de receber uma oração, gostaria de falar conosco, tem o nosso WhatsApp, que é 11 98292 3392, 11 98292 3392, e tem o telefone da rádio, que é o 11 3208 2743, 11 3208 2743, e o segundo telefone da rádio é o 11 3208 2790. Glória a Deus. Alô, com quem eu falo? A paz do Senhor.
3: Daqui de Osasco, eu vou contar um testemunho, não sei se pode contar agora, né? Esse é o horário do testemunho.
2: Pode contar, sim.
3: Um livramento que Deus me deu, irmão, eu pedi oração aí, deu um diabetes em mim, eu fiquei 90 dias paralisado, e através das orações, eu tava desenganado dos médicos, porque a diabetes subiu para 760, o médico falou que não tinha mais jeito. E aí, por misericórdia de Deus, através das orações de vocês aí, Deus me libertou, irmão.
2: Glória a Deus.
3: Já tô até trabalhando já.
2: Ó, que maravilha. Que bênção.
3: Então, foi uma obra muito linda que Deus fez na minha vida. Foi um grande livramento.
2: O irmão estava com a diabetes alta e agora o irmão já está até trabalhando.
3: É, agora tá 90, 95, tem vez que tá 80.
2: Estabilizou,
3: graças a Deus eu tô em paz, agora eu tô trabalhando. Eu fiquei 4 meses afastado da empresa.
2: Uhum.
3: E Deus me deu esse grande livramento, porque o médico falou que eu não tinha mais jeito. Eu fiquei bastante assim, eu falei: não, mas a minha esposa falou assim: não, pode ficar em paz, doutor. O Deus que nós servimos, ele é muito poderoso. Vocês trabalham no serviço de vocês, são muito importantes, mas nós servimos o médico dos médicos.
2: Aleluia.
3: O médico ficou paralisado, ficou assim, maravilhado, falou: ó, olha, eu vocês podem firmar nessa igreja que vocês estão, porque é uma igreja muito de poder, falou.
2: Aleluia, que bênção, hein? Qual o nome do senhor mesmo?
3: Meu nome é Valdemir.
2: Valdemir de Osasco, é isso? Glória a Deus, irmão Valdemir, já quero convidar o senhor para vir aqui na igreja Deus e Amor, aqui na sede mundial, no dia 14 e no dia 13 de junho, no aniversário da igreja.
3: Sim, eu com a minha esposa, a gente vai.
2: Vai vir? Que maravilha, que bênção, hein? Nós estaremos aqui então aguardando o senhor e eu tenho certeza que Deus falará contigo, falará com a sua esposa, com a sua família, e vocês serão abençoados em nome de Jesus.
3: E outro testemunho também, irmão, que eu era caminhoneiro, era viciado no álcool, e a minha esposa me evangelizou na época, e aí Deus me libertou do vício, do cigarro, da bebida, né?
2: Uhum.
3: E hoje em dia a gente tão feliz porque faz mais de 30 anos que eu tô livre de problema de vício, de drogas, sabe?
2: Meu Deus, que testemunho lindo, meu irmão.
3: A própria esposa me evangelizou eu. E eu falei, poxa, eu nunca vi falar dessas coisas de Deus, né? Já, a gente era. Não ia pra igreja de jeito nenhum, só viajava de caminhão. Eu fui caminhoneiro há muitos anos. E aí ela me evangelizou. Eu falei, eu vou conhecer essa igreja assim. Conheci através disso aí, graças a Deus, Deus me libertou de tudo. Me abençoou, tem família. Deus me deu imóveis, tudo, graças a Deus, eu estou muito feliz. Porque é as coisas passageiras aqui da terra, mas o mais importante é o Espírito Santo de Deus e a nossa salvação, né, irmão?
2: É verdade, que bênção, meu irmão. Eu fico feliz em ouvir o testemunho do senhor. É muito bom porque não só eu, mas tantos outros ouvintes, né, aqui do Brasil e do mundo estão ouvindo esse testemunho e estão sendo edificados através da sua vida. Muito obrigado por compartilhar conosco um pouco da sua história e o seu testemunho, viu? Muito obrigado e Deus abençoe o senhor, amém?
3: Amém. Eu peço oração para minha família e meus familiares, tá bom? No meu trabalho.
2: Sim, estaremos orando, sim, em nome de Jesus.
3: Deus que abençoe, paz do Senhor Jesus.
2: Amém, glória a Deus.
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2: Que maravilha, irmãos, que testemunho maravilhoso a qual nós ouvimos, nosso irmão, que é aqui de Osasco, tão pertinho da nossa sede mundial. Queridos, você que está aí também tem um testemunho para contar, ou até mesmo um pedido de oração, não se acanhe, não fique envergonhado, entre em contato conosco, 11 982 92 33 92, que é o nosso WhatsApp, e tem o telefone, que é o 11 3208 2743 11 3208 2743, e o segundo telefone é o 11 3208 2790 11 3208 2790, e eu estou aqui para falar contigo, para ouvir ali o que o senhor, que vocês têm a dizer, pedido de oração, testemunho, uma palavra. Eu tenho certeza que durante essa madrugada inteira nós seremos edificados, porque Deus, ele está aqui e Deus, ele se faz presente aí também, em sua casa. Você daí e eu daqui, nós clamamos ao Senhor, oramos e estaremos juntos até as 5 horas da manhã, porque Deus é bom e ele nos sustentou até o dia de hoje. Aleluia.

0: Bom dia, paz do Senhor Jesus, com quem eu falo? Glória a Deus.
1: Irmão Mário, Porto Alegre.
0: Porto Alegre, qual é o nome do irmão, desculpa?
1: Irmão Mário.
0: Mário de Porto Alegre, glória a Deus. Como posso te servir hoje, meu irmão?
1: Eu queria pedir a Deus para minha filha, para minha Mariana.
0: Aham. Uhum. Oração.
1: É oração. Saúde.
0: Sim, nós.
1: É, Murilo. É, Diego Marcos, libertação.
0: Sim. Nós.
1: Para toda a família, nossos irmãos do São Paulo.
0: Nós estaremos apresentando o Senhor, sim, em oração. O Senhor já congrega na Igreja Pentecostal Deus e Amor?
1: Sim, desde 2013.
0: É mesmo? Que maravilha!
1: Desde 2013.
0: Que bênção! Tenho certeza que o Senhor já sentiu aí o poder de Deus e sabe que o nosso Deus é o Deus do milagre, ou não?
1: É, a minha filha foi curada lá na Igreja Deus e Amor.
0: Isso. Então, crê que o mesmo Deus que te trouxe para a igreja, que curou a sua filha, é o mesmo Deus que fará milagre e alcançará também o resto da, restante da sua família, amém?
1: Eu creio em nome de Jesus.
0: Glória a Deus, nós estaremos orando.
1: E o Senhor Jesus Cristo será salvo tu e tua casa.
0: Isso mesmo, Deus. Aleluia. Nós estaremos...
1: Qual é o nome, irmão?
0: Antônio.
1: Ah, adeus, que Deus abençoe sua família, seu trabalho.
0: Amém, meu irmão. Muito obrigado, viu? Deus abençoe o senhor também.
1: E que na paz do senhor.
0: Amém.
1: Um abraço aos paulistas aí, o irmão paulista.
0: Tá bom, tá certo.
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0: Que maravilha, irmãos. A nossa rádio, ela alcança, né, em todos os lugares aqui do Brasil. Então, tudo aquilo que você deseja, gostaria de falar, pedir de oração, aquilo que muitas vezes está incomodando o seu coração, entre em contato conosco, porque não somente eu estarei orando por você, mas tem um exército levantado por Deus para orar pela sua vida. É isso mesmo. É um exército que caminha conosco, que nos ouve todos os dias, ouvintes assíduos da Voz da Libertação, e que falará conosco. Alô, com quem eu falo?
4: Alô, irmão, é o cooperador Zezinho de Franco da Rocha.
0: Glória a Deus, tudo bem, meu irmão?
4: Melhor agora que estou falando com você.
0: Que bênção. Como eu posso te ajudar esta madrugada?
4: Olha, eu gostaria que o irmão orasse por mim e toda a minha família.
0: Sim, estarei orando, sim.
4: Eu tô com problema de insônia, irmão.
0: Uhum.
4: Eu quase não durmo. O rádio, tem dois rádios aqui, fica ligado dia e noite.
0: Uhum.
4: Agora mesmo, já as orações tudinha, eu já tô junto.
0: É bom que o senhor fique orando conosco, né?
4: Ah, o rádio fica ligado aqui.
0: É isso.
4: Encostado assim, de um lado e do outro.
0: Aham, uhum, está certo, isso mesmo.
4: E às vezes eu coloco o CD da oração do missionário, do, uhum, do saudoso missionário.
0: Sim.
4: Eu tenho uns 200 discos de evangelho. Da Deus e amor.
0: Meu Deus, o senhor está na igreja há quanto tempo?
4: Ah, desde 1987.
0: Rapaz.
4: 86, eu fui batizado em 86.
0: É mesmo, tá? 40 anos.
4: É.
0: Faz 40 anos hoje que o senhor está.
4: Irmão, se eu for contar testemunho, leva bastante tempo, que eu tenho uma filha que morreu e Deus ressuscitou.
0: Nossa, que bênção.
4: Eu tenho uma história muito grande da parte da igreja, o que Deus já fez por mim nesse ministério.
0: Eu acredito, meu irmão, 40 anos.
4: Eu pastoreei muito tempo, irmão.
0: Aham. Uhum.
4: Pastoreei Morato, Franco da Rocha, Parada de Itália. Sim. Eu sou muito conhecido. Graças a Deus, eu sou saio dessa igreja pro céu.
0: Aleluia, é isso mesmo.
4: Eu
0: é
4: vou
0: isso
4: completar
0: mesmo.
4: Agora, irmão, agora, o mês que vem, junho, 18 de junho, diga assim mais ou menos minha idade.
0: O senhor deve ter uns 60 anos.
4: 60? Vou fazer 80.
0: Ô, louco! 80 anos, que bênção, hein?
4: Olha,
0: com
4: irmão,
0: vigor, né?
4: Você me levantou de obreiro, eu fazia os hospitais, eu fazia um presídio, fazia o presídio de Franco da Rocha, o hospital de Franco, lá em Morato também, na Santa Casa. Tinha uma equipe que nós fazia a evangelização. Tomava conta das caravanas com missionário, ia pro Rio, ia pra Minas.
0: Sim. Que maravilha, que história bonita, meu irmão.
4: Olha, irmão, se eu for contar o meu testemunho, leva muito tempo. Muito. Eu tenho 4 filhos, 3 noras, 1 genro, 15 netos e 3 bisnetos.
0: Meu Deus.
4: É, a minha família, Deus me deu uma família grande. Só que ele recolheu nessa epidemia que teve aí a minha esposa. 50 anos de casado, irmão.
0: Nossa, bastante tempo.
4: É, mas Deus é bom e nós temos que cada vez se firmar mais ainda, porque o Senhor está às portas.
0: É verdade, meu irmão.
4: É, irmão. Então, irmão, coloca o meu nome aí na oração.
0: Sim.
4: Pra Deus me dar um sono suficiente pra me descansar um pouco a mente.
0: Tá certo, estaremos sim orando pelo senhor, tá bom?
4: Vai começar 2 horas, né?
0: Isso, daqui a pouquinho.
4: Isso, eu tô aqui no rádio.
0: Tá certo.
4: O rádio de um lado e do outro.
0: Tá certo, foi muito bom falar com o senhor.
4: Fica na paz, meu irmão. Deus abençoe você também e a sua família e todos que estão na audiência.
0: Amém, Deus abençoe.
4: Amém, varão.
0: Quarenta anos de história na Igreja Pentecostal Deus e Amor. Que maravilha, é, irmãos? Para você ver que a nossa igreja era uma igreja geracional, né? 40 anos de história, onde recebeu muitos milagres, bênçãos. Teve um filho que foi ressuscitado. Olha só que maravilha, né? Nós, esse ano, estaremos comemorando 64 anos de muito amor, de muita bênção, de muito milagre, de muita unção de Deus para a nossa vida, não só para nós, mas também para a nossa família, né? Uma igreja firmada na rocha é o tema da nossa, deste ano, dessa grande celebração, porque o Senhor, ele é maravilhoso e ele está neste lugar. 1:53, nós ficamos agora com Clínica da Alma, com o psicólogo Jessé Ávila e o tema Dependência Emocional.
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2: 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Olá, seja muito bem-vindo a mais um episódio do Clínica da Alma, um espaço para falarmos sobre saúde mental, qualidade de vida, inteligência emocional e desenvolvimento interior, sempre de forma leve, prática e com base científica. Você sabia que a dependência emocional pode gerar sintomas semelhantes aos da abstinência química? Estudos apontam que, quando uma pessoa depende emocionalmente, se afasta de quem ama, o cérebro reage de maneira muito parecida com a falta de uma droga. E é sobre dependência emocional que nós vamos falar hoje. Segundo pesquisa da Universidade de Oxford, no Reino Unido, os vínculos de dependência ativam áreas do cérebro relacionadas ao prazer e à dor, especialmente o sistema de recompensa. Isso explica porque as pessoas em relações tóxicas sentem dificuldade em se desligar, mesmo sofrendo. O estudo também mostrou que a dependência emocional está diretamente ligada à baixa autoestima e a maior risco de transtornos de ansiedade e depressão. É como quando alguém não consegue tomar decisões sem a validação de outra pessoa, ou acredita que não pode ser feliz sozinho. Esse comportamento vai além do amor saudável, se transforma em um aprisionamento emocional. A dependência emocional nos ensina que amar não significa perder a si mesmo. Buscar equilíbrio e autonomia é essencial para relacionamentos saudáveis e para o nosso bem-estar psicológico. E eu quero citar aqui algumas dicas, aplicações bem práticas que você pode usar no seu dia a dia. Trabalhe sua autoestima, reconheça suas qualidades e conquistas pessoais. Aprenda a tomar decisões sozinho, mesmo em pequenas coisas do dia a dia. Estabeleça também limites saudáveis nos relacionamentos, respeitando o seu espaço e o do outro. Pratique o autocuidado. Reserve tempo para atividades que lhe tragam prazer e crescimento. Busque também apoio psicológico para desenvolver autonomia emocional. Penúltimo, evite centralizar toda a sua felicidade em uma única pessoa. E eu fecho aqui com essa dica muito importante. Fortaleça a sua rede de apoio social. Amigos, família e grupos que podem lhe trazer equilíbrio. Como disse Erich Fromm, um psicanalista alemão, o amor imaturo diz: eu te amo porque preciso de você. O amor maduro diz: eu preciso de você porque te amo. A maturidade emocional transforma a maneira como nos relacionamos. Se você gostou desse conteúdo, compartilhe com amigos e familiares e continue acompanhando a nossa programação e fique atento, porque a qualquer momento estaremos de volta com mais reflexões que podem transformar a sua vida e a sua família. Um forte abraço e até breve.

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0: 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Duas e dois.

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1: Soberano Deus e eterno Pai, em nome de Jesus Cristo, ó Pai, nós nos colocamos, ó Pai, na posição de intercessores, Senhor, nesta madrugada. Senhor, eu peço que o Senhor venha tocar em nossos corações, para que nós possamos, ó Pai, orar, buscar a Ti, Senhor, com sinceridade e transparência, Deus. Antes, ó Pai, de iniciar propriamente dita esta oração, eu já quero pedir perdão, ó Pai, pelos meus erros, pelos meus pecados, pelas minhas transgressões, pelas minhas iniquidades. Pedir perdão, ó Pai, por tudo aquilo que nós cometemos, ó Pai, falamos, que nós fizemos, ó Pai, que não lhe agradou. Pedir perdão, ó Pai, por todas as nossas falhas, Senhor. Sim, Pai, nós falhamos. Muitas vezes, ó Pai, nós até nos tornamos incrédulos. Muitas vezes não cremos, não temos fé. Eu peço perdão, ó Pai, por tudo isso, Senhor. E peço que o Senhor venha renovar as nossas forças. Que o Senhor venha edificar a nossa vida, ó Pai. Purificar, ó Pai, o nosso ser, Senhor. Remover, ó Pai, tudo aquilo que não provém de Ti. Remover, Pai, tudo aquilo que desagrada ao Senhor. Sim, meu Deus. Desde, Senhor, sentimentos, ó Pai, até mesmo companhias ao qual nós temos, ó Pai, ou lugares que nós frequentamos, ó Pai, que muitas vezes não lhe agrada. E eu peço, ó Pai, que o Senhor venha remover de nós, venha nos limpar, venha nos lavar. Que o Senhor venha, ó Pai, estar conosco, Deus, nos limpando, Senhor, edificando cada dia mais, ó Pai, para que nossas ações, nossas atitudes venham sempre glorificar o Teu santo nome. Senhor, nós estamos, ó Pai, nesta oração, e eu quero clamar, Pai, por cada pessoa que está ouvindo, por cada pessoa que neste momento também está com seus olhos fechados, também está, ó Pai, com seus pensamentos voltado para Ti. Senhor, eu quero orar por esta vida, por esta alma, sim, este homem, sim, esta mulher que precisa de oração, às vezes está com a sua vida aparentemente boa, aparentemente legal, mas só o Senhor é quem conhece o coração, só o Senhor é quem sabe o que passa dentro dos pensamentos, o que passa dentro da cabeça, o que passa dentro da intenção. Deus, em nome de Jesus, Senhor, eu clamo para que a Tua presença, o Teu Espírito Santo, ele venha, ó Pai, manifestar o Seu poder sobre essas vidas. Senhor, tem pessoas, ó Pai, que está nos ouvindo neste momento, mas está trabalhando, está, Senhor, cumprindo ali uma hora, uma carga horária, está, ó Pai, até mesmo, Deus, numa guarita, ou então sendo motorista de ônibus, de caminhão, sendo, ó Pai, motorista de aplicativo, motorista, Senhor, de particular, mas, Pai, está nesse momento voltado com seus pensamentos para o Senhor. Pessoas, ó Pai, que estão trabalhando, ó Pai, como porteiro, policiais, bombeiros, médicos, pessoas, ó Pai, que estão trabalhando em servidores, em diversas áreas, Senhor, mas que neste momento estão parados ou até mesmo trabalhando, mas com seus pensamentos voltados para o Senhor. Eu peço, ó Pai, que o Senhor os alcance, que o Senhor os abençoe, que o Senhor os guarde, que o Senhor dê o grande livramento, que o Senhor coloque as suas mãos sobre as suas vidas e, Pai, eles venham, Senhor, receber uma porção dobrada, sim, Deus, uma porção dobrada da unção, uma porção dobrada de paz, uma porção dobrada de felicidade, uma porção dobrada de alegria, sim, meu Deus, em nome de Jesus, ó Pai, hoje, ó Pai, eu quero clamar por cada um desses ouvintes, cada um, ó Pai, dessas pessoas que poderiam estar dormindo, poderiam estar fazendo outras coisas, mas estão nesse exato momento, clamando, nesse exato momento, orando, nesse exato momento, Senhor, buscando a Tua presença, buscando a Tua face. Ah, meu Pai, em nome de Jesus, Senhor, eu clamo para que o Senhor venha manifestar o Seu poder. Isso para que o Senhor venha operar coisas grandes, coisas lindas, coisas maravilhosas sobre a Tua igreja. Senhor, oh meu Deus, continue, ó Pai, conosco. Ah, Senhor, continue, ó Pai, segurando nas mãos dessa pessoa que está enferma. Continue, ó Pai, segurando nas mãos dessa pessoa que está acamada, deste homem, desta mulher, que está passando por dificuldade, ó Pai, na saúde. É, meu Deus, essa pessoa que está no hospital, essa pessoa que está numa clínica, que está na UTI, que está no leito, que está dentro da sua casa, mas está enfermo. Sim, meu Deus, visita, ó Pai, esta alma, visita, ó Pai, esta vida. Senhor, dê saúde, ó Pai. Sim, Deus, dê saúde. Sim, meu Pai, tira, Deus, toda a enfermidade. Tira, Senhor, todo o mal. Quantas pessoas que entraram em contato conosco através do WhatsApp, pedindo, ó Pai, pela cura, pedindo, ó Pai, pela saúde, pedindo para que eu, e não somente eu, mas toda a sua igreja, todos aqueles que estão hoje nos ouvindo, todos aqueles que estão hoje no propósito de oração, venha orar por essas vidas. Senhor, eu peço, ó Pai, que o Senhor visite cada enfermo, cada pessoa, ó Pai, que está passando por este problema, está passando, ó Pai, por situações ruins. Ah, Senhor, nosso irmão Emerson, nosso irmão Márcia, nosso irmão José Luiz, nossa irmã Maria Aparecido Cana, Senhor, a Maria, sim, meu Deus, o Nil, o Marquinhos, ó Pai, nossa irmã Elaine, nosso irmão Samuel, nossa irmã Helena, nossa irmã Miriam, nossa irmã Luciano, Elinete, sim, Senhor, nossa irmã Eliette, Giovana, Jaqueline, Elda, Ana, Deus, todos esses, ó Pai, que estão mandando mensagem para nós, nosso irmão Lucas, Diana, nossa irmã Paula, Deus, nossa irmã Luciana, nosso irmão Maurício, Rosana, Kleber, Clécio, Vanessa, Nilda, Regina, Augusto, Rosilene, Luísa, Senhor, nossa irmã Cida, sim, meu Deus, nossa irmã Wellington, nossa irmã Maria de Fátima, nossa irmã Maria Odete, nossa irmã Glória, nossa irmã Simone, Kelly, nossa irmã Creuza, Francisca, todos esses, ó Pai, que tem mandado mensagem para nós, desde o início, ó Pai, dessa programação, nossa irmã Jaciara, Simeia, nosso irmão Regis, Silmar, desde o início dessa programação, nossa irmã Claudineia, nossa irmã Claudiana, nosso irmão Luciene, nossa irmã Cida, Renato, Deus, todos esses, ó Pai, eu peço que o Senhor visite, eu peço que o Senhor coloque as suas mãos, eu peço que o Senhor entre, ó Pai, com poder, que o Senhor entre, ó Pai, com glória. Ah, Senhor, entra na vida financeira, sim, meu Deus, aqueles que estão precisando, necessitando, ó Pai, Senhor, de uma providência, que estão necessitando, ó Pai, que o Senhor entre, Deus, com algo novo, seja essa, ó Pai, uma porta aberta, seja esse, ó Pai, uma promoção no emprego, seja esse, ó Pai, uma bonificação, mas que o Senhor entre, ó Pai, com uma bênção extraordinária, financeira, sobre a vida, ó Pai, dos teus filhos, Senhor. Ah, Senhor, muitos, ó Pai, precisam, necessitam, as contas que tem para pagar em casa, muitas vezes não bate com o que recebe, Senhor, pode ser até mesmo a falta de sabedoria em administrar as suas finanças, ou pode ser também, Senhor, uma porta, ó Pai, que está se fechando, oh, meu Deus, eu peço que o Senhor entre, ó Pai, com providência, que o Senhor entre, ó Pai, Senhor, mudando essas vidas, transformando, ó Pai, da água para o vinho, Senhor. Sim, meu Deus, entra, ó Pai, com a cura, entra, ó Pai, com a cura financeira nesta casa, com a prosperidade neste lar, meu Deus. Em nome de Jesus, para que este homem, esta mulher, possa, Senhor, conseguir dormir em paz, sem se preocupar, Senhor, nas contas que tem que pagar, porque sabe que o Senhor está colocando as suas mãos. Meu Deus, em nome de Jesus Cristo, ó Pai, quantas pessoas, Senhor, que entraram em contato conosco, falando sobre insônia, que não estão conseguindo relaxar, não estão conseguindo dormir, não estão conseguindo, ó Pai, fechar os seus olhos na cama, ah Senhor, e ter um sono tranquilo, um sono de paz, em nome de Jesus Cristo, Senhor, todo este mal, nós repreendemos agora, sim, meu Deus, todo insônia, ó Pai, toda falta de sono, toda falta, ó Pai amado, de estar ali em paz e descansar, em nome de Jesus, nós repreendemos agora, ó Pai, se for algo espiritual, se for algum espírito, ó Senhor imundo, que esteja perturbando o seu filho, a sua filha, que saia agora desta casa, saia agora deste quarto, saia agora desta família, saia agora em nome de Jesus Cristo, em nome de Jesus Cristo, e que os seus filhos, ó Pai, venham dormir tranquilo, fechar os seus olhos na cama, ah Senhor, e ter um sono tranquilo, um sono de paz, em nome de Jesus Cristo, Senhor, todo este mal, nós repreendemos agora, sim, meu Deus, todo insônia, ó Pai, toda falta de sono, toda falta, ó Pai amado, de estar ali em paz e descansar, em nome de Jesus, nós repreendemos agora, ó Pai, se for algo espiritual, se for algum espírito, ó Senhor imundo, que esteja perturbando o seu filho, a sua filha, que saia agora desta casa, saia agora deste quarto, saia agora desta família, saia agora em nome de Jesus Cristo, em nome de Jesus Cristo, e que os seus filhos, ó Pai, venham dormir tranquilo, dormir em paz, sentindo a tua graça, sentindo a tua presença, se sentindo seguros, porque o Senhor é o nosso Deus forte, o Senhor é a nossa fortaleza, o Senhor é quem nos protege, o Senhor é quem nos guarda, o Senhor, ó Pai, é quem nos liberta de todo mal, liberta, Senhor, este povo,

liberta, Senhor, os teus filhos, ó Pai, desta insônia terrível, ah, Senhor, desta falta de sono, liberta, Senhor, eles, ó Pai, para que eles venham ter uma vida, Senhor, tranquila, uma noite de paz, Senhor. Quantos que estão aqui hoje estão me ouvindo, ó Pai, e tem dias que não conseguem dormir direito, tem dias que não conseguem colocar a sua cabeça no travesseiro e descansar e acordar 100%. Quantos, meu Deus, eu peço, ó Pai, que o Senhor coloque as suas

crimes, ó Pai, em nome de Jesus, liberta, Senhor, de todo mal, sim, meu Deus, guarda-os, ó Pai, que nenhum mal, ó Pai, venha alcançá-los, Senhor, dando grande livramento, Senhor, em nome de Jesus, como tema, ó Pai amado, deste culto de celebrativo, uma igreja firmada na rocha, Senhor, que pessoas que chegarem aqui, que pessoas, ó Pai, que colocarem a planta dos seus pés, aqui na igreja pentecostal, Deus e amor, no dia 13, no dia 14, sim, meu Deus, para comemorar o aniversário de 64 anos, venham ter vidas transformadas, é, Senhor, aqueles que, Pai, se afastaram, aqueles, ó Deus, que se distanciaram, ou até mesmo nunca levantaram as suas mãos para reconhecer o teu filho como único e suficiente salvador de sua vida, em nome de Jesus, eu peço, ó Pai, que o Senhor venha tocá-los, sim, meu Pai, tocar, ó Pai, no profundo, no oculto e no escondido, para que as vidas venham, ó Deus, em nome de Jesus, olhar para o Senhor e reconhecer que só o Senhor é Deus e que Deus é só o Senhor, em nome de Jesus, ó Pai, alcança, ó Pai, essas almas, às vezes aqui neste momento de oração, aqui neste momento ao qual nós estamos clamando, tem um pai e tem uma mãe que está olhando o seu filho ali, saindo dos caminhos do Senhor, está olhando o seu filho, muitas vezes se perdendo no mundo, e neste momento ele está clamando, neste momento ela está clamando, e eu peço, meu Deus, ah Senhor, que o Senhor alcance essas vidas, que o Senhor alcance, ó Pai, estes jovens, alcance, ó Pai, essas pessoas que estão, ó Pai, infelizmente no vício, que estão, ó Pai, infelizmente distantes da tua presença, mas eu clamo, Pai, eu peço para que o Senhor vá ao encontro, sim, meu Deus, convertendo estas almas, revertendo este quadro, meu Deus, e que essas famílias venham, ó Pai, contemplar a tua glória, a tua grandeza, entender que a oração de um justo pode muito em seus efeitos, e nós estamos clamando para a restauração desta família, não somente, ó Pai, restauração de corpos físicos, mas uma restauração espiritual, aonde todos servirão ao Senhor, como Josué falou, eu e minha casa serviremos ao Senhor. Senhor, eu oro para que vidas que estão aqui nos ouvindo, em nome de Jesus Cristo, podem levantar as mãos e dizer, eu e minha casa servimos ao Senhor. Porque, ó Pai, essa é a maior das nossas intenções, tocar dentro dos corações, Senhor, através do rádio, entrar dentro dos lares e pregar o teu evangelho, e que pessoas, ó Pai, através da pregação e através dessas orações, sejam impactadas, transformadas pela tua presença. Visita, Senhor, em nome de Jesus Cristo, Pai, e eu já quero, Pai, te agradecer. Sim, meu Deus, agradecer. Eu quero agradecer ao Senhor pela nossa diretoria, eu quero agradecer ao Senhor pela nossa presidente, pela nossa vice-presidente, pelo nosso diretor deliberativo e os diretores executivos. Eu quero te louvar e te agradecer, ó Pai, por cada presbítero, pastor desta casa, cada diácono, cada cooperador, cada membro, ó Pai, desta casa, Senhor. Sim, de toda, Senhor, igreja pentecostal, Deus é amor. Eu louvo, ó Pai, ao Senhor por cada vida. E eu quero estender esta oração e este agradecimento por cada visitante, ó Pai. Cada pessoa que tem nos visitado. Cada pessoa que tem deixado muitas vezes o seu lar, a sua casa, a sua família, o seu modo de viver, a sua rotina, para estar frequentando a igreja pentecostal, Deus é amor. Senhor, em nome de Jesus, eu te louvo, ó Pai. Eu te agradeço por cada alma, cada vida que foi alcançada. E, ó Pai, em especial, eu te agradeço pela minha família. A família que o Senhor me deu, a minha esposa e os meus filhos. Senhor, muito obrigado. Eu te agradeço, ó Pai, também, pela igreja a qual eu sou dirigente, ó Pai. Por cada irmão e cada irmã que frequenta aquele lugar ali em Santa Isabel. Muito obrigado, ó Pai, pelo campo, ó Pai, que o Senhor também, Senhor, deixou, confiou em minhas mãos.

mãos, ó Pai. Muito obrigado, Senhor. Senhor, eu te agradeço, ó Pai, pelo nosso irmão Milton, ó Pai, que está aqui na mesa de som, fazendo, ó Pai, para que esta programação dê tudo certo, ó Pai. Muito obrigado, Senhor. Visita, ó Pai, ele, a sua casa, a sua família, em nome de Jesus Cristo, Senhor. Visita também, ó Pai, todos aqueles, Senhor, que estão orando, Senhor, na oração da madrugada ali, Senhor, no canal Direto com Deus, todos os pastores que estão, ó Pai, nesta madrugada, orando e se colocando, ó Pai, na posição de intercessores. Que eles continuem, ó Pai, nesta fé, também orando, ó Pai, em nome de Jesus Cristo. E eu quero te apresentar, ó Pai, cada homem, Senhor, que será ordenado ao diaconato, cada homem, ó Pai, que será consagrado ao presbitério e ao pastorio. Em nome de Jesus, Senhor, esteja com eles, ó Pai. Guarda cada um deles, não somente eles, mas a sua casa e a sua família. E que, ó Pai, essa ordenação, Senhor, venha edificar as suas vidas e que eles venham servir ao Senhor com excelência. Senhor, se tiver alguém que está me ouvindo, ó Pai, que não serve a Ti, não levantou as suas mãos, não reconheceu o Senhor como o único suficiente Salvador, ou até mesmo se afastou dos caminhos, eu peço que o Senhor, neste momento, toque, ó Pai, neste coração, toque, ó Pai, nesta vida e nesta alma, para que venha voltar ao Senhor, para que venha reconhecer o Senhor como o único e suficiente Salvador da sua vida. É o que eu te peço, certo da vitória, em nome de Jesus Cristo.

0: querido ouvinte, você que está conosco aqui durante essa programação, é você mesmo que está aí nos ouvindo através do rádio, através do aplicativo da Deus e Amor, você orou conosco e às vezes você está afastado do caminho do Senhor. Essa mensagem vai para você que está longe da presença de Deus. É, por algum motivo você se afastou, por algum motivo você tirou a mão do arado, mas o Senhor hoje ele fala para você: volta para casa, porque ele está te aguardando e ele está te esperando. Você que nunca levantou as suas mãos para confessar a Cristo como o único suficiente salvador da sua vida, Deus fala para você: você não está órfão, ele é o seu pai, basta você aceitá-lo. Então você que quer tomar essa decisão hoje, você que hoje quer tomar a melhor decisão da sua vida, eu peço que você feche os seus olhos e ore juntamente comigo assim: Senhor meu Deus, nesta manhã eu levanto as minhas mãos e reconheço o Senhor Jesus Cristo como único e suficiente Salvador da minha vida. Deus, eu peço que o Senhor apague todos os meus pecados e escreva o meu nome no livro da vida. Continue comigo, segurando em minhas mãos e não me deixe cair, em nome de Jesus. Amém e amém.
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0: Glória a Deus, que maravilha! Nós ficamos agora com esse louvor maravilhoso, né, da nossa irmã Débora, nossa irmã Leia, com o nome Volte. Esse louvor é muito lindo, né, meus irmãos? Que bênção. Queridos ouvintes, você que está aí falando conosco, você que está aí nos ouvindo, né, agora 2:35, nós vamos ficar com Bíblia em Foco com o nosso pastor Kleber de Oliveira e o tema Cristo é a nossa justiça.
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3: Eu sou o seu irmão em Cristo, pastor Kleber de Oliveira, e quero convidá-los para juntos lermos um texto da Palavra de Deus. E a Palavra de Deus nos revela no livro de Romanos, capítulo de número 10, versículo de número 3. Porquanto desconhecendo a justiça de Deus, procurando estabelecer a sua própria justiça, não se sujeitaram a justiça que vem de Deus, porque o fim da lei é Cristo, para a justiça de todo aquele que crê. Nós entendemos, segundo a Bíblia, que Paulo está desejando no seu coração, revelando a vontade da sua intenção, que todo o seu clamor, a sua súplica, era em favor dos seus compatriotas, que na verdade não estavam salvos, mesmo tendo a lei de Deus nas mãos, que mesmo tendo o direito de culto, das promessas, dos pactos, das alianças, continuavam a buscar na justiça da lei algo que não podiam encontrar. A Bíblia diz em Romanos 9:31, mas Israel que buscava a lei da justiça não chegou à lei da justiça, porquanto eles desconheceram a justiça de Deus, que é Cristo. E o próprio apóstolo Paulo, ele nos explica que Cristo é a nossa justiça para todos aqueles que estão na fé e são da fé em Cristo Jesus. Porém, quando Paulo fala da sua nação, ele revela o porquê eles foram cortados e quebrados da oliveira verdadeira, porque eles desconheceram a verdadeira justiça. Quando alguém comete um erro, uma transgressão, inflige a lei, e essa decisão, ela precisa ser punida, ele pode ter cometido a falha consciente ou inconscientemente. Quando falhamos, às vezes faltamos e falhamos porque desconhecemos e não entendemos a consequência que as nossas decisões e atos trarão. Mas temos a plena certeza que a justiça, ela acontece. Eles desconheceram e não receberam a justiça de Deus que havia sido enviado. Cristo Jesus foi revelado aos que estavam em trevas e eles rejeitaram a luz. Cristo Jesus, ele foi revelado em mandamento vivo, o Verbo encarnado, e eles preferiram a lei dos mandamentos do que a graça salvífica em Cristo Jesus. Não aceitaram. E a Bíblia diz que eles tomaram uma decisão de estabelecer a sua própria justiça. É um fato e temos que aceitar que todos os momentos que somos levados e toda a ocasião que tem nos colocado na cadeira da sentença ou da acusação, nós tomamos a palavra e a nossa intenção, estando certos ou errados, é justificar as nossas atitudes. Porém, a Bíblia, ela desconhece tal atitude. A Bíblia, ainda que pareça sábio, ainda que pareça honesto, ainda que pareça democrático, a Bíblia não aconselha a fazer. A Bíblia nos manda conhecer a justiça de Deus. E a Bíblia manda estabelecer todas as nossas decisões, procurando agora na nossa própria vida, escolhas e decisões, permitir a justiça de Deus, que é perfeita, segundo Cristo, para ordenar a nossa vida. Quando fores levado e tenhas que apresentar justificativas, ou até mesmo seja necessário esclarecer atos, fatos, decisões que você tomou, procure neste momento crer e não se preocupe com o que você vai dizer. Se você está ali, naquele momento, tendo a oportunidade de falar, estabeleça este princípio: eu não posso me justificar, eu não posso me auto-justificar, quem me justifica é Cristo Jesus. Quantas vezes perdemos o sono, a saúde, o nosso precioso tempo, porque quando ouvimos alguém falando alguma coisa, chega até a nós o que aconteceu, o que alguém até mesmo deu como testemunho contra nós, a nossa primeira tentação é nos levantarmos, nos posicionarmos e nos defendermos. Eu preciso me justificar, eu preciso explicar, eu preciso ter a palavra, eu preciso tornar manifestos para todos que estão ouvindo esta acusação, que esta situação não foi assim, não aconteceu deste jeito. E você cai no erro de querer estabelecer com a sua explicação a sua justificativa. Deixe Deus te justificar. Permita a palavra de Deus te inocentar, porque nada podemos contra a verdade, senão pela verdade. Toda mentira que contra a verdade se levantou, ela não pode prosperar. Não estabeleça a sua própria justiça. Quando Cristo se revelou às margens do Jordão com a missão de tirar o pecado do mundo, Israel disse: somos filhos de Abraão, não precisamos de perdão e nem de uma outra promessa. Somos filhos da promessa, e rejeitaram a graça. Rejeitaram Cristo, rejeitaram o perdão, porque desconhecendo a justiça de Deus, procuraram estabelecer a sua própria justiça. Porque a Bíblia revela o terceiro problema, que quando o fazemos, quando temos em nós o desejo de nos auto-justificar, nós não podemos submeter e se sujeitar à vontade que vem de Deus. Porque a Bíblia diz que a vontade de Deus é justa, santa, perfeita e boa. E só pode experimentar a sua vontade aqueles que já tomaram a decisão de abrir o coração e de submeter-se a Cristo, aquele que por nós se fez justiça de Deus. Toda injustiça nele foi crucificada. Toda infâmia, toda maldição, toda sentença, todo pecado, toda acusação, toda injúria foi nele crucificada. Por isso

0: através da palavra. Que diremos, pois, que se os gentios não buscavam a justiça, alcançaram a justiça? Paulo está falando em Romanos 9:30 de Cristo, a justiça de Deus pela fé, que pode nos isentar da condenação e nos preparar e nos condicionar para uma tão grande salvação. Agora, visto que com o coração se crê para a justiça e que com a boca se faz confissão para a salvação, nós não temos que fazer outra coisa a não ser crer em Cristo Jesus, aquele que morreu para nos levantar com fôlego de vida e para nos dar a esperança eterna de viver ao seu lado. Ora, se você tem buscado a lei, se você tem buscado a sua razão, saiba que aqueles que estão em razão, eles já estão vivendo fogo das suas culpas, o fogo da condenação, o fogo em sua consciência. Se o fim da lei é Cristo, para a justiça de todo aquele que crê, saiba que a sua fé, ela precisa ser demonstrada e revelada na sua entrega, a ponto de que você possa alcançar a fé absoluta de se entregar a Cristo, para que Ele te justifique no sangue bendito que Ele derramou por você em todas as condições da sua vida. Não importa se você está sendo perseguido, caluniado, injustiçado, saiba que a justiça de Deus, segundo Cristo, é perfeita. E é ela que fala, e é ela que te revela, e é ela que te dá a certeza de, no fim, desfrutar da paz de Deus, que vem para justificar a nossa fé, que cremos em Cristo Jesus, não somente de palavras, mas com a nossa decisão de inteiro coração em viver a Cristo e crer naquele que nos justificou, naquele que derramou a sua vida, suor e lágrima e o seu sangue para nos perdoar. Que esta palavra possa agora te purificar e te justificar diante deste momento em que você está vivendo e que parece que tudo e todos estão contra você, mas saiba que Cristo Jesus, ele morreu para te justificar junto a Deus e para em público te honrar diante de todos aqueles que não sabem da verdade que você confessou, que você aceitou e que você está vivendo, a verdade que é Cristo Jesus. Que a luz do nosso Mestre, do nosso amado Salvador, possa te iluminar. E você que já confessou a Cristo, possa sustentar esta confissão diante de toda e qualquer perseguição. E que você, que ainda não se entregou, mesmo tendo fé em Deus, não se entregou ao Filho amado, à justiça divina que se revelou para te salvar, possa fazê-lo agora e aceitar a Cristo Jesus como teu Salvador. Que Deus te abençoe e que esta palavra venha para iluminar a sua vida e te levar a esta certeza de salvação.
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0: Kel Gomes da Silva. Eu gostaria de estar aqui para contar como foi minha conversão com Jesus. Uns 4 anos atrás, eu me envolvi com drogas. Me envolvi com rapazes que não prestava, acabei me envolvendo nos vícios da droga, me viciei. Eu fiquei 3 anos no vício das drogas, sendo escravizada por Satanás. Eu não passava um dia sem droga, não conseguia passar um dia sem se drogar. Eu passava semanas e semanas sem dormir, sem comer, sem fazer nada, só drogada, dia e noite drogada. Eu fumava um cigarro atrás do outro, todo mundo olhava pra mim e falava assim, você não vai mudar de vida? Eu falava, pra mim não tem mais jeito, pra mim não tem mais solução. E minha mãe sempre ali falando comigo. Quando foi uma vez que eu fui conversar na casa da minha mãe, com a minha mãe, eu fumando um cigarro atrás do outro, ela falando comigo, eu falei, mãe, não tem mais jeito pra mim não, porque a minha garganta já tá cheia de ferida e eu não consigo parar com o vício do cigarro, eu não consigo parar com as drogas, eu não consigo mais. Eu falei, pra mim já não tem mais chance. Aí minha mãe falou assim, é lógico que tem, você tem que tentar parar. Eu falei, eu já tentei de todas as maneiras, porque eu tentava parar, eu ficava um mês sem droga, eu tentava com as minhas próprias forças, eu falava, eu não vou mais usar droga, eu não vou mais fumar, eu ficava um mês. Quando eu voltava o dobro do que eu já fazia, eu voltava bem pior nas drogas. Aí que eu me drogava mais, passava dia e noite sem se drogar. Comecei a gastar todo o dinheiro que eu tinha só com droga. Comecei a pegar todo o dinheiro que eu pegava na mão, eu só usava em droga. Não se importava mais com as contas, não se importava mais com a minha casa, com a vida do meu filho. Eu só usava em droga. Eu me envolvi com um rapaz que ele foi morar na minha casa, nós ficou 2 anos junto. Aqueles 2 anos foi o pior sofrimento da minha vida, que aquele cara me espancava, ele batia no meu filho, ele me machucava, ele tentou me matar por várias vezes, a gente brigava dentro de casa, ele drogado, ele tentava me matar. Aí eu fui indo que eu já não tava aguentando mais, eu saía pra buscar droga, eu olhava pro céu e eu chorava e falava com Deus, Senhor, até quando eu vou ficar nessa vida? Senhor, até quando o Senhor vai permitir eu fazer isso? Será que não tem mais jeito pra mim? O Senhor é Deus e não vai me ajudar? Eu olhava ali e eu chorava. Eu chegava em casa, eu drogada, eu chorava com Deus, porque eu já não aguentava mais a vida que eu tava levando. Quando eu cheguei no fim do poço, por 3 vezes tentaram entrar dentro da minha casa, matar eu, meu filho e ele, por dívida de droga que ele tinha com os caras. Os caras tentavam invadir minha casa por 3 vezes pra tentar matar nós 3 dentro de casa. Aí, graças a Deus, sempre Deus colocou alguém na minha porta na hora que esses caras chegavam pra livrar a minha vida e a vida do meu filho. Eu, quando eu cheguei, que a minha mãe veio falar comigo, foi o fim do poço quando esse rapaz tentou tirar a minha vida e a do meu filho no meio da madrugada. Ele se drogou tanto e ele ficou me provocando e provocando meu filho a madrugada inteira, meu filho tentando dormir, ele jogando água no rosto do meu filho, acordando meu filho reclamando e eu mandando meu filho ficar quieto, porque se eu fosse falar com ele, ele tava tão drogado, ele tiraria a vida de nós dois. Ali Deus calou a minha boca a madrugada todinha, ele perturbando a minha vida e a vida do meu filho, eu falando com Deus, Senhor, eu já não aguento mais essa vida, até quando? Eu falei, ô Senhor, me tira daqui ou ele sai morto da minha casa, eu vou acabar saindo morta da minha casa, porque eu já não aguento mais essa vida que eu tô vivendo. Até que no outro dia minha mãe veio falar comigo, eu falei, mãe, eu quero mudar, mas pra mim já não tem mais chance, porque eu não tenho pra onde ir, eu não tenho mais o que fazer. Eu falei, dessa vida eu vou sair morta, porque eu já não tenho mais o que fazer. Aí minha mãe chegou em mim e falou assim, você quer mudar? Eu falei, mãe, realmente eu quero mudar, mas não tem mais como. Ela falou assim, não, se você quiser mudar, eu vou te ajudar. A minha mãe, ela me levou pra casa dela, eu fiquei 1 mês dentro da casa da minha mãe. Depois de 1 mês, graças a Deus, eu saí da casa da minha mãe, eu tava liberta, eu vim no culto, foi quando eu levantei minhas mãos pro céu e voltei pra Jesus. Até hoje eu tô nos caminhos do Senhor e agradeço muito a Deus pelo grande milagre que ele fez na minha vida, porque eu achava que não tinha mais chance. Quantos de nós estamos nessa vida de droga e achando que não tem mais chance para nós, para a nossa vida? Nós achando que a única solução é a morte, mas Deus chega, e quando ele chega, Deus faz um milagre como ele fez na minha vida. Meu nome é Raquel Gomes da Silva Pires, eu moro no Jardim Laura, São Bernardo do Campo.
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2: No ano de 1962, através do saudoso missionário Davi Martins Miranda,

0: história.
1: Luciana Ferreira dos Santos, sou de Vila Conceição de Adema, São Paulo, e conheci a IPDA daqui perto de casa mesmo, que tem uma IPDA Jardim de Adema, e aos poucos eu ia, em vez em quando eu ia, e hoje, para honra e glória do Senhor, estou na presença dele, estou na IPDA aqui do Jardim de Adema, e o Senhor me libertou dos vícios, drogas, da prostituição, me livrou de tudo, e para honra e glória do Senhor, estou na presença dele. Paz do Senhor.
2: Meu nome é Sueli Rodrigues, eu sou aqui da região de Campinas. Eu conheci o Senhor Jesus através do programa Voz da Libertação. O Senhor transformou a minha vida, a qual eu era uma pessoa infeliz, depressiva, cheia de vícios, muito enferma. E através de ouvir o programa Voz da Libertação, eu conheci o Senhor Jesus e recebi a minha cura. E eu agradeço muito esta igreja pentecostal Deus e Amor. Eu agradeço as orações dos irmãos pelo programa Voz da Libertação. Hoje faz 24 anos que estou na presença do Senhor Jesus, nesse ministério que eu amo tanto. Amém?
3: Eu me chamo Marta, sou da Zona Leste. Eu conheci a sede Deus e Amor do Parque Dom Pedro através da minha cunhada. Foi quando eu estava passando uma luta muito grande no meu relacionamento e ela falou pra mim: vai na sede. E eu fui e comecei a participar da campanha das quarta-feira e foi uma bênção na minha vida. Eu escuto a Voz da Libertação, conheci a rádio também, a Voz da Libertação, através dela. Eu não deixo de ouvir, eu não deixo de acompanhar, eu sempre acompanho as orações, eu peço oração e eu agradeço muito a Deus por ter colocado vocês na minha vida, e que Deus abençoe a todos. Eu agradeço a oportunidade.
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1: 3:03.
2: Do coração procedem as saídas da vida. Se você encontra-se triste, aflito ou desesperado, permita que Deus venha fazer morada em seu coração e verás o viver feliz de uma nova vida. O Senhor Jesus nos promete em sua palavra no livro de João, capítulo 14, versículos 13 e 14.
3: E eu farei o que vocês pedirem em meu nome, para que o Pai seja glorificado no Filho. O que vocês pedirem em meu nome, eu farei.
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ouvintes amados, aqui estamos nós com muita alegria e agora nós temos nosso momento de oração na nossa programação. Prepara o seu coração aí, vamos falar com Deus.

Grande Deus, maravilhoso Pai, nós estamos na presença do Senhor mais uma vez. Queremos agradecer pelo privilégio, Senhor. Queremos agradecer pelas bênçãos derramadas. Queremos agradecer pela nossa vida. Nós estamos tirando mais alguns minutinhos da nossa vida, Senhor, para dedicá-los ao Senhor, ou para dedicar a Ti, Senhor, esses momentos. Queremos, ó Deus, continuar falando contigo. Eu sei que cada um tem a sua forma de se manifestar. Alguns oram mais forte, mais gritado, mais corrido, meu Deus. Eu oro assim, como o Senhor está vendo, como o Senhor está ouvindo. E eu tenho certeza que o Senhor está me ouvindo mesmo nesse momento. Meu Deus, eu não consigo orar sem antes falar com o Senhor a respeito da minha própria vida. Eu sei, ó Deus, que sou pecador e peço perdão ao Senhor de todos os meus pecados, todas as minhas iniquidades. Às vezes falo o que não devo falar, às vezes pensamos coisas ruins. Eu quero orar, ó Deus, e quero saber que a resposta é certa. Eu peço ao Senhor que me abençoe, abençoe a minha família. Eu peço ao Senhor que abençoe os meus familiares. Eu peço ao Senhor que o Senhor nos guarde, ó Deus, nesse mundo tão perigoso e difícil. Que o Senhor esteja sempre atento ao nosso clamor, atento à nossa oração. Meu Deus, são tantas situações difíceis que nós atravessamos. São tantas situações, ó Deus, que às vezes nos fazem ver, Senhor, o quão difícil é fazer a sua obra. Às vezes nos curvamos com o peso da cruz. Por isso, meu Deus, nós precisamos do socorro do Senhor a todo instante, a cada dia. São tantas situações, são tantas dificuldades. É tanta coisa, ó Pai. Se não for a misericórdia do Senhor, fica difícil para prosseguir. Às vezes colocamos diante do Senhor as nossas dores, as nossas dificuldades, porque, meu Deus, o Senhor entende o nosso clamor, o Senhor entende o nosso coração, o Senhor lê o nosso coração, o Senhor conhece as nossas vidas. Meu Deus, fracos somos. Nós não temos nada de extraordinário. Eu falo por mim, pela minha família, eu, a minha esposa, os meus filhos, os meus familiares. Nós não somos super-homens. Não somos, ou seja, as mulheres não são super-mulheres. Somos pessoas. Somos carentes. Temos as nossas dores e as nossas dúvidas. Por isso, ó Deus, é tão importante o Senhor agir com misericórdia para conosco. Nós confiamos na sua misericórdia. Eu confio na sua misericórdia, ó Deus. Em alguns momentos nos sentimos tão caidinhos e precisamos nos levantar. Em alguns momentos, ó Deus, nós sentimos que as nossas forças se esvaem. Nos sentimos tão impotentes. Precisamos da força do Senhor. Eu sei, ó Deus, o quão importante é o carinho dos nossos irmãos, dos nossos companheiros de batalha. Eu sei o quanto é importante a compreensão da igreja. Somos pessoas, ó Deus. Precisamos da sua força. Senhor, meu Deus, eu peço ao Senhor que o Senhor guarde a nossa diretoria, a irmã Eleni Miranda, a Débora, eu, pastor Milton, pastor Marena, pastor Luiz, a irmã Regiane, a irmã Ilza, a irmã Maria José, os nossos colaboradores que estão em todo o mundo, presbíteros, pastores, diáconos, cooperadores, cooperadoras, pessoas, ó Deus, empenhadas na sua obra.
Eu peço ao Senhor que o Senhor ilumine o nosso caminho. Eu peço ao Senhor que o Senhor abençoe os nossos dirigentes de países, capitais, sucursais, setoriais, dos anexos. Meu Deus, são companheiros, muitos deles estão sentindo o peso da cruz, como nós também estamos sentindo, meu Deus. Pessoas que se empenham na sua obra. Ah, meu Deus, precisamos tanto que o Senhor cuide. Que o Senhor dê força para que nós possamos juntar as nossas forças e seguir na caminhada. Com honestidade. Com poder. Com determinação. Senhor, meu Deus, Senhor, meu Pai, eu peço ao Senhor nesse momento, meu Deus. Que o Senhor dê uma injeção de ânimo em todos aqueles que estão empenhados na sua obra. Que o Senhor fortaleça, que o Senhor use, que o Senhor leve almas às congregações e que leve os pastores às almas. Senhor, meu Deus, a obra do Senhor não pode de forma alguma parar, disso nós temos consciência. Almas, ó Deus, estão clamando por salvação, estão clamando por socorro. E nós pedimos primeiramente ao Senhor socorro, meu Deus. Nos socorra, Senhor. O socorro do Senhor é importante para a nossa vida. O socorro do Senhor é importante, ó Deus, para as vidas que perecem sem salvação. O socorro do Senhor é necessário para o doente espiritual, para o aflito, para aquele, ó Deus, que carece de uma luz para iluminar o seu caminho. Meu Deus, nós pedimos socorro, usa agora, meu Deus. Usa, meu Deus, os teus servos e as tuas servas. O inimigo tem lutado, meu Pai. E o inimigo não tem poupado ninguém, não. O inimigo não tem poupado nenhuma vida, não. Eu sei, Senhor, meu Deus, que à medida da possibilidade o inimigo vai matar. É o papel dele, ele já tem matado. E ele não vai desistir. Ele vai continuar semeando a semente da morte, a semente da mentira, a semente do pecado, a semente da desqualificação, a semente do torcimento da sua palavra, da interpretação nefasta. Senhor meu Deus, Senhor meu Pai, o Senhor nos alertou na sua palavra. E nós temos visto, ó Deus, que infelizmente o inimigo continua e vai continuar se travestindo. Vai continuar aparecendo às vezes, parecendo até mesmo ser um anjinho de luz. Vai continuar se travestindo até em ministros do Evangelho. Meu Deus, que o Senhor abra os olhos das ovelhas. Abra os olhos das ovelhas. Nos usando, meu Deus. O Senhor vai nos usar. Eu sei, ó Deus, que infelizmente muitos daqueles que parecem ministros do Evangelho um dia ouvirão da boca do Senhor: eu não vos conheço. Mas sei que ainda é tempo para muitos mudarem de lado. Sei que ainda é tempo para muitos mudarem essa situação perniciosa de morte, de descalabro. Senhor meu Deus, em nome de Jesus, eu sei que o Senhor pode iluminar essa vida. Quanta gente, ó Deus, vai ganhar tantas almas, mas infelizmente vai perder a sua própria, por não se permitirem colocar diante do Senhor em verdade, em justiça, em consciência limpa e sã. Eu quero nesse momento, ó Deus, repreender essas obras camufladas, obras do engano. Sei, ó Deus, que para o bom percebedor, para aquele que tem o Espírito do Senhor, um pontozinho é mensagem, uma vírgula é pregação. E assim como o inimigo foi apresentado a nós lá no Jardim do Éden como o enganador, ele também é tirado de cena por completo, também como enganador.
Pai, se o Senhor permite, Senhor, a todos nós enxergar o inimigo como enganador desde do princípio até o fim, o Senhor nos permite enxergar a sua obra nesse meio, que significa a criação, ou desde a criação até o final, esse meio. Se o Senhor nos permite, ó Deus, ver dessa forma, o inimigo como enganador, como ladrão, como mentiroso, como assassino. Senhor, meu Deus, nós entendemos que o papel dele principal é esse. Então que o Senhor abra os olhos dessas pessoas que estão sendo enganadas pelo inimigo. Pessoas que sabem, ó Deus, da sua situação e sabem que precisam mudar. Eu te repreendo, espírito enganador. Saia dessa casa. Saia dessa família. Saia desse pseudo-ministro. Saia dessa pseudo-igreja. Porque até então não há como dizer de outra maneira. Saia desse coração pernicioso agora. Quanta gente, meu Deus, má. Quanta violência. Quanta gente, meu Deus, enganando e sendo enganada. Eu te repreendo, Satanás, eu te repreendo. Eu te repreendo, espírito da morte. Eu te ordeno, saia desse corpo. Eu te ordeno, saia dessa vida agora. Vai saindo no nome que é sobre todos os nomes. No nome do unigênito Filho de Deus, eu te ordeno, saia agora. Quantos corações, ó Deus, iracundos. Quantos corações, ó Deus, não entenderam a missão. Pessoas que pautam a sua vida pela vida dos outros. Pessoas descontentes que descontam na sua obra o seu descontentamento e não produzem. Pessoas, ó Deus, que não têm prazer em ver o crescimento da sua obra. Homens maus e perniciosos, que o Senhor pode nesse momento livrá-los dessa prisão. Livrá-los, ó Deus, desse sentimento odioso. Livrá-los, Senhor meu Deus, dessa ira, dessa mágoa, dessa amargura. Que essa raiz de amargura seja arrancada agora. E que todos produzam sabendo que a recompensa vem do Senhor e que a salvação é

obreiras, os teus obreiros, as tuas obreiras, levanta. Credencia agora, meu Deus, e abençoa. Meu Deus, meu Pai, quanta gente esperando uma cura. Quanta gente hospitalizada nesse momento pedindo a cura. Quantos lares estão sendo completamente destruídos. Quantas famílias, ó Deus, vivendo uma situação de miséria, de destruição. Quanta gente consumida pelo pecado, pela doença. Meu Deus, eu sei que nesse momento muitas pessoas estão morrendo, muitas pessoas estão cometendo suicídio ou praticando a violência. Quantos jovens, quantas jovens estão se perdendo, se entregando à vida promíscua, se entregando, meu Deus, a uma vida sexual que desabona completamente uma conduta santificada. Senhor, meu Deus, Senhor, meu Pai, o Senhor é poderoso para levantar esses, ó Deus, que estão se humilhando perante o Senhor nesse momento. Eu te ordeno, espírito enganador. Eu te ordeno, espírito das trevas. Eu te ordeno ação assassina, malfadada, premeditada, infernal. Eu te ordeno agora, seja detida no poder do nome do sangue de Jesus. Meu Deus, eu repreendo essa ação nefanda, nefasta. Em nome de Jesus, ó Deus, faça vir a paz para essa casa, para esse coração que se coloca perante o Senhor em oração agora. Eu sei que o Senhor pode curar, meu Deus, em nome de Jesus. Eu sei que o Senhor pode destruir esse laço enganoso das trevas, do inferno. Quanta gente ainda não entendeu, meu Deus, que nós estamos a um minuto da eternidade. Nós estamos a um passo da eternidade. E que devemos estar preparados para ela. Levanta, meu Deus, levanta. Os teus servos e as suas servas, levanta agora com poder. Confirma, ó Deus, agora. Uma vez mais, para essa vida que pede às vezes sinais. Confirma uma vez mais as suas promessas e o seu amor. Curando esse canceroso. Essa pessoa, Deus, que já não aguenta mais tanta dor no seu corpo. Cure essa dor agora. Essa pessoa que vem sendo vitimada por essa bactéria, por essa virose. O Senhor é poderoso para curar essa virose. Essa dor que não sai de noite e de dia. Essa pessoa está vivendo um estado de loucura. Cura agora, meu Deus. Cura agora esse coração magoado. Cura agora, meu Deus. Eu te repreendo, enfermidade. Eu te repreendo, dor. Meu Deus, o Senhor é poderoso para perdoar pecados, purificar de todo mal. Eu te repreendo, enfermidade. Eu te repreendo, todo mal. Esse estado depressivo profundo. Essa ansiedade, meu Deus, síndrome do pânico. Síndrome daqui e dali. Meu Deus, o Senhor é poderoso, poderoso para visitar esse coração que nesse momento está aberto para o Senhor. Esse coração que está aberto para as suas operações. Deus de poder, em nome de Jesus, faça maravilhas agora. Faça maravilhas agora, ó Deus de poder. Faça sinais agora, ó Deus de poder. Eu confio nos teus sinais. Eu confio que o Senhor é poderoso para curar essas criancinhas. O Senhor é poderoso para visitar esse hospital, essa cadeia. Muita gente arrependida nas cadeias. O Senhor é poderoso para guardar a vida daqueles que vivem, Senhor, em espaços perigosos, trabalhos perigosos. O Senhor é poderoso, meu Deus, para levantar servos, varões valorosos, pessoas, ó Deus, que façam a sua obra com simplicidade, seriedade e justiça. Em nome de Jesus, meu Deus, confirma a sua obra de maravilhas, de alívio para essa vida que vive debaixo dessa pressão inacreditável. Guarda a família, a juventude, as crianças, velhinhos. Abençoa os cultos que já estão anunciados. Abençoa as campanhas que estão sendo realizadas. Que haja salvação de vidas, meu Deus. Nós não temos objetivos secundários.

objetivo é ver vidas salvas, para a glória do teu santo nome. Amém, Senhor. Amém. Deus abençoe grandemente a sua vida. Eu sou o pastor Lourival de Almeida. Que a bênção de Deus tenha caído sobre você e sobre toda a sua família. É o programa Voz da Libertação da Igreja Pentecostal Deus e Amor, uma igreja de todos e para todos. Fiquem com Deus, na paz do

0: lancem sobre ele toda a sua ansiedade, porque ele tem cuidado de vocês. 1 Pedro capítulo 5, versículo 7.
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Lembre-se do seu Criador enquanto você ainda é jovem, antes que venham os dias maus e cheguem os anos em que você dirá: não tenho mais prazer na vida. Lembre-se dele antes que chegue o tempo em que você achará que a luz do sol, da lua e das estrelas perdeu o seu brilho e que as nuvens de chuva nunca vão embora. Então os seus braços, que sempre o defenderam, começarão a tremer, e as suas pernas, que agora são fortes, ficarão fracas, e os seus dentes cairão, e sobrarão tão poucos que você não conseguirá mastigar a sua comida. A sua vista ficará tão fraca que você não poderá mais ver as coisas claramente. Você ficará surdo e não poderá ouvir o barulho da rua. Você quase não conseguirá ouvir o moinho moendo ou a música tocando, e levantará cedo quando os passarinhos começam a cantar. Então você terá medo de lugares altos e até caminhar será perigoso. Os seus cabelos ficarão brancos e você perderá o gosto pelas coisas. Nós estaremos caminhando para o nosso último descanso, e quando isso acontecer, haverá gente chorando por nossa causa nas ruas. A vida vai acabar como a lamparina de ouro cai e quebra quando a sua corrente de prata se arrebenta, ou como um pote de barro se despedaça quando a corda do poço se parte. Então o nosso corpo voltará para o pó da terra de onde veio, e o nosso espírito voltará para Deus que o deu. O fim de todas as coisas é: teme a Deus e obedeça a sua palavra, porque este é o dever de todo ser humano. 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

quero contar uma experiência que eu tive com Deus quando eu estava procurando uma igreja que eu já sentia no meu coração de servir a Deus. Eu andei em algumas igrejas, em vários ministérios, porque eu queria uma igreja que eu pudesse me encontrar com o Senhor. E visitei alguns ministérios, mas nenhum deles me tocou. Certo dia, eu entrei na sede mundial e lá eu sentei e fiquei observando o culto. E veio as irmãs cooperadoras, obreiras, e me chamou, né, para ir na frente aceitar Jesus na hora que o missionário estava pregando. Lembro eu que era um dia de quarta-feira, mas eu não quis ir, estava sozinha. Aí no outro, quando foi no domingo, eu voltei para a igreja novamente. Eu sentia o Espírito Santo de Deus falando comigo no meu coração: vai ser aqui que eu tenho grande obra para fazer em sua vida através do Espírito Santo. E ali, irmão, eu sentei. Aí as irmãs, na hora do apelo, elas vieram me chamar. Eu estava toda cheia de pintura. Eu estava com cheias de bijuterias, pulseiras, de calça comprida. E ela falou: vamos lá na frente, vamos aceitar Jesus. E eu fui. O missionário estava pregando, era na época da sede mundial, né? Na igreja antiga. E eu fui, irmão. Aceitei Jesus. E aí, quando eu cheguei em casa, eu já fui tirando as coisas que não era do agrado de Deus da minha vida.

0: dia o missionário falou assim, que as pessoas que estivessem já se preparando para o batismo, se quisesse entrar na fila para ser batizada com o Espírito Santo, ele ia descer do púlpito e ia colocar as mãos sobre as nossas cabeças. Irmãos, eu senti uma vontade muito grande de entrar na fila, mas nesse dia eu estava com meu filho de 8 anos e a minha filha de 6 meses no colo. Mas mesmo na oração eu senti uma graça de Deus sobre a minha vida. Eu falei, mas eu não vou na fila, vou esperar para o próximo domingo. E quando terminou o culto, eu vim embora, cheguei em casa, falei para meu esposo, falei, olha bem, eu queria que você fosse comigo na igreja, porque ele não ia. Eu queria que você fosse comigo no culto, porque o missionário está fazendo, mandando ficar na fila, que é o batismo com o Espírito Santo. E ele desce do púlpito e põe a mão na cabeça das pessoas. E eu queria ir para a fila, mas com as crianças não dá. E ele foi, irmãos. Quando foi no próximo domingo, ele foi comigo. E assim começou a oração, né? Eu falei para ele ficar com as crianças e entrei na fila. Quando eu entrei na fila, eu fui sentindo um poder muito grande do Espírito Santo sobre minha vida. Mas eu não estava batizada ainda, mas eu sentia que eu ia ser batizada naquele dia. E assim foi, irmãos. E eu vi um missionário descendo do púlpito e colocando as mãos sobre as cabeças das irmãs, e as irmãs cheias do Espírito Santo. E eu estava orando, orando, e eu comecei a sentir algo diferente sobre o meu corpo, sobre a minha vida naquele momento. Mas ali eu estava assim, quando o missionário foi chegando perto de mim, eu parecia que algo estava impedindo, porque parecia que eu estava me sentindo acanhada naquele momento. E eu não me soltava para ser batizada. Aí o servo de Deus, missionário Davi Miranda, ele se aproximou de mim, colocou a mão na minha cabeça e falou assim, minha serva, você já está batizada com o Espírito Santo. Naquele momento, eu comecei a sentir o poder tão grande de Deus sobre a minha vida, que eu sei que dali me tiraram, levaram lá pro púlpito. Eu fiquei lá, irmão, cheio do Espírito Santo, falando em línguas estranhas. E quando foi naquele momento, o culto foi, chamaram todo mundo para ir para frente receber oração. E eu ali já estava ajoelhado no púlpito. Eu sei que terminou o culto, irmãos. Chegou meu filho e falou, mãe, o culto já terminou. Já acabou, já está na hora de ir embora, já deu paz do Senhor. Irmãos, eu não vi. Eu estava tão cheio do Espírito Santo e Deus que eu nem vi o culto terminar. Eu ali de joelho, dobrado ali na beira do púlpito, só recebendo o poder do Espírito Santo de Deus. E essa é uma experiência que eu tive. Então eu agradeço a Deus por esse ministério e que Deus abençoe e todos aqueles que estão na frente desse trabalho. Deus abençoe a todo mundo e que aquele irmão que tem um chamado do Senhor e que abra seu coração e faça a obra do Senhor. Deus abençoe por essa oportunidade em nome de Jesus Cristo.
1: Quanto sofrimento, desilusão, tristeza e angústia na sua vida, caro amigo ouvinte. Você vive chorando, pensando, Deus se esqueceu de mim, Deus me abandonou, Deus não quer mais nada comigo. Você está enganado. Deus te ama, Deus te quer bem, Deus quer abençoar a sua vida. Você está pensando em tirar a sua própria vida? Você pensa em fugir de tudo e de todos, esconder-se e dizer, ninguém gosta de mim? Você está debaixo de uma depressão. Preste muita atenção. Deus te ama, porque de tal maneira ele enviou seu único filho para que todo aquele que nele crê não pereça, mas tenha vida eterna. Jesus, ele morreu. Morreu pelos teus pecados em uma cruz de dor, sofrimento e angústia, para te dar a paz e a tranquilidade. Ele mesmo disse bem claro: eu sou o bom pastor e o bom pastor dá a vida pelas suas ovelhas. Ele chegou a dizer mais ainda: vinde a mim todos que estão cansados e oprimidos e eu vos aliviarei. Caro amigo ouvinte, lembre-se de uma coisa: Deus nunca vai te desamparar. Esforça-te, tem bom ânimo e venha participar de uma concentração na Igreja Pentecostal. Deus é amor e a sua vida não será mais a mesma. 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

0: Olá, ouvintes do programa Voz da Libertação, receba a paz de Cristo Jesus, o nosso Senhor. Eu sou o seu irmão em Cristo, pastor Kleber de Oliveira, e eu quero compartilhar com você que está aí do outro lado partes das nossas experiências com Deus na Igreja Pentecostal Deus e Amor. Nascido em uma pequena cidade do interior do Paraná, já muito cedo instruído no Evangelho, criado na casa de Deus, fui levado para Curitiba, capital, aonde abriu-se portas enormes de oportunidades. A nossa visão encheu-se de desejo, de ilusão, e pensávamos que o todo, que o maravilhoso, era estarmos vivendo naquele lugar. Logo veio as oportunidades, começamos a estudar, veio a adolescência, e nós começamos a crescer, mas já sem o conhecimento e o temor de Deus, porque a minha família e eu estávamos afastados dos caminhos do Senhor. E naquele desejo de prosperar, de crescer, começamos a fazer tudo aquilo que estava no nosso coração. Começamos a trabalhar e isso nos deu dinheiro. Começamos a estudar e aquilo nos deu entendimento. E o nosso mundo de ilusão então se tornou gigante. Até o momento, ouvintes, que todas aquelas ilusões vieram abaixo. As decepções, as enfermidades, as brigas, as intrigas dentro do nosso lar, os problemas familiares dentro de casa, a morte visitou a nossa família e foi algo horrível. Desabou os céus sobre a nossa cabeça, desapareceu debaixo de nossos pés o nosso chão. Era grande a frustração, ouvintes. Eu comecei a me submergir. Eu comecei a entrar num labirinto de tristeza pelas perdas, pelas separações familiares, por ter que enfrentar o mundo agora sozinho, sem família, sem irmãos, sem mais aquele entusiasmo de que tudo passaria, de que venceríamos tudo. Veio então a maior felicidade da minha vida, o encontro com Deus na Igreja Pentecostal Deus e Amor. Ouvintes, eu já tinha visitado todas as igrejas. E quando eu digo todos os ministérios, não é força de expressão, não. Não há necessidade de citar os nomes, mas eu fui em todas as igrejas buscando uma coisa. Eu não estava enfermo, não me faltava o dinheiro, companhia havia, mas eu estava sendo devorado por uma falta de paz, uma angústia, uma tribulação muito grande. E não sabia, o inimigo me cegava para que não visse que bem próximo à minha casa, em Curitiba, havia uma Igreja Pentecostal Deus e Amor. No dia em que Jesus abriu os meus olhos e eu vi as portas da Igreja Deus e Amor, eu entrei. E quando eu entrei, de imediato, já fui revelado pelo Senhor, alcançado pela palavra. Toda aquela palavra ministrada foi para mim. E naquele dia eu saí da casa de Deus com um firme propósito. Voltei para o Senhor. Eu vou viver para Ele. O Senhor havia naquela noite curado a ferida que estava sangrando na minha alma. Naquela noite eu pude dormir tranquilo. Naquela noite eu pude ter paz. E depois daquela noite a minha vida mudou. Eu prometi ao Senhor nunca mais sair dos seus caminhos. Pensava eu que a minha vida seria aquela vida de plena paz, de gozo, que eu havia encontrado naquela noite. Não sabia que o que Deus tinha para a minha vida era ainda maior, melhor do que as minhas ilusões, do que os desejos do meu coração havia projetado. Ouvintes, Deus começou a tratar comigo, começou a me revelar, começou a me fazer promessas, e eu comecei a viver aquelas promessas com toda a alegria do meu coração. Então o Espírito de Deus nos visitou, nos presenteando com um arrependimento genuíno. Depois deste arrependimento, o grande batismo nas águas, dia inesquecível, dia em que contemplamos o Senhor ali de olhos abertos junto às águas. Ouvintes, depois disso, fomos selados com fogo e com o Espírito Santo de Deus. E depois disso, recebemos poder, aquele poder maravilhoso, aquele poder glorioso de sair e anunciar para todas as pessoas que Jesus Cristo vive, que Ele opera, que Ele liberta, que Ele transforma. Era o desejo do meu coração e ainda o é, de dizer a todos que há solução para você que está nesta tribulação, nesta angústia, nesta vida. E assim, ouvintes, com aquele desejo de ganhar as almas, com aquele desejo de dar testemunho de Deus sempre crescente dentro do meu coração, Deus nos chamou para o ministério. Ah, ouvintes, pensava eu que seria apenas uma igreja que iríamos dirigir, mas não, ouvintes, foi uma congregação. Depois fomos chamados para evangelização, depois disso várias viagens, vários países evangelizando, dando testemunho da obra de transformação, da obra libertadora que o Senhor fez na nossa vida. E cumpriu-se em nós, ouvintes, o que dizia o líder fundador deste ministério. Aquela obra começou pequena, nasceu, começou engatinhando, cresceu e começou a tomar todos os lugares da nossa vida. Tivemos o privilégio de ver esta obra em muitos países da África, linda, maravilhosa. Tivemos o privilégio de ver esta obra em muitos países da Europa, e lá está a Igreja Deus e Amor. Tivemos o privilégio de ver esta obra e de pregar em muitas igrejas Deus e Amor na América do Sul, ouvintes, e lá está esta obra. Nos países de Centro-América, e lá está esta obra. Então comecei a compreender que o que Deus queria fazer era mais, era muito melhor, era muito maior do que eu havia pensado ou projetado para a minha vida. E tudo isso só foi possível através da Igreja Deus e Amor. E eu estou aqui agora contando partes destas experiências com Deus nesta igreja, para desejar aos pastores, obreiros, aos diretores, a todas as autoridades espirituais da nossa igreja, a gigantesca família pentecostal Deus e Amor do Brasil e do mundo, feliz aniversário. Que você possa celebrar com lágrimas, com emoção, como nós estamos sentindo aqui agora, ouvintes, no nosso coração. E você que pensa que os teus projetos são grandes, você que pensa que já viu tudo, já fez tudo, você não viveu nada ainda que Deus tem para realizar. Você ainda não deu nem os primeiros passos que Deus tem para dar com você através desta igreja. Hoje, meditando, sentado diante destes microfones, me coloco a imaginar o que seria da nossa vida se não tivéssemos conhecido esta obra, esta igreja. Há muito tempo, ouvintes, já teríamos sido destruídos, mas Deus não somente nos deu um evangelho simples, genuíno e poderoso, libertou a nossa vida, limpou um pecador, fez dele um anunciador das suas maravilhas. E hoje estamos aqui emocionados, com lágrimas nos olhos, porque podemos constatar, Deus é nesta igreja, Deus é nesta obra, Deus, Ele tem cumprido os seus propósitos na vida de milhares e de milhões em todo o mundo, através da Igreja Deus e Amor. Feliz aniversário, Igreja Pentecostal Deus e Amor, de história, de vitória, de triunfo e de conquista. E que Deus abençoe a você, que Deus abençoe a todos.
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0: depressão na adolescência, o que os jovens sentem e ninguém vê? Olha, quando se fala em depressão na adolescência, é muito comum logo pensarmos em diagnósticos e termos médicos. Esses elementos, eles são de fato muito importantes, pois permitem uma comunicação mais eficaz e o desenvolvimento de novos estudos. No entanto, nem sempre conseguem expressar a vivência que o adolescente tem no dia a dia. Pesquisas recentes com adolescentes de vários países mostram que a tristeza, de fato, aparece na maioria dos casos, mas raramente vem sozinha. Com muita frequência, os jovens relatam sentir-se sozinhos, mesmo quando estão cercados de gente. É comum a sensação de estar fora do lugar, como se houvesse uma barreira invisível entre eles e os outros. Outro aspecto muito marcante é a dificuldade de colocar em palavras os próprios sentimentos. Muitos adolescentes descrevem a depressão como algo confuso ou estranho, recorrendo a metáforas para tentar explicar o que estão sentindo. Essa dificuldade de comunicação pode atrasar o reconhecimento do sofrimento e aumentar a sensação de incompreensão. Então, compreender a depressão nessa fase da vida não substitui o diagnóstico, mas amplia. Escutar as narrativas ajuda a reconhecer o sofrimento mais cedo, fortalece vínculos e oferece um cuidado mais humano e eficaz. Afinal, quem tem depressão sabe muito bem, e ainda mais nessa fase da adolescência, muitas vezes acontece um rótulo clínico. O que faz diferença é sentir-se visto, ouvido, compreendido e acolhido. E não somente pelos amigos, principalmente na escola e pela família. Estabilidade no trabalho é a principal estratégia de saúde mental no Brasil. Diante de um cenário mais volátil economicamente, pressão constante e esgotamento emocional, esse movimento passou a ser menos interpretado como um impasse à carreira e mais como uma resposta à necessidade de preservar a saúde mental frente à exposição contínua ao estresse em um ambiente cada vez mais imprevisível. Esses elementos ajudam a explicar por que o trabalho deixou de ocupar o centro absoluto da identidade das pessoas e passou a ser visto como um meio para sustentar outros aspectos da vida, especialmente a saúde mental. Pesquisas também identificam um comportamento que ajuda a entender como essa busca por estabilidade e proteção emocional se manifesta no dia a dia do trabalho. É a chamada relação freemium, um contexto de pressão constante e promessas nem sempre cumpridas. Profissionais passaram então a regular o seu nível de engajamento como forma de autopressão emocional. Do ponto de vista da saúde mental, a busca pela estabilidade se explica pelos impactos emocionais da incerteza prolongada. Ambientes marcados por pressão constante, mudanças frequentes e insegurança em relação ao futuro tendem a manter o corpo em estado contínuo de alerta, elevando o risco de ansiedade crônica, sensação de descontrole e exaustão emocional.
1: Olá, eu sou Ítalo Siqueira, moro aqui na região central da capital paulista e eu quero deixar registrado que eu tenho participado dos cultos aqui no Templo da Glória de Deus, tenho sido muito abençoado, a família, a profissão, a vida ministerial também. Então, todos vocês estão convidados a também receber bênçãos do Senhor aqui na Igreja Deus e Amor.
2: Paz a todos, aqui quem vos fala é o irmão Riles, moro em Vitória, no Bom Espírito Santo. Quero deixar um versículo da palavra do Senhor que se encontra em Êxodo 14:14. O Senhor pelejará por vós e vós calareis. Que Deus nessa manhã possa estar guerreando em favor de cada irmã, de cada irmão, e pode ter certeza que operando nosso Deus hoje na tua vida, na tua casa, no teu casamento, quem impedirá? Amém? Que Deus abençoe a vida de cada um.

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3: A paz do Senhor Jesus para os amados irmãos da Igreja Pentecostal Deus é Amor. Aqui quem vos fala é o evangelista Elias Ramos Batista, de Vitória do Espírito Santo, Vila Velha. Eu amo esse programa, estou muito satisfeito. A rádio é 24 horas por dia. É proibido desligar o rádio. Glória a Deus, amo vocês. Sou da Assembleia de Deus, mas todo dia às 18 horas estou postado juntamente com o pastor na oração. Amém.
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5: Sou de Porto Alegre. Estou sempre ouvindo o programa com vocês. Meu nome é Clarice Terrone.
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igreja firmada na rocha. É isso mesmo, esse é o tema do aniversário de 64 anos da Igreja Pentecostal Deus e Amor. Você que ainda não sabe as datas, é o dia 13 e o dia 14 de junho. Isso mesmo, dia 13 e dia 14 de junho é o dia que nós estaremos comemorando 64 anos da Igreja Pentecostal Deus e Amor aqui no Templo da Glória de Deus, Avenida do Estado, número 4568. E você que está aí me ouvindo, você é mais do que convidado. É isso mesmo. Ah, pastor, mas como que eu irei? Procure uma igreja mais próxima da sua residência, a Igreja Pentecostal Deus e Amor, que eu tenho certeza que uma estadual ou setorial aí mais próximo estará fazendo uma caravana. É isso mesmo, uma caravana para você estar aqui na sede mundial no dia 13 e no dia 14 para estar festejando conosco. Queridos irmãos, nós estamos aqui numa grande preparação para esse dia. É uma preparação poderosa, porque eu tenho certeza que o Senhor, ele vai operar grandes coisas. Nós estamos hoje na sétima volta de uma campanha de 21 dias de oração a partir das 11h45 da noite. É, você não pode perder. Todos os dias, daqui até o aniversário da igreja, nós estamos nessa campanha de oração, onde estará ali um pastor orando, clamando ao Senhor, para que no dia 13 e no dia 14 o Senhor venha se fazer presente e o poder de Deus venha se derramar sobre esta igreja. Então, você que está aí, você que está me ouvindo, você não pode ficar de fora, você tem dois compromissos marcados com a Igreja Pentecostal Deus e Amor. O primeiro é participar desta campanha das 11h45, a campanha de oração com o pastor que estará ali na live do YouTube da Igreja Pentecostal Deus e Amor. O segundo compromisso é de estar presente aqui no dia 13 e no dia 14 para celebrar conosco esta grande vitória, este grande aniversário. Aniversário. Uma igreja firmada na rocha. É o tema maravilhoso e

0: glorioso, ao qual o Senhor revelou para a diretoria, estará colocando aqui, e eu tenho certeza que ele vai se maravilhar com a nossa presença.
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0: aceite, amados e queridos ouvintes, a paz do Senhor Jesus Cristo. Aqui quem fala com todos vocês é o pastor Gumercindo do Prado. É com muita alegria, com muito prazer neste momento que nós vamos falar aqui no dia 17 de junho de 1979. É isso mesmo. Eu cheguei nesta igreja Deus e Amor, né? Sofrendo tanto, tantos vícios, tantos problemas na minha vida, ouvintes. Eu tinha 14 anos de idade quando eu saí do lar de meus pais. Era um viciado, vivi uma vida triste, desesperadora, a minha situação. E quando alguém me fez um convite um certo dia para poder ir fazer uma visita, participar de um culto na igreja pentecostal Deus e Amor, eu, muito sofrimento, já tinha já andado por muitos lugares procurando uma porta de saída e não tinha encontrado ainda para os meus problemas, para a libertação daqueles vícios que estava na minha vida. Foi então quando eu entrei nessa igreja, igreja Deus e Amor, e naquela noite, ao ouvir a palavra de Deus, Deus transformou a minha vida naquela noite, através da palavra. No final do culto eu já estava chorando, derramando lágrimas, e quando foi feito o apelo, eu aceitei a Jesus como Salvador da minha alma, ouvintes. E naquele dia, Jesus mudou a minha vida. Quando eu saí dali de dentro da igreja, não era mais um viciado. E daquele dia em diante, a minha vida passou a ser diferente, ouvintes. E de lá para cá, sim, um chamado de Deus aconteceu na minha vida. Aí, ao longo dos anos, pregando a palavra de Deus, já em várias capitais, vários lugares, ouvintes, aí, levando a mensagem de Deus, a palavra de Deus. Então, essa data para mim é uma data muito importante, ouvinte, significa muito para mim, e particularmente eu sinto um orgulho muito grande no meu coração de fazer parte dessa família Deus e Amor, essa família maravilhosa. Que Deus abençoe a nossa diretoria. Nesta data eu quero parabenizar a nossa diretoria, todos os membros desta igreja, o ministério geral, todo o povo que admira a igreja Deus e Amor. Parabéns, igreja pentecostal Deus e Amor. Que Deus abençoe a todos vocês, amados e queridos ouvintes desta programação.
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2: Pai, Senhor, que é a irmã Sueli de Praia Grande, quero parabenizar a igreja Pentecostal Deus e Amor. Eu já estou na igreja há 30 anos, só que tenho 23 anos que me batizei. Muito feliz com Jesus e o ministério da igreja pentecostal Deus e Amor. Que Deus abençoe.
3: Fala aqui de Santo Amaro, São Paulo. Meu nome é Valtuíris Cruz. Parabéns, igreja pentecostal Deus e Amor. Glória ao Pai, glória ao Filho, glória ao Espírito Santo de Deus. Deus abençoe a todos os ouvintes desse programa, A Voz da Libertação. E parabéns a toda a membresia, presidente, irmã Irene Miranda, toda a diretoria. Parabéns, IPDA.
4: Quero parabenizar a igreja Deus e Amor. Foi aonde eu aprendi a como servir a Deus, no ano de 83. Parabéns, igreja Deus e Amor.
5: Aqui é irmão Sebastião, cooperador aqui de Sobradinho, Brasília, Distrito Federal. Parabéns aí à igreja. Em nome de Jesus, que Deus abençoe a todos, todos os ouvintes dessa rádio maravilhosa, que traga a programação ao nosso coração todo dia.
6: Que Deus abençoe esta igreja que está aniversariando. Que Deus abençoe grandemente a todos. Que quem fala é Severino, na cidade de Atibaia.
7: Glória a Deus, olha só quantas pessoas dando parabéns para a igreja pentecostal Deus e Amor. E você, querido ouvinte que está aí, eu peço que você mande mensagem para nós. Isso, mande uma mensagem aí confirmando se você vai vir, né, a caravana, de onde que você virá, se você vai estar aqui na igreja no dia 14 ou no dia 13 ou nos dois dias, né? Mande mensagem para nós através do WhatsApp 11 98292 3392 11 8292-3392. Mande aí o seu nome, mande a sua cidade e mande falando: eu estarei no aniversário da igreja de 64 anos, da Igreja Pentecostal Deus é Amor. Aleluia. 4h30, projeto Eu Mais Um com Débora Miranda.
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9: Está no ar mais um espaço Eu e Mais Um. Da Igreja Deus e Amor, que é um projeto do discipulado. Vos saúda na paz do Senhor, Débora Miranda. Ficarei com vocês 5 minutinhos, onde nós vamos hoje concluir esta série do Crente e a Temperança. Temperança para alguns é o resultado de um caráter equilibrado, rijo e capaz de se sobrepor a diferentes situações. Para outras pessoas é um estado quase mórbido, verificado em certas pessoas que vivem indiferentes a tudo e a todos, mesmo quando o momento requer diligência e também energia. Outros ainda pensam que temperança é a faculdade psíquica de se impor racional e consensualmente. Agora, se a gente vai na palavra de Deus, temperança não se limita às ideias e aos conceitos que nós falamos. Se você ler novamente Gálatas 5:22 e Tito 2:2, em ambas passagens a temperança, também chamada domínio próprio, é a capacitação espiritual que todo cristão deve possuir, a fim de poder andar em espírito e não cumprir os desejos da nossa carne. Eu posso dizer que é uma capacitação espiritual, porque se trata de um componente do fruto do Espírito. Sendo um elemento espiritual, carece de uma ação vigorosa do Espírito Santo em nós. Quando nós verificamos que a nossa vida já se afastou do glorioso princípio da temperança, que já não é capaz de se sobrepor às ciladas do diabo, das ofertas malignas, e não encontra mais firmeza para impedir que o ego domine o nosso ser, é hora de nós retornarmos ao princípio da temperança. Nós temos de humildemente confessar a Deus que somos incapazes de alcançar esse triunfo sem o auxílio do Espírito Santo. A gente não vai conseguir. A nossa carne é muito forte e o Espírito Santo, através desta ação maravilhosa, ele nos dá força para vencermos. Como então manter o princípio da temperança no sentido bíblico? Em primeiro lugar, o crente precisa entender que sem a temperança, a vida espiritual dele está em débito quanto ao fruto que ele deve apresentar a Deus. Logo, já não pode andar distanciado desse princípio, pois a pessoa intemperante está fadada à destruição. E consciente desta realidade, peça ao Senhor que fortaleça a sua sobriedade para você agradá-lo em todas as coisas. O mundo oferece tantas coisas, tantos manjares, eu posso dizer, oferecidos pelo próprio demônio, pelo próprio Satanás. E esses manjares são abundantes, são diversificados, levando a pessoa intemperante a cair nas malhas finas do pecado. A determinação da palavra de Deus é que o nosso fruto permaneça. Está em João 15:16. Vejam que muitas pessoas, por amarem a si mesmas em demasia, não se apercebem de que são intemperantes, excessivas. Não consegue mais dominar aquela ira, não consegue dominar as palavras, xingam, não consegue dominar os seus pensamentos, alimentam os pensamentos e pecam. Estão movidas pelo ego, não querem se humilhar e com frequência violentam suas próprias almas pecando contra o Senhor. É o ego muito inflado, não aceita o controle do Espírito Santo de Deus. vejam a necessidade do Espírito Santo continuar morando em nós. Você vai vencer, não se desanime. Se hoje você ainda não conseguiu, permaneça firme com o Senhor em oração, estudando a palavra, e esse mesmo Espírito Santo vai lhe ajudar a vencer o pecado, as paixões que pecam contra Deus.
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9: Que Deus abençoe em Cristo Jesus. Estamos aqui terminando esta série de estudos sobre o crente e a temperança. Espero que tenha gostado. O nosso contato é 11 982 92 3392. Que Deus abençoe em Cristo Jesus. Se despede Débora Miranda e até a próxima edição.
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1: Glorioso Deus e eterno Pai, Senhor, em nome de Jesus Cristo, nós nos prostramos, ó Pai, nós nos colocamos agora em Tua presença para pedir e clamar, ó Pai, por cada homem e cada mulher que está necessitado, Senhor, de uma porta aberta. Senhor, nosso irmão Aguinaldo, nosso irmão Matias, nossa irmã Maria, nossa irmã Joelma, nossa irmã Mari, Deus, que está mandando mensagem aqui para nós, nosso irmão Marcelo, nosso irmão Francisco, Cleverson, que estão, ó Pai, entrando em contato conosco, clamando, ó Pai, pedindo uma oração por portas abertas, porta de emprego, porta familiar, uma porta espiritual, Senhor. Sim, meu Deus, uma porta de cura, uma porta de salvação. Deus, quantas pessoas, ó Pai, nossa irmã Ana Barreto, nosso irmão José Cláudio, Alisson, nosso irmão Marco Aurélio, que estão, Senhor, entrando em contato conosco através do WhatsApp, ó Pai, solicitando, pedindo, ó Pai, uma porta aberta, pedindo, ó Pai, que o Senhor entre com a providência, que o Senhor entre, ó Pai, com a cura, que o Senhor entre, ó Pai, com uma porta de milagre, uma porta de maravilhas, uma porta, ó Pai, de emprego, uma porta, Senhor, de uma promoção. É, meu Deus, às vezes, ó Pai, tem pessoas aqui que estão nos ouvindo em suas casas e até mesmo no seu armário não tem mantimento, não tem o que se alimentar, não tem, ó Pai, o que comer, Senhor. E eu peço, ó Pai, que o Senhor entre, ó Deus, com a providência, que o Senhor venha, ó Pai, abrir a porta para esta família. Ah, Senhor, uma porta, ó Pai, uma porta magnífica, Senhor. Uma porta, ó Pai, a qual o inimigo não vai poder fechar. Uma porta, ó Pai, a qual vai trazer, Senhor, uma bonança para esta casa, uma fartura para esta casa, Senhor. Uma porta, ó Pai, a qual trará, sim, meu Deus, algo novo. Sim, meu Pai, que os seus armários venham estar, ó Pai, providos, Senhor. Que os seus armários venham ter, ó Pai, os mantimentos, sim, para sustentar esta casa, para sustentar esta família. Senhor, abra a porta, ó Pai, de emprego. Sim, meu Deus, a porta, ó Pai, da promoção. Este homem, esta mulher que já tem um emprego, que foi aberto por Ti, mas precisa, ó Pai, de uma bonificação, precisa, ó Pai, de uma promoção. Às vezes, ó Pai, cresceu o número dos seus familiares, às vezes teve mais filhos e agora, ó Pai, estão passando no aperto. Deus, em nome de Jesus, Senhor, eu peço que o Senhor venha, ó Pai, abrir essa porta, ó Pai. Sim, Deus, abrir, Senhor, a mente, ó Pai, também, a mentalidade, para saber, Deus, direcionar o seu dinheiro, saber, ó Pai, direcionar, Pai, aquilo que recebe, né, Pai, os seus honorários, Senhor. Porque, Deus, muitas vezes, Senhor, o teu filho e a tua filha até tem bons honorários, recebem até um valor, Senhor, que dê para sustentar, mas acaba, Senhor, tendo dificuldades em organizar suas finanças. É, meu Deus, eu peço ao Pai que o Senhor abra a porta do entendimento, da sabedoria, Senhor, para saber, ó Pai, lidar com o dinheiro, para saber, ó Pai, lidar, ó Pai, com aquilo que recebe, com aquilo que gasta. Sim, meu Deus, em nome de Jesus, opera, Senhor, um milagre, Deus. Senhor, que essas pessoas, ó Pai, todos esses que estão me ouvindo, que estão neste momento, ó Pai, aqui na rádio da libertação, voz da libertação, eu peço que o Senhor entre com uma providência, entre, ó Pai, com uma prosperidade, sim, meu Deus, sobre a sua casa, sobre a sua família, uma prosperidade financeira, uma prosperidade, ó Pai, familiar, Senhor, aonde, ó Pai, família, Senhor, venham ser mais unidas, venham estar mais juntas, ó Pai, e também uma prosperidade espiritual, aonde, ó Pai, viverão milagres, ouvirão ouvirão a tua voz. Isso, meu Pai amado, viverão, ó Pai, os projetos e os propósitos que o Senhor tem para cada uma dessas pessoas. Em nome de Jesus Cristo, Deus, esteja, ó Pai, com eles, ó Pai. Abra, ó Pai, esta porta, tem voz da libertação. Eu peço que o Senhor entre com uma providência, entre, ó Pai, com uma prosperidade. Sim, meu Deus, sobre a sua casa, sobre a sua família, uma prosperidade financeira, uma prosperidade, ó Pai, familiar, Senhor. Aonde, ó Pai, família, Senhor, venham ser mais unidas, venham estar mais juntas, ó Pai. E também uma prosperidade espiritual, aonde, ó Pai, viverão milagres, ouvirão a tua voz. Isso, meu Pai amado, viverão, ó Pai, os projetos e os propósitos que o Senhor tem para cada uma dessas pessoas. Em nome de Jesus Cristo, Deus, esteja, ó Pai, com eles, ó Pai. Abra, ó Pai, esta porta, tantas, ó Pai. E também uma prosperidade espiritual, aonde, ó Pai, viverão milagres, ouvirão a tua voz. Isso, meu Pai amado, viverão, ó Pai, os projetos e os propósitos que o Senhor tem para cada uma dessas pessoas. Em nome de Jesus Cristo, Deus, esteja, ó Pai, com eles, ó Pai. Abra, ó Pai, esta porta, tanto financeira, como familiar e como espiritual, Senhor. Esteja, ó Pai, com cada um de nós, segurando, ó Pai, em nossas mãos, Senhor. Nesta oração, ó Pai, eu clamo, ó Pai, pela sua presença, porque a tua palavra nos ensina que o Senhor é o nosso socorro e a ti nós devemos clamar. É o que eu peço e já te agradeço, em nome de Jesus Cristo.

0: 4h49, ficamos agora com o bloco de notícias Saúde em Foco.
1: Obrigada pela sua audiência. A gente vai para mais informações aqui. Descanso vital. A insônia prejudica a imunidade e o bom rendimento durante o dia. Uma noite mal dormida afeta gravemente o humor, a memória e a energia física. Muitos adultos sofrem de forte insônia crônica devido às preocupações intensas na longa rotina. O sono de alta qualidade é o grande momento em que o corpo repara os enormes desgastes diários. A higiene do sono é um conjunto simples de hábitos que preparam a mente para o momento de deitar. Evitar muito café, chás escuros e grandes refeições pesadas à noite ajuda a acalmar o corpo, apagar todas as luzes e desligar a ruidosa televisão cria aí um ambiente muito mais favorável para você dormir. O brilho forte das telas dos celulares engana o cérebro e afasta rapidamente o sono restaurador. O ideal, recomendado, é parar de mexer no celular pelo menos uma hora antes de ir para a cama. Manter um horário bastante regular para deitar e acordar educa o precioso relógio biológico. A leitura profunda de um livro calmo ou um banho morno acabam relaxando os músculos mais tensos. O descanso profundo noturno não é perda de tempo, mas um investimento direto na sua longevidade. Dormir bem e sem interrupções é a chave de ouro para enfrentar os novos desafios do dia seguinte. Visão protegida. O glaucoma é uma doença silenciosa que pode causar cegueira total. A saúde profunda dos nossos olhos muitas vezes só recebe a devida atenção quando a visão começa a falhar. O glaucoma é perigoso na pressão interna do olho porque ele não causa dor alguma no início. Ele vai roubando a visão periférica de forma bem lenta e de maneira totalmente imperceptível. Então, quando o paciente percebe o problema visual, ele já está grave e o grande dano no nervo óptico já é irreparável. A única forma segura e real de prevenção é a consulta regular e anual com o médico oftalmologista. O rápido exame de pressão ocular feito no consultório descobre logo a doença no seu estágio inicial. Pessoas com casos dessa grave doença na família devem começar os exames médicos muito cedo. O uso diário, inclusive, correto dos colírios receitados, controla a pressão e estaciona o dano. Então não é de forma alguma recomendado o uso de colírios comprados sem a indicação de um bom especialista. Proteger a visão dos raios solares intensos usando óculos escuros de qualidade também é importante. O controle eficaz do diabetes diário também protege a retina contra as grandes hemorragias. O dom natural de enxergar o mundo precisa de uma vigilância preventiva séria por toda a vida.
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0: Glória a Deus, que maravilha, queridos ouvintes, 4:54 da manhã, Eu, Diácono Antônio Pedreira, vou ficando por aqui e quero agradecer a todos vocês que fizeram parte dessa programação da Madrugada do Socorro de Deus. Nós iniciamos aqui 12:30, é isso mesmo, logo após a live de oração com a diretoria, a live de oração desse propósito de 21 dias em prol da Igreja Pentecostal Deus e Amor, nós já iniciamos a Madrugada do Socorro de Deus e eu estou aqui com você orando, falando com você, interagindo com você. Eu quero agradecer por você estar aqui até este momento, tá certo? Meu nome é Diácono Antônio Pedreira, sou atual dirigente da Setorial de Santa Isabel, isso mesmo, ali na Avenida Coronel Bertoldo, número 58. E eu quero deixar um convite para você aí da região de Santa Isabel, Arujá, toda a região aí do Vale, aí eu peço que você, né, faça uma visita para nós ali na Igreja Pentecostal Deus Amor, na Setorial de Santa Isabel. E hoje, irmãos, hoje nós temos o culto da Fundação em Viver, e estará ministrando a palavra de Deus a partir das 7 horas, nossa irmã Adriana, isso mesmo, Avenida Coronel Bertoldo, número 58, ali no centro de Santa Isabel. Eu fico por aqui, que Deus abençoe a sua vida, que Deus abençoe a sua casa, que Deus abençoe a sua família. Vocês vão ficar com a identificação das emissoras e logo após o culto no lar com o pastor Lorival de Almeida e o tema O Filho da Promessa, 1 Coríntios capítulo 15, versículo 20. Que Deus abençoe.

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1: 5:02. 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
6: Eu gostaria que você abrisse a inerrante palavra do Senhor no livro de 1 Coríntios, capítulo 15. Primeira carta aos Coríntios. Capítulo 15. E nós vamos ler apenas o verso 20. Quem já achou, da glória a Deus? Aleluias! Quantos já encontraram, da glória a Deus? Vamos ler a palavra do Senhor então, 1 Coríntios, capítulo 15, versículo 20. Mas, de fato, Cristo ressuscitou dentre os mortos e foi feito as primícias dos que dormem. Vamos ler mais uma vez? Mas, de fato, Cristo ressuscitou dentre os mortos e foi feito as primícias dos que dormem. Me dá um som maior, Juan. Cante comigo assim.

Amém. Pode tomar o seu assento. Dê um aplauso ao Senhor Jesus. Aleluia. Queridos, a ressurreição de Cristo Jesus é o fundamento da nossa esperança. As melhores notícias do mundo vieram de um túmulo vazio. Oh, aleluias! Parando para pensar o que seria do evangelho se a morte tivesse triunfado sobre Jesus. Se por um acaso a morte tivesse triunfado sobre Jesus, não haveria esta pregação, não haveria esse templo. Se a morte tivesse triunfado sobre Jesus, não haveria os músicos, não haveria adoração, nada disso seria necessário, tudo seria em vão. O que seria da vida se Jesus não tivesse ressuscitado? Seria melhor ser ateu? Se Jesus não tivesse ressuscitado, para que viver? Qual seria a nossa esperança se Cristo não houvesse ressuscitado? Oh, aleluias! Oh, meus irmãos, eu quero dizer nesta noite para você que a tumba vazia de Cristo é o berço da igreja. Se você agora for procurar o túmulo de Maomé, você vai encontrar o túmulo de Maomé. Se você for procurar o túmulo dos Budas, ali estará o túmulo, e estará dentro do túmulo também os restos mortais destes líderes religiosos, Buda, Maomé e tantos outros. Mas se você for procurar agora na tumba, aleluias, no túmulo de Jesus Cristo, ele não está lá. Sabe por quê? Porque a morte não pode deter o Filho de Deus. Jesus Cristo, ele ressuscitou. Jesus Cristo, ele ressuscitou. Será que você pode levantar a sua mão e dar glória a Deus por isso? Aleluias! Louvado seja o nome de Jesus Cristo. A ressurreição de Cristo, meus irmãos. E porque ele ressuscitou, é a garantia absoluta de que nós caminharemos para um glorioso amanhecer. Oh, aleluias! Tem um hino que eu gosto muito que diz assim, ó, me dá um lá maior.

Oh, aleluias. Muitas pessoas tentaram desmentir a ressurreição de Cristo. Há ateus, há incrédulos, há os que negam que Cristo de fato tenha morrido. Outros dizem que os discípulos roubaram o corpo de Cristo. Outros diziam que afirmam que as mulheres foram ao túmulo errado no primeiro dia. Pense comigo, meus irmãos. A resposta para essas perguntas, para essas afirmações falsas, elas são tão fáceis de responder. As provas judiciais da ressurreição, elas são inegáveis. Mas por que, pregador? Oh, meu irmão, primeiro, se os discípulos tivessem roubado o corpo de Cristo, como muitos judeus afirmaram, oh, meus irmãos, aqueles homens, eles jamais sofreriam açoites. Aqueles homens jamais

eles torturavam. Mas aqueles homens, eles não negavam a sua fé. Uma mentira.

vezes. Mas depois que Jesus ressuscitou, meu irmão, oh, aleluias, aquele temor se transformou em desassombro.

ceder a sua fé. Oh, aleluias. Ah, mas as mulheres, elas mudaram o túmulo. Elas tiraram o corpo, colocaram em outro lugar.

os meus escravos. Olha, veja com seus olhos. Oh, aleluia. Tem muita gente que já não tem a mesma fé. Tem muita gente que está nos acompanhando, que está desesperado, que está com o coração ansioso, que já não tem mais paz. Mas Jesus

Mas pastor, eu estou tão angustiado. Eu estou tão angustiada. Jesus está dizendo assim: por que estáis perturbados?

Os discípulos estavam atemorizados. Eles estavam duvidosos. Talvez você entrou aqui aterrorizado, duvidoso sobre o que fazer, como fazer. Mas o

0: vida. Receba Jesus, Jesus, Jesus, Jesus, Jesus.
1: Oh, aleluia. Oh, meus irmãos, a gente vê pessoas que, humanamente falando, tem de tudo. Tem muito dinheiro, prestígio, fama, reconhecimento. Eu fico olhando artistas famosos que, humanamente falando, eles tinham tudo que um ser humano, que o mundo diz que para você ser uma

pessoa feliz, você precisa ter. Você, para você ser uma pessoa de sucesso, você precisa ter dinheiro, você precisa ser o top na sua categoria, ou seja, você é um artista. Por exemplo, pessoas que a gente olha e fala como aquela pessoa...

feliz. Alguém pode dizer: ah, mas se um dia eu for rico, eu vou ter paz. Mentira. Ah, mas se um dia eu for o melhor funcionário da empresa, todos os meus problemas acabaram, eu vou ter paz. Mentira. Oh, alamaço. Existe um espaço que Deus colocou no seu

vai continuar. Quando você chegar em casa, o desânimo vai bater, a depressão, a tristeza. Sabe por quê? Porque a verdadeira paz é só Jesus.

meus irmãos, a ressurreição de Cristo produziu um impacto tão profundo na igreja primitiva, que aqueles homens simples e humildes, eles estavam com medo e trancados. Eles estavam com medo da fúria dos judeus. Mas após a porta do túmulo abrir e Jesus ressuscitar, aqueles homens precisaram ser trancados, porque ninguém podia parar aqueles homens.

tranquilo. Oh, aleluia. A Bíblia diz que quando Herodes estava matar Pedro, na manhã seguinte, no livro de Atos, capítulo 12, versículo 6, a Bíblia diz que Pedro ia ser morto no dia seguinte. Ele estava preso, estava algemado com duas correntes, e as sentinelas guardavam a prisão diante da porta. Mas a Bíblia diz que Pedro estava dormindo. Oh, estava dormindo.

Mandarabanai. Adore a Ele. Aleluia. A Bíblia diz que Saulo era o maior perseguidor de Cristo. Saulo era um homem bárbaro, cruel. Ele não acreditava na ressurreição. Ele perseguia quem pregava Jesus, ele matava. Mas a Bíblia vai dizer no livro de Atos, capítulo 9, versículo 1: e Saulo, respirando ainda ameaças e morte contra os discípulos do Senhor, dirigiu-se ao sumo sacerdote e lhe pediu cartas para as sinagogas de Damasco, a fim de que, caso achasse alguns homens ou mulheres, os levassem preso para Jerusalém. E ele sai: eu quero pegar esses crentes. Eu vou matar esses crentes. Eu vou prender esses crentes. E, meus irmãos, ele entrava dentro das casas, ele saía arrastando as famílias, criança, pai, pelos cabelos e levava pelas ruas, dizendo: esse aqui é cristão, ele merece a morte. Aleluias. Mas a Bíblia diz que, seguindo ele na estrada fora, ao aproximar-se de Damasco, subitamente, repita comigo, subitamente, subitamente, uma luz do céu brilhou ao seu redor. Oh, aleluias.

us. Subitamente. E a Bíblia diz, e caindo ele por terra, ouviu uma voz que lhe dizia, Saulo, Saulo, por que me persegues? Oh, aleluias, aleluias.

entregues, Paulo. Eu sou Jesus, Paulo. Eu sou Jesus, eu sou Jesus. Ah, me dá um dom maior. Aleluia. De repente, Paulo está rendido aos pés do Senhor. De repente, Paulo está prostrado aos pés de Jesus, o maior perseguidor. Agora está cantando.

ressuscitou. Oh, aleluias! Depois de 2000 anos na sede mundial, nós estamos aqui dizendo: Jesus vive. Eu falei com ele.

me transformou. Obrigado, Jesus. Diga obrigado. Obrigado, Jesus. Oh, meus irmãos, eu já estou encerrando. E se ele ressuscitou? A Bíblia diz que se ele se levantou dos mortos, nós também levantaremos. Aleluia. Se ele venceu, nós também venceremos. Oh, aleluia.

esperança. Porquanto o Senhor mesmo, dado a sua palavra de ordem, ouvida a voz do arcanjo e ressoada a trombeta de Deus, depois dessas quatro etapas, os mortos em Cristo ressuscitarão primeiro.

palavra de ordem. O grande general dos exércitos dos céus, Jesus Cristo, dará ordem. A Bíblia diz que em seguida haverá a voz do arcanjo, e um brado de alinhamento se ouvirá dos céus na terra. Oh, aleluias, parece que eu já

Diolhos. Oh, aleluias. Será uma rapidez tão grande. Aleluias. Como um relâmpago que sai do Oriente, do Ocidente, vai ao Oriente.

Oh, aleluia. E nós, irmãos, nos revestiremos do corpo incorruptível. Nós deixaremos este corpo para sempre. Oh, aleluia. Esse corpo surrado, cheio de doenças, de enfermidade, ficará para trás.

Oh, aleluia. Nós teremos um novo endereço. A nova Jerusalém. Oh, aleluia. A Bíblia diz em João 21: eu, João, vi a cidade, a nova Jerusalém, que de Deus descia do céu, adereçada como uma esposa ataviada para o seu marido. Deixa eu te falar, essa cidade já existe. Ela está esperando a igreja fiel.

Maranata. Oh, aleluia. E ele enxugará dos seus olhos toda a lágrima. Oh, aleluia. E não haverá mais morte, e não haverá nem pranto, e lamento, e nem dor, porque as primeiras coisas já se passaram. Fique de pé, fique de pé. Aleluia. Esse é o poder da ressurreição. A ressurreição de Cristo, nos traz essa gloriosa esperança. A morte não é o fim. Se ele ressuscitou, nós ressuscitaremos. Ele foi o primeiro, ele abriu o caminho, nós também estaremos lá. Só quem vai estar lá, levanta a mão e adora, adora, adora. Aleluia. Quem recebeu esta palavra? Quem recebeu esta palavra? Paz seja convosco. Fica tranquilo. Ele ressuscitou. Aleluia. Eu queria saber se entre nós alguém que gostaria de entregar a sua vida a Jesus, que quer ir morar no céu, que quer que o seu nome seja escrito no livro da vida. A Bíblia diz que aqueles que os seus nomes não estiverem escritos no livro da vida, eles não terão o privilégio da vida eterna com Deus. Não sou eu que estou falando, é a palavra de Deus. E aquele que foi achado escrito no livro da vida, aquele que não foi achado escrito no livro da vida, foi lançado no lago de fogo. Oh, meu irmão, tem uma cidade linda que Jesus preparou para você. Você não precisa parar neste lugar. Você não precisa ser lançado no lago de fogo. Você precisa receber Jesus. Você precisa aceitar Jesus e entregar a sua vida a Jesus, e o seu nome estará escrito no livro da vida. E a Bíblia diz que Jesus dará um novo nome. Aqui na terra eu me chamo Alexandre, mas a Bíblia diz que Jesus tem um novo nome para mim. Eu estou ansioso para conhecer o meu novo nome. Mas só vai receber esse novo nome aquele que receber Jesus. Tem alguém aqui que gostaria de entregar a sua vida a Jesus? Vem aqui à frente. Tem alguém? Você que está nos acompanhando pelo rádio, tem alguém aí que gostaria de entregar a sua vida a Jesus? Eu não vou insistir. Tem alguém? Não tem? O convite foi feito. E você que está servindo a Deus, continue firme. Continue seguindo a Jesus, porque muito em breve Ele voltará. Muito em breve Ele voltará para buscar a sua noiva, a sua igreja. Eu quero saber quantos aqui vão subir, quantos aqui vão subir. Levanta a sua mão e adore. Levanta a sua mão e adore. Aleluias, aleluias, aleluias. Eu queria fazer oração da fé, meus irmãos. Se coloquem de pé, as horas já se foram. Nós temos mais poucos minutos para encerrar. Nós temos que ser... Temos que prestar atenção nos horários, né, meus irmãos? Mas antes de fazer oração da fé, eu queria fazer oferta. Você que está aí nesta noite e pode ofertar ao Senhor, eu queria que você oferecesse a sua oferta a Jesus nessa noite, para a obra de Deus. Você que tem condições e você pode ajudar a obra de Deus, abra a sua mão, porque o Senhor, Ele vai te recompensar. Oh, meus irmãos, Deus tem abençoado tanto a sua vida. Então, por que não retribuir ajudando a obra de Deus? Meus irmãos, as missões, a igreja, ela tem contas altíssimas. São muitos pastores, missionários que dependem da sua oferta neste momento. E é através da sua ajuda que a obra de Deus é feita. E eu tenho certeza, meus irmãos, que Deus vai te recompensar muito mais. Quantos aqui têm ajudado a obra de Deus e Deus tem te recompensado? Levanta a sua mão aí.
Oh, aleluia, eu? Deus tem me abençoado. Porque a partir do momento que nós ajudamos a obra de Deus, Deus, ele nos abençoa e nos recompensa. Você crê nisso? Você crê nisso? Levanta a sua oferta aí, diga assim: Senhor Jesus, Senhor Jesus, eu apresento a minha oferta de gratidão ao Senhor por tudo que o Senhor tem feito na minha vida. Muito obrigado, Jesus. Diga: muito obrigado, Jesus. Muito obrigado, Jesus. Isso. Oh, meus irmãos, pode passar aí as ofertas. Deus abençoe vocês, Deus abençoe sua família. Quem ouviu a voz de Deus aí, quem foi alcançado por Jesus nessa noite, quem já recebeu a sua bênção, você crê nisso? Levanta a mão, dá um glória aí. Isso, vai passando as ofertas aí, meus irmãos. Segunda-feira que vem nós estaremos aqui, estará aqui o pastor Kleber pregando a palavra do Senhor. Você, meu irmão, é nosso convidado. Traga mais pessoas, convide pessoas para estar aqui, amém, meus irmãos, para serem alcançados por Deus. Você que está nos ouvindo, nos acompanhando, nós estamos aqui ao vivo, diretamente da sede mundial da Igreja Deus e Amor, na Avenida do Estado, 4568, e você é o nosso convidado para estar aqui, tá bom? Todos os dias temos culto aqui, você pode vir, você será muito bem recebido. Amém? Vamos fazer oração da fé, meus irmãos. Comece a dar glória, glória, glória, glória, glória a Deus. Senhor, meu Deus e meu Pai, nós te agradecemos por esta palavra. Nós te agradecemos por este culto, meu Deus. Porque mais uma vez o Senhor falou aos nossos corações. Espírito Santo, vai agora, meu Deus, curando. Vai agora transformando. Vai libertando, meu Deus. Vai entrando, vai abrindo portas. Portas que estavam fechadas. Deus está abrindo portas que estavam fechadas. Pessoas que estavam, aleluia, padecendo de dores e não saíam. Deus está curando agora. O Senhor Jesus está curando essa dor. O Senhor está agora aliviando corações que estavam preocupados. Oh, meu Deus e meu Pai, visita, visita, transforma, meu Pai, em nome de Jesus Cristo. Nos abençoe, nos leve em paz, em segurança. Muito obrigado, Jesus. Muito obrigado, Senhor Jesus, aleluias. Quantos creem que já receberam a bênção do Senhor? Dá um glória a Deus aí. Cante comigo assim, ó: glória, glória, aleluia. Levante suas mãos. Uia. Glória, glória, aleluia. Eu quero ouvir você cantando. Vamos lá.

0: em paz, que Deus os abençoe. Alô, estúdio.
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4: Cinco e 59.
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1: Amanhã e um minuto em São Paulo, capital, Brasil. Hoje o clima 15 graus, 28 de maio, quinta-feira. Hoje a quinta-feira promete. Então você que tá pela Rádio Deus e Amor, seja bem-vindo ao programa Sertão Evangélico, e que está pelo canal Direto com Deus e por todas as plataformas digitais, sejam todos bem-vindos ao programa Sertão Evangélico. Pastor César Medina, já tá o clima bom para trabalhar, né?
2: É, o clima tá bom para não sair debaixo da coberta hoje. São 15 graus, né? Por exemplo, no sul deve estar uns 6 graus, 7, 8.
1: É, por aí.
2: Rapaz, menino. Mas mesmo assim, nós temos que pegar no cabo do Guatambu hoje, esquentar o lombo, meu filho. É verdade. E vamos pegar o caminho da roça, tirar a roça daqui, sassa, porque hoje é quinta-feira abençoada aqui na nossa igreja pentecostal, Deus e Amor. E olha, sem mais converseiro, vamos prosear com Deus em nome do Senhor Jesus? Bora falar com Deus, uai! Meu Deus, o Senhor é bom, o Senhor é maravilhoso, Criador dos céus e da terra. Único Deus que deve ser adorado, honrado, Pai querido, o único Deus que todas as nações, tribos e línguas da terra devem reconhecer, Pai Celestial, como o verdadeiro Deus existente, meu Pai. Senhor Jesus, aqui estamos na tua presença. Senhor, todos os irmãos do canal Direto com Deus Oficial que estavam buscando a tua presença, continuam buscando, Senhor, e nós nos unimos a eles. Nós nos unimos aos irmãos rádio ouvinte que estão pela Rádio Deus e Amor. Nos unimos aos irmãos internautas que estão pelo Facebook, estão pelo Instagram, estão pelo YouTube, ó Pai. Senhor Jesus, agora nos unimos em uma só fé, em uma só esperança, em um só amor. Senhor meu Deus, nos unimos, ó Pai, para pedirmos a bênção, para te agradecer de tudo que o Senhor tem feito, de tudo que o Senhor está fazendo e de tudo que o Senhor fará nas nossas vidas, meu Deus. Pai, muito obrigado, Senhor. Muito obrigado pelo fôlego de vida. Muito obrigado, Senhor, por mais um dia. Muito obrigado, ó Pai Celestial, por mais uma oportunidade de reconhecermos que somos falhos, de reconhecermos que somos pecadores. Muito obrigado, Senhor, por mais um momento de reconhecermos que nós somos totalmente dependentes do Senhor. 100%, ó Pai. Por que não dizer 1000%? Aleluia. Porque o Senhor é o único que pode nos ajudar, nos guardar, nos livrar, nos abençoar e nos salvar, meu Pai. Não há outro. Não há outro nome debaixo dos céus ou na terra que nós possamos nos apoiar, sim, e acreditar na bênção e na vitória, Pai. Não há outro nome, meu Deus, que nós possamos clamar e recebermos a resposta, e essa resposta é positiva. Todas as vezes que clamamos, recebemos respostas positivas, meu Pai. Porque o Senhor olha para nós E o Senhor tem misericórdia, porque o amor do Senhor é infinito. A misericórdia, a benignidade, Senhor, é algo extraordinário em relação a nós, porque somos a menina dos olhos do Senhor. Aleluia. Meu Deus Todo-Poderoso, e aqui já te apresento este trabalhador que sai de casa para ir até o seu local de trabalho, está no itinerário, está no percurso. Senhor meu Deus, abençoa, guarda, livra. Quem saiu, ó Pai, está no metrô, no trem, no monotrilho, no ônibus, nesse carro por aplicativo, quem está na sua condução própria, Senhor meu Deus, quem está nessa motocicleta, Pai, abençoa, sim, Senhor, Pai querido, Deus amado, aquele que está rumo ao seu trabalho, ó Pai, abençoa, livra do acidente, livra do assalto, livra do roubo, livra do latrocínio, livra, Senhor, de todo mal e de todas as barreiras que o diabo tem posto contra ele no dia de hoje. Sim, Senhor, abençoa, guarda e livra, Pai. Meu Deus Todo-Poderoso, eu te peço, venha operar maravilhosamente, Senhor, e venha fazer a tua grande obra na vida de cada um. Olha para esta mãe que se prepara para levar a sua criança até a creche, este pai que prepara-se para levar os seus filhos até a escola, meu Deus, os jovens que estão se preparando para ir à escola no dia de hoje, venha abençoar, meu Deus Todo-Poderoso, guardar as crianças na creche, guardar as crianças nas escolas, os adolescentes, guardar os nossos jovens, guarda, Senhor meu Deus. Pai amado, abençoa, Senhor Jesus, eu te peço, todos aqueles que estão nas chácaras, nas fazendas, nos sítios, sim, no retiro, no latifúndio, no laticínio, Senhor meu Deus, quem está na pecuária, Senhor, aquele que está na lavoura, Senhor, guarda e livra, abençoa quem já está trabalhando, tirando leite, cuidando do gado, abençoa aquele que já está, Senhor, esquentando o motor do maquinário, do trator, Senhor, da colhedeira, da colheitadeira, abençoa, Senhor, para que hoje no campo e na cidade não haja acidente, não haja, meu Pai, prejuízos, não haja, meu Deus, mas que haja bênção, paz, alegria, felicidade, saúde, Senhor Jesus, eu te peço, Pai querido, todos os trabalhadores, aqueles que trabalharam a noite inteira, Senhor, e volta para casa, sim, Senhor, guarda, aleluia, guarda no itinerário para casa de volta, Senhor, sim, meu Pai, para que o sono não pegue, não tome conta ao estar no volante, ao estar, Pai querido, pilotando esta moto, Senhor Jesus, mas guarda, Senhor, e abençoa e livra, meu Pai, eu te peço neste momento para que o Senhor venha abençoar, Pai querido, Deus da glória, a nossa igreja pentecostal, Deus e amor, todos os membros, os obreiros, os diáconos, os presbíteros, os evangelistas, os pastores e os missionários. Abençoa todos os colaboradores, os ofertantes, os dizimistas, aqueles que fazem voto, Senhor meu Deus, e são fiéis em cumpri-los, abençoa. Senhor Jesus, abençoa também aquele que é simpatizante, aquele que ajuda, Senhor, aquele que abre a mão para ajudar a Igreja Pentecostal, Deus e Amor, para ajudar a Fundação Reviver, Senhor meu Deus, para ajudar a Associação Reviver Help, Deus e Amor, para ajudar, meu Pai, o projeto Casa Aberta. Abençoa, Senhor meu Deus, todos os internos, Pai querido, ali de Sarutaiá, meu Deus poderoso, da unidade Pai querido, da Fundação Reviver em Sarutaiá, na Cesefredo também, Senhor, abençoa. Abençoa a creche Arco-Íris, Pai querido, todos os colaboradores e trabalhadores da creche Arco-Íris. Guarda as crianças, abençoa, Senhor, e deles saúde a todas as crianças da creche Arco-Íris, ó Pai. Abençoa, Senhor Jesus, eu te peço, Pai querido, a nossa diretoria da Igreja Pentecostal, Deus e Amor, a diretoria mundial, ó Pai, diretoria deliberativa, a irmã Ereni Miranda, Senhor meu Deus, o pastor Lorival de Almeida, a irmã Débora Miranda, presbítero Davi Miranda Neto, Senhor, que compõe a nossa diretoria deliberativa. Abençoa o lar, abençoa a família, abençoa, sim, Senhor, dando inteligência cada vez mais, saúde, paz, alegria, felicidade. Abençoa também a nossa diretoria executiva, pastor Milton de Almeida, pastor Osmar de Oliveira, presbítero Fabrício Biata, presbítero Marco Magno, presbítero Wilson Siqueira, Senhor meu Deus, abençoa, presbítero Gerry Adriane e também a nossa irmã Maria Josefina, Senhor. Abençoa cada componente da diretoria executiva e nos abençoe em nome do Senhor Jesus. Amém, Senhor, eu te peço. Glória a Deus.
3: Sim, Senhor. Em concordância com a oração do teu servo, pastor César Medina. Pai, sabemos que temos o dever, sim, de orar pelos nossos pastores e líderes. Pai, também temos o dever de orar pelo nosso Brasil. Pai, eu oro neste exato momento por aqueles que exercem funções tão importantes em nosso país. Aqueles que têm a função de liderar o país, os seus secretários, assessores, aqueles que estão governando os estados do Brasil. Ó, Senhor, aqueles que estão no auxílio, Deus, também dos estados, dos deputados, os senadores, os vereadores, prefeitos, ó Deus, aqueles que, ó Pai, eu apresento todos em tuas mãos, porque se o Senhor não estender as suas mãos de misericórdia, se o Senhor, ó Pai, não tiver com os olhos fitos sobre a nossa nação, ó Pai, o que será do nosso Brasil, Senhor? Por isso eu te apresento, ó Pai, todo o nosso estado de São Paulo, os estados do Nordeste, os estados do Norte, aqui do Centro-Oeste, do Sudeste, do Sul, ó Deus, os países do Brasil, que todos eles venham ser alcançados por Ti, que eles venham ser, ó Pai amado, abençoados pelo Senhor, ó Papai maravilhoso. Ó Pai amado, eu oro bem neste exato momento por aqueles que são funcionários públicos, aqueles que prestam serviço para a prefeitura, para o estado, para o governo, ó Deus, aqueles que estão indo agora para o trabalho, os policiais militares, os policiais civis, os policiais penais, ó Deus, ó Pai amado, são tantos livramentos que o Senhor tem concedido, ó Deus, a estes homens e mulheres que têm trabalhado arduamente, ó Deus, às vezes correndo tantos perigos, Pai amado, como também os vigilantes, ó Deus, que guardam ali o patrimônio particular, aqueles, ó Deus, que trabalham na GCM, na Guarda Metropolitana Municipal, ó Deus, sim, Senhor, que o Senhor venha guardar todos que trabalham na segurança pública, na saúde, que trabalham, ó Pai amado, os órgãos, ó Deus, da infraestrutura, Senhor. Olha para o nosso país. É tantas pessoas ainda, ó Deus, que têm no seu coração ainda o desejo, ó Pai, de dar o seu melhor, de exercer a sua função, ó Pai, com excelência. Que o Senhor venha, sim, ó Deus, trazer esse desejo. Trazer, sim, ó Pai amado,
1: Eu posso até dizer, essa vontade todos os dias sair de sua casa e dar o melhor, de servir a população, de servir ao Deus o próximo com amor. Oh, Papai do Céu, quantas pessoas que acompanham agora esta programação têm pedido a Deus em favor de um parente, de um amigo, que necessita sim de mais amor, que necessita sim, ó Deus, de estar mais próximo de ti. Oh, aleluias. Pai, aquele que precisa de amor, que o Senhor venha dar amor e mudança a essa pessoa. Essa pessoa que é recém-convertida, Pai, ela

clamação, ó Deus, olha para essa pessoa agora, ó Pai, clamando a Ti, pedindo a Ti, dizendo, Senhor, liberta-me, transforma-me, ó Deus. Pai, essa pessoa que tem te pedido libertação, ó Pai, quebra essas correntes, quebra esses grilhões, quebra, ó Pai amado, essas correntes, esse tem amarrado, que tem atrapalhado a vida dessa mulher, deste homem, que tem te servido, ó Pai, tem lutado tanto para se libertar. Ó Pai, às vezes é um vício do álcool, é os vícios, ó Pai, da mentira, é o vício, ó Pai, até mesmo de jogos em gerais, ó Deus, é tantos vícios que o inimigo tem tentado ali acorrentar essa pessoa, Pai, mas estamos aqui clamando. Estamos aqui pedindo, estamos aqui, ó Pai, dizendo sim, Senhor, o Senhor tem o poder de libertar essa pessoa que está te pedindo agora e está te clamando. Oh, aleluia, Pai, só o Senhor sim pode libertar essa vida, essa família, essa casa. Só o Senhor sim pode trazer novamente para dentro deste lar, para dentro desta casa, essa felicidade que não encontra, oh Deus, em nenhum tipo de drogarias ou farmácia ou drugstore. Oh Deus, não encontram, oh Deus, porque somente em Ti que tem essa felicidade. Oh, aleluia. Isso é bom demais, oh Pai. Isso é bom demais, saber que o Senhor, oh Pai, o Senhor não olha para o homem como um homem. Ele tem essa visão humana, Pai. O Senhor não vai chamar alguém, o Senhor não chama alguém pelo fato de ser bonito, pelo fato de ser alto, ser baixo, pelo fato de morar em tal estado, tal país, pela cor dos olhos, não. O Senhor olha, Pai amado, pela sinceridade da pessoa, pelo interior, aleluia. Paulo já dizia, santificai espírito, alma e corpo, Papai do céu, sim. A santificação tem que ser do espírito, alma e corpo. A santificação, ó Deus, é essencial, sim. A santificação no Senhor, ela é algo, eu posso dizer, ó Pai amado, é algo que tem que ser ali, ó Pai amado, exposto, sim, tem que se ver. Oh, Papai do céu, quantas pessoas têm deixado isso de lado? Quantas pessoas, ó Deus, já não têm preocupado, ou falado, ou mencionado, e nem sequer lembrado mais desta palavra, Pai? Mas sim, ó Deus, estamos aqui, lembrando, orando e pedindo ao Senhor, santifica a nossa vida. Santifica, ó Deus, a minha vida. Santifica, ó Pai, me ensina, ensina-nos, ó Pai. Ensina-nos a te buscar. Ensina-nos, ó Deus, a santificar. Ensina-nos, ó Pai, a como que nós possamos todos os dias dar o nosso melhor para Ti. E que tenhamos sempre, ó Deus, esta comunhão, essa santificação, e que tenhamos, ó Deus, a certeza, ó Pai, para quando a trombeta tocar, ou quando o Senhor chamar, ó Pai, a nós, sim, pessoalmente, individual, que nós tenhamos a certeza que sim, eu estarei com Cristo, ó Pai, naquele grande dia. Senhor, quantas pessoas nesse exato momento ora comigo e tem até pensado, será se amanhã eu vou estar vivo? Será o que vai acontecer comigo? Porque devido, ó Pai, a tantas dificuldades, a tantas afrontas, a tantos problemas, ó Deus, e esta pessoa já até mesmo perdeu, está perdendo até aos poucos o desejo de ter ali a vontade de viver. Pai, quantas pessoas que oram comigo, ó Senhor, e tem essa preocupação.

ó Pai, estão recebendo setas malignas, com aquele sentimento de que a qualquer momento, que a qualquer hora, ele vai morrer, ela vai morrer, ó Deus. Senhor, repreende agora. Senhor, nós repreendemos agora esse espírito ter levado essas pessoas a pensamento de suicídio, a pensamento de derrotas, a pensamento de se automutilar. Ó Senhor, lança por terra agora, que sim, acreditamos que não há poder no sangue de Jesus. Há poder no nome do nosso Senhor Jesus Cristo. Há poder sim, ó Deus, para repreender o câncer. Há poder sim, ó Deus, para repreender as sífilis. Há poder sim para repreender, ó Pai, este câncer, bota dizendo, no sangue, esse câncer que tem destruído, que tem acabado com este corpo, ó Pai. Há poder em nome de Jesus Cristo. Pai, eu oro neste exato momento em favor dos irmãos que estão lá em Tu, em Sorocaba, estão no interior de São Paulo, ó Deus. Aqueles que estão orando conosco, ó Pai, lá no interior de São Paulo, outros nos interiores, ó Pai, do nosso Nordeste, no interior do Sul, da região Sul, região Norte, ó Pai, região Sudeste. Senhor, quantas pessoas estão lá no campo agora orando conosco? Aqueles que estão apoiados agora, passando por tantas dificuldades na sua saúde, fazendo tratamentos, ó Pai. Aqueles que estão iniciando a quimioterapia, a radioterapia, aqueles que já estão terminando os tratamentos, ó Pai. Pai, e aqueles, ó Deus, que recém foi descoberto essa substância, ó Pai amado, essas células cancerígenas, Pai. Senhor, que o Senhor venha repreender agora essas células malignas, essas células, ó Pai, que tem envelhecido, que tem, ó Pai amado, acabado, destruído com toda a família, ó Deus. Senhor, em teu nome há poder sim, ó Pai, que o Senhor fez o corpo humano. O Senhor foi o que criou a humanidade. O Senhor criou tudo que há neste mundo. Essa enfermidade, ó Pai, não interessa qual que é o tipo de enfermidade. O Senhor não quer saber qual é a enfermidade. Que o Senhor tem o poder de repreender qualquer tipo de enfermidade. Por isso agora oramos, ó Deus, e pedimos a Ti que o Senhor venha, ó Pai, neste exato momento, estender as Tuas mãos, ó Deus, de misericórdia sobre esta pessoa que ora comigo agora pedindo ao Senhor. Que o Senhor venha curar, limpar, ó Pai amado, e restaurar a saúde desta pessoa. Senhor, esta pessoa que ora pelo o bebê ainda que há dentro do seu ventre, esta mãe, essa família que tem orado, ó Deus, devido a essa gestação, tem tantos problemas, ó Deus, é tantas complicações, mas essa pessoa ora comigo agora e está repreendendo, ó Deus, todas as setas malignas que possam levar a óbito, que possam levar a tristeza. Sim, ó Deus, nós repreendemos, sim, e profetizamos, dizemos, ó Pai, que esta criança nesse ventre vai nascer e vai ser muito feliz, ó Deus. Oh, aleluias. Pai, essa mãe, essa família, Deus, que tem um desejo, Pai, que esta mulher tenha um filho, e já fez tantos tratamentos, já fez de tudo, Deus, e não consegue gerar filhos. Ó Deus, que nesta manhã, sim, que o Senhor venha abençoar o ventre desta mulher, e que ela venha, ó Deus eterno, ó Pai, dar a luz, ó Pai. Ser mãe, concede o desejo de coração deste casal, desta família, ó Deus, sim, Senhor, abre a madre dessa pessoa, ó Deus. Ó, Papai do céu, nós oramos, ó Deus, em favor também das crianças que neste exato momento já estão dentro de uma condução para a creche, para o berçário, para a escola. Ó, Pai, aqueles que já estão se preparando, sim, para poder sair de suas casas, Pai, sim, abençoa, guarda, livra-os de todo mal. Que esse pai, que essa mãe possa, ó Deus, descansar no Senhor, enquanto os teus anjos, ó Deus, cerca essa criança, cerca esse jovem, esse adolescente, ó Deus, e que o Senhor venha livrar, guardar de todo mal, Senhor. Pai, a tua igreja clama, é o Brasil todo, é o mundo todo, ó Pai, em uma só voz, orando agora, pedindo a Ti, Senhor, neste exato momento. Por isso pedimos a Ti, ó Pai amado, mais uma vez, não nos deixe só, não nos deixe, Pai, sozinho, que o Senhor venha segurar em nossas mãos, que o Senhor venha sustentar os nossos pés.

0: possa sempre estar no controle da nossa vida, Senhor. Pai, muito obrigado por tudo. Muito obrigado, ó Deus, por tudo que o Senhor tem feito e realizado em nossas vidas. Mesmo sem merecermos, ó Pai, o Senhor continua fiel em nossas vidas. Assim te pedimos, ó Pai, te agradecemos. Em nome do Senhor Jesus Cristo. Amém, amém e amém, Senhor Jesus Cristo. Amém.
1: Amém, amém e amém. Depois de uma oração dessa, Deus está te abençoando maravilhosamente, porque recebemos a substância, espiritual e divina. E veja só, o Senhor já repreendeu a enfermidade, a doença, as células cancerígenas. O Senhor já repreendeu, sim, todo desânimo, toda anemia, toda doença maligna, maléfica e diabólica já saiu em nome de Jesus. E eu quero te dizer que o Senhor Jesus, ele te ama de uma forma tão grande, tão maravilhosa, que ele veio dos céus, entregou a sua vida na cruz do Calvário, morreu por nós. Mas graças ao Pai Celestial, ao terceiro dia, o Senhor Jesus ressuscita e nos dá a vitória, nos dá a bênção da vida eterna. Mas para isso nós temos que aceitá-lo. Isso, dar o primeiro passo para que ele possa operar mais e mais na nossa vida. Nos proteger, nos guardar, nos livrar, nos abençoar e principalmente nos salvar. Aleluia. E convidamos você para aceitar o Senhor Jesus. Convidamos você para reconciliar com o Senhor. Eu não preciso falar muitas coisas para você que está afastado dos caminhos do Senhor, porque você conhece o poder de Deus. Você conhece como era a tua vida estando na presença do Papai do Céu. Por isso, hoje, agora, já é a oportunidade de reconciliar-se com o Senhor. Diga comigo: Senhor Jesus, aqui estou, te aceitando como único e suficiente Salvador da minha vida, da minha alma. Senhor Jesus, me perdoa todos os meus pecados. Lava-me e purifica-me de toda a iniquidade já praticada. Senhor Jesus, escreva o meu nome no livro da vida. Senhor, sela com teu sangue, para que nunca mais o inimigo, Satanás, tenha alguma influência ou poder sobre a minha vida. Me dê forças, me ajuda, me guarda, me livra, para que eu possa estar firme até o dia da tua vinda, ou até o dia em que o Senhor me chamar para morar na glória por toda a eternidade. Amém e amém, Senhor Jesus. Amém.
2: Eita glória.
1: Aleluia.
2: Você que tomou esta decisão, agora queremos ouvir você. Manda um e-mail para cá: quero aceitar Jesus, @ipda.com.br. Disse: quero aceitar Jesus, @ipda.com.br. E você que trabalha, acha mais fácil usar o nosso WhatsApp, também temos 119-5094-4645. Eu disse 119-5094-4645. Manda uma mensagem de texto, de áudio, fala o teu nome, a tua cidade, o estado onde está falando. E um pastor que está agora de plantão vai entrar em contato contigo, vai entrar no contato e vai te direcionar para o pastor mais próximo da sua cidade. Esse pastor da sua cidade, ele vai acompanhar você, ele vai te dar as orientações essenciais e vai marcar a data do seu batismo ou a data para você entrar em comunhão com a Igreja de Deus e Amor. a gente tomar a ceia do Senhor Jesus. Então, Igreja Deus e Amor está de portas abertas para te receber, e temos em PDA em todo o Brasil, viu? Rapaz, e se duvidar, na metade do mundo, viu? Então, vem para cá, vem ser feliz com Cristo na Igreja Pentecostal. Deus é amor.
3: Mais que uma igreja, uma família, a família que vai morar no céu com Jesus, minha gente.
2: Já é 6h30.
3: Rapaz, 6h30 já, é. Menino.
2: E tem povo dormindo.
3: Tá. Não acredito que estão dormindo ainda.
2: Ainda não. Ó, tem gente que não compartilhou.
3: É.
2: Tá com medo de perder o dedo.
3: Olha, rapaz, que é isso,
2: não é possível.
3: É verdade.
2: Não compartilhou. Não deixou o seu likezinho.
4: Uai, que bom te ver.
2: Também, rapaz. Mas eu me assustei agora.
3: Aí eu me assustei também. Mas acordou assim, de...
2: Acordou
3: assim.
2: Oh, também, bom dia, rapaz.
3: Acordou assim. Uai, que bom te ver.
2: É mineiro. Abraço, ó, Juan Pablo da Hora.
3: Olha,
2: tá lá no canal Direto com Deus.
3: E é, menino?
2: Os irmãos do canal Direto com Deus.
3: Aham.
2: É, estão acompanhando ainda o Sertão Evangélico aqui.
3: É, gente,
2: Kevin, Medina, ó, estão ainda acompanhando o Sertão Evangélico.
3: Certo.
2: Será que vocês podem mandar mensagem?
3: Pode mandar mensagem pra gente, sim. É o 11 98292-3392. Manda tua mensagem, isso, áudio, vídeo, de texto, fotos, pra gente compartilhar no nosso programa Sertão Evangélico com todo mundo e nos alegrarmos na presença de Deus.
2: E tá chegando alguém pra louvar o Senhor.
3: Quem?
2: Débora e Leia. Débora e Leia.
3: Certo, chegando pra cantar pra Jesus.
2: O Evangelho.
3: É isso mesmo.
2: Vamos que vamos, rapaz.
3: Vamos louvando ao Senhor. O Evangelho é o poder de Deus.

0: 10h34 aqui na Capital Paulista.
1: Um chabeco cego.
0: Rapaz, isso aí é você que tava usando lá, arrancando toco, não vai? Bom dia, bom dia, bom dia!
1: Bruna, tem que ter, Bruna. Bruna, tem que acordar a Bruna.
0: Tem que acordar, é. Ó.
1: Agora você vai ver.
0: Menino, ó. Ó a experiência, ó a experiência.
1: Ó, você perde demais.
0: Bom dia, bom dia, bom dia!
1: Acorda, rapaz! Acorda, menina, rapaz!
0: Sai debaixo da coberta.
1: Acorda, menina.
0: É.
1: Acorda, menina.
0: Hoje ainda é quinta-feira. É. Verdade. Daniel de Itapaci, lá no Goiás. Bom dia, paz. Acordei cedo. Já levei os meninos na escola. Agora tô aqui esperando dar o horário para a gente descer para serviço. Hein, menino?
1: Uhum.
0: Já fiz aquele cafezinho.
1: Já fez?
0: Manda um abraço pra minha esposa Débora, tá dizendo, irmão Daniel de Itapaci, lá no Goiás, menino.
1: Serviço, hein, ó.
0: Eita, é verdade.
1: Viu aí, né? Que é aquilo é diferente. Débora de Mairiporã.
0: Hã?
1: Lá, é que pertinho aqui em São Paulo.
0: Pertinho, né?
1: É verdade. Bom dia, Pai do Senhor Jesus. Estou ouvindo, você tá evangélico. E já estou costurando, irmã. Qual é o tipo de costura que você está fazendo, hein?
0: É verdade, né?
1: Tem vários tipos de costura.
0: Tem vários tipos de costura, é verdade. Sim, sim. Mas já todas as costureiras, Deus abençoe vocês. Valéria Lima de Caicó, no Rio Grande do Norte. Joga um balde de água no meu netinho João Miguel. Eita, pra despertar ele pra ir pra escola, ele já tá arrumando, ou tá arrumado,
1: arrumado,
0: mas quer dormir sentado.
1: É bom demais.
0: Rapaz.
1: E muito isso.
0: É, enquanto isso, dá uma pescada, senhora. Ah,
1: rapaz, é bom demais dar uma pescada, né? Até no carro faço isso.
0: É verdade.
1: Gilmar Lima, de Jequié, lá da Bahia, faz... Já me coloquei de pé pra mais um dia pegar o caminho da roça.
0: Tá certo.
1: Vou cozinhar uma batata doce.
0: Opa,
1: café da manhã. Enquanto acompanho o programa Sertão Evangélico, viu?
0: Eita, manjimar. Batata doce é bom com chá, com leite, tem café.
1: Viu aí,
0: rapaz, o que é isso? Tem gente que tá ouvindo a gente. Nós abre a porteira pra vocês falar com nós. Uai.
2: Bom dia, a paz do Senhor Jesus.
0: Bom dia.
2: Eu sou a Dolores aqui do... bairro que tinha um Cunha, Fortaleza, Ceará. Estou na escuta do Sertão Evangélico. Não jogue água em mim, que eu estou de pé.
0: Um
2: abraço a todos, todos os ouvintes, né? Desse programa maravilhoso, Sertão Evangélico.
0: A gente só joga água em quem tá...
3: Senhor Jesus, irmãos, tudo bem?
0: Tudo bem.
3: Aqui é o Taidan falando aqui de Salto do Tararé, do Paraná.
0: Estamos
3: levantando cedo aqui para ir ponhar café. Estou convidando vocês aí para colher um cafezinho.
0: É, homem, ó. Vai apanhar café hoje, tá?
4: A paz do Senhor, é a cooperadora Sirlene.
0: Fala uma coisa.
4: Eu sou de Cariacica, no Espírito Santo. Estou hoje na Praia da Costa, Vila Velha.
0: Oi.
4: Trabalhando. Joga um balde de água na minha patroa aí pra ela acordar, pra ela ir trabalhar. Deus abençoe, eu amo vocês.
0: Amém.
4: A paz do Senhor para todo mundo que está ouvindo.
0: Nós também.
4: Te amamos bastante,
0: menino. Também, minha irmã.
5: Aqui quem fala é irmã Shirley, de Bauru, interior de São Paulo. Estou em um lugar atribulado aí para cuidar esse povo.
0: Olha,
1: um pouco que tá lá em barulho. 11982923392. Eu disse 11982923392. Às vezes a pessoa tá com vergonha de mandar um áudio.
0: Mas é mesmo.
1: Mandar uma mensagem.
0: É. Pode mandar.
1: Pode mandar, sem vergonha nenhum.
0: É.
1: É isso mesmo. Ó, aqui a gente, eu tenho tanto áudio aqui hoje.
0: Uh-huh.
1: Tem um áudio, tem foto. Sexta-feira amanhã eu vou dar um combo geral aqui.
0: Aí,
1: que a pessoa tem vergonha, rapaz.
0: Babá,
1: de mandar áudio pra cá.
0: É. Mas os meninos estão com vergonha de mandar o áudio?
1: É, vergonha de mandar o áudio. Não, não é possível.
0: Uai, não. Sua mãe não manda o áudio, menino.
1: Uai,
0: manda áudio sim, uai.
1: Eu tenho
0: É, viu? Uai, sua mãe não manda áudio? Manda nada.
1: Não manda nada.
0: É? Não manda bom dia.
1: Lá no sul.
0: É?
1: Olha. Tomou chimarrão.
0: Não.
1: Tem gente que ama já pescando.
0: É verdade, olha. Rápido.
1: Cadê?
0: Álvaro e Lorival. Chegando agora.
1: Chegou lá, né?
0: É, nova vida para louvar o Senhor. Vamos que vamos. Nova vida com Jesus é a melhor coisa que tem no mundo.
1: É verdade.
0: É verdade.
1: Álvaro Lorival.

0: 6:42 da capital paulista, horário oficial de Brasília. Dia pra você que já tá tirando leite. Ô, rapaz, que bom, hein? É bom, aí, ó, na minha caneca.
1: Na
0: tira, tira, tira, tira, ah, tira. Coloca na minha caneca um pouco de leite aí que você tá aí ordenhando. Olha, é bom demais.
1: Mas não...
0: É. Ah, pra, coloca um cafezinho junto assim. É, coloca o café.
1: E água de coco.
0: Ah, rapaz, não.
1: Não.
0: É leite.
1: Ah, é leite.
0: É leite tirado na hora, assim, ordenhado na hora.
1: É fresquinho.
0: Aí joga o cafezinho dentro, assim.
1: Chega espuma assim, leite. Não,
0: é, rapaz.
1: Chega espuma, né?
0: É, amiga? Coisa boa demais. Eita.
1: Ei, rapaz. Chega, a boca fica espuma, chega de espuma, né, rapaz?
0: Não, a boca fica, ó, cheia, fica com água na boca.
1: Eita,
0: eita
1: demais.
0: Eita.
1: É o sabor.
0: Chegando a irmã Cícera Pereira.
1: Chegamos já.
0: Pra contar a bênção. Porteira tá aberta, irmã Cícera. Pode se achegar aí com nós, uai. Conte a bênção.
2: Vem pra igreja, mas eu não conhecia ainda o evangelho.

0: E quando eu cheguei na igreja, que eu estava numa situação difícil, eu trabalhando, 4 filhos novos, pequenos, para criar, eu deixava ele sozinho e ia trabalhar no café, né, colher café, no sofrimento. Eu morava numa casinha de tauba que não tinha nem luz. E para falar a verdade, todo dia trazia um feixe de lenha para fazer comida, que eu não tinha fogão de gás. Eu tinha só um fogão de lenha. E ali o Senhor me abençoou naquela casinha de tauba, 10 anos. Depois fui sorteado para pegar uma casa, né? Deus me abençoou, que eu consegui uma casinha aí. O Senhor me abençoou através dos meus serviços. O Senhor abençoou com a aposentadoria, né? Através do serviço. Aí o tempo já tinha passado, né? Graças a Deus consegui também. O Senhor me abençoou. E eu criei meus filhos. E o Senhor tem abençoado, porque eu não tinha nada. E hoje eu tenho, né? Graças a Deus, a casinha para mim morar, minha aposentadoria para mim viver, né? Até o dia que o Senhor quiser me chamar. Eu tenho minha aposentadoria, nunca paguei, eu só falei lá no fórum com o juiz, eu abenço. Falei, eu trabalho em boia fria, eu não tenho patrão, nunca fui registrado. Eu vim pedir, né? Eu pedi para testemunha também, porque sabia, morava perto de mim, sabia, eu falei, eu não tenho registro na carteira. E eu preciso, faz tempo que eu trabalho, né? Mais de 25 anos, mas é de boia fria, não tem nenhum registro na carteira. E o juiz olhou assim pro outro, que é lá do, né, do INSS, lá do Fundo Rural, ele falou, né, e bateu o martelo, você tá aposentado. Eu, daquele dia, fiquei com mais fé, sabe? Que o Senhor ouviu o meu pedido.
1: Muito bom, Cícera Pereira. Testemunho maravilhoso. Trabalhadora. Trabalhava na colheita do café. Trabalhava no campo, né? Na lavoura. E olha só. Ela disse assim, eu nunca fui registrada, né? CLT, carteira assinada. Mas ela buscava a presença do Senhor e pedia ao Senhor. Ela tinha os seus filhos para criar. Não tinha uma casa própria. Mas a fé é algo extraordinário, é algo maravilhoso. Ela foi, se apresentou, né, no INSS, apresentou a sua situação. Ela disse, eu trabalhava de boia fria. E Deus, ele é tão maravilhoso que concedeu-lhe a sua aposentadoria. E além de conceder-lhe a sua aposentadoria, a irmã Cícera adquiriu a casa própria, a tão sonhada casa própria. Querido irmão, querida irmã, você está nessa luta, nessa batalha. Ah, mas já faz muitos anos, pastor César. Mas Deus, ele faz as coisas certas, no momento certo, na hora certa. Isso. Faça como a nossa irmã Cícera, busque o Senhor cada dia mais. Venha para a igreja pentecostal Deus e Amor, porque Deus, ele realiza a bênção na vida daquele que busca, daquele que procura, daquele que bate, daquele que insiste. É verdade. Por isso nós te convidamos para você vir para a igreja pentecostal Deus e Amor. Avenida do Estado, 4568. Entrada principal pela Avenida Prefeito Passos, número 10. Você vai receber a tua bênção. Talvez a tua necessidade seja totalmente diferente, seja outra. Não como a irmã Cícera, né? É que precisava da aposentadoria, que precisava de uma casa própria. Você talvez, ou você está precisando de uma cura, você está precisando de uma solução para a tua família, para os teus filhos, você está precisando de uma solução para o teu lar, você está precisando de uma solução para o teu matrimônio, para Deus abençoar você e o seu cônjuge. Deus tem para te abençoar. Deus tem a cura para você. Deus tem um milagre para a tua vida. Mas você tem que dar o primeiro passo. Assim como a nossa irmã Cícera ia para a igreja, pedia, orava, buscava, assim também nós te convidamos. Isso. Venha receber a bênção. Hoje nós temos 5 cultos abençoados aqui na nossa Igreja Pentecostal Deus e Amor, em prol a nossa Fundação Reviver, que ajuda vidas com amor. Hoje, quinta-feira, às 7 horas da manhã, nós temos o primeiro culto, às 9 horas da manhã, o segundo, o terceiro às 11 horas, 15 horas ou 3 horas da tarde, o diácono Elias Santo, e 19 horas, a irmã Patrícia Januário, pregando a palavra de Deus. E hoje, você tem que trazer uma colaboração, uma ajuda, uma doação, porque muitas pessoas estão precisando também da sua ajuda, meu irmão, minha irmã. Venha receber a bênção e já venha a ajudar aquele que precisa, em nome de Jesus. Deus abençoe, convite feito, em nome de Jesus.
2: Eita glória.
1: Aleluia.
2: Forte demais.
1: Forte, né, meu irmão?
2: Fica em casa quem quer, viu? Porque nosso irmão Idemira, é o Idemina, né?
1: Idemina.
2: É de Minas Gerais, já tá ali dizendo assim, pastor César Medina, presbítero Zaqueu,
1: diga,
2: manda um alô aqui pra Formiga, aqui no estado de Minas Gerais, e um feliz aniversário para meu irmão Gustavo, que foi ontem, olha, foi aniversário ontem. Ela fala mais, ó, solta o galo atribulado pra acordar ele. Deus abençoe o programa, que é uma bênção em nossas vidas. Ó, o galo atribulado.
1: Galo atribulado pra ele.
2: Alô, Formiga, Minas Gerais.
1: Fabiana Novaes Mendes, bom dia. São Paulo, interior, Adamantina. Osvaldo Cruz, Sal Mourão, São Paulo. Ah, irmão Fabiana tá saudando todo o pessoal do interior de São Paulo aí. Claro. Verdade. Deus abençoe, irmão Fabiana.
2: Bom dia, bom dia, bom dia, bom dia, Aninha do Carmo, já tá lá dando bom dia, aquele bom dia grandão, rapaz.
1: Alcina Braga, Piedade, agradecido seja o nosso Deus por mais um dia de vida que Deus nos concede, em nome de Jesus Cristo, amém.
2: Verdade, viu?
1: Verdade, irmão, graças
2: tá aí,
1: a Deus.
2: Alcina Braga, de Piedade, já tá aí, tipo assim, agradecendo a Deus por
3: tudo. A paz do Senhor, aqui é a irmã Fernanda, do interior de São Paulo, cidade de Cajati. Estou acompanhando o sertão evangélico com minha mãe.
1: Amém.
3: Joga um balde de água fria.
1: Olha.
3: No meu irmão Fernando e Eliseu, que estão dormindo e que irão trabalhar.
2: Eita. Eu conheço a irmã Fernanda.
1: Água dos irmãos da irmã Fernanda. Tem que levantar pra pegar o caminho da roça.
2: Acorda, meu povo.
1: É verdade, Ju. É isso mesmo.
2: Clamando no deserto.
1: É.
2: Esse louvor, ó, vai pra todos os irmãos de...
1: Aí, já, bom dia, menino.
2: E o voz que clama no deserto.
1: Cantando, clamando no deserto. Vamos que vamos, minha gente.

0: 53.
1: 54.
0: Ah, virou.
1: Acabou de pular.
0: Rapaz, tem que segurar, rapaz.
1: É igual o cabrito, mas você bobeou, já levou o pulo.
0: Já levou. Ih, rapaz, é rápido, viu?
1: É rápido, é verdade.
0: É rapidão, viu?
1: Vamos que vamos. O que que nós temos agora, presbítero Zaqueu?
0: A palavra de Deus.
1: Amém.
0: Ó. Evangelho segundo escreveu o nosso amigo Marcos.
1: Amém.
0: Nosso irmão Marcos.
1: Olha.
0: Capítulo 2 e verso de número 4.
1: E eu tiro o meu chapéu para a palavra de Deus.
0: E eu também.
1: É.
0: Olha só.
1: Escora o chapéu aqui no balcão.
0: Evangelho de Jesus Cristo, segundo escreveu São Marcos, capítulo de número 2 e verso 4 e 5, que diz: e não podendo aproximar-se dele por causa da multidão, descobriram o telhado onde estava.
1: Amém.
0: Ó. E fazendo um buraco, baixaram o leito em que jazia o paralítico.
1: Uhum.
0: E Jesus, vendo-lhes a fé, disse ao paralítico: filho, perdoado estão os teus pecados. Rapaz. A Bíblia diz que Jesus estava em Cafarnaum.
1: Certo.
0: E aqui, olhando para a Bíblia, Cafarnaum, essa casa era de Jesus. Era, a Bíblia diz aqui, ó, e soube que estava em casa. É. Jesus estava na sua casa.
1: Certo.
0: Jesus tinha casa, viu, gente? E era em Cafarnaum. E a Bíblia diz que quando o povo soube que Jesus estava em casa,
1: uhum,
0: a multidão se juntaram aqui, ó, e logo se juntaram tantos que nem nos lugares junto à porta cabiam, e Jesus anunciava o evangelho, anunciava a palavra. E olha só, o interessante é que tinha um paralítico.
1: Sim.
0: E esse paralítico, pela cultura da época, uhum, era um homem desprezado, amaldiçoado, um homem que ninguém dava nenhum real por ele, em outras palavras.
1: Meu.
0: Só que a Bíblia diz que ele tinha quatro amigos, gente.
1: Amigos.
0: E amigos.
1: Amigos.
0: Oh, isso que é amigos, sabe por quê? Porque é uma pessoa que tinha deficiência física, uma pessoa que ela era desprezada ali, tinha esse um defeito físico.
1: Sim, sim, sim.
0: Então eles não eram nem contados como habitantes da cidade.
1: É verdade.
0: Só pra você ter uma ideia. Esse homem ele era paralítico, a Bíblia diz que, olha só, e não podendo aproximar de Jesus. É. A multidão era grande. Imagina, quatro pessoas carregando em cima ali num paralítico.
1: É.
0: No meio da multidão, não tem como.
1: Não tinha como passar.
0: Olha só, eles viram a solução,
1: certo,
0: mas eles não. Ah, e aí? Jesus, a solução.
1: Sim.
0: E a dificuldade? Não, não tem isso não. Foram pelo teto.
1: Olha.
0: Fizeram um buraco. Agora imagina só, Jesus olhando.
1: Subiram no telhado.
0: Os camaradas furando o teto de Jesus. Rapaz. E desceram.
1: Olha,
0: ele.
1: Olha, que fé.
0: Rapaz, quando Jesus, ó, deu um buraco e baixaram o leito em que jazia. Um leito que jazia. Geralmente a palavra jazia é que já tá à beira já da morte.
1: Morte.
0: Já tá mais pra lá do que pra cá.
1: É.
0: Essa é a palavra mais correta.
1: Certo.
0: Jesus, só de olhar, rapaz, isso é meio muita fé, viu? Jesus, ó, dá ordena, filho, perdoados estão os seus pecados. Quero falar com você, talvez você possa dizer, mas eu não estou doente.
1: É.
0: Eu não estou enfermo. Ah, eu tenho um bom emprego, eu recebo bem, eu tenho tudo do bom e do melhor. Eu te convido você a ser um desses amigos.
1: É.
0: Os amigos estavam bem.
1: Estavam bem.
0: Os amigos estavam com saúde.
1: Sim.
0: Tinha tudo. Mas o seu amigo não tinha.
1: Não tinha.
0: E quando as pessoas agora, pastor César, estão acompanhando o programa, eles têm tudo.
1: Sim.
0: Mas estão vendo o irmão necessitado.
1: É mesmo.
0: Às vezes, ah, irmão Irizão, mas eu não tenho como levar, mas tem como se contribuir.
1: Verdade.
0: Ah, não posso contribuir, mas eu posso convidar.
1: Sim, sim.
0: Ah, não posso convidar, mas eu posso fazer alguma coisa, rapaz. Movimenta.
1: Verdade.
0: Seja esse amigo de exemplo para ser mencionado, ó, esse amigo sim, é aquele que chega junto, é aquele que abraça, é aquele que dá a direção, é aquele que meio às dificuldades vai lá e ó, eu tô com você, rapaz.
1: Isso mesmo.
0: Hoje, a Deus do Amor está com o culto da beneficência.
1: É.
0: E quando as pessoas têm na sua casa vários cobertores,
1: sim,
0: aquela pilha de cobertores, e não usa já mais de ano.
1: Verdade.
0: Bons, comprou, mas não usou. Ah, porque foi caro. E aí? prefere estragar aí mesmo?
1: É.
0: Ah, eu comprei esse sapato aqui, agora tá apertada a roupa, mas eu vou emagrecer. Já com um ano que vou emagrecer, pastor César, e não emagrece, e a roupa tá lá.
1: Verdade.
0: E não usa.
1: Verdade.
0: Gente, vamos fazer o bem. Gente, tá na hora de nós exercitarmos a fé. E esse momento é agora. Eu
1: agora.
0: Quero te convidar a participar conosco, pastor César, que hoje é o culto onde nós iremos exercer essa fé.
1: Verdade. Isso mesmo. Hoje, Avenida do Estado, 4568, aqui na Liberdade, entrada principal, pela Avenida Prefeito Passos, número 10, aqui mesmo na Liberdade. Venha receber a bênção de Deus. Hoje temos 5 cultos, como já anunciamos a vocês. Isso mesmo, 7, 9, 11, 15, 19 horas. Venha receber a bênção de Deus, pois o Senhor Jesus quer te abençoar grandemente. Você, seu lar, sua família, todos que comparecerem receberão uma bênção em nome de Jesus. Amém e amém, Senhor Jesus. E olha,
0: e aí?
1: Chegou agora.
0: Chegou? O quê?
1: É o quê?
0: É o quê? O quê?
1: São 7 horas da manhã.
0: Ah,
1: momento do nosso cafezinho já. Café que derruba macaco do galho.
0: Lucas Vione.
1: Três tá colheres de café.
0: Não.
1: 3 colheres de café para 200 ml de água, menino. Um cadinho só e nós voltamos com vocês, menino.
0: É um vapo de já voltamos, rapaz.
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0: 17 horas, mais 3 minutinhos na capital paulista.
1: Olha.
0: Gente, nós temos arrastamos uma surpresa hoje.
1: Arrastamos ela.
0: Quem conhece a nossa irmã Bruna, que sempre tá aí atrás das câmeras, abençoadíssima, trabalho excelente, de qualidade. Oi, Bruna, bom dia pra você, menino.
1: Bom dia, Bruna. Ó, ela tá sem microfone.
0: Tá,
1: mas eu vou traduzir ela.
0: Tá bem, você vai ser o interlocutor dela.
1: Interlocutor. Pra quem não sabe, Bruna é uma das colaboradoras da
0: Sim.
1: Nossa Igreja Deus de Amor. Né? E ela, sabe que ela é a responsável?
0: Sim.
1: É tirou a foto que tá lá no Instagram.
0: Oh,
1: que tá lá no, na thumb, as thumb, no Pava Thumb, né?
0: Eita!
1: É, deixou bonito, não sei como, mas ela tirou a foto bonita, minha lá, rapaz.
0: Ah, mesmo, né?
1: Fica,
0: mas que aí. Tipo de aplicativo você usou, Bruno? Pra deixar o Zaqueu bonito, você tem que.
1: É. Nem comente nada, Bruna.
0: É milagre, né? É só milagre, não. Verdade.
1: É o nome do aplicativo, Milagre.
0: Eita, maravilha, senhor. Olha, gente, nossa irmã Bruna. Bruna, é verdade que você vai nos deixar?
1: Vai pra outra fazenda, né?
0: Ah, não.
1: Outra fazenda.
0: Vai pra outra fazenda?
1: Outra fazenda.
0: É, de que é uma fazenda melhor, né?
1: Não é nada, melhor aqui.
0: É,
1: melhor aqui.
0: É, vai deixar de ser peão, agora vai ser gerente.
1: Rapaz.
0: É verdade.
1: Tá pra estar lá na outra fazenda.
0: É verdade, menina.
1: Vai ser chefa.
0: Chefa. Quando ela chegar assim, meu filho,
1: Oi, menino.
0: Vai comprar a própria fazenda?
1: Comprou a fazenda.
0: Diz que vai comprar a própria fazenda, meu Deus, que lindo. Muito bom, parabéns.
1: Parabéns.
0: É. Agora sim, ó. Mulheres empoderadas. Eita,
1: rapaz, empreendedora, né?
0: A empreendedora também, meu filho. Isso é bom demais.
1: Verdade.
0: Ô,
1: pastor César, encontra a Bruna. Ih, vai comer não, Bruna? Tá sonhando. Tá com vergonha?
0: Pode se servir à vontade.
1: Pode servir, Bruna?
0: Pode.
1: Me sirva, Bruna, agora. Aproveita.
0: Tem cuscuz, tem crepioca, tem queijo, tem pastel, tem bolo de chocolate.
1: Tu viu aí, né?
0: Eu ouvi. Olha só, diz que você que pediu o cuscuz e a crepioca, foi?
1: Então, foi
0: tá indo, mano. Aí, Bruna, pode se servir à
1: vontade. Tá com vergonha de marra,
0: isso, meu pai. Enquanto a Bruna tá se servindo aí, a Cristine vai trazer uma notícia, é verdade? Traz a notícia aí pra nós, Cristine. Bom dia, enquanto a Bruna se serve o cuscuz.
1: Eu queria ver a Bruna mexendo na orelha.
2: Bom dia, chegou o momento de informação aqui no programa Sertão Evangélico. Vamos trazer as principais notícias do campo, curiosidades e informações quentinhas do agronegócio brasileiro. Saúde animal. Você sabe quais as principais vacinas para o cuidado de suínos? As vacinas obrigatórias para suínos variam de acordo com a região e as normativas de saúde animal de cada país. No entanto, algumas das vacinas mais comuns e frequentemente obrigatórias para proteger os animais contra doenças graves e reduzir os prejuízos econômicos associados a essas doenças incluem: a peste suína clássica é uma doença viral altamente contagiosa que afeta os suínos, causando febre alta, perda de apetite, hemorragias e alta mortalidade. A vacinação contra é fundamental para prevenir a disseminação da doença e proteger os rebanhos. A circovirose suína, ela é causada por um vírus e pode levar a sintomas como perda de peso, falta de crescimento, pneumonia e diarreia. A vacinação é uma medida importante para controlar a doença e reduzir os prejuízos econômicos associados à doença. Colibacilose, essa é uma infecção bacteriana muito comum em suínos, causada por uma bactéria. Pode resultar em diarreia, desidratação e até mesmo morte, especialmente em leitões jovens. A vacinação pode ajudar a prevenir surtos da infecção e manter a saúde do rebanho.
1: César.
0: Ok.
1: E agora, Bruna? Toma um café, Bruna.
0: Rapaz. Gente, o pessoal tá comentando, né? Pra deixar a Bruna falar. Mas ela não quer falar, menino, não quer falar não. Não,
1: ela é muito tímida.
0: É, tímida demais, sabe? Não quer que todo mundo ouça como é que é a voz maravilhosa dela, né?
1: É verdade. Vai, Bruno, agora quero dar um gole daqueles.
0: Agora, ó, um café que derruba macaco do bairro.
1: Não, ela não tomou. Não tomou, Medina. Não tomou. Não tomou.
0: Novamente,
1: não tomou. Rapaz, se olhar isso aí não, viu?
0: Tá bom, né?
1: Tá bom?
0: Tá aprovado aí!
1: Eita,
3: maravilha.
1: Vai.
0: Eita, aí, rapaz. Tá vendo?
1: Agora tomou.
0: Agora tá verdade aí. Se fosse vocês aquele que tivesse feito esse café, a Bruna não tomava.
1: Rapaz.
0: É, ela não teria coragem.
1: Rapaz.
0: Mas que menino bonito esse nosso... Irmão Zaqueu, né? Bonitinho demais.
1: Minha mãe já dizia antes de eu nascer. Ô, Bruna, sabemos que é, tipo assim, a vida é ciclos, né? Aqui hoje se finda um ciclo conosco, mas o audiovisual é pequeno. Sabemos que as pessoas trabalham aqui, amanhã tá já se encontrando novamente. Eu tenho certeza que, né, o pastor César vai vir aqui novamente.
0: Sim,
1: ela vai matar a saudade.
0: Vai sim, senhor.
1: Queria tomar um café, né?
0: Eita, maravilha.
1: E aqui construímos uma família. Eu vou falar agora, agora vou falar agora não como aqui, como um apresentador do sertão, mas sim, como câmera. Eu sou câmera também. E eu falo que a gente, dentro do audiovisual, tem momentos de aqueles difíceis, né?
0: Sim,
1: de um outro. Mas aqui o setor evangélico, a gente criou uma família. Somos uma família.
0: Sim.
1: Eu até falo que todos nós, desde o diretor Lucas, sim, aos operadores de câmeras, operadores do Vemix, quando a gente vai para outro lugar, outro ambiente, outros eventos externos, a gente fala, pô, olha a diferença. Né? A gente tem comunhão, a gente tem aquela amizade, a gente um ajuda o outro. E eu quero dizer para você que Deus prepare pessoas boas também na sua vida, tá bom? Que pessoas venham, sempre dizer que os amigos de Deus venham ser os seus amigos também. E que Deus possa livrar você de tudo aquilo que não seja da parte de Deus. Que os inimigos de Deus venham ser tirados dos seus caminhos, tá bom? Por isso o pastor César vai fazer uma oração por você.
0: Amém.
1: Eu fico com o coração apertado, confesso, né? Depois a gente brinca aqui fora do ar, a gente tem aquilo, Bruna, tal, ela fala que cada nome dela é R$100. Essa dívida pode mandar aí pra quem? Pro Juba.
0: Vamos fazer uma oração pela nossa irmã Bruna. Que o sucesso, que as realizações, que as bênçãos, e que você sempre tenha os amigos, aqueles amigos que levaram o paralítico até o Senhor Jesus, amigo de verdade. Que Deus te cubra com o seu poder, com a sua graça, que Deus te abençoe. E que o sucesso nunca mais saia ou termine na sua vida, em nome de Jesus. Amém. Senhor Jesus, aqui, Pai, tua filha Bruna, Senhor. Aleluia. Que neste dia, Senhor, se despede de nós, Pai amado, no quesito trabalho, Senhor. Mas ela sempre estará nos nossos corações. Senhor, meu Deus, eu te peço, abençoa ela, abençoa o companheiro dela, o esposo dela, Senhor Jesus, abençoa a vida dela, que o Senhor venha cobri-la, guardá-la, abençoá-la, que o Senhor venha trazer todos os dias o sucesso, a realização na vida dela, Pai, e o profissionalismo cada dia mais, tome conta da vida da tua filha. Senhor, e as bênçãos não somente materiais, financeiras, não, Senhor Jesus, mas também as bênçãos espirituais na vida da tua filha, guardando-a cada dia, Senhor, cada passo, Senhor meu Deus, cada projeto da tua filha, que seja um sucesso, Pai. Abençoa, guarda, livra, opera na vida da tua filha, meu Deus. Em nome de Jesus Cristo, nosso Senhor. Amém. E amém, Senhor Jesus.
1: Amém.
0: Amém.
1: Então lembra sempre pra ela
3: em nome da nossa da produção, equipe de Aplay, né?
1: Isso.
3: Evangélico. Em nome do diretor Lucas, Bruno Pedrosa, André Miranda,
1: sim,
3: de toda a equipe, Lucas Miranda, do toda a produção geral.
1: Sim,
3: né?
1: Sim.
3: O Valdir, é todo Poliana. Bruna, pra você, você merece. Não tô sucesso da medicina também. Você merece. Tudo de bom pra você, tá bom? Sucesso. E outra coisa, o Instagram dela. Qual que é a Bruna? Seu Instagram? Bruna.audiovisual. Quem quiser acompanhar o Instagram dela,
1: é
3: o trabalho
1: mesmo
3: dela lá.
1: Isso.
3: Tá lá. Siga ela, né? Siga, curte, me fala, é seguir, né?
1: É, tem que seguir.
3: Siga lá, Bruna.audiovisual, tá sempre aqui no nosso coração. Gente, Marcos tem o evangelho, continua.
1: Continua.
3: E agora, chegando Cristine. Cristine não, é.
1: Não, a Priscila Lima.
3: Priscila Lima.
1: Isso. Bruna,
3: muito obrigado pelo seu trabalho, obrigado mesmo.
1: Vamos ouvir um louvor.
3: É,
1: vamos ouvir um louvor no céu com o meu senhor ou Priscila Lima? Quem?
3: É. Ah, no céu, no céu.
1: No céu com o meu senhor,
3: vamos
1: então.
3: Céu mesmo.
1: Quem canta? Ivan Luiz, é isso mesmo? Vamos que vamos!
3: A Paraibano de Jesus.
1: Sucesso!

0: 7:17 na capital paulista. Olha só, rapaz, é, o coração fica assim, sabe, batendo mais forte.
1: É verdade.
0: É verdade, Luciano.
1: Segura o coração, velho.
0: Nossa irmã Bruna, foi, olha, maravilhoso mesmo o trabalho da nossa irmã Bruna junto com a gente, não é verdade?
1: Verdade.
0: É isso mesmo. Vamos que vamos, minha gente, vamos seguir pra adiante.
1: Verdade.
0: Olha o que vai acontecer agora, Zaqueu.
1: Faz, tem uma irmã lá, uma pessoa pra contar o que Deus fez na vida dela.
0: Ah, é?
1: É.
0: Mas vamos liberar, né?
1: Quer saber?
0: Sim, vamos liberar, sim,
1: então,
0: senhor.
1: Vamos, testemunho pra nossa edificação.
0: Conte a bênção.
2: Sou moradora na rua Manuel Romero, Jardim das Laranjeiras, Zona Leste. Eu, assim, quero contar, né, assim, que eu vim, assim, desde a minha infância, num centro de macumba, né? E ali era muito sofrimento, né? Porque a gente que serve ao inimigo, o inimigo faz da gente de gato sapato, leva pra onde ele quer. Eu já dava passe, né? E tava pra passar pelo processo definitivamente pra servir a Satanás, né? E Satanás me impondo muitas enfermidades. Aí Jesus fez um milagre na minha vida. Aí lembrei que há uns anos passados, a Conde Sazeta, eu tive na igreja, mas o inimigo não me deixou ficar na igreja. E eu lembrei, eu digo, olha, eu vou procurar no rádio. Comecei a procurar no rádio para ver se eu encontrava a igreja pentecostal Deus e Amor. E ali eu comecei a orar junto, né, meus irmãos? E Deus ali entrou no meu coração, que daquela hora em diante Deus me limpou. Deus fez uma limpeza em mim. E eu louvava com o Senhor, ali minhas lágrimas não continha, chorava como criança. Aí procurei a igreja, encontrei a igreja pentecostal Deus e Amor. E eu vim para a igreja, aceitei a Jesus Cristo. E eu só tenho que agradecer a Deus, né, por tudo que Ele tem feito por mim. Minha vida está bem, graças a Deus está ótima a minha vida. Com Jesus, né? Maravilhoso, que esse Deus que nós servimos é um Deus maravilhoso. Ele supre todas as nossas necessidades. Meu nome é Ana Natália Almeida César. Jardim das Laranjeiras, Zona Leste. Amém.
0: O Senhor Jesus supre todas as nossas necessidades.
1: Verdade. A nossa irmã, ela fala que ela participava.
0: Sim.
1: Né? De uma vida totalmente que... Eu posso dizer, vivia ao contrário o que Deus falava, né?
0: Totalmente diferente, né? É verdade.
1: E ela diz, ó, eu participava de uma religião...
0: Sim.
1: Que na qual a minha vida só aprofundava mais. A vida totalmente destruída, arruinada, né?
0: E feia.

0: parte antes
1: e depois.
0: E depois.
1: Rapaz.
0: Isso me faz lembrar, Pastor César, quando Jesus está chegando na cidade de Naim,
1: uh-huh.
0: encontra lá uma mulher viúva.
1: Sim, uma viúva.
0: Indo enterrar o seu filho. Ah, olha o contraste. Jesus chegando com alegria.
1: Sim.
0: E a mulher já saindo com a tristeza.
1: Com tristeza.
0: Né? É assim a vida da pessoa que vive sem Cristo.
1: É verdade.
0: Ela tem um antes
1: sim,
0: e tem
1: sim.
0: um depois.
1: É.
0: Será se essa pessoa que está agora acompanhando a programação, será se você quer continuar no antes? Porque tem um depois, depende de você.
1: É, verdade. A decisão é tua. Veja só, ela disse assim, depois que ela aceitou o Senhor Jesus supriu as suas necessidades e ela disse, a minha vida agora está ótima. Será que ela falava que a vida dela estava ótima antes de aceitar o Senhor Jesus? Não. Tristeza, angústia, enfermidades e tudo mais. Mas depois que ela aceitou o Senhor Jesus, ela disse, Jesus supre todas as minhas necessidades. E agora a minha vida está ótima na presença de Deus. É isso que o Senhor quer para você. Uma vida ótima. Uma vida maravilhosa, uma vida abençoada. E uma vida onde Deus e o Senhor Jesus Cristo suprirá todas as tuas necessidades. Avenida do Estado, 4568. Primeiro culto já está em andamento. É, 7 horas, começou o primeiro culto. Às 9 horas nós temos o segundo, o terceiro às 11 horas e o quarto nós temos às 15 horas ou 3 horas da tarde, nosso irmão Diácono Elias Santo pregando a palavra de Deus e às 19 horas a nossa irmã Patrícia Januário pregando a palavra de Deus. E hoje o culto é?
0: É, da Reviver.
1: Culto da Reviver.
0: Reviver.
1: Olha que maravilha. Então
0: é
1: tem que trazer,
0: né?
1: Tem que trazer também uma ajuda,
0: ajuda, né?
1: Uma doação,
0: sim.
1: É, alimentos, agasalhos, água,
0: água potável.
1: É,
0: né?
1: Verdade, água
0: às
1: potável.
0: Às vezes, o Pastor César,
1: alimentos não perecíveis, né?
0: Até algo que muita gente não sabe. Por exemplo, você tem um móvel na sua casa, você vai reformar a casa.
1: É.
0: Tão bons os móveis ali, geladeira, fogão, cama.
1: É verdade.
0: Nós temos também na Reviver.
1: Sim.
0: Um caminhão que faz, retira essas doações.
1: Vai buscar essas
0: doações. Vai buscar.
1: Exatamente.
0: E esse móvel, esses móveis, vai para uma família que necessita.
1: Que precisa.
0: É,
1: isso mesmo.
0: Tipo assim, então você que tem na sua casa aí, eu tenho aqui um fogão, não é aquele que tá estragado, quebrado, mofado, cheio de cupim na mão.
1: Não, não.
0: Nada disso.
1: Que é isso.
0: Você chama a prefeitura e manda levar. E você manda para lá.
1: Chama Cristo. Chama um catatreco para levar.
0: Para Cristo,
1: agora
0: você
1: para
0: dá o Senhor melhor,
1: Jesus.
0: Rapaz.
1: É, tem que ser mesmo. E olha só, nós vamos fazer o seguinte, Jaquil. Falando em Igreja, Deus e Amor e tudo mais, dia 13 e 14 de junho, nós temos o quê?
0: O aniversário da nossa Igreja Pentecostal Deus e Amor.
1: É mesmo.
0: Comemorar.
1: Sim.
0: O aniversário é no dia 3, né?
1: É, isso mesmo. Então, dia 3, sim. É. Já é a fundação mesmo da Igreja Pentecostal Deus e Amor. Mas a comemoração será no dia 13 e 14 de junho, sábado e domingo. É verdade.
0: Recheado, rapaz, tá recheado demais de ó, garagem cristã, mulheres de fé. Aqui vai ter um momento onde palestra. E no domingo, ó,
1: rapaz,
0: separação de diácono. Consagração de presbíteros e pastores.
1: Olha que bênção.
0: Rapaz,
1: vai ser
0: o Brasil inteiro, César.
1: Vai ser uma festa extraordinária e maravilhosa demais. Você não pode perder. Você que está preparando a sua caravana, ó, Deus já está abençoando essa caravana aí para você vir para adorar o Senhor aqui na nossa sede mundial.
0: É
1: isso
0: verdade.
1: Mesmo.
0: Eita, glória. E o nosso irmão Eduardo?
1: Eita.
0: Já tá ali.
1: É.
0: Eu conheço o nosso irmão.
1: Ei,
0: manda
1: é?
0: Dá o play aí.
1: Dá o play no... no vídeo.
0: No VT.
1: É VT?
0: Olha lá.
1: Opa.
2: Ô, Lucas.
3: É.
2: Pra que você tá perguntando com Ana?
3: É no sofá.
2: Ó. É?
1: Perguntando?
2: E as vacas?
1: Oi?
0: E as vacas?
3: Eu vou deixar um pouco pra elas.
2: Vai deixar um pouco pra elas? Então tá bom.
0: Um abraço pro nosso irmão Eduardo.
1: Eita,
0: que é nossa irmã Ingra.
1: É.
0: Ingra, eles estão acompanhando o setor evangélico. E, ó, esse próximo mês vamos fazer uma gravação nessa fazenda, viu?
1: Rapaz, que bênção.
0: O sertão evangélico.
1: Olha. Yeah.
0: Promessa é dívida, viu, irmão Eduardo? Então, fique tranquilo, estamos chegando aí.
1: Marcos de Alagoas.

0: Boas, mais um dia amanhecendo na estrada e escutando o programa. Um abraço para todos os carreteiros. Olha, amanhecendo o dia na estrada, no tapetão.
1: Robson de lá do Sergipe, ele fala, estou fazendo uma caminhada. Que Deus abençoe nosso dia.
0: Olha.
1: Ele é de Umbaúba, rapaz.
0: Umbaúba? É, eita.
1: Olha lá.
0: Olha,
1: o rapaz. É bonito, rapaz. Olha, o verde.
0: Ei, mano, Robson, olha, natureza total, hein?
1: Rapaz.
0: Eita, é benção de mandar quanto.
1: Demais.
0: É, vamos que vamos, filho. Isso mesmo, vamos pra diante. Quem tá com a gente, tem mais gente com a gente, olha, aí?
1: Tapioca.
0: Olha. É
1: tapioca. Com café e leite.
0: Rapaz, isso é bom demais.
1: Fala café pingado.
0: É. Célia, bom dia, sertão evangélico. Sou de Diadema. Vamos tomar um café com tapioca. Olha, pertinho, hein? Diadema aqui é pertinho. É um pulo, meu filho. É um pulo. É, vamos que vamos. Deus abençoe, Marcélia. Vamos, vamos lá tomar café com a Marcélia, né?
1: Rapaz,
0: comer tapioca.
1: Eu como três tapioca.
0: Três tapioca, rapaz.
1: Recheada, viu?
0: Recheada.
2: Bom dia para essa rádio maravilhosa.
0: Amém.
2: Que Deus continua abençoando.
0: Tá bom.
2: Abraço aí para
0: quem?
2: Vocês, Ezequiel e Medina.
0: Amém. Abraço pra você também. Deus, tamanho do coração de Deus. Diga.
3: Que benção, que programa abençoado.
0: Rapaz.
3: Joga um balde de água aí na minha filha Débora.
0: Tá debaixo da porta.
3: Estamos aqui em São Paulo. Deus abençoe.
1: Tá com as duas,
0: rapaz.
1: É nas duas.
0: Rapaz, eu acho que tá debaixo da coberta também com a filha, hein?
1: Não,
0: é verdade.
1: Com certeza.
0: Joga água, não perdoa não, Luquinha. Joga água, porque senão ninguém vai pra escola, ninguém vai pra trabalhar. Quer pegar o caminho da roça. É, aí sim. Gostei dessa vez.
1: Com força.
0: Ei! Não tem mais jeito agora.
1: Tem não.
0: Então nós vai, prosear com Deus.
1: Buscar e prosear com Deus.
4: Uma palavra de
1: Deus maravilhoso. Aqui estamos, ó Pai, mais uma vez. E sabemos, ó Deus, que é o Senhor, que é o Criador dos céus, da terra e tudo que aqui há. Senhor, obrigado por tudo. Obrigado pela vida, pelo fogo de vida. Obrigado pela produção. Obrigado pela equipe, ó Deus, do IPDA Play. Obrigado pelos nossos gestores, pelos nossos pastores, diretores. Obrigado, ó Deus, por todos os ouvintes desta programação. Aqueles que estão na cidade, que estão no interior, aqueles que estão, Pai, dentro do Brasil, fora do Brasil, aqueles que estão acompanhando, Deus, a programação e orando e pedindo oração em favor dos seus irmãos, de suas irmãs, em favor dos enfermos, em favor do aflito, do abatido, Pai, daqueles que estão necessitando, Deus, ouvir uma palavra de conforto. Senhor, que o Senhor venha usar o setor evangélico como transmissor, como, ó Deus, um canal de evangelização, para ganharmos almas e falarmos do amor de Cristo, ó Deus, a toda nação, em nome de Jesus. Amém e amém. Senhor Jesus Cristo.
0: Amém.
1: Amém.
0: Tem mais jeito não, menino?
1: Tem não?
0: É, tem não. Agora não.
1: Hoje eu tô meio cansado, menino.
0: Tá cansado?
1: Rapaz.
0: Então eu vou te dar inchada.
1: Então eu vou dar assim
5: senta aí. Vamos prosear.
0: Rapaz, olha, você tá meio cansado, senta e proseia aí, ó.
1: Eu tô vendo assim, a vista meio escura.
0: É, vou te dar inchada, porque aí você vai carpir aquela roça lá de soja.
1: Acho que hoje eu vou no hospital.
0: Tem que fazer um eitão hoje, tem que fazer um eitão. É, e eu vou pra horta. Vou pra horta, porque o velhinho tá cansadinho já, né?
1: Bora, meu pastor.
0: Rapaz,
1: vamos pra horta,
0: cuida da horta.
1: Olha mais aqui.
0: Velhinho só passa a cuidar da horta agora, meu filho. É verdade, é. Você que é novo, você que é novo, bonito.
1: Não sou novo.
0: Cheiroso. É.
1: Rapaz.
0: Novo, bonito.
1: Eu sei, cheiroso eu sou.
0: Deixa eu sentir aqui.
1: Isso que é o
0: Gabriel
1: mesmo? Chama cheiroso. Ele já é cheiroso, Gabriel.
6: Deus do céu, Jesus da glória.
1: Bora, meu pastor. Bora, meu pastor. Tá chamando.
0: Vamos fazer o seguinte, combinado, bom? Vamos fazer.
1: Vamos.
0: Se Jesus não voltar,
1: segunda Hoje?
7: É não, hoje é sexta.
1: Hoje é quinta, rapaz. Tá vendo aí como é que eles são os espiões de hoje? Eu te, já tá na escala de 5x2. Já tá na escala de 5x2, é? 4x3. Vamos que vamos. Se Jesus não voltar, amanhã, gente, volta. Queira ou não queira, você vai ter que voltar amanhã, meu filho.
7: Isso aqui eu vou dar pra Bruno de presente.
1: Dá.
7: Isso. Ô, Bruno!

Tá no ar já, vai fazer 64 anos, hein? Que esse programa está levando bênçãos de Cristo aos lares do Brasil e do mundo. A direção geral é da irmã Irene Miranda, presidente desta obra. A sede mundial das Igrejas Deus e Amor está em São Paulo, no bairro da Liberdade. Aqui na cidade de Curitiba, temos a sede estadual na rua Pedro Ivo, 744, sobre os cuidados do pastor Júlio.

0: Desejando um excelente dia debaixo das potentes mãos de Cristo, quem tem essa alegria de cumprimentar a todos, seu irmão em Cristo, Edmar dos Santos, agradecendo lá em Piraquara o companheiro Diácono Abraão Ribeiro. Fique conosco, ouvintes, até o horário das 11 horas da manhã. Sete e trinta e quatro já.
1: Sete e trinta e quatro.
0: A hora

Hoje é quinta-feira. É, hoje quinta-feira, dia 28 do mês de maio. 28 de maio, e o mês de maio que vai indo embora, né, ouvintes? É, domingo é o último dia do mês. Aí segunda-feira já ingressaremos no sexto mês do ano. Como tá passando rápido, né? Aí mais 6 meses, pronto. Acabou o mês, acabou o ano, né? Glória a Deus por isso. Já passamos aí dos 148 dias do ano. Já vivemos 148 dias e para terminar o ano faltam apenas 217 dias. Meus queridos ouvintes, nada melhor do que nós começarmos esse programa com oração. Vamos orar? Vamos clamar ao Senhor? Vamos falar com Ele agora? Ah, como é bom orar a Deus, né? Como é bom falar com o Senhor. E é o que vamos fazer agora.

0: chart nesta manhã. Mais um dia de vitória, né, irmã Antônia? Vamos clamar a Deus agora.
1: Mais um dia de vitória na presença de Deus. Ouvinte, receba a paz do Senhor Jesus. Aqui está falando a irmã Antônia Moreira Bochard. Vamos orar com bastante fé. Senhor, meu Deus, estou aqui de joelho, Senhor. Meu Deus, obrigada, Senhor, por tudo, por esta oportunidade, Senhor. São tantas coisas que queríamos falar em oração, Senhor, juntamente com os ouvintes. Mas eu te agradeço por esta programação tão abençoada, Senhor. Que neste novo dia, Senhor, o Senhor venha despertar a fé. Que o Senhor venha renovar as forças. Que o Senhor venha encorajar esse ouvinte que está precisando, Senhor, da tua presença, da tua providência, espiritualmente. Porque sabemos, Senhor, quando estamos firmes na fé, confiando no Senhor, sabendo que o Senhor Jesus é o amigo fiel que nunca falha. O Senhor Jesus é o médico dos médicos. O Senhor Jesus é o nosso bom pastor. O Senhor Jesus que nos dá a direção. O Senhor Jesus é o nosso libertador, que nos livra de todos os tipos de perigos. Sim, Senhor. Pai querido, o Senhor que está no controle de todas as criações das suas mãos poderosas, o Senhor está cuidando também de nós, de cada um de nós. Visita agora, Senhor, esse ouvinte, Senhor, que está com uma grande preocupação, porque tem um problema que tem que resolver, tem que tomar uma decisão. Meu Deus, precisa, aquele ouvinte precisa, Senhor, de uma resposta urgente. Meu Deus, visita os familiares também, Senhor. Eu sei que tem muitas pessoas de muita fé, e além de fé, de ser uma pessoa de fé, também ama sua família. Abençoa, Senhor, este ouvinte que está em campanha de oração, jejum, fazendo votos, Senhor, em prol de pessoas da sua família. Senhor, abre porta, Pai querido. Oh, Senhor, eu creio, Senhor, aleluia. Nesse mês, é o mês das portas abertas. Sim, Pai querido, eu creio, Senhor. Honra, Senhor, a fé de todos os ouvintes que têm sido perseverantes, Senhor, que têm se esforçado, Senhor, em tudo o que Ele faz, o que ela faz, Senhor. Porque aquele que se esforça, aquele que luta, o Senhor se agrada. Sim, Senhor, meu Deus, não deixe que aquele ouvinte, Senhor, fique entristecido por causa de uma provação que está atravessando, por causa que as pelejas estão tão difíceis. Mas o Senhor está enviando os seus anjos poderosos. Sim, Senhor, eu creio, Senhor, meu Deus, que tudo é para a glória de Deus. Visita, Senhor, também aquele ouvinte que está com uma grande preocupação, Senhor, por aquelas documentações que envolvem uma causa, Senhor. Mas o Senhor já tem feito promessas. O Senhor está no controle. O Senhor tem a última palavra. Visita também, Senhor, as pessoas que têm as consultas marcadas, Senhor. Que o Senhor possa direcionar, meu Deus. E o Senhor pode curar aquela enfermidade. O Senhor pode sim realizar um milagre. Senhor, meu Deus, visita, Senhor, aquele ouvinte, Senhor, que está dentro de casa, Senhor, sentindo aquela dor. Meu Deus, toca agora nesta parte do corpo físico, Senhor, com poder, com virtude do Espírito Santo de Deus. Eu creio, Senhor, esta pessoa que está orando por algumas causas que aparentemente são impossíveis, mas para o Deus que nós estamos aqui clamando, nada é impossível. Responde o nosso jejum, Senhor. Obrigada, Senhor, pela força que o Senhor tem nos concedido, Pai querido, em nome de Jesus. Senhor, nesse momento, Senhor, dá, Senhor, esta vitória, Senhor, para esta pessoa que têm passado por perseguições, Senhor, até mesmo por injustiças, Senhor. Guarda, Senhor, livra desse mal da inveja. A inveja nunca vai prevalecer diante do poder de Deus. E o que Deus já abençoou, já está abençoado. Meu Deus, confirma as bênçãos e as vitórias em nome de Jesus, em todas as áreas. E entregamos tudo nas tuas mãos, em nome de Jesus. Amém. Deus abençoe, fique na paz do Senhor Jesus.

irmãos, o clamor nesta manhã, a oração com a serva do Senhor, orando com fé, e os ouvintes sendo abençoados pelas mãos divinas, pelas mãos potentes, pelas mãos saradoras do nosso Salvador, Jesus Cristo.

0: Vamos seguindo com a Voz da Libertação nesta manhã de quinta-feira, convidando todos os ouvintes para receber as bênçãos de Cristo nos cultos que marcarão hoje, mais uma vez, vidas, né? Com bênçãos, com maravilhas de Deus. E já começando aqui falando dos cultos da Fundação Reviver. É, ouvintes, hoje, quinta-feira, os cultos voltados às instituições Reviver. Hoje, logo mais às 9 horas da manhã e também no horário das 2 horas da tarde. É hoje, sim, os cultos dedicados às instituições Reviver. E os ouvintes convidados para estar conosco, né, para receber a bênção das mãos de nosso Senhor e Salvador Jesus Cristo. Fica aqui o convite para você estar conosco, para você participar e alcançar as bênçãos do Deus Todo-Poderoso. Daqui a pouco, 9 horas da manhã, o primeiro culto desta manhã com Deus, né? A presença da serva do Senhor pregando a palavra de Deus, orando pelos dons do Espírito Santo, e assim também será à tarde. São 2 horários da Fundação Reviver hoje, às 9 da manhã e também às 2 horas da tarde. Certo, ouvintes? Então marque aí já na tua agenda para você vir receber a bênção do Deus Poderoso.
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Culto então para esta manhã e esta tarde, culto da Fundação Reviver, Igreja Pentecostal Deus de Amor, Rua Pedro Ivo 744, bem pertinho do terminal do Guadalupe. E hoje temos também o culto à noite, tem o culto também às 19 horas na Rua Pedro Ivo 744, e hoje vamos contar com a irmã Fernanda Silva, que estará pregando a palavra de Deus e orando pelos dons excelentes do Espírito Santo. A irmã Fernanda estará realizando 3 quintas-feiras hoje em nossa sede. Começando hoje, então, a partir das 19 horas, no culto, juntamente também com o louvor, né? Com a participação do vocal Shekinah. Então, hoje, quinta-feira, é a oportunidade que o Senhor preparou para o meu irmão, para a minha irmã receber as vitórias de Cristo. Vem para cá, venha receber a vitória completa do Senhor também nesta noite. Porque, ouvintes, nos cultos da Igreja Deus de Amor, Deus opera, Deus manifesta a sua glória. É verdade. As pessoas que participam aqui, elas saem daqui abençoadas. E é o que vai acontecer na sua vida hoje, em nome de Jesus. Tá bom, ouvinte? Vem pra cá, estamos de portas abertas, aguardando você e sua família.

0: Já vamos, queridos ouvintes, para o bloco de notícias, né? Vamos agora àquele momento importante das orientações com a jornalista Cristine Luiz. Vamos acompanhar então o momento do jornal e voltamos na sequência com todos os nossos amados ouvintes, seguindo até às 11 horas desta manhã. Claro que ainda hoje vamos a testemunhos, pessoas curadas, relatando as bênçãos aqui no programa. Vamos informar também as atividades da obra do Senhor, né? As campanhas, os eventos que estarão acontecendo, como por exemplo, sexta-feira. É, a sexta-feira do milagre está chegando. Amanhã, último dia da campanha, Ungidos para Vencer. Todos estão convidados para esta sexta-feira receber a bênção aqui conosco na Pedro Ivo 744. Pastor Júnior Rúbio pregando a palavra de Deus, orando em favor de todos. Já já falaremos mais. Alimentação é o tema do bloco de notícias. Vamos lá? Volto na sequência. Bom dia para você. 7:52 agora.
1: Vamos ao momento de informação aqui na Rádio Deus. Ultraprocessados levam jovens a comer mesmo sem sentir fome, é o que aponta estudo. Uma dieta com excesso de produtos ultraprocessados pode fazer jovens comerem mais do que sentem vontade. É o que aponta aí um estudo feito numa revista semanal sobre obesidade que analisou o impacto do grau de processamento dos alimentos sobre o consumo calórico e o comportamento alimentar. Isso com jovens entre 18 e 25 anos. Segundo pesquisas, os resultados mostram que os mais jovens consomem mais calorias após o período com dieta rica em ultraprocessados e apresentaram maior tendência a comer mesmo sem fome. Para os autores, esse achado é relevante porque ajuda a isolar o efeito do grau de processamento dos alimentos sobre a ingestão energética. Isso independentemente da composição nutricional da dieta. Os ultraprocessados tendem a ser altamente palatáveis e podem interferir nos mecanismos de fome e saciedade. Por isso, devem ser evitados. O ideal é sempre priorizar alimentos naturais, planejar refeições e prestar atenção aos sinais de fome e saciedade. Além disso, a pesquisa defende que políticas de saúde pública e programas educativos considerem essa faixa etária como um grupo vulnerável aos apelos da indústria de ultraprocessados, especialmente diante do aumento global da obesidade entre jovens. Comer carboidratos no jantar leva ao pré-diabetes? Vamos entender melhor. Muita gente ainda deixa arroz, macarrão e pães fora do prato do jantar. Isso porque existem mitos envolvendo o consumo de carboidratos após as 6 da tarde e problemas como desajustes metabólicos, aumento no risco do diabetes e principalmente ganho de peso. No entanto, o que diversas pesquisas atuais comprovam é que não há necessidade de banir esse nutriente. Os resultados mostram que, além de priorizar o cardápio equilibrado na última refeição, é preciso atentar-se para a sensibilidade à insulina de cada pessoa. Os cientistas acreditam que os achados podem contribuir com estratégias para a prevenção do diabetes. É fundamental combater o acúmulo de gordura abdominal que fica entremeada nos órgãos e produz diversas substâncias, inclusive algumas pró-inflamatórias, levando às disfunções metabólicas. Além da prática cotidiana de atividade física, adotar uma dieta saudável é fundamental. Também vale reduzir o consumo de gordura saturada, encontrada em carnes vermelhas e lácteos e em vegetais como coco. Quanto aos carboidratos, é importante caprichar na escolha. Grãos integrais como trigo, aveia, arroz e seus derivados, caso de massas e pães, assim como os tubérculos e raízes, batata, inhame e mandioca, são excelentes opções.
2: 7:55.

0: Que a doce paz de nosso Senhor e Salvador Jesus esteja com todos vocês, queridos irmãos. Eu sou o seu irmão em Cristo, amigo e servidor, pastor Júnior Rúbio. Queridos, eu estou aqui por uma razão muito especial. Eu quero lembrá-los, quero convocá-los, quero convidá-los para esta sexta-feira. É uma sexta-feira especial e vou explicar a razão. É o último dia da campanha Ungidos para Vencer. Por alguma razão, os últimos dias de campanhas, eles são caracterizados pela manifestação de milagres impressionantes. Seria porque Deus está premiando a perseverança? Não sei. Seria porque Deus está premiando aqueles que não desistiram? Olha, por alguma razão, os últimos dias de campanhas, eles têm se mostrado dias de manifestações impressionantes do poder de Deus. Eu tenho certeza que esta sexta-feira não será diferente. Algo especial da parte do Senhor descerá sobre as nossas vidas. Nós teremos louvores, teremos uma palavra fresca diretamente do trono de Deus para os nossos corações. Na verdade, são estratégias que o Senhor está passando para todos nós, estratégias bíblicas, estratégias cristocêntricas, diretrizes diretamente do trono dos céus para as nossas vidas. Além disso, será o último dia da campanha e nós ungimos por 3 vezes as pessoas que chegam ao templo. É isso mesmo. Assim como Davi foi ungido 3 vezes, você recebe uma unção na chegada à igreja. Até as 9:30, se você chegar, você recebe a primeira unção, depois você recebe a segunda unção no desenvolvimento do culto e no final do culto a terceira unção. Venha, queridos, Deus tem algo especial para as nossas vidas. Lembrando que às sextas-feiras também oramos por libertação. Estaremos em santo jejum a Deus. E o jejum é imprescindível, pois o Senhor Jesus disse que há castas de demônios que só saem através da oração e do jejum. Faremos oração por milagres. Será um tempo de manifestação sobrenatural do Espírito Santo. Não fique de fora deste último dia da campanha, pois algo especial o Senhor tem para cada um de nós. Anote o endereço: Rua Pedro Ivo, 744, no centro da bonita cidade de Curitiba. Nós estamos ali a poucos metros do terminal metropolitano do Guadalupe. Esperamos a todos em nome do Senhor Jesus nesta sexta-feira, encerramento da poderosa campanha Ungidos para Vencer. Não fazemos acepção de pessoas, entrada livre e gratuita. Irmãos de outros ministérios estão convidados. Venham todos. Deus tem algo especial para as nossas vidas em nome do Senhor Jesus.
1: 7:58.

0: com grande pesar que comunicamos o falecimento da nossa irmã Aparecida Revigatti Dias da Costa, ela que era membro da nossa Igreja Pentecostal Deus e Amor, do bairro Fazendinha. E o corpo será velado amanhã, dia 28, na Capela Unilutos, número 1, na rua Desembargador Bem-vindo Valente, 380, no bairro São Francisco, em Curitiba. Será a partir das 9 horas da manhã até as 14h30. E o sepultamento será às 15h30, no cemitério Parque Senhor Bonfim. Todos os irmãos que puderem comparecer para dar um abraço na família, para estarem orando pela família, compareçam, irmãos. É momento de chorarmos com aqueles que choram, né? Nossa irmã Aparecida, com 93 anos, partiu para o Senhor, acabou a carreira e guardou a fé. Está nos braços do Pai. Deus abençoe a todos, em nome de Jesus.
1: É interessante lembrar os ouvintes que aí na chamada está falando amanhã, né? O 28 chegou, é hoje então, tá, ouvintes? Hoje o velório e sepultamento da nossa irmã Aparecida, que já está com Jesus, já está nos braços do Pai. Então, os irmãos que puderem ir lá, né, que Deus abençoe, apresente lá, né, o seu louvor, a sua adoração, no momento, que eu sei que é um momento de dor, mas sabendo que a irmã está com Cristo, vamos glorificar ao Senhor por isso, vamos adorar o Senhor por isso, como diz a palavra, vamos chorar com os que choram. Que Deus abençoe toda amada audiência.
2: 8:01.
1: 8:01, 8:01, vamos agora para os prefixos e já estaremos aí unindo a nossa programação com o Estúdio C São Paulo. Ficaremos em rede por alguns minutos e daqui a pouco volto com vocês para dar sequência ao nosso programa aqui de Curitiba. Deus abençoe e até daqui a pouco.
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0: 8 e 1.
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4: 8 horas e 1 minuto.
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7: 8 horas e 2 minutos, agora estamos em rede, né? A maior rede de rádios do Brasil. Bom dia, paz do Senhor Jesus, presbítero Levi Muniz comunicando com você nesta manhã abençoada. Gente, eu estava ouvindo a vinheta aí e eu já fiquei na expectativa, né? Quem será que vai vencer aí o nosso Garagem Cristã, a terceira temporada, que vai ocorrer em Brasília, lá no Distrito Federal, no próximo sábado, às 19 horas. Nós vamos acompanhar, né? Vamos ficar aí atentos no YouTube, no Instagram da Igreja Deus e Amor, para saber quem vai vencer. Eu tô na expectativa. E você, comenta aí no WhatsApp. O presbítero Zé Maria disse que é a Luciana que vai vencer. Não sei, vamos ver, vamos saber. Gente, vamos atualizando a temperatura em São Paulo, neste momento. Olha só, o dia em São Paulo é marcado por tempo estável e frio. A temperatura mínima registrada na madrugada foi de 12 e a máxima não vai passar dos 20. No momento, estamos com 14 graus na capital paulista. É isso mesmo, está frio aqui na cidade de São Paulo. Deixa eu dar uma olhadinha no Brasil. Olha só, Belo Horizonte tem 16 graus, vai chegar até os 24. Brasília, Distrito Federal, onde vai acontecer aí a terceira temporada do Garagem Cristã, com a presença do pastor Lorival, da irmã Débora e de toda a equipe aí do Voz da Libertação. Olha só, estamos com 18 graus em Brasília e a máxima prevista para hoje é de 26. Já Cuiabá tá mais quente, né? Cuiabá tem 24 graus, a máxima prevista é de 31. O Rio de Janeiro tem 23 graus agora, vai chegar até os 28. Ali na capital do estado do Rio. Curitiba tem 16, vai chegar aos 20 hoje. Florianópolis tem 18 graus, chegando aos 22. E ó, tem previsão de chuva, hein? Aí para Florianópolis, aquela garoa, né? Porto Alegre, neste momento, tem 16 e a máxima prevista é de 19 graus. Teresina, no Piauí, tem 25 graus, vai chegar aos 32. Fortaleza também vai esquentar em Fortaleza. Estamos com 25, vamos chegar aos 32 graus. A belíssima Salvador, capital da Bahia, tem 24 graus agora. Agora chegando aos 30 hoje. Já Recife tem chuva, viu? Há 40 milímetros ali em Recife. Estamos com 25 graus na capital do estado do Pernambuco. A máxima prevista para hoje é de 28 graus. Teresina, no Piauí, tem 25, a máxima de 32. Não tem previsão de chuva para Teresina hoje. Informações do tempo, da Climatempo, para a Rádio Deus e Amor. 8 horas e 5 minutos. Bom dia.
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4: Regina, São Leopoldo. A bênção que eu tenho para contar é que eu fui indo aqui fazendo as campanhas na quarta-feira. Eu recebi saúde para mim, uma cura de uma cirurgia que eu tinha feito há muitos anos. Ela era toda errada, eu sentia dores. E eu recebi pela profecia que Deus estava me curando por dentro e por fora. E uma noite eu dormi, eu acordei e tinha outra cirurgia no lugar. E a cirurgia que o médico tinha feito, Deus fez de novo. A cirurgia mais perfeita, mas eu já mostrei para muitas pessoas e eles se apavoraram. Né? Lá em casa mesmo, os meio descrentes, né? Ficaram assustados porque eles conheciam como é que era. Aí eu mostrei para acrescentar a fé deles, né? E a outra também era o meu filho no serviço. Tava passando uma tribulação bem grande lá com as colegas. E Deus tomou a providência, né? Tá tudo bem. E o outro também no trabalho. Tava com uma transferência. Eles não sabiam como transferiu. Nós morando lá em São Leopoldo. Eles queriam transferir para Belém Velho, para Campo Bom, porque é onde tem duas usinas. E tava naquele, não tinha um lugar fixo, um dia ele ia pra Porto Alegre, outro dia ia pra Campo Bom, e eu usei a minha fé, eu disse, Jesus, tudo que o Senhor fez por mim, o Senhor vai fazer mais um pouco, e eu usei a minha fé pedindo uma direção para um lugar certo pro meu filho, que eu não queria que ele viesse pra cá, porque a gente mora lá, ele ia ter que ficar sozinho, e Deus deu a direção. Levou 3 semanas, agora no final da semana passada, agora ele disse pra mim, mãe, bater o martelo lá, eu vou ficar fixo em Campo Bom, que é o lugar mais perto de nós. E eu tinha prometido que eu ia gravar esse testemunho, pra testificar que Deus mais uma vez, ele ouviu a oração, que Deus ouve aquele que ora com fé, Deus ouve, a gente pede e ele responde, né? E é por isso que eu tô dando testemunho, por causa que é um voto que eu fiz, e para acrescentar a fé dos ouvintes, buscar uma direção para a vida, mas a nossa direção é Jesus. Eu tenho para dizer o seguinte, eu sempre digo que aqui é o meu pronto-socorro de Jesus, porque todas as vezes que eu tô enferma, é aqui que eu venho, então é aqui que eu venho buscar a minha cura. Aqui é o pronto-socorro de Jesus, e todo aquele que vem com fé, com certeza vai receber. Que Deus faz as curas possível e impossível. Que a gente nem consegue entender, mas os mistérios de Deus são assim mesmo.
7: Louvado seja o nome do Senhor. São 8:08. Obrigado, Regina. Olha, gente, quando a gente não consegue resolver, o Senhor resolve. É tão interessante, é tão maravilhoso o poder da oração, né? Mãe Regina passou por uma cirurgia. Aquela cirurgia mal feita, aquela cirurgia complicada, aquela cirurgia difícil. E ela disse que através da revelação do Espírito Santo, o Senhor fez uma nova cirurgia no corpo dela. Eu creio, porque eu sei que Deus, ele age assim. Nosso Deus, ele age para aqueles que nele esperam. Quando nós colocamos a nossa fé em ação, quando nós nos aproximamos de Deus, quando nós cremos que Deus é poderoso para fazer infinitamente mais, ele faz para que o nome dele seja glorificado. Louvado seja Deus. A nossa irmã também contou sobre o filho dela, né? Que precisava ter um lugar fixo para trabalhar, cada dia que ele ia trabalhar era um lugar diferente, e através das orações o Senhor deu vitória, através das orações o Senhor deu livramento, e hoje ele está aí feliz, abençoado, contente, glorificando o nome de Jesus Cristo. Ouvinte, não sei qual o problema que você está enfrentando, não sei a causa a qual você está passando, não sei a luta que você está enfrentando, mas eu sei que o nosso Deus, ele é poderoso para fazer, ó, infinitamente mais, tá bom? Venha buscar a Deus na Igreja Pentecostal Deus é Amor. Nós estamos aqui na Prefeito Passos 10, no bairro da Liberdade, e todo dia, ó, de manhã, de tarde, de noite, de madrugada, Todo dia Deus está operando milagres. Todo dia o Senhor está curando enfermos, o Senhor está transformando vidas, o Senhor está abençoando as pessoas. E hoje, quinta-feira, é dia da ação social aqui na Igreja Deus é Amor. Venha, traga a sua doação. Toda a arrecadação do culto, toda a arrecadação do culto é destinada ao trabalho social e assistencial da Igreja Pentecostal Deus e Amor. Nós estamos na campanha A Minha Fé Gera Milagres. A presença do diácono Elias Santos, que vai ministrar a palavra, vai orar através dos dons do Espírito Santo e com certeza Deus vai fazer coisas grandes. Venha para a Igreja Pentecostal Deus e Amor ouvir a palavra de Deus, receber as orações e ser tocado pela mão do Senhor. Prefeito Passos 10, Liberdade, é uma igreja de poder, uma igreja marcada pela glória de Deus, uma igreja onde veremos a presença de Deus em nossas vidas.

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1: Senhor nosso Deus, Pai de amor, Pai de bondade, Pai de infinita misericórdia, Senhor, aqui estamos na tua santa e gloriosa presença. Te louvamos, ó Deus, porque o Senhor é bom, porque o Senhor é maravilhoso. Te louvamos porque o Senhor não desampara aqueles que te buscam. Te louvamos porque a misericórdia do Senhor são as causas de não sermos consumidos. E a misericórdia do Senhor não tem fim, a misericórdia do Senhor estende-se de geração a geração. Meu Deus querido, meu Deus maravilhoso, nesta manhã, Senhor, em que os nossos corações se voltam a ti, em que os nossos corações se colocam na tua presença para glorificar e exaltar o teu santo e bendito nome. Ó, meu Deus, assim como o Senhor ressuscitou Lázaro depois de 4 dias, assim como o Senhor fez tantos milagres na vida de tantas pessoas, e nós somos testemunhas dos milagres do Senhor, eu sou testemunha de tudo que o Senhor tem feito em minha vida e na vida de todas as pessoas que me ouvem através do rádio. Meu Pai querido, eu peço a tua bênção, ó Pai, em favor de todos aqueles que estão enfermos. Eu peço a tua bênção em favor de todos aqueles que estão atribulados, desesperados, angustiados. Eu peço a tua bênção, meu Pai, em favor daqueles que nesta manhã acompanham a programação da Igreja Pentecostal Deus e Amor e precisam de um milagre do Senhor. Ó, meu Deus, ó Espírito Santo, venha nesta manhã, venha trazer paz. O Senhor é o príncipe da paz. O Senhor é o Deus de Israel. O Senhor é o Deus que muda as situações. O Senhor é o Deus que cura enfermos. Meu Deus e meu Pai querido, Deus de amor, Deus de bondade, Deus de misericórdia, estenda a tua mão para curar. Estenda a tua mão para libertar. Estenda a tua mão, Senhor, para trazer alegria. Eu oro por aqueles que precisam de alegria. Senhor, quantos precisando de alegria para o seu coração? Quantos precisando, meu Pai, de bênçãos para o seu lar, para a sua casa, para a sua família? Quantos necessitados, quantos aflitos, quantos angustiados, quantas pessoas, meu Pai, que nesta manhã precisam de um toque especial das tuas mãos? Levanta, Senhor, aquele que está caído. Senhor, fortalece aquele que está fraco. Ah, meu Deus, traga alegria ao coração triste nesta manhã. Ó, Deus, eu coloco nas tuas mãos todos aqueles que estão enfermos, Pai. Tua palavra diz que o Senhor levou sobre si todas as nossas dores. Então cura agora esta vida enferma. Senhor, meu Deus, abre uma porta para este desempregado. Senhor, meu Deus, esta pessoa que nesta manhã está precisando de um milagre na vida financeira, na vida sentimental, na vida espiritual. Esta pessoa que nesta manhã está precisando de um milagre em alguma área. Senhor, conceda a bênção e o milagre. Pai, abençoe os cultos marcados, os cultos programados para o dia de hoje. Usa em tuas mãos cada pastor, usa em tuas mãos, Senhor, cada obreiro, cada obreira, cada jovem, cada criança, cada adolescente, cada pessoa, meu Pai, que precisa de um toque do Senhor. Oh, meu Deus, eu não tenho palavras para chegar diante de ti, mas eu abro meu coração para dizer obrigado. Obrigado pelo teu amor, obrigado pela tua misericórdia, obrigado, Senhor, porque o Senhor é bom. A tua palavra diz que o Senhor é socorro bem presente na hora da angústia. Pai, abençoe a tua casa, Senhor. Ó, meu Deus, nós precisamos tanto da tua bênção. Não adianta, Senhor, nós termos tanta coisa, mas não termos a tua presença. Ah, meu Deus, assim como o Senhor falou com a tua igreja, o Senhor disse: eis que estou à porta e bato. Se alguém ouvir a minha voz e abrir a porta, eu entro na sua casa Quantas pessoas, meu Deus, que tem tudo, mas não tem a presença do Senhor. Quantos têm dinheiro, têm saúde. Quantos, Senhor, têm carros importados. Quantos, Senhor, têm tantas coisas. Mas o mais importante, Pai, é ter a Tua presença. Meu Deus, ô Espírito Santo, faz um milagre nesta vida, Pai. Faz um milagre na vida desta pessoa. Faz um milagre na vida deste homem. Faz um milagre na vida desta mulher. Faz um milagre, Pai, para que o Teu nome seja exaltado e glorificado. Meu Deus e meu Pai, quebra agora todas as correntes de Satanás. Eu repreendo agora toda a corrente de Satanás que está aprisionando esta mulher e este homem. Caia por terra agora em nome de Jesus. Toda a opressão, toda a depressão, toda a ansiedade, toda a obra maligna, caia por terra em nome de Jesus. E que esta pessoa seja abençoada. Fica conosco, continua com os nossos ouvintes. Em nome de Jesus. Amém e amém, Senhor Jesus.

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1: Muito bem, a Igreja Deus e Amor está aí próxima de você. 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Nós temos uma igreja aqui na Barra Funda, na Avenida General Olímpio da Silveira, 187. 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Nós temos uma igreja Deus e Amor ali no bairro do Jaçanã, na Avenida Jaçanã 608, na zona norte de São Paulo. Nós temos uma grande igreja pentecostal Deus e Amor ali em Santo Amaro, na Rua Barão de Duprá, número 214, próximo ao Largo 13 de Maio. Temos uma linda igreja Deus e Amor em São Bernardo do Campo, na Rua Caraíbas, número 29, bem pertinho do Paço Municipal de São Bernardo do Campo. Nós temos uma igreja pentecostal Deus e Amor no centro de Santo André, na Rua 15 de Novembro, 227, bem no centro da cidade de Santo André. Nós temos uma igreja Deus e Amor no centro da cidade de Guarulhos, na Avenida Monteiro Lobato, 347. Temos a Igreja Deus e Amor no centro do Rio de Janeiro, na Rua Senador Pompeu, número 27, ali próximo à Central do Brasil. Temos uma Igreja Deus e Amor na cidade de Curitiba, na Rua Pedro Ivo, 744, ao lado do Terminal Guadalupe. Nós temos uma igreja pentecostal Deus e Amor ali no centro da cidade de Belo Horizonte, na Avenida Amazonas, 8410, no bairro Cabana. 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Horas 23 minutos na capital do estado de São Paulo. Que Deus abençoe você que está acompanhando a rádio, hein? Nós vamos agora para o projeto Eu e Mais Um. A irmã Débora Miranda vem falando sobre o crente e a temperança. Vamos acompanhar Débora Miranda aqui na Rádio Deus e Amor.
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3: Está no ar mais um espaço Eu e Mais Um, da Igreja Deus é Amor, que é um projeto do discipulado. Vos saúda na paz do Senhor Débora Miranda. Ficarei com vocês 5 minutinhos, onde nós vamos hoje concluir esta série do crente e a temperança. Temperança para alguns é o resultado de um caráter equilibrado, rijo e capaz de se sobrepor a diferentes situações. Para outras pessoas é o estado quase mórbido, verificado em certas pessoas que vivem indiferentes a tudo e a todos, mesmo quando o momento requer diligência e também energia. Outros ainda pensam que temperança é a faculdade psíquica de se impor racional e consensualmente. Agora, se a gente vai na palavra de Deus, temperança não se limita às ideias e aos conceitos que nós falamos. Se você ler novamente Gálatas 5:22 e Tito 2:2, em ambas passagens a temperança, também chamada domínio próprio, é a capacitação espiritual que todo cristão deve possuir.

0: a fim de poder andar em espírito e não cumprir os desejos da nossa carne. Eu posso dizer que é uma capacitação espiritual, porque se trata de um componente do fruto do espírito. Sendo um elemento espiritual, carece de uma ação vigorosa do Espírito Santo em nós. Quando nós verificamos que a nossa vida já se afastou do glorioso princípio da temperança, que já não é capaz de se sobrepor às ciladas do diabo, das ofertas malignas, e não encontra mais firmeza para impedir que o ego domine o nosso ser, é hora de nós retornarmos ao princípio da temperança. Nós temos de humildemente confessar a Deus que somos incapazes de alcançar esse triunfo sem o auxílio do Espírito Santo. A gente não vai conseguir. A nossa carne é muito forte e o Espírito Santo, através desta ação maravilhosa, ele nos dá força para vencermos. Como então manter o princípio da temperança no sentido bíblico? Em primeiro lugar, o crente precisa entender que sem a temperança, a vida espiritual dele está em débito quanto ao fruto que ele deve apresentar a Deus. Logo, já não pode andar distanciado desse princípio, pois a pessoa intemperante está fadada à destruição. E consciente desta realidade, peça ao Senhor que fortaleça a sua sobriedade para você agradá-lo em todas as coisas. O mundo oferece tantas coisas, tantos manjares, eu posso dizer, oferecidos pelo próprio demônio, pelo próprio Satanás. E esses manjares são abundantes, são diversificados, levando a pessoa intemperante a cair nas malhas finas do pecado. A determinação da palavra de Deus é que o nosso fruto permaneça. Está em João 15:16. Vejam que muitas pessoas, por amarem a si mesmas em demasia, não se apercebem de que são intemperantes, excessivas. Não conseguem mais dominar aquela ira. Não conseguem dominar as palavras, xingam. Não consegue dominar os seus pensamentos, alimentam os pensamentos e pecam. Estão movidas pelo ego, não querem se humilhar e com frequência violentam suas próprias almas pecando contra o Senhor. É o ego muito inflado, não aceita o controle do Espírito Santo de Deus. Vejam a necessidade do Espírito Santo continuar morando em nós. Você vai vencer, não se desanime. Se hoje você ainda não conseguiu, permaneça firme com o Senhor em oração, estudando a palavra, e esse mesmo Espírito Santo vai lhe ajudar a vencer o pecado, as paixões que pecam contra Deus.
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0: Que Deus abençoe em Cristo Jesus. Estamos aqui terminando esta série de estudos sobre o crente e a temperança. Espero que tenha gostado. O nosso contato é 11 982 92 3392. Que Deus abençoe em Cristo Jesus. Se despede Débora Miranda e até a próxima edição.
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0: 8:33. Voltamos com o nosso horário local e vamos te fazendo companhia até às 11:00 da manhã. Olha a hora, hein? 8:34 agora. Bom dia para você que está chegando agora, para o ouvinte que já estava na audiência do nosso querido programa A Voz da Libertação. Deus te abençoe. Vamos nesta manhã glorificando o nome do Senhor.
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0: É o culto da Fundação Reviver, hoje, quinta-feira. Agora pela manhã, a irmã Edileia pregando a palavra de Deus e orando em favor de todos. Irmã Edileia, agora pela manhã. E a irmã Maria Freitas estará no culto da tarde, às 14:00, no altar de Deus, orando por todos. Então, hoje, quinta-feira, você tem um compromisso com o Senhor e com a Fundação em apoiar esta obra assistencial, receber a tua bênção. 9:00 da manhã, irmã Edileia, e 14:00 da tarde, a irmã Maria Freitas.

Deus e Amor, Rua Pedro Ivo, número 744, centro de Curitiba. Hoje, Deus tem bênçãos para todos vocês. E por falar em bênçãos, vamos agora ouvir milagres. Vamos ouvir agora pessoas contando as vitórias que já receberam na Igreja Pentecostal Deus e Amor. Preste atenção para você agora ter a tua fé aumentada em Cristo Jesus.

0: Maria Marlene Costa. A minha bênção recebida na Igreja Deus e Amor é que eu era migada, vivia 10 anos com homem, faltava 6 meses para 11 anos. E eu não podia me casar com ele. E depois eu tinha filho com ele, eu gostava muito dele, ele arrumou outro filho. E eu fiquei quase louca, me deu problema de depressão. E eu tive que largar meus filhos, tive que deixar, largar meu apartamento, morar meu apartamento aqui em São Paulo. Só que agora estou no interior, né? E larguei tudo, meus filhos, minha mãe, tive que tirar da escola por causa que eu não queria mais saber de comer, nem tomar banho. Tudo que eu ia fazer, o diabo falava que eu ia morrer, né? E ali as irmãs da Assembleia de Deus e da Deus de Amor fazendo campanha ali junto comigo na casa da minha mãe, né? E um dia eu estava no hospital, minha mãe falou, filha, aqui não é teu lugar, você não vai ficar curada aqui nesse lugar, teu lugar é lá na igreja. Meu irmão era da Deus de Amor aqui, obreiro, e estava vindo uma caravana ali de São Paulo e eu vim junto com meu irmão. E eu fiz um propósito com Deus, falei, Deus, se o Senhor me curar dessa enfermidade que eu já não aguento mais, de tanto tirar sangue, dar tudo normal os exames, eu vou gravar meu testemunho. Teu nome vai ser glorificado, Senhor, porque eu já não aguento mais, Senhor, mas eu vou fazer um voto com Deus. Se Deus me curar dessa depressão maligna, eu vou ficar na igreja pentecostal Deus e Amor até Jesus voltar, em nome de Jesus, que de lá eu não vou sair. E fiz um propósito com Deus que eu nunca ia pôr meus olhos para a televisão enquanto vida eu tivesse, o Senhor me curasse aquela enfermidade, porque o diabo, ele puxava meu cobertor de noite, ele falava comigo, eu via ele por cima de mim, e ali eu não suportava aquela vida, mas graças a Deus, para a honra e glória do Senhor Jesus, a minha mãe teve paciência comigo, e hoje estou aqui curada para a honra e glória do Senhor Jesus. Fiquei mais de ano com depressão, fui curada na igreja pentecostal Deus e Amor, assim quando eu entrei aqui na sede mundial, já fui passando mal, as obreiras colocou a mão na minha cabeça, e ali eu vomitei uma obra de macumbaria que fizeram para me ficar louca, aleluia, glória a Deus, e Deus me deu a vitória. E lá pra cá, graças a Deus, para a honra e glória do Senhor Jesus. Eu tô morando agora no interior de São Paulo, em Artur Nogueira, aleluia, Jesus. Eu moro ali na rua Amália Vicençoge, número 33A, Saciloto 2.
1: 8:39.
2: A paz do Senhor, aqui quem fala é o irmão Darildo, também quero contar o meu testemunho também que aconteceu. Depois que eu comecei a congregar nessa igreja, Deus Amor, recebi uma cura de Deus, uma bênção. Uma certa feita eu estava sofrendo, era num domingo, quis me dar um infarto. E eu estava no último banco da igreja, quando o irmão que ia pregar disse, aquele irmão que está lá atrás, no último banco, Deus está livrando ele de um infarto. E daquele dia em diante, graças a Deus, Deus me curou daquele infarto, nunca mais me deu problema nenhum. E assim eu só tenho que agradecer ao meu Deus Todo-Poderoso. E vamos continuar firme nos caminhos do Senhor até quando Jesus voltar. Obrigado, irmão, em nome de Jesus.
3: Maravilha, em nome de Jesus. As pessoas são curadas, elas contam com maior alegria o testemunho, ouvintes. Elas contam com maior felicidade, por quê? Porque foi obra do Senhor, foi milagre de Deus. Olha aí esse irmão, que se não fosse a mão do Senhor, estaria já sem vida, né? Porque ele sofreu infarto, mas Jesus guardou ele. Jesus deu vitória para ele. A nossa irmã que contou a bênção também, né? A irmã Maria, curada da depressão. Gente, é Deus trabalhando, é a mão do Todo-Poderoso fazendo milagres acontecer aqui na Igreja Pentecostal Deus de Amor. Venha para a igreja, ouvintes, venha receber a tua bênção. Hoje, quinta-feira, temos um culto agora de manhã, Fundação Reviver. A nossa irmã Edileia vai estar com vocês, irmã Edileia. E à tarde, às 14 horas, a irmã Maria Freitas. E ainda temos hoje culto, meio-dia, e à noite, às 19 horas. E lembrando que hoje à noite, a irmã Fernanda Silva orando por vocês no culto, que tem também a participação do louvor com a equipe dos irmãos, né, do Shekinah, vocal Shekinah. Também adora a Deus neste culto, glorifica ao nome de Jesus. Então, são oportunidades que o Senhor preparou para abençoar você e a sua família. 8h42 no horário de Brasília.
1: É com grande pesar que comunicamos o falecimento da nossa irmã Aparecida Revigatti Dias da Costa. Ela que era membro da nossa Igreja Pentecostal Deus e Amor, do bairro Fazendinha. E o corpo será velado dia 28, na Capela Unilutos, número 1, na rua Desembargador Bem-vindo Valente, 380, no bairro São Francisco, em Curitiba. Será a partir das 9 horas da manhã até as 14h30. E o sepultamento será às 15h30, no cemitério Parque Senhor Bonfim. Todos os irmãos que puderem comparecer para dar um abraço na família, para estarem orando pela família, compareçam, irmãos. É momento de chorarmos com aqueles que choram, né? Nossa irmã Aparecida, com 93 anos, partiu para o Senhor. Acabou a carreira e guardou a fé. Está nos braços do Pai. Deus abençoe a todos em nome de Jesus.
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0: Vamos seguindo com a nossa programação e agora vamos ouvir aqui uma palavra de fé com o pastor, né? Pastor Júnior Rúbio vai falar com os ouvintes nesta manhã e fazer um convite de fé para toda a amada audiência do programa A Voz da Libertação. Então vamos acompanhar esta palavra com o pastor Júnior Rúbio. Agora 8:44.
1: Amados, recebam a paz de nosso Senhor e Salvador Jesus. Eu sou o seu irmão em Cristo, amigo e servidor, pastor Júnior Rúbio. O que eu vou dizer agora é algo irrefutável, não tem como você refutar. Nós precisamos de azeite na nossa lâmpada. Nós precisamos de azeite fresco. Nós precisamos ser virgens prudentes. Todos conhecemos a parábola das virgens prudentes e das virgens loucas, das virgens nécias, negligentes. Pois bem, como se consegue este azeite? Quem sabe alguém esteja perguntando. Cada vez que oramos, cada vez que jejuamos, cada vez que nós lemos a palavra do Senhor, meditamos na palavra, cada louvor que nós entoamos ao Rei dos Reis, cada culto que nós participamos, são gotas de azeite que são ministradas em nossas vidas. O Senhor vai derramando estas gotas de azeite e nós vamos enchendo o nosso reservatório de azeite. Porém, aos domingos, meus amados, nós nos dedicamos exclusivamente a ter azeite, a buscar preparação espiritual. São manhãs abençoadas com palavras diretamente do trono de Deus para os nossos corações. Nós começamos a semana junto com a família na presença do Senhor. É uma bênção, tem sido maravilhoso. De 9 da manhã às 10:29 da manhã, para que você tenha todo o resto do dia para fazer ali as suas tarefas, para reunir a família, enfim. É proposital este culto objetivo, este culto de certa forma até rápido, porém abençoadíssimo, poderoso. É algo que Deus colocou em nosso coração. Porém tem algo, meus irmãos, que nos assusta, pois a síndrome de Salomão, ela tem afetado muitos crentes. O que é a síndrome de Salomão? Salomão começou bem. Nós vemos que quando Salomão assume, ele começa a orar ao Senhor e pede a Deus sabedoria para estar à frente do povo. E o Senhor aparece para ele e diz a ele: o que você quer que eu te faça, Salomão? E Salomão pede sabedoria ao Senhor. Ele começa bem, ele começa fazendo tudo aquilo que Deus se agrada, ele começa seguindo os conselhos do seu pai Davi. Porém, quando vamos estudando a vida de Salomão, vamos vendo que ele vai enfraquecendo-se e ao final acaba até cometendo abominação diante do Senhor, se prostrando diante de ídolos. Ele começou bem e terminou mal. Isso não é característica exclusiva do homem mais sábio, né? Que foi Salomão, não. Isso é uma característica do ser humano. É a natureza caída do homem, ela faz isso. Ela faz com que nós comecemos bem, porém vamos abrindo mão, vamos relaxando e aos poucos vamos deixando de fazer as coisas que nós somos convencidos pelo Espírito Santo a fazer. Muitos começaram bem a consagração, entenderam a necessidade de ter azeite na lâmpada e estavam conosco aos domingos, e aos poucos foram esmorecendo, foram desanimando. Não sei qual é a razão, mas foram dando lugar à natureza caída do homem, aquela coisa de desistir facilmente das coisas. Nós precisamos reagir, ainda que Deus está enviando novas pessoas, logicamente, a obra do Senhor, mas você que começou bem conosco esta consagração, não permita que a síndrome de Salomão afete a sua vida espiritual. Não permita que a síndrome de Salomão limite você de ter azeite fresco na sua lâmpada. Não permita que a síndrome de Salomão transforme você em uma virgem nécia, em uma virgem negligente. Você precisa ser virgem prudente, você precisa ter reservatório de azeite na sua lâmpada. O arrebatamento é irrefutável. O arrebatamento está próximo, aliás, mais próximo do que muitos imaginam. Nós precisamos ter azeite na lâmpada. Por isso, aos domingos, em nome do Senhor Jesus, venha. Comecemos a semana na presença do Senhor. Comecemos a semana aos pés de Cristo. Aleluia! Orando ao Senhor, clamando ao Senhor, adorando ao Senhor, pedindo a unção fresca do Espírito Santo, preparando-nos para o arrebatamento. Em nome do Senhor Jesus, faça o seu melhor esforço. Esteja chovendo, esteja frio, esteja calor, não importa o clima, não importa a temperatura, você precisa vir, você precisa ter azeite na sua lâmpada. Não podemos ser virgens loucas, não podemos ser virgens negligentes. Por isso convocamos a todos para todos os domingos pela manhã estar conosco. Olha, quando não temos a Santa Ceia, que é aos segundos domingos de cada mês, todos os outros domingos, de 9 às 10:29, estamos com este objetivo de preparar-nos para o arrebatamento, de receber azeite fresco na nossa lâmpada. Rua Pedro Ivo, 744, no centro de Curitiba, a poucos metros da estação metropolitana do Guadalupe. Cuidado com a síndrome de Salomão. Será que você já não foi contagiado por ela? Ah, não, pastor, eu não. Será? Você que começa bem as coisas e depois vai desanimando? É, a síndrome de Salomão tem sido uma ferramenta poderosa de Satanás e, infelizmente, tem atingido muitos crentes. Que não seja você um a mais contagiado pela síndrome de Salomão. Não. Em nome de Jesus, reaja, vença a síndrome de Salomão e vamos perseverar nesta consagração, nesta preparação para o arrebatamento. Pedro Ivo, 744, no centro de Curitiba. Irmãos de outros ministérios também estão convidados para receber este azeite fresco do Espírito Santo, para estarem preparados para o arrebatamento todos os domingos, de 9 às 10:29 da manhã, exceto o segundo domingo, que é o domingo da Santa Ceia. Venham, te esperamos. Jesus tem coisas grandes para fazer em nossas vidas. O Senhor Deus quer derramar azeite fresco em nossas lâmpadas.

0: 52 minutos. Ouvimos aí a palavra do pastor Júnior Rúbio, convidando todos os ouvintes então para este próximo domingo, o dia da consagração ao Senhor e a preparação para o arrebatamento da igreja. É a campanha de domingo, ouvintes, aquele culto que começa às 9 da manhã e vai até às 10h29, das 9 às 10h29, na rua Pedro Ivo, 744, Igreja Pentecostal Deus e Amor. Não se esqueça então, hein? Neste domingo de manhã, o compromisso aqui com Deus, com esse propósito, né? Da preparação para o arrebatamento da igreja. Venham todos participar e receber a bênção no nome de Cristo Jesus.
1: Nós agradecemos a principal pessoa do rádio. Você, ouvinte número 1.

nós lembramos aos ouvintes que todos os dias temos o momento da intercessão também, após o culto da noite. Nós temos aí a mini vigília, onde os ouvintes podem orar conosco, podem buscar a presença do Senhor. Assim que termina o culto da noite, 21h30, já começa a oração, o clamor a Deus em nossa sede ali na rua Pedro Ivo. Tá bom, irmãos? Então, pode orar conosco todos os dias. Terminou a vigília, terminou ali o culto da noite, já começa a mini vigília em nossa sede estadual. Já que estamos falando de oração, também quero lembrar a vocês que amanhã, sexta-feira, prossegue a intercessão global. É amanhã, das 7 às 9:30 da manhã, e à tarde, das 5 às 7:30 da noite. A intercessão global em nossa sede estadual, na rua Pedro Ivo, 744. A evangelista Maria Lorena estará tanto pela manhã como também à tarde ali orando com a igreja, o povo do Senhor também dobrando os seus joelhos e clamando ao Senhor Jesus. É a oração global das 7 às 9:30 da manhã e das 5 da tarde às 7:30 da noite. Dois horários. Quem não puder vir de manhã, vem à tarde. Então venha buscar ao Senhor no clamor da intercessão global. Esse momento de oração, esse momento importante em busca dos dons de Cristo. Então, meu irmão que sente no coração o desejo de orar ao Senhor, eis aí a oportunidade para você então buscar a presença do Altíssimo. Oração, a chave de todas as nossas bênçãos, de todas as nossas vitórias. Zezinho Licinha cantando Vai Orando.

Zezinho e Licinha cantaram no seu rádio o hino Vai Orando. É esse hino que foi gravado na época aqui do LP, né? Na época do LP ainda. Nós já tínhamos esse hino bonito, né? Do CD, do LP, né? Milagre em Mogi. Foi gravado também alguns hinos desse LP. Com o Dito do Evangelho também gravou, né? O LP Milagre em Mogi. Aí está esta recordação maravilhosa para os nossos queridos ouvintes. Muito bem, são 8h59 no horário de Brasília. 8h59, e não esquecendo do aniversário da Igreja Pentecostal Deus de Amor. Ouvintes, outro hino que foi gravado falando da nossa igreja foi esse daqui, ó.

anos para a glória de Deus, agora no mês de junho. Lembrando que o aniversário é dia 3, né? Dia 3 agora, aniversário da igreja. E a comemoração será nos dias 13 e 14 de junho.

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1: Vamos aos prefixos e voltamos já já com todos. Olha a hora.
2: 9:01.
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2: 9:02.
1: Nove horas e 2 minutos, já vamos para a informação precisa. Você agora acompanhando o bloco de notícias aqui dentro da nossa programação.

quando a Rádio Deus é Amor. A gente vai para mais informações aqui. Fique atento! Traumas na infância podem levar a transtorno de ansiedade na vida adulta. Isso é o que revela uma pesquisa feita por uma psicóloga. Segundo o estudo, traumas emocionais, como a percepção de que a pessoa vale menos, ou sexuais de caráter invasivo, como estupro, colaboram para o desenvolvimento de transtorno de ansiedade generalizada. Já crianças que sofrem vivências traumáticas gerais, como a que passam por desastres naturais ou presenciam violência, podem desenvolver transtorno de estresse pós-traumático quando adultos. Quando alguém passa por traumas durante a infância ou na adolescência, a pessoa passa a entender que o ambiente onde ela vive é inseguro e se torna mais reativa a ele. Isso pode contribuir para um estado de hipervigilância e ansiedade, explica a psicóloga. Ainda segundo ela, a ansiedade se torna um transtorno quando causa prejuízos físicos, sociais e emocionais para a pessoa. O trauma também pode vir de um evento que por si só é estressante, como uma casa carente ou um ambiente agressivo. Mas esses traumas que colaboram para quadros de transtorno de ansiedade podem ser tratados, segundo a psicóloga. Os tratamentos mais eficazes são o acompanhamento psicológico ou a psicoterapia e o psiquiátrico. Como prevenir e tratar o estresse? Especialista revela estratégias eficazes e naturais. O estresse é uma reação normal do organismo que se manifesta com componentes físicos, mentais e hormonais toda vez que surge a necessidade de uma adaptação grande. Contudo, ele pode oferecer risco à saúde quando se torna exagerado e constante. Porém, existem diversos

0: Além disso, a quantidade e a qualidade do sono são essenciais para o descanso do cérebro e, portanto, para o funcionamento normal do órgão. Confira algumas dicas. A manutenção de um programa de atividades físicas e regulares, especialmente as aeróbicas. Tirar férias do trabalho com regularidade. Sorrir, pois o riso é a face visível do bom humor e o riso faz bem à saúde, além de fazer bem à mente. Estruturação do tempo, pois a organização das tarefas e do merecido descanso nos ajuda a reduzir o estresse, enumera o médico.
1: 9:05.
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3: Estamos de volta, né? São 9:06 agora, 9:06.
4: 9:06.
3: Bom dia para você que está conosco aqui. 9:06 agora, estamos ao vivo e vamos juntos até 11:00 glorificando a Jesus. Ouvintes, hoje tem cultos em todas as nossas igrejas Deus de Amor, para você também participar conosco e receber a bênção de Deus aí na igreja Deus de Amor, da sua cidade, no seu bairro, aonde você procurar esta igreja. Jesus tem um milagre garantido. Não paga nada não, a entrada

vamos continuar aqui ouvindo mais pessoas contando a bênção para a glória do Senhor. Pessoas que foram curadas por Jesus na Igreja Pentecostal Deus e Amor, e elas contam a bênção para a glória do Senhor. Ouça e aumente a fé.

0: recebeu esse amor do Pai que Santana. E não
1: foi um milagre que Jesus operou agora na sua vida.
0: A dor nas minhas pernas que eu tava, que eu não podia nem pisar.
1: E agora, minha irmã, cadê a dor?
0: A dor sumiu em nome de Jesus.
1: Desapareceu, minha irmã.
0: Desapareceu.
1: Meu Deus do céu, procura aí, minha irmã. Faz o que a senhora não podia fazer. Há quanto tempo a senhora sentia essa dor?
0: Aleluia.
1: Há quanto tempo a senhora sentia?
0: Glória a Deus, mais de 5 anos.
1: Mais de 5 anos. Chegou aí os médicos, minha irmã.
0: Sim, estou fazendo tratamento.
1: E o que, que os médicos falou pra senhora?
0: Ai, que não tem cura, só passando remédio pra melhorar um pouco.
1: Que não tinha cura.
0: Isso.
1: E agora, minha irmã, através da oração.
0: Em nome de Jesus, eu creio que eu estou curada.
1: Não tá sentindo mais nada?
0: Nada.
1: Não podia andar.
0: Não.
1: Agora a senhora não vai andar, agora a senhora vai correr, abre o corredor aqui pra mim. Por favor, abre o corredor, cuidado aí. Cuidado aí que esta senhora, 5 anos, não podia correr, não podia andar. Lá vai ela correndo, ó. Quem tá vendo, levanta a mão e dá glória pra Jesus. Volta, minha filha, volta. Meu Deus do céu, não quer mais parar de correr, não quer mais parar de movimentar. Tá parecendo uma atleta. Cadê as dores, minha filha?
0: Sumiram.
1: A senhora não podia correr assim, não, minha irmã?
0: Não, não.
1: Não podia correr, não?
0: Não, não.
1: Quem fez a senhora correr agora?
0: O Senhor Jesus.
1: Quem fez, minha irmã?
0: O Senhor Jesus.
1: Foi Jesus.
2: Aleluia, mais alto, igreja.
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4: Milagre, milagre lindo, né, ouvintes? Dona Amara curada na hora. Ela recebeu milagre, ela foi curada. Ela tinha muitas dores nas suas pernas, mas depois que ela saiu daqui da igreja, ela saiu caminhando, ela saiu andando, dando glórias ao Senhor. É, ouvintes, assim acontece nos cultos aqui da igreja. As pessoas chegam de uma forma e saem de outra. O que eu quero dizer, chegam doentes, mas saem curadas para a glória do Senhor Jesus. Agora, 9 horas da manhã, 10 minutos, 9:10, vamos ouvir mais um milagre, mais um grande milagre operado por Jesus. Agora, vocês irão ouvir o testemunho da senhora Antônia. Chegou na igreja Deus e Amor também sofrendo, é? Ela estava paralítica há 3 anos. 3 anos paralítica, mas aqui na igreja ela recebeu o milagre. Escuta aí o testemunho da dona Antônia.
1: Como é o seu nome, minha irmã?
5: Meu nome é Antônia.
1: Mãe Antônia, quanto tempo a senhora usa essas 2 muletas?
5: Tem 3 anos.
1: O que aconteceu?
5: As minhas pernas paralisou e eu não sei o que aconteceu.
1: As pernas paralisaram e a senhora não conseguiu andar?
5: Não, não consegui andar.
1: 3 anos?
5: Em 3 anos.
1: Quem fez a senhora andar aqui agora?
5: Jesus.
1: Olha aí, irmãos, 3 anos não andava, mas agora está curada para a glória de Deus. Anda aqui, minha irmã, anda aqui, anda. Olha só, tá andando para lá, volta para cá agora, irmã, volta para cá. 3 anos sem andar, 3 anos com as muletas, agora deixou as muletas e está andando para a glória de Deus.
2: Aleluia.
4: Deus aí também, ouvinte, dá glória a Deus aí na sua casa. É Jesus curando na igreja Deus e Amor, pessoas libertas, pessoas transformadas pelo poder de Cristo Jesus. E lembre-se que amanhã é sexta-feira, amanhã é o grande dia da tua bênção, do teu milagre. Amanhã, sexta-feira, é o último dia da poderosa campanha Ungidos para Vencer. E amanhã, o pastor Júnior Rúbio estará no altar do Senhor às 9 horas da manhã, pregando a palavra de Deus, orando pelos preciosos dons do Espírito Santo. Evangelista Maria Lorena também estará apoiando, orando também pelo povo. Será uma festa na manhã desta sexta-feira. Depois teremos também à tarde o diácono Geraldo da Costa, às 14 horas, orando pelos dons do Espírito Santo, fazendo prova ali com a fé em Deus, né? Fazendo prova dos milagres, orando por divinas revelações, expulsando também toda a obra do mal. É nesta sexta-feira, 14h, diácono Geraldo da Costa. E à noite, a equipe do PEMU, presente no altar de Deus. Sim, equipe do PEMU, uma equipe de fé, orando por você, orando pela sua família e as maravilhas de Cristo acontecendo. Então fica aí o convite para a noite desta sexta-feira também, com a equipe do PEMU, orando por todos vocês. Rua Pedro Ivo, 744, Igreja Pentecostal, Deus é Amor.

0: Pastor Júnior Rúbio, convidando os ouvintes para esta sexta-feira.
1: Que a doce paz de nosso Senhor e Salvador Jesus esteja com todos vocês, queridos irmãos. Eu sou o seu irmão em Cristo, amigo e servidor, Pastor Júnior Rúbio. Queridos, eu estou aqui por uma razão muito especial. Eu quero lembrá-los, quero convocá-los, quero convidá-los para esta sexta-feira. É uma sexta-feira especial e vou explicar a razão. É o último dia da campanha Ungidos para Vencer. Por alguma razão, os últimos dias de campanhas, eles são caracterizados pela manifestação de milagres impressionantes. Seria porque Deus está premiando a perseverança? Não sei. Seria porque Deus está premiando aqueles que não desistiram? Olha, por alguma razão, os últimos dias de campanhas, eles têm se mostrado dias de manifestações impressionantes do poder de Deus. Eu tenho certeza que esta sexta-feira não será diferente. Algo especial da parte do Senhor descerá sobre as nossas vidas. Nós teremos louvores, teremos uma palavra fresca diretamente do trono de Deus para os nossos corações. Na verdade, são estratégias que o Senhor está passando para todos nós, estratégias bíblicas, estratégias cristocêntricas, diretrizes diretamente do trono dos céus para as nossas vidas. Além disso, será o último dia da campanha e nós ungimos por 3 vezes as pessoas que chegam ao templo. É isso mesmo. Assim como Davi foi ungido 3 vezes, você recebe uma unção na chegada à igreja. Até as 9:30, se você chegar, você recebe a primeira unção, depois você recebe a segunda unção no desenvolvimento do culto e no final do culto a terceira unção. Venha, queridos, Deus tem algo especial para as nossas vidas. Lembrando que às sextas-feiras também oramos por libertação. Estaremos em santo jejum a Deus. E o jejum é imprescindível, pois o Senhor Jesus disse que há castas de demônios que só saem através da oração e do jejum. Faremos oração por milagres. Será um tempo de manifestação sobrenatural do Espírito Santo. Não fique de fora deste último dia da campanha, pois algo especial o Senhor tem para cada um de nós. Anote o endereço: Rua Pedro Ivo, 744, no centro da bonita cidade de Curitiba. Nós estamos ali a poucos metros do terminal metropolitano do Guadalupe. Esperamos a todos em nome do Senhor Jesus nesta sexta-feira, encerramento da poderosa campanha Ungidos para Vencer. Não fazemos acepção de pessoas, entrada livre e gratuita, irmãos de outros ministérios estão convidados, venham todos. Deus tem algo especial para as nossas vidas em nome do Senhor.

0: Agora 9:18, 9:18 na capital do estado do Paraná. Muito bem, ouvintes, vamos seguindo com a Voz da Libertação nesta manhã de quinta-feira, ao vivo, fazendo companhia ao querido ouvinte. E nós temos aqui a nota de falecimento, para você que ligou o rádio agora, não está ciente, preste atenção aí nesta nota de falecimento.
1: É com grande pesar que comunicamos o falecimento da nossa irmã Aparecida Revigatti Dias da Costa, ela que era membro da nossa Igreja Pentecostal Deus e Amor, do bairro Fazendinha. E o corpo será velado dia 28 na Capela Unilutos, número 1, na rua Desembargador Bem-vindo Valente, 380, no bairro São Francisco, em Curitiba. Será a partir das 9:00 AM até as 14:30. E o sepultamento será às 15:30, no cemitério Parque Senhor Bonfim. Todos os irmãos que puderem comparecer para dar um abraço na família, para estarem orando pela família, compareçam, irmãos. É momento de chorarmos com aqueles que choram, né? Nossa irmã Aparecida, com 93 anos, partiu para o Senhor, acabou a carreira e guardou a fé. Está nos braços do Pai. Deus abençoe a todos em nome de Jesus.
0: É, irmã Aparecida já está com Jesus. E interessante, ouvintes, eu estava ontem ouvindo aqui um áudio, né, que foi enviado. É, alguém perguntando para ela, né? Como, quem eu sou? Mas como ela já estava com aquele, a enfermidade que faz a memória, né, já não funciona mais, ela não sabia quem era a pessoa que estava falando com ela. Mas aí quando a pessoa perguntava, quem que é Jesus? Na hora ela falou, Jesus? Jesus é o Salvador. E ela deu uma rajada de língua estranha, que lindo, né? Que coisa linda, meus irmãos. Olha o que que é as coisas de Deus, né? Na hora ela lembrou, quem que é Jesus? Ela falou, Jesus é o Filho de Deus, é o Salvador, glória a Jesus. Que maravilha. Então, está aí a irmã Aparecida que já descansa nos braços do Pai. O velório acontecendo no local que já foi informado aqui na chamada. Tá bom, meus irmãos? Que Deus abençoe. Hora certa para você, não perca a hora.
2: 9:20.
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9:22, vamos agora adorar ao Senhor da Glória. Vamos a um bonito louvor nesta programação. Karina Inácio e a linda melodia, Como Ver a Luz.

0: 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Você gostou, ouvinte? Então adquira os nossos louvores que são tocados aqui na nossa programação. 9:28 em Curitiba.
1: 9:28.
0: Vamos seguindo com a Voz da Libertação. E atenção, Curitiba, atenção, povo de Deus. Quero falar agora com os irmãos aí do Jardim IP. É hoje, hein? Atenção, Jardim IP. Hoje, a partir do horário das 19 horas, a presença da evangelista Maria Lorena. Hoje, às 19 horas, ela estará aí pregando a palavra de Deus, orando pelos dons do Espírito Santo na nossa igreja pentecostal Deus e Amor, que está aí no Jardim IP. Então, povo do Jardim IP, é logo mais a presença da serva do Senhor, evangelista Maria Lorena. Escuta aí, ela mesmo dando o recado.
2: Quero saudar os ouvintes em casa com a gloriosa paz do Senhor Jesus. Nesta quinta-feira estaremos com todos vocês no Jardim IP. Em nome de Jesus, aguardamos você e a tua querida família. Não perca, às 19 horas estaremos juntamente cultuando ao Senhor. Sei que está enfermo, desenganado pelos recursos humanos. Jesus Cristo te dará saúde. Venha nesta quinta-feira, em nome de Jesus.
0: Está aí então, povo do Jardim IP. Não percam, evangelista Maria Lorena, hoje, quinta-feira, pregando a palavra de Deus e orando pelos dons do Espírito Santo. E amanhã, aí mesmo no Jardim IP, estaremos com vocês. Amanhã somos nós, né? Família Santos, adorando a Deus aí no Jardim IP. Estarei aí junto com o pastor Moacir Quadros, também os demais pastores vão estar conosco. Será uma noite de adoração aí na nossa igreja Deus e Amor, na região do Jardim IP, São José dos Pinhais. Então, hoje, evangelista Maria Lorena, e amanhã, irmão Edmar dos Santos, família Santos, adorando a Deus aí, junto com vocês, no Jardim IP. 9:30 já, viu? É.
3: 9:30.
0: Vamos então para o intervalinho. Vem agora aí o momento do break e voltamos daqui a pouco com todos os ouvintes.
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0: Quero o som dos ouvintes, casa com a gloriosa paz do Senhor Jesus. Uma convocação para oração. Nós temos o relógio de oração, 24 horas orando ao Senhor. Você pode também entrar nesta convocação para oração, orar pela tua família, orar pelos teus projetos, orar pela diretoria da igreja, pela festividade do aniversário da igreja, orar pelo país do Haiti. É um relógio de oração. E para você entrar nesse propósito, o número é 041 999 24 2405. Vamos se unir em oração e Deus te recompensará. Liga, fala com a irmã Mirna e ela te colocará num horário do relógio da oração. Aguardamos a tua disposição a orar. Orai sempre, sem nunca desfalecer. Que Deus abençoe, em nome de Jesus.
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oração neste ano que vamos ter aí nos dias 13 e 14 de junho. O dia do aniversário é dia 3. Dia 3 agora, a igreja vai comemorar 64 anos. E o culto de ações de graças, né? O culto em comemoração ao aniversário da igreja será dias 13 e 14 de junho na sede mundial das igrejas Pentecostal Deus e Amor. Lembrando que também será implantado em São Paulo o momento da intercessão global. É a intercessão global que começou aqui em Curitiba. E agora será implantado também na sede mundial, lá no Templo da Glória de Deus. Que maravilha! Então será uma bênção. A evangelista Maria Lorena também estará presente para a implantação da obra do Senhor nesse aspecto, né? É a intercessão global. É mais uma vitória da igreja, porque quando trata-se de oração, estamos tratando de vitórias de Deus, porque o crente que ora, ele tem vitórias. O crente que busca, ele só tem a ganhar. Então, vamos ter aí, para a glória de Deus, já a implantação deste momento importante lá na sede mundial também, o momento da intercessão global. São 9 horas e mais 38 minutos.

0: com a evangelista Maria Lorena. Ela vai orar por nós agora. Vamos orar com a serva de Deus? Vamos, ouvintes, vamos falar com o Senhor neste momento agora, aproveitando que estamos falando da intercessão global. Vamos orar, vamos buscar a presença do Deus Todo-Poderoso nesta manhã. E eu tenho certeza que o Senhor irá ao encontro de cada ouvinte para te abençoar nesta manhã. Oração, evangelista Maria Lorena.
1: Vai derramando a tua graça sobre o grupo de oração, Senhor, que cada joelho dobrado que clama pelo teu nome possa alcançar a tua misericórdia e o teu grande amor, meu Pai. Estenda tuas mãos sobre cada uma, fortaleça elas na oração, alcança cada pedido de oração, Jesus querido. Abençoa este ouvinte de casa, meu Pai. Abençoa derramando a tua graça soberana, meu Pai. Abençoa os cultos já anunciados, as campanhas, meu Pai. Vai derramando a tua graça soberana, Jesus querido. Alcança, Pai, o teu povo que clama pelo teu nome. Aquela pessoa desencanada pelos recursos humanos. Senhor Jesus, tu és Deus de pé, Deus de longe, Senhor, o rica lama tuni, rica lama siri clama. Ai, poderoso Espírito Santo, Santo, Santo é o Senhor. Estenda tuas mãos ensanguentadas, meu Pai, sobre os locutores, Jesus querido, os radialistas que fazem a tua obra com tanto amor, meu Pai. Lembra de cada um, meu Deus. Vai de encontro do irmão Edmar, vai de encontro do presbítero Cine, meu Pai. Vai de encontro da irmã Aline, meu Deus, da irmã Raquel, meu Pai. Abençoa, Senhor, cada programa, cada mensagem, cada hino rodado, Jesus querido. Estenda tuas mãos sobre aquela vida desenganada pelos recursos humanos, meu Pai, e confirma o grande livramento. Visita cada leito de um hospital, cada presidiário, cada presidiária, Jesus querido. Estenda tuas mãos, meu Pai. Abençoa o pastor Júnior Rúbia e Marraquel. Abençoa os ouvintes de casa. Visita cada presbítero, cada diácono, cada obreira para a tua glória. Vai no encontro da membresia, Jesus. Derrama a tua graça e o teu poder, meu Pai. É o que eu te peço e te agradeço, em nome de Jesus, Senhor.

A evangelista Maria Lorena era que está responsável pela intercessão global, né, ouvintes? E a intercessão global será implantada também agora no próximo mês de junho na sede mundial em São Paulo. Glória a Deus! Já começou por Curitiba. Primeira capital a receber a intercessão global foi aqui, a nossa sede estadual de Curitiba. E agora vai se expandir para a glória do Senhor. A irmã Maria Lorena é responsável pela intercessão global para a glória de Deus.

0: terça, povo de Deus, amanhã, sexta-feira, último dia da poderosa campanha Ungidos para Vencer. Amanhã teremos aqui 4 horários, 4 cultos e bênçãos. Às 9 horas da manhã, Pastor Júnior Rúbio pregando a palavra do bom Deus, orando pelos dons preciosos do Espírito Santo. Ao meio-dia, um vaso do Senhor sendo usado por Deus no culto do almoço com Cristo. Às 2 horas da tarde, Diácono Geraldo da Costa pregando a palavra de Deus, orando pelos dons preciosos do Espírito Santo. E às 19 horas, toda a equipe do PEMU presente para orar por todos também. Então aproveite esta oportunidade e venha participar conosco. Olha o endereço, é Rua Pedro Ivo, 744, no centro da cidade de Curitiba. Ouça essa chamada. Nesta sexta-feira prossegue a poderosa campanha O meu socorro vem do Senhor.
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0: A equipe do PEMU estará reunida para orar por você e por toda a sua querida família. 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Anote agora o endereço, Rua Pedro Ivo, 744, centro da cidade de Curitiba. Estamos a poucos metros do terminal do Guadalupe. Horário do culto, a partir das 18 horas, nesta sexta-feira. Contamos com a presença de todos. É isso aí, povo de Deus. Então, sexta-feira você está convidado, em nome de Jesus, para receber as riquíssimas bênçãos de Deus aqui na Igreja Pentecostal Deus é Amor, na Rua Pedro Ivo, 744, centro da cidade de Curitiba. Não paga nada, a entrada é totalmente franca para você e toda a sua querida e amada família. Então você que está me ouvindo nesta manhã é o nosso convidado para alcançar as bênçãos do Pai Celestial.
2: 9:48.
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0: com grande pesar que comunicamos o falecimento da nossa irmã Aparecida Revigatti Dias da Costa, ela que era membro da nossa Igreja Pentecostal Deus e Amor, do bairro Fazendinha. E o corpo será velado dia 28 na Capela Unilutos, número 1, na rua Desembargador Bem-vindo Valente, 380, no bairro São Francisco, em Curitiba. Será a partir das 9 horas da manhã até as 14h30. E o sepultamento será às 15h30, no cemitério Parque Senhor Bonfim. Todos os irmãos que puderem comparecer para dar um abraço na família, para estarem orando pela família, compareçam, irmãos. É momento de chorarmos com aqueles que choram, né? Nossa irmã Aparecida, com 93 anos, partiu para o Senhor, acabou a carreira e guardou a fé. Está nos braços do Pai. Deus abençoe a todos, em nome de Jesus.
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3: E o culto da Fundação Reviver começando agora já em nossa sede na rua Pedro Ivo 744, né? Já começou há 52 minutos o primeiro culto da manhã. E lembrando que temos o segundo culto às 14 horas, agora de manhã, irmã Edicléia pregando a palavra, Edileia, né? Edileia orando por vocês. E às 14 horas, a irmã Maria Freitas estará com vocês aqui. Elas que estão encerrando sua participação aí nas quintas-feiras, que Deus usou poderosamente as suas servas, né? Agora de manhã e à tarde, então, elas estarão hoje no último dia da campanha. E já na outra quinta que vem, vamos ter aí novas servas do Senhor. A gente fala novas assim, né? Começando uma nova campanha. Tá certo? Começando a nova campanha às quintas-feiras.

0: Faltam 6 minutos para as 10 horas da manhã, hora certa do programa A Voz da Libertação.
1: Que a doce paz de nosso Senhor e Salvador Jesus esteja com todos vocês, queridos irmãos. Eu sou o seu irmão em Cristo, amigo e servidor, pastor Júnior Rúbio. Queridos, eu estou aqui por uma razão muito especial. Eu quero lembrá-los, quero convocá-los, quero convidá-los para esta sexta-feira. É uma sexta-feira especial e vou explicar a razão. É o último dia da campanha Ungidos para Vencer. Por alguma razão, os últimos dias de campanhas, eles são caracterizados pela manifestação de milagres impressionantes. Seria porque Deus está premiando a perseverança? Não sei. Seria porque Deus está premiando aqueles que não desistiram? Olha, por alguma razão, os últimos dias de campanhas, eles têm se mostrado dias de manifestações impressionantes do poder de Deus. Eu tenho certeza que esta sexta-feira não será diferente. Algo especial da parte do Senhor descerá sobre as nossas vidas. Nós teremos louvores, teremos uma palavra fresca diretamente do trono de Deus para os nossos corações. Na verdade, são estratégias que o Senhor está passando para todos nós, estratégias bíblicas, estratégias cristocêntricas, diretrizes diretamente do trono dos céus para as nossas vidas. Além disso, será o último dia da campanha e nós ungimos por 3 vezes as pessoas que chegam ao templo. É isso mesmo. Assim como Davi foi ungido 3 vezes, você recebe uma unção na chegada à igreja. Até as 9:30, se você chegar, você recebe a primeira unção, depois você recebe a segunda unção no desenvolvimento do culto e no final do culto a terceira unção. Venha, queridos, Deus tem algo especial para as nossas vidas. Lembrando que às sextas-feiras também oramos por libertação. Estaremos em santo jejum a Deus. E o jejum é imprescindível, pois o Senhor Jesus disse que há castas de demônios que só saem através da oração e do jejum. Faremos oração por milagres. Será um tempo de manifestação sobrenatural do Espírito Santo. Não fique de fora deste último dia da campanha, pois algo especial o Senhor tem para cada um de nós. Anote o endereço: Rua Pedro Ivo, 744, no centro da bonita cidade de Curitiba. Nós estamos ali a poucos metros do terminal metropolitano do Guadalupe. Esperamos a todos em nome do Senhor Jesus nesta sexta-feira, encerramento da poderosa campanha Ungidos para Vencer. Não fazemos acepção de pessoas, entrada livre e gratuita. Irmãos de outros ministérios estão convidados. Venham todos. Deus tem algo especial para as nossas vidas em nome do Senhor Jesus.

Vocês ouviram aí o pastor Júnior Rúbio dando recado então para o dia de amanhã, amanhã sexta-feira, grande sexta-feira de milagres, de curas divinas, dentro desta campanha que encerra-se com chave de ouro. Amanhã, final da campanha Ungidos para Vencer. E vem aí uma nova campanha, vocês saberão amanhã qual será a nova campanha de sexta-feira.

Já anotou o endereço da nossa sede? Não? Então tome nota. Nós estamos na rua Pedro Ivo, número 744. Estamos ali a questão de 100 metros do terminal Guadalupe. Muito facinho, né, ouvintes? Bem facinho mesmo o local para você adorar a Deus conosco, para você adorar o Senhor e receber o milagre divino de Jesus Cristo. Rua Pedro Ivo, 744. Estamos ali de portas abertas, aguardando a sua presença em nome do Senhor Jesus.

0: Agora são 9h59.
1: 9h59.
0: 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Já vamos para as 10, né? Já vamos entrar na hora 10 nesta manhã de quinta-feira. É, estamos aqui ao vivo.
2: Ao vivo.
0: Te fazendo companhia, glorificando o nome do Rei da Glória.
1: Horas.
0: Agora sim, 10 horas em ponto. 10 horas da manhã. Vamos identificar a nossa emissora e voltaremos com vocês em instantes.
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6: Dez horas e um minuto.

0: possamos ouvir uma palavra da minha querida mamãe, que tanto me ajudou. Irmãos presentes, ouvintes de casa, não podia deixar de ouvir a palavra da minha querida mamãe, que tanto me ajudou, tanto sofreu comigo neste ministério. Minha irmã, minha mãe está bastante avançada de idade, mas ainda ela vai falar com os irmãos e os ouvintes, contando para que hoje a minha mãe ouvinte tem grande alegria de ver aquela obra tão pequenina concluída nesta verdadeira massa humana. Diga aos irmãos e aos ouvintes.
1: Glória a Jesus. Eu saúdo a todos com a paz de nosso Senhor Jesus Cristo. Graças a Deus. Aleluia, Jesus. Toda honra, toda glória seja dada ao nosso Senhor Jesus Cristo. Irmãos amados, vós escutaste ao início como foi que Deus começou esta obra. Esta obra começou pequenininha, como uma criança que rasteja. Ela rastejou, ela levantou-se, ela andou, ela cresceu e hoje ela é uma donzela formosa. Glória a Deus! E como hoje ela é uma donzela formosa, está esperando o seu noivo, nosso Senhor Jesus Cristo. Porque Cristo breve virá buscar os seus escolhidos. Irmãos amados, estejamos sempre apercebidos. Não deixemos sempre de estar olhando para o autor e consumador da nossa fé, que é nosso Senhor Jesus Cristo. Os irmãos ouviram tudo que passou, não tudo, glória a Deus, bendito seja Deus. Esta igreja passou farta, irmão, passou alguns dias, muitas vezes, por grandes apertos na falta do dinheiro, aperto por perseguições, aperto por calúnias e por todos lados. Mas Cristo nunca deixou fracassar. Cristo sempre na frente. Glória a Deus. Irmãos, coisas maravilhosas, coisas gloriosas Deus tem feito nesta igreja e continuará fazendo enquanto o seu servo for fiel na sua frente. Deus sempre é verdadeiro, porque Deus não falha, porque Deus não fracassa, porque Deus é forte, Deus é poderoso. A Bíblia Sagrada é esse livro, é essa companheira inseparável que nós devemos ter sempre em nossas mãos para examinar os estatutos, as leis e os mandamentos de nosso Senhor Jesus Cristo, para que guardemos dentro do nosso coração, para que não venhamos desfalecer. Irmãos amados, as lutas e as tribulações estão aí, mas o povo de Deus está de cabeça erguida. O povo de Deus está olhando a volta de Cristo, que breve virá. Irmãos amados, nós sabemos que essa igreja é uma igreja que se tornou famosa, mas não, como diz, por orgulho, mas porque Cristo é glorioso, porque Cristo é famoso. Glória a Deus, louvado seja Deus. Irmãos amados, assim como Jesus nasceu, pequenininho, cresceu, tanto na sabedoria, como em santidade e em tudo, assim essa igreja também tem acontecido com ela. Ela nasceu pequenininha, cresceu e se evoluiu, e está cheio da bênção de Deus. Irmãos amados, eu vos quero agradecer, porque as horas já passam, agradecer todos vós que hoje aqui comparece. Irmãos, eu já estou bastante, como diz, velha, mas se eu morrer hoje, já morro muito satisfeita com Deus, muito contente com Cristo. chuva, ia eu e meu filho para a igreja. Aí nesse tempo a igreja tinha muito pouco membro. Chegava lá, era eu e ele. Sabe o que nós fazia? Entrava dentro da igreja, fechava a porta, sabia que ninguém ia porque estava chovendo e os membros eram poucos. Dobrava o joelho e orava a Deus. Glória a Deus! Irmão! Aleluia, Jesus! Essa igreja nasceu no meu joelho e no joelho deles. Nós tínhamos calos no joelho, parece ferida, mas não era ferida. Era um couro duro que estava no nosso joelho, porque nós orávamos constantemente para que a igreja visse o crescimento dela. E hoje nós vemos a resposta das orações. Hoje não oramos só nós. Hoje o mundo todo ora. E por isso é que Deus opera. Maravilhas! Que Deus os abençoe, irmãos. Que permaneçam por muito tempo ainda, até que a volta de Cristo. Nós queremos ainda ficar muito tempo aqui, né, irmãos? Mas parece que está tão certa a volta de Cristo, mas se Cristo vier, vamos subir com Ele. Porque Ele diz: não torne o vosso coração. Tem todo o coração acordado. Não se torne os vossos corações. Credes em Deus. Crede também em mim, disse Jesus. Vamos crer em Deus e Jesus Cristo, irmão. E nós somos um povo privilegiado, um povo escolhido. Por quem? Por um governador? Por um presidente? Não. Escolhido por Deus. Um povo escolhido por Deus. Jesus vai preparar lugar. E o lugar dele está preparado. Meu irmão e minha irmã, não desfaleça na fé, mas confia. Não deixa perder o teu lugar, porque Jesus já está preparado lá no céu. E que Deus o abençoe. E com a palavra missionária novamente.
0: Glória a Jesus. Palmas para Jesus.

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2: Agora são 10 horas, 13 minutos, olha a hora, 10:13 no horário de Brasília. Está aí o convite que vocês ouviram, então, você é nosso convidado para receber a bênção de Deus e ouvintes. É verdade, a bênção do Senhor esperando por você na Igreja de Deus e Amor, na festa dos 64 anos da igreja. Estávamos ouvindo aí a saudosa irmã Anália, né? Contando um pouquinho da história da nossa igreja, o começo, como foi a obra do Senhor. E olha aí hoje o tamanho da obra, né? E glória a Deus por isso. Temos a Igreja Deus e Amor comemorando o 64º aniversário.
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2: E vamos falando mais um pouquinho da Fundação Reviver. É hoje, logo mais a partir do horário das 14 horas, o culto da Fundação Reviver. Presença nesta tarde da nossa irmã Maria Freitas, pregando a palavra de Deus, orando em favor de todos, numa tarde de bênçãos, milagres. Venham receber, ouvintes, a bênção de Deus. Venha participar conosco. Rua Pedro Ivo, 744.

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1: 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Não perca a hora, agora o relógio marcando, são 10 horas, 18 minutos em Curitiba. Vem aí a comemoração dos 64 anos.

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E aos ouvintes que gostariam de estar presentes no Templo da Glória de Deus em São Paulo, informamos que aqui de Curitiba sairão as caravanas levando o povo de Deus para esta gloriosa festividade. 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É, a festa em São Paulo será maravilhosa, hein? E você que gostaria de estar lá, procure também aí na sua cidade, o pastor, se informe aí sobre a caravana. Temos caravanas que serão formadas, não só na Pedro Ivo aqui, mas também nas sedes das nossas igrejas Deus e Amor. Os irmãos estão aí já formando as caravanas, estão se preparando aí a fé do povo para esta gloriosa festividade no Templo da Glória de Deus.

0: aqui nesta manhã ao vivo, transmitindo as bênçãos de Deus aos ouvintes, ouvindo com vocês também os milagres da fé. Por falar nisso, vamos ouvir milagres, vamos ouvir pessoas que foram curadas por Jesus Cristo na Igreja Pentecostal Deus de Amor. Preste atenção, ouça atentamente e glorifique o nome do Senhor conosco.
1: A senhora também foi curada? Como é que é o nome da senhora?
2: Isabel.
1: Que a senhora tinha?
2: Tinha dor no braço.
1: Que braço que doía? O braço esquerdo. Levanta o braço, levanta. Olha aí. Não podia fazer isso.
2: Não.
1: Jesus curou.
2: Graças a Deus.
1: Tá feliz?
2: Tô feliz.
1: A senhora tinha o quê?
3: Uma dor no meu estômago.
1: O estômago. Tava doendo muito. Há quanto tempo?
3: Agora começou, agora.
1: Começou, mas desapareceu na hora da oração.
3: Adeus.
1: Quem foi que te curou?
3: Jesus.
1: Jesus curou. Dai glória a Deus, igreja.

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4: Espírito Santo de Deus que não se engana, revela aqui entre nós uma pessoa. Esta pessoa, você estava sentindo um volume estranho em um lado do seu seio, uma mulher. Você sentia um volume estranho em um lado do seio, estava te começando a preocupar. Você nem reparou. Jesus te curou. Pode buscar aquele volume que você estava preocupada. Sumiu aí, levantou a mão, sumiu? Meu Deus do céu, Jesus está curando. Você vê como é que Jesus faz? Jesus cura, a pessoa nem percebe, só que ele quer que o nome dele seja glorificado. Aí ele revela para a pessoa buscar. A pessoa busca, o nome dele é glorificado. Como é que a senhora se chama?
5: Miriam.
4: A senhora tinha esse volume, estava se sentindo estranho.
5: Estava com dor já, começando com dor.
4: Que lado do seio que era? O lado esquerdo. Ela está falando que já estava com dores em outras partes. O braço já estava começando a doer.
5: Sim.
4: Na hora da oração, a senhora sentiu algo diferente, irmã?
5: Sim, calorão.
4: Desapareceu. Já não está sentindo mais. Desapareceu o volume.
5: Glória
4: Meu Deus.
5: Deus,
4: Jesus curou.
5: Glória a Deus.
4: Quem foi que te curou?
5: Jesus Cristo.
4: Jesus Cristo, glorifica o nome dele. Dai glória a Deus, Curitiba! Dai glória a Deus, Curitiba! Dai glória a Deus, Curitiba!
6: O milagre de Deus acontece na Igreja Deus e Amor. Ouvir aí? Dona Miriam curada para a glória de Deus. É mais um dos grandes milagres operados por Jesus nas campanhas aqui na sexta-feira na Igreja Deus e Amor. E amanhã não será diferente. Amanhã, encerramento da campanha Ungidos para Vencer. Pastor Júnior Rúbio pregando a palavra de Deus, orando pelos preciosos dons do Espírito Santo. Anote o endereço. Nós estamos aqui na rua na rua Pedro Ivo, número 744, próximo ao terminal Guadalupe. A rua Pedro Ivo é uma rua movimentadíssima e não fica longe também da João Negrão, não, viu? É, nós temos ali a nossa antiga sede também na rua João Negrão, que fica ali também.

bem pertinho, algumas quadras. Então, você pode procurar a nossa igreja Deus e Amor, onde está funcionando a igreja agora, né? Estamos ali na rua Pedro Ivo, aonde você pode se achegar. O Senhor já preparou a grande vitória para a tua vida. Temos as três unções: uma ao você chegar, a outra unção no decorrer do culto da manhã, e a terceira e última unção ao final do culto da manhã. Então, receba as três unções, seja abençoado e encerre com chave de ouro esta poderosa e abençoada campanha.

0: Jardim IP, que hoje à noite a evangelista Maria Lorena estará com os irmãos aí na Igreja Deus e Amor do Jardim IP. É, Jardim IP, São José dos Pinhais. Então está aí a evangelista Maria Lorena falando e confirmando a sua presença.
1: Quero saudar os ouvintes em casa com a gloriosa paz do Senhor Jesus. Nesta quinta-feira estaremos com todos vocês no Jardim IP. Em nome de Jesus, aguardamos você e a tua querida família. Não perca, às 19 horas estaremos juntamente cultuando ao Senhor. Sei que está enfermo, desenganado pelos recursos humanos. Jesus Cristo te dará saúde. Venha nesta quinta-feira. Em nome de Jesus.
0: Hoje, evangelista Maria Lorena, e amanhã, permitindo o Senhor, estaremos aí com os irmãos. Amanhã, a família Santos estará presente aí no Jardim P, às 19 horas. Então, hoje, evangelista Maria Lorena, orando por vocês, e amanhã, querendo Deus, estaremos aí com os irmãos também para adorar ao Senhor. Família Santos, amanhã aí, Jardim IP.
2: Dez e meia.
0: Está na hora do nosso momento do break, voltamos na sequência com vocês. Agora são 10:30.
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2: É com grande pesar que comunicamos o falecimento da nossa irmã Aparecida Revigatti Dias da Costa. Ela que era membro da nossa Igreja Pentecostal Deus e Amor, do bairro Fazendinha. E o corpo será velado dia 28 na Capela Unilutos, número 1, na rua Desembargador Bem-vindo Valente, 380, no bairro São Francisco, em Curitiba. Será a partir das 9 horas da manhã até as 14h30. E o sepultamento será às 15h30 no cemitério Parque Senhor Bonfim. Todos os irmãos que puderem comparecer para dar um abraço na família, para estarem orando pela família, compareçam, irmãos. É momento de chorarmos com aqueles que choram, né? Nossa irmã Aparecida, com 93 anos, partiu para o Senhor. Acabou a carreira e guardou a fé. Está nos braços do Pai. Deus abençoe a todos em nome de Jesus.
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0: está para você, irmãos Levi, chegando ao fim. Realmente estamos chegando ao fim, ouvintes. Quando será, irmão Edmar, o dia? Não sei. O ouvinte não sabe. Não sabemos, mas que o dia está chegando, não tenha dúvida. O dia está chegando. O fim está chegando. O fim. Para os salvos será um dia de alegria, será um dia de muita felicidade, porque vai morar com o Rei dos Reis, porque vai para a eternidade gloriosa. E os que não forem para a eternidade, hein, ouvintes? Aonde irá a sua alma? Já parou para pensar nessa situação? Ah, não é para amedrontar você não, ouvinte, mas é uma realidade, né? Para onde vai as pessoas se a alma não subir, não estar com o Senhor? Por isso, nós estamos aí com vários momentos importantes onde os irmãos podem estar conosco. Nós temos aí o domingo, né, da consagração a Deus e também a preparação para o arrebatamento da igreja. Todos os domingos das 9h às 10h29. Quando não há o culto de Santa Ceia, nós temos o culto da preparação para o arrebatamento da igreja. Então fica firme, ouvinte. Você que não está firme com Jesus, fique firme a partir de agora. Volte a congregar, volte a fazer parte da igreja, a igreja de Cristo, porque realmente esse dia que estamos falando, ele está chegando. O fim está chegando. Escuta só, não é para você se amedrontar, não, mas isso aqui é uma pura realidade. Ouça, por favor.
1: Escute. O fim está chegando. E são muitas e muitas as pessoas que estão desapercebidas acerca do maior acontecimento que nunca houve na face da Terra. A última trombeta está para tocar. Aonde passarás a eternidade depois da sua morte? Lembre-se, você tem uma alma. E esta alma, ela veio de Deus e para Deus ela quer voltar. Escute. Você já ouviu falar da história do juízo final? Ainda não. Preste bastante atenção. E vi um grande trono branco, e o que estava sentado sobre ele, de cuja presença fugiu a terra e o céu, e não se achou lugar para eles. E vi os mortos, grandes e pequenos, que estavam diante do trono. E abriram-se os livros, e abriu-se o outro livro, que é o da vida. E os mortos foram julgados pelas coisas que estavam escritas nos livros, segundo as suas obras. E deu o mar os mortos que nele havia. E a morte e o inferno deram os mortos que nele havia. E foram julgados segundo as suas obras. E a morte e o inferno foram lançados no lago de fogo. Esta é a segunda morte. E aquele que não foi achado escrito no livro da vida foi lançado no lago de fogo, onde o bicho nunca morre.

0: aceite Jesus hoje. Pois amanhã pode ser muito tarde para você. Pois Jesus Cristo está voltando para buscar a sua igreja. Fome, terremoto, angústia. Pai matando filho, filho matando pai. É o desespero que toma conta da face da terra. Mas ainda existe uma esperança. Jesus Cristo quer salvar a sua alma. Venha, ainda hoje, ao encontro de Jesus.
1: Venha para Jesus, ele é o caminho, ele é a verdade, ele é a vida. Jesus quer te salvar. Jesus quer fazer morada no teu coração, querido ouvinte. Que o Senhor te abençoe, que o Senhor te guarde. Procure uma igreja Deus e Amor ainda hoje. Volta para Jesus, reconcilie com o Senhor e você também terá com certeza a tua salvação garantida. Você também terá o direito de morar na vida eterna, na glória eterna com o Senhor.
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antes para receber as bênçãos de Deus é nas vigílias que acontece todas as noites de sexta para sábado na rua Pedro Ivo 744. Temos as madrugadas de vigília de sexta para sábado na rua Pedro Ivo 744. Você que nunca participou, olha, nesta sexta-feira teremos mais uma poderosa vigília, viu? Para você também receber a graça do Senhor, as bênçãos de Cristo, a unção do Espírito Santo. Então, venha participar de sexta para sábado na rua Pedro Ivo 744.

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1: Hora certa, agora 10h47.
2: Amados, recebam a paz de nosso Senhor e Salvador Jesus. Eu sou o seu irmão em Cristo, amigo e servidor, Pastor Júnior Rúbio. O que eu vou dizer agora é algo irrefutável, não tem como você refutar. Nós precisamos de azeite na nossa lâmpada. Nós precisamos de azeite fresco. Nós precisamos ser virgens prudentes. Todos conhecemos a parábola das virgens prudentes e das virgens loucas, das virgens nécias, negligentes. Pois bem, como se consegue este azeite? Quem sabe alguém esteja perguntando. Cada vez que oramos, cada vez que jejuamos, cada vez que nós lemos a palavra do Senhor, meditamos na palavra, cada louvor que nós entoamos ao Rei dos Reis, cada culto que nós participamos, são gotas de azeite que são ministradas em nossas vidas. O Senhor vai derramando estas gotas de azeite e nós vamos enchendo nosso reservatório de azeite. Porém, aos domingos, meus amados, nós nos dedicamos exclusivamente a ter azeite, a buscar preparação espiritual. São manhãs abençoadas com palavras diretamente do trono de Deus para os nossos corações. Nós começamos a semana junto com a família na presença do Senhor. É uma bênção, tem sido maravilhoso. De 9 da manhã às 10h29 da manhã, para que você tenha todo o resto do dia para fazer ali as suas tarefas, para reunir a família, enfim. É proposital este culto objetivo, este culto de certa forma até rápido, porém abençoadíssimo, poderoso. É algo que Deus colocou em nosso coração. Porém tem algo, meus irmãos, que nos assusta, pois a síndrome de Salomão, ela tem afetado muitos crentes. O que é a síndrome de Salomão? Salomão começou bem. Nós vemos que quando Salomão assume, ele começa a orar ao Senhor e pede a Deus sabedoria para estar à frente do povo. E o Senhor aparece para ele e diz a ele: o que você quer que eu te faça, Salomão? E Salomão pede sabedoria ao Senhor. Ele começa bem, ele começa fazendo tudo aquilo que Deus se agrada, ele começa seguindo os conselhos do seu pai Davi. Porém, quando vamos estudando a vida de Salomão, vamos vendo que ele vai enfraquecendo-se e ao final acaba até cometendo abominação diante do Senhor, se prostrando diante de ídolos. Ele começou bem e terminou mal. Isso não é característica exclusiva do homem mais sábio, né? Que foi Salomão, não. Isso é uma característica do ser humano. É a natureza caída do homem, ela faz isso. Ela faz com que nós comecemos bem, porém vamos abrindo mão, vamos relaxando e aos poucos vamos deixando de fazer as coisas que nós somos convencidos pelo Espírito Santo a fazer. Muitos começaram bem a consagração, entenderam a necessidade de ter azeite na lâmpada e estavam conosco aos domingos, e aos poucos foram esmorecendo, foram desanimando. Não sei qual é a razão, mas foram dando lugar à natureza caída do homem, aquela coisa de desistir facilmente das coisas. Nós precisamos reagir, ainda que Deus está enviando novas pessoas, logicamente, a obra do Senhor, mas você que começou bem conosco esta consagração, não permita que a síndrome de Salomão afete a sua vida espiritual. Não permita que a síndrome de Salomão limite você de ter azeite fresco na sua lâmpada. Não permita que a síndrome de Salomão transforme você em uma virgem nécia, em uma virgem negligente. Você precisa ser virgem prudente, você precisa ter reservatório de azeite na sua lâmpada. O arrebatamento é irrefutável. O arrebatamento está próximo, aliás, mais próximo do que muitos imaginam. Nós precisamos ter azeite na lâmpada. Por isso, aos domingos, em nome do Senhor Jesus, venha. Comecemos a semana na presença do Senhor. Comecemos a semana aos pés de Cristo. Aleluia! Orando ao Senhor, clamando ao Senhor, adorando ao Senhor, pedindo a unção fresca do Espírito Santo, preparando-nos para o arrebatamento. Em nome do Senhor Jesus, faça o seu melhor esforço. Esteja chovendo, esteja frio, esteja calor, não importa o clima, não importa a temperatura, você precisa vir, você precisa ter azeite na sua lâmpada. Não podemos ser virgens loucas, não podemos ser virgens negligentes. Por isso convocamos a todos para todos os domingos pela manhã estar conosco. Olha, quando não temos a Santa Ceia, que é aos segundos domingos de cada mês, todos os outros domingos, de 9 às 10:29, estamos com este objetivo de preparar-nos para o arrebatamento, de receber azeite fresco na nossa lâmpada. Rua Pedro Ivo, 744, no centro de Curitiba, a poucos metros da estação metropolitana do Guadalupe. Cuidado com a síndrome de Salomão. Será que você já não foi contagiado por ela? Ah, não, pastor, eu não. Será? Você que começa bem as coisas e depois vai desanimando? É, a síndrome de Salomão tem sido uma ferramenta poderosa de Satanás e, infelizmente, tem atingido muitos crentes. Que não seja você um a mais contagiado pela síndrome de Salomão. Não. Em nome de Jesus, reage, vença a síndrome de Salomão e vamos perseverar nesta consagração, nesta preparação para o arrebatamento. Pedro Ivo, 744, no centro de Curitiba. Irmãos de outros ministérios também estão convidados para receber este azeite fresco do Espírito Santo, para estarem preparados para o arrebatamento todos os domingos, de 9 às 10:29 da manhã, exceto o segundo domingo, que é o domingo da Santa Ceia. Venham, te esperamos. Jesus tem coisas grandes para fazer em nossas vidas. O Senhor Deus quer derramar azeite fresco em nossas lâmpadas.
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1: Vamos cantar, vamos cantar parabéns para você que hoje está de aniversário. Então vamos juntos cantando parabéns a você.

0: Variantes do dia de hoje. Hoje, 28 de maio do ano 2026, né? É mais um dia de bênçãos para você que comemora mais um ano de vida. Parabéns, parabéns, parabéns! Aplausos para os aniversariantes! Que coisa boa, maravilha! Que o Senhor te abençoe e te guarde.
1: Hoje tem café?
0: Hoje não tem café, não.
1: Tem?
0: Não, não tem água.
1: Tem café?
0: Que isso, vamos tomar aguinha.
1: Deixa eu tomar pouquinho.
0: Claro.
1: Deixa eu tomar pouquinho. Deixa eu tomar pouquinho.
0: Água.
1: Café?
0: Não,
1: pode?
0: Água. Pode, água aqui. Tomar aguinha que faz bem, tá vendo aí? Vou até tomar mais um copo, porque o bebezinho aqui bebeu quase tudo aqui, o copo. Vamos beber mais um copo aqui, ó. Pronto, a nossa homenagem, então, a você que hoje está comemorando mais um ano de vida. Que Deus te abençoe. Bondoso Deus, eterno e querido Pai, na tua presença nós estamos, Senhor, apresentando nesta manhã os ouvintes do programa A Voz da Libertação. Ó Deus poderoso, eu te apresento os aniversariantes do dia de hoje, Senhor, 28 do mês de maio. Cobre, Senhor, com teu sangue. Abençoa, proteja, Senhor, estas vidas agora. Proteja mesmo, Pai, dando grande livramento, guardando, acobertando com teu sangue divino. Senhor, todos os ouvintes que nos pediu oração durante esta semana, que o Senhor visite a cada um nesta hora, dando a eles a tua grande vitória. Pai de amor e de bondade e misericórdia, confirma a tua grande obra. É a oração que eu faço nesta manhã, certos da resposta. Senhor, aqueles que estão enlutados, Pai, que o Senhor possa confortar com o teu amor divino, glorioso, com a tua unção divina, com o teu bálsamo divino santo. Senhor, vem abençoar as vidas, Pai, das pessoas que estão desanimadas, até mesmo, Pai, desistindo de tudo. Senhor, tenha misericórdia, entra com a providência nesta hora, confirma a tua grande vitória, o teu grande livramento, dando a bênção completa a este irmão, a esta irmã. Senhor, tudo está em tuas mãos, tudo está nas mãos do Senhor. Confirma a bênção, Pai. Confirma, Senhor Jesus, a grande vitória. É a oração que eu faço no nome de Jesus Cristo. Amém. Agora 10h59.
2: Estamos agora de partida, deixamos a nossa
0: vida. E assim, ouvintes, chegamos ao final do nosso programa local A Voz da Libertação. Foi um prazer imenso estar com vocês nesta manhã. Não desligue o teu rádio, porque vem aí a programação em rede agora, diretamente de São Paulo, Estúdio C. Obrigado ao Diácono Abraão, lá em Piraquara, nos transmissores, e aqui seu irmão em Cristo, Edmar dos Santos, no locução, também na sonoplastia. Programa local volta logo mais às 14h com o presbítero Sidney Gonçalves. Eu volto amanhã, depois das 7h30, depois do Sertão Evangélico. Amanhã estarei no estúdio, né? Estarei no estúdio e lá vou atender você também pelo nosso WhatsApp, tá bom, ouvinte? Amanhã estarei atendendo vocês pelo nosso WhatsApp. Deus abençoe e até amanhã.
3: 11 horas.

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6: Quem examina cada questão com cuidado prospera. E feliz é aquele que confia no Senhor. Provérbios 16:20.
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9: É com grande pesar que comunicamos o falecimento da nossa irmã Aparecida Revigatti Dias da Costa. Ela que era membro da nossa Igreja Pentecostal Deus é Amor, do bairro Fazendinha. E o corpo será velado dia 28 na Capela Unilutos, número 1, na rua Desembargador Bem-vindo Valente, 380, no bairro São Francisco, em Curitiba. Será a partir das 9 horas da manhã até as 14h30. E o sepultamento será às 15h30 no cemitério Parque Senhor Bonfim. Todos os irmãos que puderem comparecer para dar um abraço na família, para estarem orando pela família, compareçam, irmãos. É momento de chorarmos com aqueles que choram, né? Nossa irmã Aparecida, com 93 anos, partiu para o Senhor, acabou a carreira e guardou a fé. Está nos braços do Pai. Deus abençoe a todos em nome de Jesus.
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0: 11 da manhã com mais 8 minutinhos. Hoje é dia 28 de maio de 2026. Estamos chegando ao final de mais um mês. Manhã abençoada por Deus, você está acompanhando o programa A Voz da Libertação. Deste lado, comunicando com vocês, agora dentro deste horário, o seu irmão em Cristo Rivar e Silva, e juntamente comigo,
1: presbítero Alan Feitosa.
0: E nos trabalhos técnicos, nosso querido irmão, ele mesmo, o Luquinha, nesta manhã tão abençoada. E hoje, queridos irmãos, é um dia especial porque é quinta-feira e nós estamos em clima de festa. Você já está sabendo, ainda não? Então acompanhe esta programação, porque nós temos algo para dizer para você. Vamos trazer na íntegra o que Deus está preparando, porque nós estamos em contagem regressiva. Esta contagem se iniciou quando Deus revelou o tema desta grande festa, uma igreja firmada na rocha. É, queridos ouvintes, dia 13, dia 14 de junho, iremos completar 64 anos de existência da Igreja Pentecostal Deus e Amor, que tem sido um marco no evangelismo mundial. A igreja que mais cresce no Brasil e no mundo todo tem nome. O nome dela é Igreja Pentecostal Deus e Amor, que tem por fundador o nosso querido, saudoso missionário Davi Miranda. Sejam todos bem-vindos a esta programação. Dentro desta programação, ainda hoje, queridos irmãos, nós iremos trazer aquela oração para você, a oração da aliança com Deus. Teremos também um momento de reflexão, teremos também um momento do jornal. Por isso, não sai daí, permaneça juntamente conosco, porque eu tenho certeza que Deus já reservou uma bênção para você. Daqui a pouquinho, olha, daqui a pouquinho nós iremos fazer a oração do Salmo 91. Teremos o bloco de notícia. Deus tem algo muito grande preparado para você. Então não sai daí, permaneça conosco. 11 da manhã com mais 10 minutinhos. Bom dia, São Paulo. Bom dia, Brasil.
2: A paz do Senhor Jesus, meus irmãos e minhas irmãs, ouvintes do programa Voz Libertação. Aqui é o irmão Ítalo, da cidade de Arujá, interior de São Paulo. Gostaria de dizer que a época que marcou mais a minha vida na Igreja Deus e Amor é quando eu nasci em 1987. Minha mãe já era desse ministério, minha mãe Exaltina, através do programa Voz Libertação, o saudoso missionário Davi Martins Miranda. Não foi nem na igreja, foi em casa, lá em Fortaleza, Ceará, onde ela morava. Ela aceitou Jesus através desse maravilhoso programa. E ela sempre contava isso, e isso ficou marcado na minha vida. E também, sem falar, os hinos antigos, os discos que a gente tinha, né? Na época que nós tínhamos toca-disco, todo domingo, todo fim de semana, assim, pela manhã, minha mãe colocava, a gente tinha uma pilha de disco da Voz da Libertação. Então nós ouvíamos Débora e Leia, né? É um LP que eu ouvi muito na minha infância, foi Coração Quebrado, Sangue Inocente. E tem um monte de LP, de hinos que realmente marcou a nossa vida. A Missão de Jesus, da irmã Irene Miranda, né? Do LP Galileu, o hino Galileu, né? Que foi, se tornou o hino oficial do programa Voz Libertação, né? Também os Testemunhos de Cura, muita coisa também. Já o programa Mensagens Cantadas, que a gente já acompanhava já nos anos 90. Então, parabéns, Igreja Deus e Amor. Deus abençoe pelo seu aniversário. Temos muita história para contar e muita bênção para contar. Então foi isso que marcou a minha vida. Amém? Deus abençoe.
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0: Ouvintes, acerte a sua hora com a gente, horário de Brasília, 11 da manhã com 13 minutos. Conforme prometido, nós vamos fazer agora a oração do Salmo 91. A oração do Salmo 91, a oração daqueles que habitam no esconderijo do Altíssimo, à sombra do Onipotente, descansará. Nós vamos clamar a Deus juntamente com você que precisa de um milagre das mãos de Deus, então se aproxime do rádio, você que pode neste momento fazer uma pausa naquilo que você está fazendo, só para poder clamar juntamente conosco, e Deus te dará vitória, Deus te dará um grandioso milagre que você tanto almeja através da oração. Vamos falar com Deus? Você daí, eu daqui, juntos, vamos unir a nossa fé neste momento de oração.
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0: Senhor meu Deus, eu entrego neste momento essas vidas que estão acompanhando esta programação, ó Deus. Senhor, quantas vidas estavam, ó Deus, aguardando este minuto tão especial que é o minuto de falar contigo. Por isso, neste momento, ó Deus, da oração, daqueles que habitam no esconderijo do Altíssimo, a sombra do Onipotente descansará, assim diz a tua palavra. Senhor, quantas vidas que estão distante da tua presença, quantas vidas que estão, Senhor, sofrendo, angustiado, deprimidos e oprimidos estão neste momento, porque ainda não entendeu, ó Deus, a importância de estar habitando, ó Senhor. Senhor, eles não entenderam ainda acerca de habitar no esconderijo do Altíssimo. Ó Deus, esclareça todas as dúvidas existentes neste coração, para que esta alma venha ter descanso. Senhor, a tua promessa, ela é muito grande para aqueles que já decidiram, Senhor, habitar no teu esconderijo. Sabemos que quando nós decidimos grandes coisas, o Senhor traz para a nossa vida. É no esconderijo do Altíssimo que encontraremos paz, é no esconderijo do Altíssimo que encontraremos alegria, é no esconderijo do Altíssimo que alcançaremos saúde, ó Deus. Senhor, abraça esta alma, abraça esta vida, Senhor, que precisa neste momento da tua ajuda. Como diz a tua palavra, direi do Senhor, ele é o meu Deus, o meu refúgio, a minha fortaleza, e nele confiarei. Por isso eu te peço agora, protege esta casa, protege este jovem, livra, Senhor, dos perigos visíveis e dos invisíveis, guarda, meu Deus, esta pessoa que está dando entrada em uma emergência de um hospital, guarda, meu Deus, esta pessoa que está nas rodovias, ó Deus, neste momento em viagem, Senhor, pode guardar, guarda mesmo, Senhor, os caminhoneiros, guarda mesmo, Senhor, aqueles que estão neste momento em viagens, ó Deus, seja por céus, mares ou terra, que o Senhor venha protegê-lo, estende as tuas mãos, secando as lágrimas do que chora e socorrendo os que estão aflitos.
2: Sim, meu Pai, cremos, meu Deus, na tua proteção, na tua misericórdia, meu Pai. Vai abençoando o teu povo que está em oração conosco. Meu Deus, vai guardando esta vida, esta família, meu Pai. Meu Deus, que a tua mão forte possa repreender as enfermidades. Meu Deus, quantas pessoas estão, meu Pai, enfrentando dificuldades. Meu Deus, até mesmo enfermidades, ó Pai. Venha curar, Senhor. Venha, meu Deus, repreender esse câncer, esse mal. Pai, esta pessoa que está no leito hospital, mas está conosco nesta oração, meu Deus. Toca agora, Espírito Santo, levanta este homem, levanta esta mulher, meu Deus. Senhor, protege esta pessoa, meu Pai, conforme está escrito em Salmo 91, 1000 cairão ao teu lado, 10000 à tua direita, e tu não serás atingido. Senhor, meu Pai, venha, meu Deus, repreender, meu Pai, toda inveja, todo espanto noturno, meu Deus, abre portas de trabalho, Senhor, venha guardar, meu Pai, esse caminhoneiro, esse taxista, esse motorista de aplicativo, meu Deus, vai protegendo, meu Pai, com a tua mão forte, Pai. Senhor, muito obrigado por tudo, meu Deus, te louvamos, te agradecemos, porque até aqui o Senhor tem nos ajudado. Senhor, meu Deus, abençoa, meu Pai, esta pessoa, Senhor, que está orando pela sua casa, pela sua família, pela porta de emprego, meu Deus. Senhor, vai abençoando, meu Pai, esta vida que está, meu Deus, desesperada. Dá um direcionamento, Espírito Santo. Não deixe essa pessoa tomar nenhuma decisão precipitada, mas que o Senhor possa, meu Pai, falar, meu Deus. Senhor, eu oro para esta pessoa que está enfrentando, meu Pai, enfermidade psicomática, essa pessoa que já tomou vários medicamentos, mas até agora não trouxe o alívio na sua mente, meu Pai. Entrega a paz nesse coração. Senhor, entrega a paz nesta mente. Liberta este homem, liberta esta mulher, repreenda todo o feitiço, toda obra maligna, Senhor. Esta casa que o diabo está lutando, colocando contendas, males, discórdia, Senhor. Meu Deus, que haja a tua presença nesta casa, que haja a tua presença nesse local de trabalho. Meu Deus, oramos agora para que o Senhor possa abençoar, livrar, meu Deus, e converter essas vidas, ó Pai, que estão em guerras, meu Pai, em combate. Senhor, apazigua a tempestade, ó Pai. Põe as tuas mãos, derrama a paz do Senhor, que excede todo o entendimento. É que eu te peço e te agradeço em nome do Senhor e Salvador Jesus Cristo. Amém.

0: sexta, queridos ouvintes, a oração que move as mãos de Deus, sinta-se abraçado por Jesus através desta oração. Nesta oração, o Senhor falou fortemente ao seu coração. Você pode estar habitando no esconderijo do Altíssimo, tomando uma decisão e se entregar a sua vida totalmente para Deus. Na hora que você se entregar totalmente a Deus, Deus vai abraçar a sua alma e mudar o cenário que você está vivendo. Só tem um que pode te ajudar. O nome dele é Jesus de Nazaré. E por isso nós estamos aqui, queridos ouvintes, para falar para você que você é muito especial para Deus. Deus tem algo tão grande reservado para a sua vida, preparado para você neste dia de hoje. Se eu fosse você, não perderia essa oportunidade por nada de permanecer em sintonia com o programa Voz da Libertação e tomar a melhor decisão, que é vir para a casa do nosso Deus. Hoje é quinta-feira e quinta-feira nós temos uma agenda mais do que especial. Você que está nos acompanhando neste momento, precisando muito do abraço de Jesus, daqui a pouquinho, 15h em ponto, teremos aquele grande culto, o culto com a Fundação Reviver e a Associação Reviver Help. A campanha que prossegue, Minha Fé Gera Milagres, Diácono Elias Santos, pregando a palavra de Deus e orando também em favor de todos. É uma tarde de adoração, tarde de ouvir a palavra de Deus e de receber o milagre das mãos do nosso Deus. Mas você não vai vir com as suas mãos vazias, você vai trazer seus donativos, suas contribuições para ajudar a Fundação Reviver, que assumiu uma missão de ajudar aqueles que estão necessitados.
1: Realmente é uma missão dada por Deus. E como a Fundação tem atuado, a Help tem atuado de uma forma excelente, tudo isso através das ofertas. Você que tem um coração generoso para com a obra de Deus, você que tem plantado amor, porque quando a pessoa está ajudando o pastor Ivaí, ela está plantando amor, porque essa contribuição vai chegar no idoso, na criança, no necessitado, e com certeza Deus vai te recompensar. É bíblico, aquele que ajuda o próximo em

0: Deus, e Deus, ele pagará o seu benefício, Deus vai te recompensar. Então esta obra está alcançando muitas pessoas necessitadas. Temos aí a Casa Aberta, que tem atuado de uma forma maravilhosa, não somente levando a palavra de Deus, que é o fundamental, Jesus Cristo, mas também o amparo social, pessoas que tomam um banho ali na Casa Aberta, recebe roupas novas, corte de cabelo, os irmãos ali passam ali pelo corte de cabelo, tem momento do café, do almoço, da refeição, também atendimento psicológico. Pessoas passam Rivaí que estavam em situação de rua e hoje já voltaram para sua casa, para o seio da sua família, foram resgatados, restaurados por Deus, estão firmes na presença do Senhor. Tem pessoas que estavam em situação de rua e hoje já está trabalhando. Olha que tremendo! É o poder do Evangelho juntamente com a obra social da Igreja Deus e Amor.
1: É a Igreja Deus e Amor, é a Fundação Reviver e nós contamos com o apoio de todos vocês que estão nos acompanhando, que deseja ajudar a Fundação Reviver. O momento é esse, a hora é agora de você abrir o seu coração. Tem muitos empresários, muitos microempresários, empreendedores, investidores que estão nos acompanhando neste momento, que tem um desejo no seu coração de ajudar alguém, mas ele não quer sair pelas ruas distribuindo, não. Ele quer ajudar uma obra assistencial que tenha, como podemos dizer ali, segurança, que tenha ali
0: seriedade,
1: e tudo isso a Fundação Reviver, ela fornece claramente aos teus olhos. Você pode agora mesmo ir lá no Instagram da Fundação Reviver, ou então da Associação Reviver Help, ou da Igreja Deus e Amor, ou até mesmo aí no Facebook, ou na página, no site oficial da Igreja Deus e Amor, você vai ver tudo isso que nós estamos falando e um pouco mais, porque a Fundação Reviver assumiu a missão, queridos irmãos, de ajudar as pessoas que estão em situações precárias. Para você entender, nós temos vários tipos de trabalhos que estão sendo realizados de apoio à sociedade. Nós temos a unidade móvel. Para quem não sabe, a unidade móvel é uma carreta do projeto 2 Saúde, que percorre as áreas mais remotas da nossa nação, levando saúde, exames, médicos e daí por diante, sem cobrar nada de ninguém. Tudo isso tem um gasto, sim, mas esse gasto, queridos irmãos, é ajudado por intermédio de vocês que fazem parte da Fundação Reviver, que tem ajudado mensalmente, semanalmente, por isso vale a pena. Aquele que estende as suas mãos, ele está ajudando o seu irmão. Aquele que estende as suas mãos, ele está semeando em uma terra fértil. Já pode preparar, porque a colheita vai ser muito grande.
0: Vai ter uma colheita extraordinária. Em Eclesiastes capítulo 11, nos diz que lança-te o teu pão sobre as águas. Está falando de semeadura. E vai colher, vai repartir com 7 e também com 8. Então você vai semear, você vai receber e vai ter fartura para ajudar o próximo. Então estamos falando de uma terra fértil, onde você está investindo em almas, em vidas, e você vai receber o retorno de Deus, nosso Pai. Pastor Rivaí, eu estive recentemente em Cuiabá e teve uma família que sofreu uma tragédia na madrugada. A casa literalmente desabou em cima daquela família e não morreu ninguém. Pessoas paravam ali e perguntavam: quantos morreram nessa casa? E nós estávamos ali, olha, ninguém morreu. Deus guardou, Deus poupou toda a família, só a senhora ali que teve uns coriões, mas nada grave, foi um grande livramento. E a Help, Deus Amor, atuou ali, ajudou na construção, porque tiveram que construir novamente. Então ajudou na construção, kit básico, que era geladeira, fogão, máquina, tudo isso através da obra social, pessoas que estão ajudando. E essa família que sofreu essa tragédia foi atendida pela obra social da Igreja Deus e Amor. Então estamos falando aqui de uma gigantesca obra e pessoas estão sendo alcançadas por amor, porque o amor de Deus socorre vidas.
1: O amor de Deus socorre vidas. E o que é que você tem feito para que esta obra continue? O que é que você tem feito? Faça agora mesmo, querido irmão. Nosso querido irmão Lucas já está preparando ali as

0: contas bancárias e também o Pix da Fundação Reviver, para você ajudar esses trabalhos que estão sendo realizados, porque a Bíblia diz no livro de Atos, capítulo 20, versículo 35, em tudo vos dei o exemplo de que, trabalhando assim, é preciso ajudar os necessitados. Olha, em tudo vos dei exemplo de que, trabalhando assim, é preciso ajudar os necessitados. Em 1 Pedro, capítulo 4, versículo 10, a Bíblia dá: cada um exerce o dom que recebeu para servir aos outros. Tem pessoas que o dom que de Deus deu para ele é de ajudar o próximo. Ele tem tantas roupas na casa dele que está em bom estado, e agora está o tempo do frio aqui em São Paulo, a temperatura muito baixa, e você pode estar trazendo, que estão em bom estado. Meu querido irmão, aquilo que não serve para você não serve para ninguém, então que esteja em bom estado, traga para ajudar a Fundação Reviver, porque a palavra do Senhor, ela diz: cada um exerce o dom que recebeu para servir os outros, e esse dom está em você, minha irmã. Esse dom está em você, meu irmão. Você pode ajudar a Fundação Reviver. Quando nós conversamos com a nossa presidente, a irmã Erini Miranda, ela conta acerca dos projetos que Deus colocou no seu coração para ajudar o próximo. Esses são projetos, irmãos, que Deus colocou, que Deus revelou. Associação Reviver Help Deus e Amor tem ajudado juntamente com a Fundação Reviver em muitos trabalhos. Como já disse aqui, Casa Aberta, um lindo trabalho de resgatar pessoas que estão em situação de rua. E quando você está evangelizando, eu fiz parte desses trabalhos, irmão Alan, você está evangelizando e você começa a conversar com a pessoa. As pessoas dizem: eu tenho uma formação, mas está em situação de rua porque perdeu a esperança, a porta se fechou e está ali no mundo das drogas, da bebida e não vê mais esperança. Mas quando chega a Associação Reviver e a Fundação Reviver Help, com uma palavra do coração de Deus, você percebe que é como se fosse uma injeção de ânimo. Ele se levanta na mesma hora, toma um banho, faz ali a sua higiene pessoal, toma um café e participa do almoço, ouve a palavra e volta a viver a sua vida normalmente. É algo impressionante, que só Deus pode fazer isso.
1: Realmente só Deus. Eu me recordo aqui também de um senhor que era pastor, se dizior, e estava ali recebendo esse acolhimento e ele voltou para Cristo. Então muitas pessoas também que estavam afastadas do caminho do Senhor estão retornando para Jesus nesse trabalho da obra social. Então vale a pena investir nesta obra, ajudar esta obra, porque o resultado é salvação de almas. Cristo, ele está salvando muitas vidas, então continue ajudando. Vamos ouvir agora as contas bancárias para você fazer a sua oferta de amor. Faça um voto com Deus também de ajudar a Fundação Reviver, a Help Deus Amor, e você vai ver que Deus vai abrir as portas na sua vida. Anote aí as contas bancárias.
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0: 11:33, aí está. Notou? Se não notou, daqui a pouco nós vamos trazer mais uma vez na íntegra para você ajudar a Fundação Reviver, ou compareça hoje aqui no Templo da Glória de Deus, na Avenida do Estado, 4568. Lembrando que a entrada do templo está acontecendo pela Avenida Prefeito Passos, número 10. 11:33, vamos manter todos vocês informados, porque está chegando agora bloco de notícias Cristão pelo Mundo. E já voltaremos com todos vocês.
5: 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Trabalho missionário. Evangelho avança em Moçambique através de crianças que evangelizam os pais. O trabalho missionário em Moçambique tem sido uma importante ferramenta de transformação social e espiritual, especialmente por projetos que têm acontecido

0: tornado um exemplo na cidade e até mesmo na província, com o aumento tanto no número de crianças atendidas quanto na qualidade do atendimento oferecido. Em entrevista, ele compartilhou como o evangelho está impactando a vida das crianças e suas famílias. E é justamente através das crianças que eles alcançam a família e Jesus é glorificado. Ele explicou que inicialmente as crianças do projeto não tinham perspectivas de futuro, mas a ajuda proporcionada pela igreja tem gerado transformações significativas na vida de cada uma. Além do trabalho espiritual, o projeto também desenvolve atividades sociais, como a distribuição de cestas básicas e a melhoria de moradias com recursos provenientes dos próprios membros da congregação. Segundo Timóteo, toda a igreja está envolvida nessas ações e o impacto tem sido tão grande que o projeto atraiu a atenção de autoridades locais, como o governo distrital e provincial. Expansão do evangelho. Tradutores usam a internet via satélite para levar Bíblia a lugares remotos. Wycliffe Associates, uma organização internacional que capacita tradutores da Bíblia de língua materna e colabora com igrejas locais para avançar na tradução da Bíblia, anunciou que vai usar a tecnologia para fornecer acesso à internet aos tradutores da Bíblia em regiões remotas. Na maioria das vezes, os tradutores enfrentam a falta de acesso à internet e sofrem com interrupções no fornecimento de eletricidade. Então, eles dependem de energia solar para alimentar os equipamentos. Contudo, segundo a organização, a tecnologia vai proporcionar aos usuários em regiões distantes, remotas, velocidades de internet comparáveis às dos serviços terrestres. A tecnologia beneficiará as equipes de tradução da Bíblia, cujos membros geralmente vivem e trabalham em algumas das áreas mais difíceis de alcançar do mundo. Um membro da equipe relata a felicidade em poder compartilhar as boas novas. A tecnologia terá um grande impacto no sentido de encorajar os tradutores e ajudará a manter uma conexão constante, onde pode realmente falar ao telefone em vez de ter que depender de uma mensagem de texto ou de e-mail.
1: Maio está chegando, nós vamos ter um culto especial em todas as nossas igrejas Deus de Amor aqui do Brasil e no exterior. Preste atenção, é o culto Me Aquecendo no Rebanho. É um culto onde nós vamos receber os membros que deixaram o nosso ministério, seja pastor, seja cooperador, seja membro. Este dia é o dia para você retornar à Igreja Deus de Amor. Não estou falando aos desviados. É claro que desviado pode voltar, mas esse dia é específico para as pessoas que deixaram o nosso ministério. Talvez porque foram maltratados ou porque aconteceu alguma coisa na congregação. Inclusive, eu estava lendo em pesquisas que a maioria das pessoas deixa a congregação por falta de um relacionamento bom, uma palavra que aferiu, um relacionamento que não deu certo entre duas pessoas ali da congregação e houve um desentendimento e a pessoa sai. A pessoa não quer congregar mais. E Satanás se aproveita dessa oportunidade e começa a esfriar essa pessoa. Ela não vai mais à igreja. Ah, eu não vou mais lá porque aquela pessoa falou assim de mim. Ah, aquela pessoa me olhou feio. Ah, o pastor não me deu oportunidade. Ah, o pastor não me atendeu. Gente, isso é tão pequeno em relação à nossa salvação. É claro que não é indo para a igreja que você vai ser salvo, mas faz parte da sua fé, faz parte da caminhada cristã, é necessário congregar. Agora, se a gente for olhar pessoas que falam mal da gente, pessoas que não aceitam a nossa opinião, ou a nossa postura, a maneira que a gente penteia o cabelo, ou que a gente coloca o sapato, ou que a gente... a nossa opinião em relação a tantas coisas, a gente não congrega em lugar nenhum, porque sempre haverá situações assim. Por que você não deixa o trabalho? tem gente falando mal de você lá. Por que que você não deixa a escola? Tem gente lá que você também teve uma discussão, mas deixa a igreja, que é muito mais fácil, não é verdade? Então, preste atenção. Deus está dando essa oportunidade, não é uma igreja em si que está te dando a oportunidade de você regressar. Você não foi para o mundo, mas está em casa ferido. Quem que ganha com isso? Você está só perdendo. A sua alma está enfraquecida, você está fraco na fé, você está triste. A sua alma está necessitada de alimento. Então chegou a oportunidade. Anote aí, dia 31 de maio, às 15 horas, em todas as nossas igrejas do Brasil e do mundo, haverá este culto, Me Aquecendo no Rebanho. Vamos voltar. Você está frio. Você que é ovelha, precisa se aquecer no rebanho novamente. Estamos aqui para receber vocês de braços abertos. Não é uma frase de efeito. Não é uma frase de jargão. Não, nós queremos que você volte a congregar conosco. Você que deixou a congregação, você que era obreiro da nossa igreja, volte. Nós estaremos analisando sua situação direitinho. Dia 31 de maio, no horário das 15 horas, na sede mundial e também na Igreja de Deus e Amor, aí pertinho da sua casa. Você vai voltar. Nós vamos receber você, vamos anotar o seu nome e você vai fazer parte novamente do corpo de Cristo no nosso ministério Igreja Deus e Amor, tá certo? Dia 31 de maio, Me Aquecendo no Rebanho.
2: 11 horas e 41 minutos.

0: 11 da manhã com mais 45 minutos. Já estamos de volta com todos vocês, já em cobertura total, porque amanhã, sexta-feira, é a campanha da libertação total, é a guerra contra o mal em nossa sede mundial, a sexta-feira do Socorro de Deus. 9 da manhã, já estou confirmando a minha presença em Santo Jejum a Deus. Estaremos levantando as mãos aos céus e ajudando aqueles que vão vir, porque necessitam de ajuda, e Deus vai te socorrer através da oração que será feita e a unção, queridos irmãos, que será colocada no alto da sua cabeça para te socorrer deste mal que está afligindo a sua vida. O Senhor diz na sua palavra: unge a minha cabeça com óleo, o meu cálice transborda. Isso é bíblico, isso é palavra, meu irmão. E a unção seria, olha, a Bíblia diz que o jugo seria despedaçado por causa da unção. Então não vá para outro lugar. Amanhã, sexta-feira, no Templo da Glória de Deus, nós estamos te aguardando. Deus tem algo muito grande preparado e reservado para fazer na sua vida e na vida da sua querida e amada família. Para que ir para outro lugar, sabendo que Jesus te espera neste seguinte endereço?
1: Avenida do Estado, 4568, lembrando que a entrada principal do Templo da Glória de Deus é na Avenida Prefeito Passos, número 10, bairro Liberdade, aqui mesmo no centro da capital paulista. Venha depressa, já se organize para estar conosco amanhã. É guerra contra o mal que está lutando contra a sua vida vai cair por terra. É, chegou o momento de você vencer esse gigante na presença de Deus, porque a palavra de Deus vai ser ministrada, orações vão ser realizadas e você vai alcançar de Deus libertações, cura, milagres, salvação. Você que está afastado do caminho do Senhor, pastor Rivaí, até hoje eu nunca vi uma pessoa que se afastou da igreja de Cristo dizer que está bem. É sofrimento, é angústia, é tribulação. Deus quer restaurar a paz, a alegria e a felicidade.
0: Deus quer restaurar, e tudo isso só pode acontecer através de você dando um passo em direção à casa do nosso Deus. Na Avenida do Estado, 4568, aqui mesmo, no bairro Liberdade, no coração de São Paulo. Temos estacionamento, você pode escolher o melhor horário. 7 da manhã acontece o primeiro culto, 9 da manhã, mais um grande culto, 11 da manhã, mais um culto. E no horário das 3 da tarde, às 7 da noite, e no horário das 23 horas. Queridos irmãos, os cultos centrais acontece às 9, às 3 da tarde e às 7 da noite. 3 grandes horários Deus está preparando para você e para sua família ser agraciado e abençoado por Deus. Não podemos tratar, queridos irmãos, aquilo que é espiritual com ordem física, com força humana, com palavras. Não. Aquilo que é espiritual, Jesus ensinou, só sai através da oração e do jejum. Tem muitas pessoas buscando em lugares errados, recebendo conselhos errados, se desgastando, fazendo forças do braço e não sai do lugar. Por quê? O seu problema não se resolve com palavras humanas. Não se resolve na força do braço, se resolve através da oração e do santo jejum.
1: Em Lucas capítulo 8, nos diz que a mulher que tinha um fluxo de sangue, ela gastou todo o seu dinheiro procurando recurso humano, os médicos. Deus deixou a medicina, mas tem coisas, pastor Rivaí, que é espiritual. É só ação de Deus para libertar e para curar essa pessoa. Então, não perca aí o seu dinheiro gastando exames, mais exames, porque tem pessoas que falam: pastor, eu fui lá, fiz exame, o médico não achou, não teve o diagnóstico da enfermidade, mas a enfermidade ainda está aqui no meu corpo. Por quê? Tem enfermidade, realmente, o médico vai tratar, vai trazer ali a medicação, a pessoa vai ser curada, mas tem enfermidades que só Deus que pode curar e repreender o mal. Então amanhã não perca essa oportunidade, venha estar conosco, libertação total aqui na sede mundial. Deus vai repreender todas as enfermidades que é ocasionada por obras malignas.
0: Somente Deus pode te ajudar. Problema na família, somente Deus. Problema espirituais, você que está sofrendo com a síndrome do pânico, você que está carregando um mal na sua vida e você sabe que é de origem espiritual, sua vida não vai para frente, tudo que você faz não está dando certo, nesta sexta-feira é o dia de colocar um ponto final nesta batalha, tomando a decisão em vir para a Igreja Pentecostal Deus e Amor. Foi Jesus que disse: vinde a mim, cansados e oprimidos, que eu vos aliviarei. Queridos irmãos, estamos aguardando por vocês, já no horário das 9 da manhã, e o pastor Kleber às 3 da tarde, e o nosso querido irmão Lucas no horário das 7 da noite. Você não pode perder, Deus tem algo muito grande reservado, nosso irmão Douglas, no horário das 7 da noite, você não pode perder, sede mundial, Avenida do Estado, 4568. 11 da manhã, com 50 minutos, bom dia São Paulo, bom dia Brasil!

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0: 11 da manhã com 51 minutos, até aqui nos ajudou o Senhor.
1: É até aqui o Senhor tem nos ajudado, uma igreja, pastor Rivaí, firmada na rocha, firmada por Cristo. Estamos celebrando a Deus pelo aniversário da igreja, 64 anos de vitória, de bênçãos, de salvação de almas no Brasil e no mundo.
0: É a Igreja Deus e Amor, queridos irmãos, anunciando o Evangelho da Salvação, aquele Evangelho que o Senhor Jesus colocou: ide por todo mundo e pregai o Evangelho a toda criatura. Eu tive a oportunidade de anunciar o Evangelho da Salvação, queridos irmãos, em muitos países, em muitos estados do Brasil, anunciar para aquele povo carente, necessitado, que nunca ouviu falar do amor de Deus. Tudo isso por intermédio desta igreja. Então fazemos parte desta história. E eu te pergunto, você faz parte da história da Igreja Deus e Amor? Então mande para nós um WhatsApp agora mesmo. Pode mandar o seu WhatsApp. Quanto tempo você tem de Igreja Deus e Amor? Me conta aí, quanto tempo você tem de Igreja Deus e Amor? Você está congregando há quanto tempo? Já batizou? Em quanto tempo? Você tem quanto tempo que congrega na Igreja Deus e Amor, pastor Alano?
1: Olha, de batismo vai fazer 17, mas a minha história com a Igreja Deus e Amor é desde criança. A minha tia Socorro, que é obreira, já tem mais de 40 anos, nos levava para a igreja, eu, minha mãe, era pequenino. Eu lembro, pastor Rivair, que ali na Vila São José, em São Paulo, Zona Sul, havia uma estrada assim, mas não era de chão. Era uma pontezinha, tinha degrau que tinha madeira, tinha degrau que não tinha, mas mesmo assim, na fé, a gente atravessava pro outro lado para chegar na Igreja dos Amores.
0: Tinha um rio que atrapalhava, um rio no meio.
1: Isso.
0: Para atravessar para chegar do outro lado. Que coisa linda, tá vendo? Queridos irmãos, cada um de nós carregamos uma história em nossas vidas, nesse período em que nós estamos congregando na Igreja Deus e Amor. E você que está me ouvindo neste momento, não vai perder dia 13, dia 14, um marco na história do evangelismo. A maior festa, queridos irmãos, celebrada vai ser esta, porque os preparativos já estão demonstrando o que Deus irá fazer. Nós estamos 21 dias de oração, pastor Davi Miranda Neto já está em consagração a Deus, já está, queridos irmãos, preparado para trazer aquela palavra do coração de Deus, e outros pastores também estarão presentes neste grande dia.
1: Vai ser algo tremendo.
0: Então se programe, se prepare, porque Deus tem algo reservado para a sua vida. Preste muita atenção. Um dos testemunhos de vidas que tiveram a oportunidade nesses 64 anos de conhecer o Evangelho da Salvação e ter uma experiência com Deus. Imagine se não fosse a Igreja Deus e Amor. Nós não estaríamos mais aqui, de maneira nenhuma. Não. Porque através de conhecer Jesus na Igreja Deus e Amor, Deus prolonga os nossos dias de vida sobre a face da terra. E é isso que nós vamos ouvir. 64 anos! Parabéns, Igreja Deus e Amor, dia 13, dia 14. Fica em casa ou vem pra igreja?
1: Vem pra igreja, vem celebrar Deus, vem estar conosco na sede mundial.
0: Então desperta sua fé, forma suas caravanas. Ninguém vai ficar em casa neste grande dia, porque é o dia que o Senhor preparou para nós.
2: No ano de 1962, através do saudoso missionário Davi Martins Miranda,

0: paz do Senhor, ouvintes. Sou teu irmão em Cristo, Manuel Moraes. Quero também parabenizar a nossa amada Igreja Pentecostal Deus de Amor. Tive um encontro com Jesus no ano de 1983, na Igreja Pentecostal Deus de Amor. Quando o inimigo queria ceifar minha vida, fui tomado pela angústia, vícios e desespero. Mas através das orações da Igreja Pentecostal Deus de Amor, o Senhor me livrou dos laços da morte. Deus me transformou e cada dia ele me surpreende com seus planos e projetos em minha vida. A cada dia que passa, eu sinto mais alegria e prazer em fazer parte dessa família maravilhosa. Parabéns, Igreja Pentecostal Deus é Amor.
1: Igreja Pentecostal Deus é Amor, uma igreja vitoriosa. A todos nossos irmãos em Cristo, parabéns. Você faz parte dessa história. Parabéns, família Deus é Amor.
2: Da manhã com 57 minutos, estamos ao vivo com vocês, chegando ao final desta programação, mas o programa Voz da Libertação não para, queridos irmãos, são 24 horas anunciando o Evangelho da Salvação. 11:58, já estamos nos preparando, porque agora nós iremos nos unir em cadeia nacional e internacional para o momento da oração. Nós vamos buscar a face de Deus. Pastor Kleber já está indo, queridos irmãos, para o estúdio central, onde realiza esta oração para todo o povo de Deus em áudio e vídeo. Então não sai daí não, permaneça conosco, Deus abençoe a sua audiência até este exato momento e permaneça em sintonia e divulgue o programa A Voz da Libertação para outras pessoas, porque quem gosta de ouvir coisas boas está sintonizado com o programa A Voz da Libertação. Deste lado, comunicando com vocês, já se despedindo, seu irmão em Cristo Ribeiro Silva,
3: Alan Feitosa,
2: e nos trabalhos técnicos a dupla que nos ajudou nesta manhã de hoje, de manhã, Lucas, e também o nosso querido irmão Márcio Luiz. Que Deus abençoe a vida de todos vocês. Iremos às identificações das emissoras e logo após ficaremos com a oração do clamor do meio-dia.
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0: 11:59.
1: Atenção, operadores. Ao toque do terceiro sinal, forma-se a grande cadeia internacional. Prostremos agora e busquemos a face do nosso Deus com fé, e Ele nos ouvirá.

Direto na capital do estado, seja muito bem-vindo à nossa programação meio-dia. Chegou o momento da visita de Deus, é a oração, é o clamor, também conhecido como o clamor do meio-dia. Você quer a visita de Deus aí no lar, neste quarto aonde você está? Quer a visita de Deus neste trabalho aonde você tem enfrentado tantas dificuldades? Eu quero orar com você e por você a partir de agora, tá bom? Porque juntos em Cristo Jesus nós já somos mais do que vitoriosos. E o que nos separa desta vitória? A ação, a decisão, o pedir a Deus. Olha o que diz a Bíblia no livro de Salmos, número 190, versículo 161. Príncipes me perseguiram sem causa, mas o meu coração temeu a tua palavra. Folgo com a tua palavra como aquele que acha um grande despojo. Abomino e aborreço a falsidade, mas amo a tua lei. Sete vezes no dia te louvarei pelos juízos da tua justiça. Muita paz tem os que amam a tua lei, para eles não há tropeço. Aleluia. Vamos falar com Deus em oração? Vamos buscar a face do Todo-Poderoso? Ó Deus de toda glória, ó Deus magnífico, Deus de poder, em nome do teu filho amado Jesus Cristo, aquele que através do sacrifício bendito entrou por nós, ó Pai, até o vivo, até o santo lugar, para nos dar o direito de entrar a lugares que a nossa alma não tinha este direito. Senhor, e no poderoso nome de Jesus Cristo, nosso Salvador, nós entregamos, ó Pai, nós apresentamos em tuas mãos, ó Deus de compaixão, nós entregamos agora, Pai, o clamar, a súplica daqueles que não suportam as suas cargas, Senhor, e estão vindo a ti para o refrigério. Perdoa, meu Pai, perdoa aquele que está atormentado, foi atingido pelo câncer, foi atingido, Pai, ó Deus, por este mal, foi atingido pela AIDS, foi atingido, Senhor, pelo acidente, e agora está, Pai, naquela confusão de rosto e não sabe, ó Deus, qual decisão tomar para se levantar deste leito, qual decisão tomar, ó Pai, para vencer este mal, para vencer esta morte. E a tua palavra diz que o antídoto é o perdão. Perdoa, meu Pai, aqueles que não suportam mais as dores que lhes tomam, aquela dor, Senhor, que está em cima do pulmão desta pessoa, e quando ela começa a clamar, a dor começa a tomar, ó Pai, as suas costas, a respiração não vem, e esta aflição te calamassuri Alamaia, oh Rei da Glória. Mas agora, Pai, o teu Espírito Santo é aquele que consegue entrar nas juntas e nas medulas, ó Deus, pela tua palavra que penetra, Senhor, até a divisão do corpo e da alma, pela tua palavra que nos fala que o Senhor levou sobre si todas as nossas doenças, todas as nossas enfermidades, meu Pai. E em nome de Jesus Cristo, o Senhor nos capacitou para triunfar sobre cada uma delas. Pai Santo, oramos nesta manhã, neste início de tarde, oramos, ó Pai, pelo desenrolar desta noite, oramos pela tua obra que está contando, Pai, com a tua ajuda e propósito. Senhor, olha quantas vidas

Está, Senhor, à beira da morte, a medicina já desenganou. Deus poderoso, Deus maravilhoso, Deus eterno, venha nos ajudar, venha, Pai, tomar a causa desta família, a causa das lutas deste homem, porque o adversário

Dei da glória, ó Senhor dos exércitos, continua, Pai, realizando os teus milagres profundos, ó Deus, que está faltando para aquela pessoa, para aquela família, para aquele homem, para aquela mulher, para este teu servo. Meu Deus, eu oro agora pedindo a vitória sobre todos aqueles que estão com as mãos no rádio, Pai. Aquele que está, Senhor, cheios de dores dentro da casa e não consegue mais caminhar, estas dores reumáticas, este mal na coluna, este atrofiamento na cervical, esta aflição espiritual no ser, Deus de poder, em nome de Jesus.

região, Pai, ó Deus, este pânico que está tomando a vida desta jovem, ó Deus, incentivando a ela a levantar-se desta cadeira aonde estuda, deste lugar aonde trabalha, deixar, abandonar tudo, Pai. Porque estas setas, ó Deus, esta hostigação, este poder das trevas está operando contra ela, mas agora nós pedimos a tua paz, ordena a tua paz sobre aquela vida, ordena a tua paz, Tecalamassuri Alamaia, ordena a tua paz, Jeová Santo, ordena a tua paz, meu Pai, para aqueles que estão atribulados com as suas dívidas e não conseguem pagar, meu Pai, aquele que está devendo, vendendo tudo.

guardadas daqueles objetos, imóveis, pertences, e esta pessoa, Pai, mesmo vendendo tudo, não conseguiu sair desta dívida. Tenha de misericórdia, Senhor. Nós oramos agora pelo sinal celestial, aqueles que estão pedindo a providência divinal, porque sofreram perdas, golpes, roubos, meu Deus, e agora este homem, ó Pai, aposentado, esta mulher necessitada deste benefício que foi cortado, está orando, Pai, para que haja o restabelecer daquele benefício, para que haja uma operação das tuas mãos sobre aquela perda. Meu Deus, não deixa este homem perder, ó Pai, este apartamento, esta casa, este lugar, porque não terá como ele colocar a sua família, meu Deus. Ore me canda la masturianda, clama la bacanta la maia, ó Rei da Glória. Ô Deus de vitória, aquelas contas, Pai, já sem pagar do básico, ó Deus, daquela conta de gás, de água, de luz, que esta

Deus, e o inimigo está desfazendo a esperança, colocando desejos de loucura, ah Pai, querendo forçar esta pessoa a proceder de forma que comprometerá toda a sua vida e até a família, Pai Santo, mas nós oramos pelo livramento, Pai, dar o livramento, é tua esperança.

trava, Senhor, que esta pessoa já não fala, não se alimenta, já não se expressa, e o Senhor manda clamar, o Senhor é que ordenou dizendo: clama a mim e responder-te-ei e anunciar-te-ei coisas grandes e firmes que tu não sabes. É o Senhor que afirma dizendo: clama a mim, alamanturimi calamasturianda, e nós clamamos ao Senhor, dê-nos o fim, ó Pai, que o Senhor já tem reservado. Pai, toma em tuas mãos, eu oro pela Igreja Pentecostal, Deus e Amor, eu oro, Senhor, pela celebração e festa. Eu oro, Pai, pelo que estamos projetando e já desejando da parte do Senhor, que é meu Salvador, uma festa de renovação, uma celebração de logros, conquistas e de almas salvas, meu Pai, neste dia 13, neste dia 14, meu Deus, nós oramos, Naracalamasturimicandalabaia, ô Rei da Glória, ô Deus de poder, venha fazer a diferença, Pai Santo, venha queimar as trancas e travas que querem limitar, ó Deus, a expansão, o crescimento, o bom andamento da tua obra, da tua Igreja. Pai, vai jogando por terra as trevas da murmuração, vai jogando por terra as trevas, ó Pai, do desinteresse, do

de amor, mas eu peço, oremi calabaia, faz uma obra, Espírito Santo. Este é o momento que o Senhor já tinha preparado, este é o momento que o Senhor já tinha reservado para nos dar a completa vitória. E agora, Pai, eu peço pelas caravanas, eu peço pelos que estão se organizando, já deixando, ó Pai, debaixo de ordens o seu trabalho, já deixando debaixo de uma agenda, Pai, de organização as suas atividades, para que ele possa estar conosco neste sábado 13, neste domingo dia 14, celebrando, glorificando ao Senhor, Rei da Glória. Dai-nos a vitória e opera maravilhas, meu Pai. Eu quero entregar, Senhor, nas tuas mãos a realização, Pai, do culto deste domingo, deste projeto evangelístico do Eu Mais Um. Vem abençoar, ó Pai, aquelas vidas, aquelas ovelhas que estão desviadas, que estão afastadas, outras abatidas da fé, outras feridas no ânimo, outras até paralisadas, Pai, dentro de casa. Não foram ao mundo, não se deram ao pecado, mas estão desprovidos, ó Deus, de força para voltar. Nós oramos por eles e pedimos que este milagre vem acontecer neste domingo, Pai. Ó Deus da campanha, me aquecendo no rebanho, aquelas ovelhas que estavam no vale da indecisão, agora, Pai, nós pedimos também

de Deus da glória, Rei de poder, nós queremos pedir, ó Pai, venha socorrer aqueles que estarão trazendo os enfermos, que trarão os desenganados pela medicina para serem curados, para serem tocados pela tua virtude e graça, ó Espírito Santo. Agora nós entregamos, Pai, aqueles que estão chorando, aqueles que já estão encostados num canto da casa e ali estão, ó Pai, ó Deus, esperando a morte chegar, mas o Senhor nos ordenou repreender a morte. Sai a morte deste corpo. Você que já está querendo tirar e ceifar a vida deste jovem, Senhor, através deste tumor cancerígeno na cabeça, este tumor cancerígeno no fígado, nos rins, no pâncreas, Senhor, vai queimando, vai jogando por terra, queima estas trevas, sai Satanás, sai legião maligna, sai a casta do inferno, agora

uma vida para ti, e eles querem ser curados, Pai amado, eles querem ser libertos, Jesus querido, eles querem ser transformados, mas Pai, mesmo sendo tocados pela unção e virtude da tua presença, eles não entregam a vida a ti, Pai, porque o inimigo está ali amarrando, Satanás está acorrentando a decisão deles, mas em nome de Jesus Cristo, Pai Santo, Deus bendito, Pai eterno, Pai de amor, eu peço este milagre, meu Salvador, para que este coração entenebrecido agora se incline a ti e possa receber o Senhor como legítimo e único Salvador da sua vida. Meu Deus, aqueles que estão sofrendo porque não estão vivendo a tua verdade, aqueles que perecem dentro da tua casa porque desconhece, Pai, ó Deus, os teus mandamentos, porque foi o Senhor

Senhor, seja esclarecido, revelado toda a confusão, toda a situação na mente dele, na mente dela. Senhor, eu quero te louvar, porque o teu Espírito já está se apoderando de nós para transformar esta oração em resposta, para transformar esta súplica em sinais, para transformar, ó Pai, em nome de Jesus, Rei da Glória, em nome de Jesus, ó Pai Santo. Agora, Pai, nós colocamos os desafios espirituais, os desafios ministeriais,

glória, ó Deus de vitória. Ajuda aqueles, Pai, que oram a Ti para que se abra uma porta de trabalho, para que possam prosperar. Abre esta porta, Senhor. Abre, Rei da Glória, Deus de amor. Olha quanta vida, quantas vidas sofrendo, olha quantas vidas necessitadas e precisam desta porta aberta, deste trabalho na sua área, para prosperar. Meu Deus, tenha de misericórdia, Senhor. Venha nos socorrer segundo a graça do seu amor, porque não há, Senhor, barreira que possa suportar, ó Deus, a intervenção divina, a operação dos céus, Pai, porque está escrito que quando Paulo e Silas, ó Deus, te louvava, dos céus o Senhor contemplava e enviou aquele terremoto, Senhor, que abalou as estruturas, as colunas e os alicerces daquele cárcere e pôs todos em liberdade. Ó Pai Santo, ó Pai amado,

perpetuamente aquela prisão, aqueles que estão, ó Pai, ó Deus, já nos corredores da morte, nos países aonde se executa, ó Deus, o juízo com a morte. Pai, nós pedimos pelas vidas que sabe que o dia delas está chegando. Meu Deus, nós oramos, nós apresentamos aqueles que estão pedindo o caminho direito, orando, jejuando a ti, te calamasturianda, para que haja Pai da glória, para que haja Rei de amor, o milagre perfeito, rialabaia, te calabacanta labaia. Opera, Senhor, a operação do teu espírito, a manifestação do teu amor, a glória da tua presença, Espírito Santo, vai arrancando do caminho as trancas e as travas e vai libertando as decisões, os corações, para que se decidam a ti, meu Deus, para que desejem ao Senhor.

liberar de todas as bênçãos do Senhor, porque ele está tomando decisão contigo, Pai querido. A empresa, a tão jovem empresa deste moço, deste homem que já está para decretar a falência,

Calamaia, oh Deus de glória, oh Deus de poder, manifesta este milagre, Pai, manifesta, Senhor, este sinal, abre esta porta para uma prosperidade descomunal, para uma prosperidade única que farão, Senhor, e que dará a esta casa, a esta família, a oportunidade de te glorificar em tudo, oh Pai querido. Deus Santo, Deus Bendito, agora nós recebemos da tua graça, da tua glória e pedimos, ó Pai, venha guardar aquela mulher que estava para cair, aquela esposa que estava para ceder a esta tentação, a este pecado, a este desejo de prostituição, de promiscuidade, do adultério, Senhor, aquele homem, meu Salvador, que estava para deixar o lar e a casa e seguir após aos amigos da droga, do copo, da prostituição. Ah, Pai, queima agora esta legião.

Misericórdia, Pai Santo, que seja o Senhor operando, que seja o Senhor agora, Pai, ministrando a libertação, a Pai, deste pecado da prostituição, deste pecado, Pai, da incredulidade, da idolatria, da maldade. Liberta, Senhor, as vidas, liberta os corações, meu Pai, porque o Senhor é o único que pode libertar, oh, Pai Santo. Eu quero apresentar a vida, Senhor, daqueles que não conseguem confessar as tuas transgressões, as suas culpas. Eles não conseguem ter calamasturinimiclamalabaia, mas o Senhor os ajuda, mas o Senhor os impele, mas o Senhor os respalda. Ourimicandalabasturianda, Rei da Glória, agora ordena, Pai, a tua vitória sobre a transmissão e o culto desta tarde. Olha quantas vidas precisando de

ministério pastoral, usa o presbitério diaconato, usa aqueles que têm se aplicado na tua presença, meu Deus, que o teu espírito agora possa operar este desejo no coração deles, Pai, de desejar o episcopato, de desejar a boa obra, de desejar o crescer, ó

queima, Deus poderoso, queima, meu Pai, todo mal. Agora apresentamos, ó Deus, em tuas mãos a nossa diretoria mundial, a diretoria deliberativa, a diretoria executiva, Senhor, a cada membro, Pai, que ali está. Cada pastor, cada irmão, cada irmã, ó Deus, que compõe a nossa diretoria, que precisa da tua graça, que precisa do teu poder para vencer as suas batalhas.

tuas mãos, ó Deus de poder, acrescente obra da associação Help Deus e Amor, confirma meu Salvador neste momento, lá naquele centro de atendimento, Pai.

pai que trabalham com as crianças e as creches, apresentamos as unidades das casas abertas, apresentamos os poços ali em todo o Nordeste e Sertão. Senhor, ó Deus de compaixão, faz prosperar esta obra. E agora, Senhor, nós pedimos, Pai de amor, Deus querido, que o Senhor toque ao coração, Pai, dos dizimistas, dos ofertantes, daqueles que o Senhor escolheu, meu Deus, para fazer a tua obra, aqueles que estão de longe, aqueles

milagre, pela vitória que o Senhor está dando aos teus filhos. Oh, Pai querido, eu oro e neste clamor eu apresento, Pai de amor, aqueles que hão de se reconciliar. Pai, há um grande número de pessoas e de vidas que precisa lemar a suri calamaia, te candalabas, te calamas.

para vencer as trevas e que estão se posicionando diante do Senhor. E agora, Pai de amor, todos aqueles que irão se reconciliar, aqueles que vão te aceitar pela primeira vez, recebe-os, ó Pai, em teus braços de amor. Recebe, meu Salvador, neste clamor e nesta oração. Nós pedimos a tua bênção e te agradecemos em nome de Jesus. Aleluia. Oh, maravilhoso Deus, querido Senhor, Senhora, não é coincidência ter chegado até você esta oração, seja pelas emissoras ou seja pelas redes sociais. Deus preparou este momento. O que estava faltando para você entrar em todas as grandes promessas de Deus está nas escrituras de Romanos 10. Se no teu coração você crê, agora não ficará só para você, você vai confessar com a sua boca, porque está escrito na palavra de Deus que com o coração se crê e com a boca se faz confissão para a vida eterna. Levante as tuas

0: mãos, diga comigo: Senhor Jesus, me recebe, me aceita em teus braços de amor e me ajuda, meu Salvador, a nunca mais sair da tua presença e verdade. Aleluia! Bem-vindo à vida, Senhor. Bem-vindo à vida, Senhora. O Quero Aceitar Jesus já está na tela. Prefixo 11, número 9. 5094-4645. Nós contamos com a sua ligação. Tem um pastor disponível para te atender neste momento de luta, de guerra, de aflição. Pelo Direto com Deus, prossegue o clamor, a oração. Hoje, quinta-feira, é o culto beneficente em prol a todas as associações, as assistências sociais da Igreja Deus e Amor, tá bom? E agora, pelas nossas emissoras, o MC de cada dia, irmã Débora Miranda e pastor Lorival. Deus abençoe São Paulo, Deus abençoe Brasil. Orou com você e por você, seu irmão em Cristo, Kleber de Oliveira. Deus abençoe a todos.
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4: 12 horas e 31 minutos.

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1: E chega ao seu rádio mais um programa Mensagens Cantadas. E também ao seu computador e também ao aplicativo. Hoje temos vários meios, né? Aqui estamos com mais esta programação, chegando aí ao seu coração, à sua vida. Vos saúda Débora Miranda de Almeida.
2: Paz do Senhor, ouvintes amados, mais um MC chegando até a sua casa. Nós já vamos começar presenteando você com os hinos da nossa programação. Quem vem cantando, Débora?
1: Nós vamos ouvir o hino É Preciso Esperar, do CD Oração no Santuário.

Aí nós acompanhamos, é preciso esperar, está no CD Oração no Santuário, disponível em nossas plataformas digitais e nas igrejas Deus e Amor em todo o Brasil. Vamos meditar neste momento.

0: caiam as máscaras. Às vezes nós encontramos exclamações, tipo, a máscara caiu. Agora a máscara caiu. Mas você já parou para pensar que todos nós costumamos usar muito mais máscara do que nós pensamos? E para dizer a verdade, muitos usam máscara o tempo todo. Se você ainda não parou para pensar nisso, eu posso te dar um exemplo. Quando as pessoas vão ao YouTube, ao Facebook, ali cantam alguma coisa, né? Aí um conhecido faz o comentário: meu Deus, como você canta bem. Eu vi o vídeo que você postou ontem no Face, né? Como se fala no Facebook. Ah, gostei demais. Aí quem gravou, sempre a resposta vai ser: não, tô aprendendo. Só foi só pra uma brincadeira. Ah, então eu tenho muito que aprender, não sou como, né? E sempre tem isso. Mas obrigado. É só um treinamentozinho só. Agora, dentro do coração, lá dentro, internamente, a pessoa pode estar pensando coisas assim: rapaz, não é que eu sou bom mesmo nisso aqui? Olha, até o fulano gostou do meu som, vou gravar mais. Aí, se ele der lugar para a autoestima e colocar a autoestima num local mais alto do que ela deve estar, na verdade, a pessoa acaba até completando na mente, né? Eu é que deveria fazer os solos do grupo do louvor. Imagina quem tá fazendo é o fulano. Eu que deveria estar cantando naquele CD ali, porque não é? Eu que deveria estar sendo solista da nossa. E aí vai. Embora esse exemplo possa parecer assim não ser tão chocante, você concorda que a pessoa do diálogo estava mostrando uma falsa humildade? E eu me preocupo com isso muito. Me preocupo não só com a minha falsa humildade, mas com a falsa humildade de muita gente. Aqui no exemplo que a gente citou, é um exemplo, né? No fundo, a pessoa que gravou sabia que cantava bem, senão não teria nem gravado. Mas quando alguém comenta sobre o assunto, aí o que gravou desconversa: não, porque não é bem assim. Mas lá no coração, a ideia é contrária: não, eu sou bom mesmo, eu gravei porque não tem pra ninguém não. Então a pessoa que estava, mesmo sem perceber, dizendo em forma de uma aparente humildade, não, essa pessoa estava usando uma máscara. Essa pessoa não estava mostrando naquele exato momento quem realmente ela era. Porque ela podia ter respondido, né? Se, olha, eu canto mais ou menos, mas não. Ela respondeu o que achou que poderia ser melhor para a pessoa que a elogiava, para não parecer que talvez estivesse se achando, né? Então, ouvintes, como eu disse, esse exemplo é um exemplo de leve, né? Mas imagine tantos outros aspectos mais pesados na vida. Provavelmente ninguém quer ser uma pessoa considerada orgulhosa. Quem é que gosta de ser considerado arrogante ou até um fofoqueiro? Não. Porque nós temos o medo de sermos julgados ou expostos. Então nós temos essa tendência de esconder nossas vulnerabilidades ao máximo. Queremos sempre mostrar o nosso melhor lado. Nos apresentamos aos outros de um jeito diferente, em uma apresentação assim idealizada, que dificilmente representa de fato quem nós somos. Aí o tempo vai passando, as pessoas vão conhecendo realmente quem nós somos. Só que mesmo assim, às vezes, nós não conseguimos descobrir o quanto nós estamos usando máscaras. Hipocrisia é uma máscara. Então, ouvinte, nós temos que tratar, estamos abordando esse assunto, e nós temos que tratar a origem do problema, né? Muitas pessoas são orgulhosas, são arrogantes, muitas pessoas têm uma autoestima muito elevada. Só que essas pessoas costumam querer esconder, e se não combater, nós vamos viver pro resto da vida apenas de aparência, maquiando a nossa realidade e fingindo ser o que não somos. como quem varre, em muitos aspectos, a sujeira para baixo do tapete. Enquanto isso, o problema continua ali, intacto, escondido. Por outro lado, quando nós reconhecemos quem nós realmente somos e falamos a pura verdade, quando nós temos atos falhos ou somos falhos, nós entendemos que precisamos trabalhar essa área da nossa vida, seja o orgulho, seja a ansiedade, seja a ira, seja a arrogância. Então nós tratamos aí a origem do problema. E aos poucos nós vamos então permitindo que as máscaras vão desaparecendo. E com o passar do tempo notaremos que não precisamos mais dessas máscaras. Eu espero, ouvinte amado, que você tenha sentido no seu coração que nós temos de mostrar às pessoas quem nós realmente somos. Nós não podemos mostrar às pessoas o que nós não somos, porque no dia que as pessoas descobrirem quem realmente nós somos, as pessoas vão olhar para nós e vão dizer: a máscara caiu. Mas, até que as pessoas descubram, Deus sabe quem nós realmente somos. Se você é bom no que você faz, eu não se vê, Débora, algum problema. A pessoa fala: ah, você faz bem isso aí, ah, eu aprendi bem, não, graças a Deus.
1: Não, não é bom, né, elogiar, mas às vezes as pessoas não sabem receber elogio, né?
0: Não é? Então, é só pra gente aprender, ouvinte, e entender que todos nós podemos ser bons no que nós fazemos. Todos nós podemos receber elogios. Mas a partir do momento que nós mascaramos uma coisa, pensamos outra, e por trás das cortinas nós cutucamos para situações que nós entendemos poder alcançar e realizar porque nos achamos melhor do que quem está realizando, nós estaremos apenas criando problemas e confusões. Bem-aventurados são os pobres de espírito, porque deles é o reino dos céus.
1: Quando Jesus estendeu a sua mão, é o hino que ouvimos agora, na voz de Cristina, do CD Vaso Restaurado.

0: nós acompanhamos quando Jesus estendeu a sua mão, um hino bonito. Você gostaria de adquirir esse CD? Procure na Igreja de Deus e Amor, a central da sua cidade, ou então pelas nossas plataformas digitais. Falando um pouquinho de, como que diz, né? Bíblia Sagrada, curiosidades. Vamos voltar um pouco quando surgiu a primeira cidade, né? Vamos voltar para as portas do Éden. O que aconteceu depois da queda do homem, quando ele pecou no jardim? Depois nasceram os filhos, depois vieram lá Abel e Caim. O que aconteceu depois? Quando Caim saiu dali, em destino, assim, já sem, vamos dizer, de, como de forma de um vagabundo, e ele saiu daquela terra, qual foi a primeira coisa que ele fez? Ele fugiu, né? E depois se casou. E depois que se casou, a Bíblia diz, saiu Caim de diante da face do Senhor e habitou na terra do exílio, da banda do Oriente do Éden. E conheceu Caim a sua mulher e ela concebeu e teve a Enoque. E ele, então, Enoque, edificou uma cidade. Falando um pouquinho sobre isso, que enquanto os descendentes de Sete, que era irmão, né, dedicavam-se à agricultura, à vida de pastor, se dedicavam os descendentes de Sete à caça, à pesca, já os descendentes de Caim dedicaram-se mais à vida na cidade, né, à vida urbana, e uniram-se e começaram a inventar, a Bíblia diz inventar invenções, começaram a lidar, né, com música, pois a vida da cidade exigia música, barulho, diversão. E eles ali fabricaram instrumentos de cordas e órgãos. E começaram a fazer e utilizar instrumentos de cobre, de ferro, porque a vida da cidade também exige estas coisas. E dentre esses instrumentos saíram as primeiras armas. E é nas cidades que os ânimos se agitam, e aí onde mais se utilizam armas, né? E logo apareceu aquele espírito belicoso de guerra, né? Começaram a se mostrar mais assim agitados, mais briguentos, e logo essa vil natureza, eu digo esse sentimento de violência, começou a manifestar-se quando chamou suas duas mulheres e ele deu o relatório para elas de alguma de suas façanhas, entre aspas, né? Está escrito aqui em Gênesis capítulo 4, versículo 23, que ele diz assim: eu matei um varão por me ferir e o mancebo por me pisar. E não é assim mesmo hoje nas cidades, né? Não só nas cidades, a gente vê também que nas fazendas, nas chácaras, a violência chegou. E a violência está de um tamanho tão, assim, espantoso, que a gente não tem mais como comentar isso, porque está em todos os lugares, não somente nas cidades. Realmente o pecado veio estragar tudo. Deus havia feito o paraíso para que o homem não morresse, não tivesse enfermidades, e o pecado começou a fazer com que tudo isso acontecesse. Falamos um pouquinho sobre a primeira cidade edificada, né, por Enoque, aqui no quadro Conhecendo um Pouquinho Mais e Curiosidades Bíblicas.
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0: Vamos ouvindo mais uma mensagem musical e agora Usa Minha Vida, na voz de Débora Miranda, do CD É Assim Que Adoro.

0: Nós vamos trazendo a vocês coisas que podem melhorar a vossa vida. Por exemplo, levante-se sempre que puder. Muitas pessoas passam grande parte do dia sentadas, trabalhando, dirigindo, fazendo qualquer outro tipo de atividade, né? E um estudo recente comprovou que passar muito tempo nessa posição pode causar problemas psicológicos. Outro estudo mostrou que mulheres que ficam sentadas 10 ou mais horas por dia correm mais risco de ter ataque cardíaco e doenças cardiovasculares comparadas àquelas que passam menos tempo sentadas. Então levante-se e se movimente, porque mesmo por um período curto de tempo, né, isso melhora a circulação.
1: Eu sabia desse negócio do coração, né, quando fica muito tempo sentada. Mas não psicológico, eu fiquei preocupada agora, viu?
0: É, tem que andar. Inclusive, um médico que morava, um médico de medicina esportiva que morava no meu prédio, ele sempre dizia pra gente que, olha, mesmo que você não tenha tempo pra fazer um exercício, tem um andar ou dois andares de escada, suba sua de escada.
1: Já ajuda bastante.
0: Já ajuda,
1: né?
0: Muito. Uhum. Tanto que eu peguei esse hábito aqui, as pessoas raramente me veem andando em elevador. Eu sempre subo pelas escadas, né? Tem dia que dá uma cansada, né? Porque é 6 andares aqui, é mais 6 dali e tal, mas seria que eu faço isso aqui 5, 6 vezes por dia, o que equivale aí 1 hora e meia de caminhada, até mais.
1: Você já tá me influenciando a fazer isso, sabe?
0: Não, porque é bom, às vezes você não tem um tempo pra fazer um exercício mais forte,
1: verdade,
0: né? Porque uma caminhada tudo bem, faz bem e tal, mas quando você sobe uma escada, você está subindo numa inclinação que fortalece a musculatura do coração.
1: É, ele realmente fica mais rápido, né? Ele bate um pouquinho mais forte.
0: Estávamos falando também agora pouco também sobre lavar as mãos, né? Você pode achar isso óbvio demais, mas essa simples tarefa que fazemos durante o dia pode proteger a nossa saúde mais do que a gente imagina. Muitas pessoas lavam as mãos antes das refeições, depois de usar o banheiro, mas lavá-las com sabonete algumas vezes ao dia pode reduzir as chances de ter alguma doença em até 30%. Mas lembre-se de mantê-las muito bem hidratadas, usando um bom creme hidratante. Inclusive, a Débora estava falando que no inverno parece que tem que lavar mais a mão ainda, né, Débora?
1: É verdade. Imagine a seguinte situação: você dá a mão para alguém contaminado com a gripe, né, que acabou de assoar o nariz. Aí você coloca a mão no seu nariz ou na sua boca, e o que acontece? É possível que tenha carregado o vírus daquela pessoa para dentro do seu organismo. Gotas de saliva podem cair em superfícies como mesas, corrimão de escadas, e aí acontecer a transmissão pelo contato com as mãos. Por isso é tão importante a higienização, não somente após as refeições ou antes, mas algumas vezes durante o dia com sabonete e esfregando bem entre os dedos.
0: É, a informação que foi dada aqui é interessante, né? Lavar a mão é uma tarefa simples, as pessoas lavam a mão para almoçar e tal, depois de usar o banheiro. Eu só quero dizer que eu não concordo com a citação de que as pessoas lavam a mão depois de usar o banheiro. Algumas pessoas lavam a mão depois
1: bem mínima,
0: porque,
1: né?
0: Porque, Débora, é inacreditável, homem vai em banheiro de homem, você vê aí pelo menos 40% deles não lavam a mão depois de usar o banheiro.
1: Sério?
0: Ou mais. Então é preciso lavar a mão. Eu sou sincero, algumas pessoas podem até me achar mal educado, mas dependendo da situação eu prefiro não dar a mão, porque tem pessoas que querem transmitir doença pra gente. Parece mal educado, eu acho que até é mesmo. Mas se você percebeu que uma pessoa foi ao banheiro e não lavou a mão, por que dar a mão pra ela?
1: Cumprimenta
0: comigo,
1: só
0: vai.
1: Dando um aceno.
0: Dá um acenozinho,
1: né?
0: Mesmo que a pessoa estenda a mão, dá um aceno e tal, porque essa pessoa que está sendo sem higiene, né? E pode transmitir doença pra
1: gente.
0: É verdade. Nós vamos ouvir, ouvintes amados, mais um lançamento da gravadora MC Music. Nós vamos ouvir do CD Mil Motivos com o Grupo Paz. Louvado seja. Vamos ouvir.

0: Vamos aos nossos prefixos, já já voltamos.
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6: 13:03.
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6: 13:03.

0: e aprenda a cantá-las. Dia 31 de maio está chegando, nós vamos ter um culto especial em todas as nossas igrejas Deus de Amor aqui do Brasil e no exterior. Preste atenção, é o culto Me Aquecendo no Rebanho. É um culto onde nós vamos receber os membros que deixaram o nosso ministério, seja pastor, seja cooperador, seja membro. Este dia é o dia para você retornar à Igreja Deus de Amor. Não estou falando aos desviados. É claro que desviado pode voltar, mas esse dia é específico para as pessoas que deixaram o nosso ministério. Talvez porque foram maltratados ou porque aconteceu alguma coisa na congregação. Inclusive, eu estava lendo em pesquisas que a maioria das pessoas deixa a congregação por falta de um relacionamento bom, uma palavra que aferiu, um relacionamento que não deu certo entre duas pessoas ali da congregação e houve um desentendimento e a pessoa sai. A pessoa não quer congregar mais. E Satanás se aproveita dessa oportunidade e começa a esfriar essa pessoa. Ela não vai mais à igreja. Ah, eu não vou mais lá porque aquela pessoa falou assim de mim. Ah, aquela pessoa me olhou feio. Ah, o pastor não me deu oportunidade. Ah, o pastor não me atendeu. Gente, isso é tão pequeno em relação à nossa salvação. É claro que não é indo para a igreja que você vai ser salvo, mas faz parte da sua fé, faz parte da caminhada cristã. É necessário congregar. Agora, se a gente for olhar pessoas que falam mal da gente, pessoas que não aceitam a nossa opinião, ou a nossa postura, a maneira que a gente penteia o cabelo, ou que a gente coloca o sapato, ou que a gente... a nossa opinião em relação a tantas coisas, a gente não congrega em lugar nenhum, porque sempre haverá situações assim. Por que você não deixa o trabalho? Tem gente falando mal de você lá. Por que você não deixa a escola? Tem gente lá que você também teve uma discussão. Mas deixa a igreja, que é muito mais fácil, não é verdade? Então, preste atenção. Deus está dando essa oportunidade. Não é uma igreja em si que está te dando oportunidade de você regressar. Você não foi para o mundo, mas está em casa ferido. Quem que ganha com isso? Você está só perdendo. A sua alma está enfraquecida. Você está fraco na fé. Você está triste. A sua alma está necessitada de alimento. Então chegou a oportunidade. Anote aí, dia 31 de maio, às 15 horas, em todas as nossas igrejas do Brasil e do mundo, haverá este culto Me Aquecendo no Rebanho. Vamos voltar. Você está frio. Você que é ovelha, precisa se aquecer no rebanho novamente. Estamos aqui para receber vocês de braços abertos. Não é uma frase de efeito. Não é uma frase de jargão. Não, nós queremos que você volte a congregar conosco. Você que deixou a congregação, você que era obreiro da nossa igreja, volte. Nós estaremos analisando sua situação direitinho. Dia 31 de maio, no horário das 15 horas, na sede mundial e também na Igreja Deus de Amor, aí pertinho da sua casa. Você vai voltar. Nós vamos receber você, vamos anotar o seu nome e você vai fazer parte novamente do corpo de Cristo no nosso ministério Igreja Deus de Amor, tá certo? Dia 31 de maio, Me Aquecendo no Rebanho.
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0: Vamos a mais um louvor aqui, o louvor não para, nós temos aí o hino, só falta você, Neri canta do CD A Missão.

0: falar de família agora?
1: Momento da Família.
0: Estamos em pleno século 21 e nós temos um grande desafio a vencer. A mídia vive redefinindo a família, e a qual permanece sob seus constantes ataques. A gente vê que o fluxo de programas televisivos que ridicularizam a família tradicional, mas exaltam a infidelidade conjugal, é frenético. E eu digo que essas pressões têm muitas vezes levado o convívio marido e mulher a se tornar mais pesado. Além disso, a gente vê o número de casais que ficam juntos até que a morte os separe tem diminuído significativamente. Isso resulta em quê? Menos filhos, contando com os pais em sua criação e educação. E será que haverá um resultado positivo nisso? O materialismo invadiu as estruturas da família. A ganância e as formas de saciar esta ganância têm aumentado. A gente pode ver que tanto os pais quanto as mães vão à busca de melhores oportunidades de trabalho, onde forças competitivas e o retorno rápido os têm mantido muito mais tempo longe de casa, e os filhos cada vez mais sozinhos ou com pessoas que podem cuidar delas, responsabilizando por toda a sua educação. E o declínio moral? Isso aí tem crescido e ajudado a destroçar a família. Os valores que distinguem o certo do errado e dão base ao compromisso no casamento estão praticamente desaparecendo, não é? Os valores estão invertidos. As separações e os divórcios causam um impacto devastador na família brasileira, ou, como não dizer, na família no mundo inteiro. A tecnologia, crescendo, desenvolvendo-se cada vez mais, abre mais porta para os diálogos internetizados, virtuais, do que aquela conversinha em família, em casa, no momento de jantar, olho no olho. Isso está desaparecendo, as pessoas vão ficando cada vez mais fechadas, mais voltadas para si, tudo isso em detrimento de um relacionamento mais afetivo e fraternal. E à luz desse quadro não muito promissor do futuro da família, vamos estar alertas. Há um grande desafio à nossa frente. Não nos conformarmos com este mundo, é o que diz a palavra. Não vamos conformar com o que está acontecendo. Vamos fazer a diferença. Vamos ser diferentes. Estamos preparados para tudo isso, para esse desafio, para este novo século? Pense nisso. Como está sua família diante de tudo isso que acabamos de conversar, de falar? Cabe aqui esse alerta. Nunca devemos nos esquecer de cultivar o amor, a cumplicidade, o companheirismo e a intimidade dentro da nossa família. Tudo isso baseado à luz da palavra de Deus. Ah, este hino é o que dá título a este CD, Sala do Trono. Canta Daniela Balabem, lançamento MC Music.

0: A gente ouve fake news, né? As notícias falsas. A gente ouve, às vezes, comentários não muito agradáveis a respeito de outras pessoas, difamações, calúnias, mentiras. E às vezes a mentira ela surge por pura maldade de outras pessoas que querem prejudicar.
1: Propositalmente, né?
0: É,
1: propositalmente.
0: Exato. Ou querem às vezes só parecer ser melhor do que as outras pessoas. E já é cada coisa, né? Umas pessoas, ah, viu fulano, roubou, viu fulano, matou, viu fulano, adulterou, fornicou, ah, viu ciclano lá, pois é, eu sabia e tal.
1: Parece que adora passar adiante a notícia má, né?
0: Pois é. E nós temos agora, né, uma fonte enorme de divulgação de notícias falsas, que é a internet. Qualquer pessoa vai lá, coloca qualquer coisa lá, aí sempre aparece alguém que concorda e sai comentando, dando os famosos likes aqui e ali, né? Ah, não faz tanto tempo, colocaram lá que pastor Lourival disse que vai acabar com o RI da igreja. Aí eu não participo, não gosto, não tenho muita afinidade, mas esse eu resolvi ler. Aí aparece lá, é, pois é, mas eu tinha certeza que era assim e tal, ah, tal. Mentira. Só que assim, sempre tem um outro que gosta, vai divulgando aquilo ali, não é? E não só isso, outras coisas também, né? E eu quero contar para vocês a história do papel picado ao vento. Há muito tempo um senhor, de tanto falar que o seu vizinho era ladrão, a polícia acabou prendendo o vizinho.
1: É.
0: Dias depois descobriram que ele era inocente. O rapaz foi solto e resolveu levar a questão à justiça. No tribunal, o juiz diz: mas por que essa situação? Mas foi só um comentário, seu juiz. Comentários não causam tanto mal assim. E o juiz responde: escreva um comentário, ou seja, escreva os comentários num papel, depois pique e jogue os pedaços no caminho de casa. Amanhã volte para ouvir a sentença. Ele disse isso ao acusado, no caso. Bom, aquele senhor então obedeceu, voltou no dia seguinte, antes da sentença, disse o juiz, terá de catar os pedaços de papel que você espalhou ontem. Aí o acusado disse: mas eu não posso fazer isso. O vento já espalhou esses papéis, já não sei nem onde estão. E o juiz diz: então, um simples comentário pode destruir a honra de um homem, a ponto de não podermos consertar o mal. Se não se pode falar bem de uma pessoa, é melhor que não se diga nada. Ou nós somos donos da nossa boca, ou seremos escravos das nossas palavras. E é assim mesmo. Falar mal de outras pessoas é tão fácil. Reparar o mal, de ter falado mal.

0: outras pessoas, parece que gostam.
1: E parece que cada pessoa que fala vai aumentando um ponto, né?
0: Não é?
1: Quem conta um conto vai aumentando um ponto, como diz, né, o provérbio.
0: E nós tínhamos muitas sentençazinhas rápidas, assim, a respeito de falar dos outros, né? Lembra aquela que a gente citava aqui no programa aí? Ah, o fulano tá falando mal de mim, não é da minha conta. Daí pra incluir a pessoa na briga, falando mal de você também. Aí já não é da sua conta.
1: Uhum.
0: Então é assim, se a gente souber responder à altura esse tipo de comentário
1: maldoso, né?
0: Pois é, a gente vai evitar muita confusão.
1: É verdade. Vamos a mais uma mensagem. Igrejinha de Tábuas Velhas, Débora canta CD Cristãos.

0: E nós vamos falar sobre o perdão, né? O perdão. Ah, dizem que quem não perdoa é o que fica doente, né?
1: Você acredita que uma irmã escreveu sobre isso pra mim?
0: É.
1: Ela falou assim, eu não consigo perdoar. E eu tô muito aflita. Eu falei, acho que o veneno tá mais pra você do que pro outro.
0: Pois é. É, então, assim, ouvinte, o perdão é uma coisa que nós temos que doar aos outros. Porque se nós não doarmos, os prejudicados seremos nós mesmos.
1: Isso que eu escrevi pra ela.
0: É, e a Bíblia Sagrada fala claramente, de uma forma, vou fazer uma tradução bem contemporânea, se nós não perdoarmos os que nos ofendem, Deus também não nos perdoará.
1: E dá aquela aflição mesmo, a angústia vem no coração.
0: Né? E tô falando até da questão da eliminação, né? Por eliminação, quem não perdoa acaba perdendo o seu perdão. Então é preciso perdoar.
1: É uma mão de duas, quer dizer, um caminho, uma estrada de duas mãos, né?
0: Quando você perdoa, você se sente bem. Quando você perdoa, quando a pessoa vem pra você e fala, não, você me perdoa, você fala, não, não tô com vontade de perdoar, não.
1: É. Que a forte
0: pessoa,
1: isso aí.
0: Pois é, a pessoa que veio pedir perdão, de alguma forma, ela se humilha, tudo, né? Uhum. A pessoa chega, eu errei, acho que eu fiz um, ah, não sei, não vou perdoar agora, não.
1: Meu Deus.
0: Então, a pessoa que pediu perdão, de alguma maneira, ela se sente bem.
1: É, porque aliviou aquilo que estava pesado no coração, né?
0: E quem não perdoa, fica ali. Armazenando
1: Exatamente.
0: Coisas ruins, toxinas e o pecado de não ter perdoado. E também sabendo que se ela chegar, acabou de não perdoar, aí de repente ela chega, meu Deus, perdoa os meus pecados, é, tem perdido, para de bobagem, né?
1: É verdade.
0: Não adianta. Então, Débora, tudo isso é muito importante, perdoar as pessoas. E também um estudo acaba afirmando que perdoar faz bem à saúde.
1: Mas é claro, né? Eu acho que totalmente físico e espiritual, né? Você falou espiritual,
0: Exato,
1: mas físico,
0: Exato, falei do espiritual,
1: né?
0: Agora eu vou entrar no físico.
1: Exatamente.
0: A pessoa que perdoa, ela impede os malefícios do estresse na saúde mental e física. Porque o espiritual nós já falamos.
1: Imagine guardar aquela amargura no coração, né? Vai
0: então,
1: pesando fisicamente, na mente, enfim, todo o corpo, né?
0: Foi um estudo realizado por pesquisadores da Luther College, lá na Califórnia, uma universidade. Perdoar faz bem à saúde e protege as pessoas do estresse. Os pesquisadores questionaram as crianças, acho, não sei, vejo por que pesquisar tanto criança, mas jovens e adultos, e avaliaram os níveis de estresse durante a vida, a tendência para perdoar e a saúde física e mental de cada um, de quem perdoa e quem não perdoa. E eles identificaram que as pessoas que perdoam são pessoas melhores na questão do estresse, problemas físicos e mentais, são pessoas mais saudáveis. Faz bem à saúde, foi a conclusão desse pessoal. E não precisava nem dessa pesquisa, né? Porque é claro que a Bíblia Sagrada nos mostra que realmente quem perdoa também será perdoado, e perdoar faz bem. Perdoa, ouvinte, perdoa. Eu, às vezes, vejo, Débora, casar, faz 20 anos que eu não falo com a minha tia.
1: Eu vi essa semana isso, uma pessoa falar. Minha mãe não fala há 20 anos com a filha dela. 20 anos?
0: Então, o perdão elimina essa conexão entre o estresse e a doença mental. Então, olha, vocês devem perdoar, é bíblico, não é? A palavra de Deus nos ensina a perdoar. E agora, também a ciência, através de estudos, confirma que perdoar faz bem à saúde. No caso aqui, a saúde física e mental, e nós já falamos que principalmente para a saúde espiritual. Essa pesquisa foi publicada no jornal científico Psychology Journal of Health, o jornal de saúde e psicologia. E também foi citado na revista americana Time e também na revista brasileira Veja. Tá bom? Então veja na Veja, se você quiser ver.

0: Minha vida no passado.
1: A minha história começa com a minha infância. Uma infância tranquila, normal como da maioria das crianças, sem fatos relevantes que pudessem ser destacados aqui. Mas quando eu comecei na minha adolescência, quando eu tinha já 14, 15 anos, por uma influência de uma tia e de algumas primas que eram crentes, em um determinado período da minha vida eu comecei a frequentar uma igreja. No entanto, com o passar do tempo, eu deixei de acompanhá-las. Passei a fazer amizades com pessoas não cristãs que influenciaram na minha decisão. Achei que não era necessária mais a minha participação na igreja, porque as coisas do mundo muito me cativavam. Eu comecei a participar dos prazeres do mundo, libertinagens que me atraíam demais. E logo já caí na prostituição, induzido pelo meu próprio primo. Nesta época, os meus pais tiveram de mudar de casa, mudar de residência. E é claro, eu, como era um jovem adolescente, fui morar com eles. Mudei-me com eles. E neste novo local, conheci novas pessoas e logo consegui o meu emprego. Depois de algum tempo, eu fui convidado pela proprietária da empresa onde eu trabalhava e um dos meus primos para frequentar algumas baladas, mas eram em casas noturnas. Eu achei interessante porque, afinal de contas, eu tinha chegado em uma nova cidade e nada melhor do que conhecer pessoas diferentes. Eu não podia ficar isolado na minha casa. E assim comecei. Todo final de semana lá estava eu nas casas noturnas. Que lugar horrível. Nesses lugares tenebrosos conheci pessoas que me levaram a participar de vícios. Estavam me direcionando para o mal e cada vez mais eu me afundava no lamaçal do pecado. Como um abismo chama outro abismo, nasceu em mim o desejo de ser transexual. E comecei a usar roupas femininas e aquilo cada dia mais ia crescendo dentro de mim. E quando decidi mudar de gênero, o meu pai ficou muito chocado e foi totalmente contra a minha decisão. E eu não queria saber o que pensavam as outras pessoas, não me interessava as considerações da minha própria família, inclusive os conselhos de meu pai. Por que eu não posso seguir os meus próprios intentos? Eu preferia ouvir aqueles que estavam inseridos no contexto social promíscuo em que eu estava vivendo. Não estava no meu coração aquela palavra que eu havia ouvido na igreja: honra teu pai e tua mãe, que é o primeiro mandamento com promessa, para que te vá bem e vivas muito tempo sobre a terra. É claro que também, considerando que a minha vida já estava no fundo do poço e a mudança de identidade não iria alterar o quadro, assim continuei me afundando cada dia mais na prostituição e fazendo coisas que não agradavam ao Senhor. Chegava o ano de 2014. Eu tinha um sonho. E aquele sonho dourado que eu tinha vivenciado chegava no seu auge. Contudo, eu tinha já o início de um pesadelo angustiante. Eu chegava ao final do túnel e eu não encontrava nenhuma saída para minha vida. À medida que o tempo passava, a degradação da minha vida seguia passos largos que me levavam ao fundo do poço. A palavra de Deus diz em 1 de João, capítulo 2, versículo 15: não ameis o mundo, nem o que no mundo há, porque se alguém ama o mundo, o amor do Pai não está nele. Ah, eu conhecia esta palavra. Eu conhecia de cor esses versículos, mas eu não queria saber. Como que alguém pode controlar a minha vida? Eu tenho de fazer aquilo que realmente eu quero fazer e ponto final. Exatamente assim. Eu seguia tudo que realmente me atraía. E tudo que havia no mundo, a concupiscência dos olhos, a soberba da vida, me atraíam. Eu sabia que não era de Deus, mas me atraíam. Em 1 João capítulo 2, 17, prossegue: o mundo passa, e a sua concupiscência também, mas aquele que faz a vontade de Deus permanece para sempre. Não, eu não queria a vida eterna agora, não, agora não. Eu preciso curtir e viver a minha vida. Ah, mas vivendo tudo que eu queria viver e fazendo aquilo que realmente eu queria fazer, começaram a acontecer coisas horríveis, terríveis na minha vida. E para culminar com a minha desolação, eu fui demitido deste emprego nesta nova cidade. Agora já chegava ao final deste ano, 2014. Eu estava concluindo o ensino médio. Mas em virtude de um turbilhão de acontecimentos indesejáveis que surgiram na minha vida neste tempo, passei a ter crises de pânico. Eu tinha aqueles sintomas de que parecia que eu ia morrer. Eu começava a tremer, as minhas mãos suavam frio. E uma depressão, eu digo, não física, mas maligna, se apoderou da minha vida por completo. Ouvintes, provavelmente em consequência da vida desregrada que levava. Minha vida, e para culminar com a minha desolação, eu fui demitido deste emprego nesta nova cidade. Agora já chegava ao final deste ano, 2014. Eu estava concluindo o ensino médio. Mas em virtude de um turbilhão de acontecimentos indesejáveis que surgiram na minha vida neste tempo, passei a ter crises de pânico. Eu tinha aqueles sintomas de que parecia que eu ia morrer. Eu começava a tremer, as minhas mãos suavam frio. E uma depressão, eu digo, não física, mas maligna, se apoderou da minha vida por completo. Ouvintes, provavelmente em consequência da vida desregrada que levava, começaram a surgir muitas enfermidades. E a minha ida e a vinda do hospital se tornou uma rotina. E quantas vezes eu me lembrei deste versículo que está na palavra de Deus, no livro de Isaías, capítulo 55, versículo 7. Deixe o ímpio o seu caminho, e o homem maligno os seus pensamentos, se converta ao Senhor, que Ele se compadecerá dele. Torne para o nosso Deus, porque grandioso é em perdoar. Mas eu somente me lembrava das coisas de Deus quando eu estava na pior. Lá dentro de um hospital, uma depressão. E assim comecei a fazer exames médicos e eles não conseguiam um diagnóstico certo. E eu sabia que alguma enfermidade estava me consumindo, tirando as minhas forças. Eu era medicado, encaminhado para casa. Esta era a minha rotina todas as semanas. Depois de alguns dias, eu fiquei pior. Comecei a perder peso. O meu quadro tornava-se cada vez mais grave. Parecia que a medicação não surtia o efeito desejado. E cheguei a um estado de saúde tão grave que o médico disse para mim: olha, eu não sei mais dizer o que você tem, você está desenganado pela medicina. Ah, ouvintes, que desespero. Que desespero, meu Deus. Agora me lembrei de Deus. Dos dias em que eu estava na presença do Senhor. Agora saber que restava-me pouco tempo de vida, pois não encontrava uma cura para mim. O que eu faço? E agora, socorre-me, ó Deus. E eu percebendo que era o fim da linha, que os meus sonhos haviam sucumbido, que não havia mais recursos no âmbito humano, eu tive a impressão de que eu estava morrendo aos poucos. Parecia que minha vida, ela se esvaía como se uma areia entre os dedos. Entretanto, no ano de 2005, quando já não havia mais esperança para mim, Deus teve misericórdia da minha fraca pessoa. Eu em casa sintonizando qualquer programa para ouvir uma música. Eu estava muito triste. Me deparei com este hino quando liguei.

logo em seguida na voz do saudoso missionário Davi Miranda. Ele estava orando, clamando socorro para as pessoas que estavam desesperançadas. E eu parei de mexer o dial do rádio. Tirei a mão do meu rádio e fiquei ouvindo. E após aquela oração, ele fez o convite para que as pessoas aceitassem a Jesus como seu Salvador. Meu coração já estava quebrantado. E não resistindo mais à voz do Espírito Santo, naquele momento me ajoelhei diante do rádio receptor e aceitei Jesus no meu coração como único e suficiente Salvador da minha alma. A partir daquele dia renasceu a esperança no meu coração. Passei a buscar a presença de Deus, pois aprendi que o Senhor liberta, salva e batiza com o Espírito Santo. E como o Senhor é o Deus do impossível, poderia me conceder mais tempo de vida, assim como aconteceu com o rei Ezequias. Quando virou Ezequias o seu rosto para a parede e clamou ao Senhor, e quando ele disse: Senhor, lembra-te, peço-te de que andei diante de ti em verdade, com o coração perfeito, e fiz o que era reto aos teus olhos, e chorou Ezequias muitíssimo. Naquele momento Deus falava com Ezequias: ouvi a tua oração, vi as tuas lágrimas, eis que acrescentarei aos teus dias 15 anos. E parece que eu ouvia isso do Senhor quando eu chorava de joelhos diante daquele rádio receptor. Aleluia! Ouvintes, apesar que na passagem bíblica o rei Ezequias afirmava para Deus que sempre havia andado diante do Senhor com o coração perfeito, que tinha feito o que era reto diante dos seus olhos, e que Deus havia ouvido a sua oração e deu-lhe 15 anos. Mas eu não tinha tido intimidade com Deus, bem como eu também não tinha o que apresentar para Deus, como fez o rei Ezequias. Na realidade, a minha vida era o oposto da vida do servo de Deus. Porque desde os meus 15 anos que eu havia me enveredado por caminhos tortuosos, caminhos de trevas, cometendo pecados e tudo que não agradava a Deus. E diante do retrospecto da minha vida, eu não tinha condições para falar com Deus. Porém, eu já ouvira falar da misericórdia, da graça de Deus, que durante a minha infância e adolescência eu tinha frequentado a igreja e ouvido isso. E confiante nesta misericórdia, quando acabou a oração de confissão, eu peguei as minhas coisas, fui correndo à residência de uma serva de Deus que eu conhecia, que era membro da Igreja Deus de Amor, e era uma irmã de oração que orava pelas pessoas, e ela morava ali bem próximo da minha casa. E eu fui até ali e falei com ela para que ela orasse a Deus em meu favor, para que intercedesse por mim, bem como orasse pelos meus pais, que resolveram também participar dos cultos de oração na casa daquela mulher. Irmã Débora, quando eu tomei a decisão de aceitar Jesus para fazer morada no meu coração, comecei a buscar conhecimento da sua palavra. Esta irmã orava por mim todas as semanas, e eu comecei a buscar a Deus, conhecer a vontade de Deus para a minha vida. Comecei a fazer estudos bíblicos na minha casa, na casa dessa irmã, e muita oração. E Deus começou a mudar totalmente a minha vida. Realmente tudo começou a se fazer novo. Abandonei a vida de prostituição. Deus me ajudou a vencer os vícios e tudo que não agradava a sua palavra e a ele. Naquele momento eu poderia dizer assim que se alguém está em Cristo, nova criatura é. As coisas velhas já passaram, eis que tudo se fez novo. Tudo. Não foi pela metade, tudo se fez novo quando aceitei a Jesus. E eu comecei a buscar a Deus porque eu queria professar a minha fé publicamente, aceitando a Jesus, mas também me batizando nas águas, em nome do Pai, do Filho e do Espírito Santo. E assim chegava dia 20 de setembro de 2015. Era o dia do batismo,
E lá estava o meu nome como candidato para descer as águas. E eu digo que foi o dia mais especial e marcante da minha vida. E naquele instante eu desci as águas, morrendo para as coisas do mundo e ressuscitando com Cristo para uma nova vida. Que maravilha, ouvintes! Fui alcançado pela maravilhosa graça de nosso Salvador Jesus, que em sua infinita misericórdia me concedeu uma nova história de vida. Atualmente vivo para Deus, amo a Deus, frequento a casa do Senhor e atuo na sua obra, porque eu havia recebido sentença de morte, mas Jesus Cristo me deu a vida. É como diz a palavra, o ladrão, que é Satanás, não vem senão a roubar, a matar e a destruir. Mas Jesus disse, eu vim para

aos jovens que não sigam seus próprios caminhos para satisfazerem os seus desejos pessoais, porque o resultado pode ser devastador, como aconteceu comigo. E que somente não foi fatal porque a obra do Espírito Santo me alcançou em momento certo, quando eu me voltei a Deus. Jovens, obedeçam aos seus pais, que geralmente desejam o melhor para os seus filhos. E lembrem-se de que uma existência sem Deus, longe dos caminhos de Deus, é o alvo certeiro para os intentos de Satanás. Disse Jesus: eu sou o caminho e a verdade e a vida. Ninguém vem ao Pai senão por mim. Eu não tinha entendimento, mas hoje eu posso afirmar que Deus é amor e a sua misericórdia se estende de geração em geração. Sou feliz, vivo em novidade de vida e hoje congrego e atuo na obra do Senhor, na Igreja Deus e Amor de Tapipoca, Ceará. E é imprescindível ressaltar a importância do programa Voz da Libertação, que foi o canal usado por Deus para me alcançar, quando já eu não tinha mais esperança, segundo os recursos humanos. Sou grata a Deus pela sua infinita misericórdia, que me resgatou das trevas para a luz. Em um momento tão difícil, quando não havia mais saída, deu-me nova vida e mudou meu histórico de vida. O caminho de Deus é perfeito. A palavra do Senhor é aprovada. É um escudo para todos os que nele confiam. Escreve Márcio Alves, de Tapipoca.

0: Glória ao Pai, glória ao Filho, glória ao Espírito Santo de Deus. Aqui estamos, Senhor, em mais um programa. Já no final dele, Senhor, e na Tua presença, nós nos achegamos humildemente com o nosso coração aberto e humilhado diante de Ti. Senhor, meu Deus, que toda glória e honra sejam dados ao Teu nome e santificado seja o Seu nome para sempre. Meu Deus, neste momento, eu quero Te agradecer por este programa. Também, Senhor, pela leitura desta carta, que eu tenho certeza tocou muitas vidas. Meu Deus, eu quero orar por esta pessoa que neste momento, tão tocada pelas Tuas mãos, pela Tua palavra, pelo Teu Espírito Santo, essa pessoa confessa a Ti os seus pecados e faz um conserto da sua vida contigo. Senhor, meu Deus, esta pessoa que reconhece a sua miséria, o seu pecado, essa pessoa que reconhece que precisa de Ti, ela pede perdão e ela quer voltar aos Teus braços. Esta pessoa que pede, Senhor, agora que o Senhor escreva o Seu nome no livro da vida. Visita agora, Senhor, este lar que está conturbado. Talvez essa pessoa que chora, meu Deus, este luto, esta separação. Essas crianças que choram, Senhor, a separação dos seus pais. Meu Deus, que o Senhor venha agora conceder paz, trazendo alegria a este lar, meu Deus. Senhor, curando esta enfermidade, este médico que deu, Senhor, algumas horas de vida a esta pessoa. E essa pessoa talvez está num hospital aguardando somente o seu momento final, mas Tu és a vida. O Senhor pode levantar agora, acrescenta a fé dela para que ela possa receber a vida e depois testificar o Seu poder. Fica conosco, Senhor, é o que nós Te pedimos e nós já Te agradecemos pelos Teus cuidados, pelo Teu amor, em nome de Jesus. Graças Te damos, Senhor. Amém. O MC chega ao seu final e nós convidamos vocês para nos ouvir amanhã a partir das 12h30. Quer mandar aí sua história de vida? Estamos aguardando o seu testemunho de conversão. Se você quiser mandar pelo correio, é Caixa Postal 204, Correio Central, São Paulo, capital. CEP 010-59-970. Ou então mande de uma maneira rápida pelo nosso e-mail, programa mc@ipda.com.br. Nos despedimos na paz do Senhor, Débora Miranda, esta que vos despede agora, e também esteve aqui conosco o pastor Lourival de Almeida. Até amanhã, na paz do Senhor Jesus.
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4: 14 horas e 2 minutos.
5: Senhor, meus irmãos, bem amado, aqui é o irmão Josias de Tijucas, bairro Praça. Quero agradecer aos irmãos aí que oraram pela minha esposa Eloíra de Oliveira Xavier. Graças a Deus, estava um pouco gripada, mas depois da oração, graças a Deus, Deus fez a obra através da oração dos irmãos aí que oraram por ela. Ela já está bem melhor. Estava com muita febre, dor na garganta. Graças a Deus, depois a poderosa oração ali dos irmãos, ela melhorou. Tá bom, amado? Deus abençoe aí os irmãos, viu? Os irmãos da rádio, eles possam abençoar. Esse programa tem sido uma bênção na minha casa, no meu lar. Somos ouvintes assíduos do programa. Não perco um programa de vocês na rádio. Sou ouvinte assíduo. Gosto muito dos louvores, das mensagens, dos estudos. Um abraço.
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8: Está no ar mais um espaço Eu e Mais Um. Da Igreja Deus é Amor, que é um projeto do discipulado. Vos saúda na paz do Senhor Débora Miranda. Ficarei com vocês 5 minutinhos, onde nós vamos hoje concluir esta série do Crente e a Temperança. Temperança para alguns é o resultado de um caráter equilibrado, rijo e capaz de se sobrepor a diferentes situações. Para outras pessoas é o estado quase mórbido, verificado em certas pessoas que vivem indiferentes a tudo e a todos, mesmo quando o momento requer diligência e também energia. Outros ainda pensam que temperança é a faculdade psíquica de se impor racional e consensualmente. Agora, se a gente vai na palavra de Deus, temperança não se limita às ideias e aos conceitos que nós falamos. Se você ler novamente Gálatas 5:22 e Tito 2:2, em ambas passagens, a temperança, também chamada domínio próprio, é a capacitação espiritual que todo cristão deve possuir, a fim de poder andar em espírito e não cumprir os desejos da nossa carne. Eu posso dizer que é uma capacitação espiritual, porque se trata de um componente do fruto do espírito. Sendo um elemento espiritual, carece de uma ação vigorosa do Espírito Santo em nós. Quando nós verificamos que a nossa vida já se afastou do glorioso princípio da temperança, que já não é capaz de se sobrepor às ciladas do diabo, das ofertas malignas, e não encontra mais firmeza para impedir que o ego domine o nosso ser, É hora de nós retornarmos ao princípio da temperança. Nós temos de humildemente confessar a Deus que somos incapazes de alcançar esse triunfo sem o auxílio do Espírito Santo. A gente não vai conseguir. A nossa carne é muito forte. E o Espírito Santo, através desta ação maravilhosa, ele nos dá força para vencermos. Como então manter o princípio da temperança no sentido bíblico? Em primeiro lugar, o crente precisa entender que sem a temperança, a vida espiritual dele está em débito quanto ao fruto que ele deve apresentar a Deus. Logo, já não pode andar distanciado desse princípio, pois a pessoa intemperante está fadada à destruição. E consciente desta realidade, peça ao Senhor que fortaleça a sua sobriedade para você agradá-lo em todas as coisas. O mundo oferece tantas coisas, tantos manjares, eu posso dizer, oferecidos pelo próprio demônio, pelo próprio Satanás. E esses manjares são abundantes, são diversificados, levando a pessoa intemperante a cair nas malhas finas do pecado. A determinação da palavra de Deus é que o nosso fruto permaneça. Está em João 15:16. Vejam que muitas pessoas, por amarem a si mesmas em demasia, não se apercebem de que são intemperantes, excessivas. Não conseguem mais dominar aquela ira. Não conseguem dominar as palavras, xingam. Não conseguem dominar os seus pensamentos, alimentam os pensamentos e pecam. Estão movidas pelo ego. Não querem se humilhar. E com frequência violentam suas próprias almas pecando contra o Senhor. É o ego muito inflado. Não aceita o controle do Espírito Santo de Deus. Vejam a necessidade do Espírito Santo continuar morando em nós. Você vai vencer, não se desanime. Se hoje você ainda não conseguiu, permaneça firme com o Senhor em oração, estudando a palavra. E esse mesmo Espírito Santo vai lhe ajudar a vencer o pecado, as paixões que pecam contra Deus.
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8: Que Deus abençoe em Cristo Jesus. Estamos aqui terminando esta série de estudos sobre o crente e a temperança. Espero que tenha gostado. O nosso contato é 11 982 92 3392. Que Deus abençoe em Cristo Jesus. Se despede Débora Miranda e até a próxima edição.
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0: 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Uma outra opção é usar hipoclorito de sódio distribuído em postos de saúde. 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Água potável é vida e saúde para sua família.
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14 horas com 15 minutos em Curitiba, 14h15, 15 minutos, queridos ouvintes, e com os acordes musicais do Hino Galileu, nós já estamos chegando com todos vocês com o programa A Voz da Libertação da Igreja Pentecostal Deus e Amor no seu rádio. A direção geral desta programação e também Igreja Deus e Amor está a cargo da serva do Senhor, irmã Ereni Miranda, com a sede mundial das Igrejas Deus e Amor em São Paulo, na Avenida do Estado 4568, na Liberdade, São Paulo, capital. Esse é o endereço da sede mundial.

0: nossa sede estadual do Paraná, Igreja Deus e Amor, aqui em Curitiba. Ela está aqui mesmo na rua Pedro Ivo, 744. E a supervisão local está a cargo do servo do Senhor, Pastor Júnior Rúbio. Queridos ouvintes, recebam a paz do Senhor Jesus, deste seu amigo, também irmão em Cristo, Sidney Gonçalves. Que a paz do Senhor esteja na sua vida, no seu lar, com a sua casa e com a sua família. Estamos com todos nesta tarde abençoada, tarde de quinta-feira, 28 de maio do ano da graça de 2026. Estamos nesta tarde louvando e engrandecendo ao santo nome do Senhor, nosso Deus. A glória, o louvor e a adoração sempre para o nome dele. Obrigado a todos pelo carinho da sintonia para com a nossa programação. Lá nos transmissores, presbítero Valdeci coopera conosco. Eu agradeço a você, o senhor, a senhora, pelo carinho da sintonia para com a nossa programação local, que está começando agora. Começando bem a nossa programação, André Alexandre, do CD Coração Adorador, o hino que traz título a este CD, Coração Adorador. 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
1: 12:17.

Belíssimo hino de adoração a Deus. 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Você, o senhor, a senhora ouviram, gostaram? 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Vamos seguindo com a nossa programação, programa Voz da Libertação. Queridos ouvintes, lembrando que o culto desta tarde está em andamento aqui na nossa sede estadual do Paraná. Esta tarde, culto beneficente em prol à Fundação Reviver. Culto beneficente em prol à Fundação Reviver aqui na nossa sede estadual do Paraná. E você, o senhor, a senhora, tem a oportunidade, querido rádio ouvinte, de vir aqui para a nossa sede estadual do Paraná e trazer um quilo, 5 quilos, 10 quilos de alimentos não perecível. Trago alimento para ser formados cestas básicas para ajudar o povo carente. Você, o senhor, a senhora que vão estar presente aqui na nossa Igreja Pentecostal Deus e Amor, tem a oportunidade de trazer o quilo de alimento não perecível. Aqui na rua Pedro Ivo 744, no centro de Curitiba, Igreja Pentecostal Deus e Amor, com as portas abertas, o bom Deus e Pai Todo-Poderoso, por certo, que ele te espera de braços abertos aqui no culto desta tarde. Vem pra cá, 14 horas 22 minutos, dá tempo ainda para ouvinte estar conosco aqui nesta tarde, desfrutando das bênçãos e vitórias de Deus, pois as bênçãos de Deus serão grandes, certas e garantidas para a sua vida. Venham pra cá.

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Queridos ouvintes, ligadinhos na nossa programação, eu quero falar com vocês agora acerca do culto desta quinta-feira, logo mais às 18 horas.

Atenção, Grande Curitiba e região, hoje quinta-feira, logo mais às 18 horas, começa a oração para o quarto e último culto desta quinta-feira aqui na nossa sede estadual do Paraná. E atenção, Grande Curitiba e região, porque na noite de hoje nós vamos contar com a presença dos servos do Senhor, presbítero Ari Taborda e a sua esposa, irmã Leacir Ribas, que vão estar presentes aqui nesta noite para pregar e orar em favor de todos pelos excelentes dons do Espírito Santo. Também a presença do servo do Senhor, presbítero Paulo Guzmão, aqui na nossa sede estadual do Paraná. Lembrando que ao término do culto haverá aquela unção com óleo e todos são bem-vindos em nome de Jesus, pois é o Senhor Jesus Cristo quem tem a bênção, é o Senhor Jesus quem tem a vitória para todos. É a bênção de Deus para a vida daquele que crê, é a bênção de Deus para a vida daquele e daquela que confia. Quem crê no poder extraordinário que há em Cristo Jesus, o Senhor nosso

Igreja Pentecostal Deus e Amor, hoje quinta-feira, pois a bênção de Deus é para todos. Aqui na Igreja Deus e Amor não fazemos acepção de pessoas, não. Pode vir você, o senhor, a senhora, católicos, livres pensadores, você, o senhor, a senhora que não professam nenhum crédulo religioso, todos vocês são bem-vindos em nome de Jesus nesta noite, pois o bom Deus e Pai Todo-Poderoso é Ele quem tem a bênção, é Ele quem tem a vitória. A bênção de Deus é ela que nos enriquece sem acrescentar nenhuma dor. Independente do que você, o senhor, a senhora esteja passando ou enfrentando, Deus, o Todo-Poderoso, Ele entra contigo na batalha. O Senhor Deus e Pai Todo-Poderoso, Ele entra contigo na peleja. E pode ter a certeza, viu, querido rádio ouvinte, Deus entrando contigo nesta sua batalha, nesta sua peleja, nesta provação que você, o senhor, a senhora esteja passando, enfrentando, pode ter a certeza, a vitória de Deus será grande, a vitória de Deus será certa para a sua vida, para a sua casa e para a sua querida família. Então, nesta noite, presbítero Arita Borda e irmã Leacir Ribas, este casal abençoado pelo bom Deus e Pai Todo-Poderoso, vão estar presente aqui na nossa sede para pregar e orar em favor de todos pelos dons do Espírito Santo. E juntamente com eles, a presença do vocal Shekinah. Vocal Shekinah que vai estar entoando belíssimos hinos de adoração ao santo nome do eterno Deus. Isso mesmo, querido ouvinte. Vocal Shekinah aqui presente nesta noite para louvar ao santo nome do Senhor nosso Deus. Nós bem sabemos que quando nós louvamos a Deus, as barreiras caem por terra, os obstáculos tombam, as portas se abrem, os ferrolhos se quebram e a vitória de Deus é para a vida do homem e da mulher que crê na grandeza do Deus Todo-Poderoso. Nesta noite estejam presentes, pois nesta noite Deus tem uma vitória muito grande para entregar em suas mãos. Presbítero Arita Borda, irmã Leacir Ribas, presbítero Paulo Guzmão e a presença do vocal Shekinah nesta noite entoando belíssimos hinos de adoração ao santo nome do eterno Deus. Igreja Pentecostal Deus e Amor, sede estadual do Paraná, aqui em Curitiba, localizada na rua Pedro Ivo 744, no centro de Curitiba.

Então, queridos ouvintes, nesta noite, Deus tem bênçãos, Deus tem vitórias para todos que vão estar presentes aqui na nossa sede estadual do Paraná, Igreja Pentecostal Deus e Amor. Pedro Ivo 744, nesta noite, a bênção de Deus será muito grande. Eu lembro a todos, presbítero Paulo Guzmão também vai estar presente nesta noite, vocal Shekinah, entoando belíssimos hinos de adoração ao santo nome do Senhor nosso Deus. Venham para cá.

0: vocês levarem 1 quilo, 2 quilos, 5 quilos de alimento não perecível. Professor Duílio Calderari, 2857, no Jardim Paulista, Campina Grande do Sul, nesta noite, culto beneficente em prol à Fundação Reviver. Certamente que as bênçãos e vitórias de Deus serão muito grande, certa e garantida para a vida do povo querido do Jardim Paulista, Campina Grande do Sul, hoje, quinta-feira, logo mais às 7 horas da noite. Todos são bem-vindos em nome do Senhor Jesus, pois o Senhor Jesus, ele é o abençoador que tem bênçãos para todos. E atenção, Grande Curitiba e região metropolitana. Eu lembro a todos vocês que amanhã, sexta-feira, a poderosa campanha Ungidos para Vencer. A bênção de Deus, com certeza, será muito grande, certa e garantida para a sua vida, para a sua casa e para a sua querida família. Lembrando que 9 horas da manhã desta sexta-feira, a presença do nosso pastor estadual, pastor Júnior Rúbio, pregando a palavra de Deus, orando em favor de todos pelos excelentes dons do Espírito Santo. Teremos o culto do meio-dia, 1 hora da tarde, no culto das 14 horas, a presença do servo do Senhor, diácono Geraldo da Costa, pregando e orando pelos excelentes dons do Espírito Santo e a bênção, a vitória de Deus grande, certa e garantida para todos. No culto das 18 horas desta sexta-feira, é o culto do PEMU, Projeto Evangelístico Missão Urgente, aqui mesmo, Igreja Pentecostal Deus e Amor. Anote, por favor, querido rádio ouvinte, o endereço da sua bênção. Anotem, por favor, o local da sua vitória. Igreja Pentecostal Deus e Amor, sede estadual do Paraná, aqui em Curitiba, localizada na Rua Pedro Ivo, 744, bem no centro de Curitiba. Esse é o endereço da sua bênção. Esse é o local da sua vitória. É o local que o bom Deus e Pai Todo-Poderoso preparou para que você, para que o Senhor, para que a Senhora possa estar conosco, desfrutando das bênçãos de Deus. 9 horas da manhã, a bênção de Deus, grande e certa, com a presença do nosso pastor estadual, pastor Júnior Rúbio, pregando e orando pelos excelentes dons do Espírito Santo. Atentos, por favor, para este comunicado, atentos, por favor, para este aviso na voz do nosso pastor, pastor Júnior Rúbio, confirmando a sua presença para este culto de sexta-feira.
1: Que a doce paz de nosso Senhor e Salvador Jesus esteja com todos vocês, queridos irmãos. Eu sou o seu irmão em Cristo, amigo e servidor, pastor Júnior Rúbio. Queridos, eu estou aqui por uma razão muito especial. Eu quero lembrá-los, quero convocá-los, quero convidá-los para esta sexta-feira. É uma sexta-feira especial e vou explicar a razão. É o último dia da campanha Ungidos para Vencer. Por alguma razão, os últimos dias de campanhas, eles são caracterizados pela manifestação de milagres impressionantes. Seria porque Deus está premiando a perseverança? Não sei. Seria porque Deus está premiando aqueles que não desistiram? Olha, por alguma razão, os últimos dias de campanhas, eles têm se mostrado dias de manifestações impressionantes do poder de Deus. Eu tenho certeza que esta sexta-feira não será diferente. Algo especial da parte do Senhor descerá sobre as nossas vidas. Nós teremos louvores, teremos uma palavra fresca diretamente do trono de Deus para os nossos corações. Na verdade, são estratégias que o Senhor está passando para todos nós, estratégias bíblicas, estratégias cristocêntricas, diretrizes diretamente do trono dos céus para as nossas vidas. Além disso, será o último dia da campanha e nós ungimos por 3 vezes as pessoas que chegam ao templo. É isso mesmo. Assim como Davi foi ungido 3 vezes, você recebe uma unção na chegada à igreja. Até as 9:30, se você chegar, você recebe a primeira unção, depois você recebe a segunda unção no desenvolvimento do culto e no final do culto a terceira unção. Venha, queridos, Deus tem algo especial para as nossas vidas. Lembrando que às sextas-feiras também oramos por libertação. Estaremos em santo jejum a Deus. E o jejum é imprescindível, pois o Senhor Jesus disse que há castas de demônios que só saem através da oração e do jejum. Faremos oração por milagres. Será um tempo de manifestação sobrenatural do Espírito Santo. Não fique de fora deste último dia da campanha, pois algo especial o Senhor tem para cada um de nós. Anote o endereço: Rua Pedro Ivo, 744, no centro da bonita cidade de Curitiba. Nós estamos ali a poucos metros do terminal metropolitano do Guadalupe. Esperamos a todos em nome do Senhor Jesus nesta sexta-feira, encerramento da poderosa campanha Ungidos para Vencer. Não fazemos acepção de pessoas, entrada livre e gratuita. Irmãos de outros ministérios estão convidados. Venham todos. Deus tem algo especial para as nossas vidas em nome do Senhor Jesus.
0: Então está aí, queridos ouvintes, o convite na voz do nosso pastor estadual, pastor Júnior Rúbio, confirmando para esta sexta-feira, último dia da poderosa campanha Ungidos para Vencer. Venham para cá, Deus certamente que tem uma bênção, o bom Deus e Pai Todo-Poderoso, certamente que ele tem uma vitória toda em especial para entregar em suas mãos. Bênçãos de Deus para a vida daquele que crê, bênçãos de Deus para a vida daquele e daquela que confia, quem confia no poder extraordinário que há em Cristo Jesus, o Senhor nosso Deus vem para cá para a igreja. Deus é amor, pois a bênção de Deus é certa e é garantida para a sua vida. As pessoas que adentram a igreja Deus e Amor relatam, testificam em viva voz aqui no programa Voz da Libertação as bênçãos, as vitórias recebidas de Deus. Quer ser o próximo? Quer ser a próxima a também dar testemunho do poder que há em Cristo Jesus, o Senhor nosso Deus? Venha para cá para os cultos da Igreja Deus e Amor e se prepare, viu, querido rádio ouvinte? Se prepare que após comparecer na Igreja Deus e Amor, você, o Senhor e a Senhora, com certeza serão os próximos a testificarem aqui, nesta programação, do que o bom Deus e Pai Todo-Poderoso, por certo, também vai realizar em sua vida. Queridos ouvintes, um rápido break na nossa programação. Eu volto na sequência com testemunho.
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A bênção de Deus é para a vida daquele que crê, a bênção de Deus é para a vida daquele que confia. Venham para cá, ouvintes, para os cultos da Igreja Pentecostal Deus e Amor, receber a bênção e a vitória do nosso Deus. Atenção, povo querido ali do Jardim Paulista, Campina Grande do Sul. Eu lembro a todos vocês que hoje, quinta-feira, logo mais às 19h, é o culto beneficente em prol à Fundação Reviver, no Jardim Paulista, na noite de hoje. Todos são bem-vindos em nome de Jesus. Aproveitem a oportunidade para

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2: Já estamos de volta com mais adoração. 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
3: Cumprimento os ouvintes da Voz da Libertação com a paz do Senhor Jesus. Esse que vos fala é Joaquim Carlos. Eu sou de Goiânia, Goiás. Eu tenho um testemunho para contar sobre a minha conversão. Eu bebia 2,5 litros de pinga todos os dias. O dia que eu bebia menos era 2 litros, né? E um dia Jesus falou para mim: olha, você vai para a igreja pentecostal Deus é Amor, senão você vai morrer. Né? E aí que eu encontrei, né, essas portas abertas, né, da Igreja Pentecostal Deus é Amor. Inclusive eu fui internado em um hospício em Goiânia, lugar de doido. O povo já me chamava de doido, porque eu ficava deitado nas calçadas ali, eu já vomitando sangue ali já, né, com cirrose, um câncer na cabeça. Então eu já estava numa fase final já, né? Foi quando eu vim para a Igreja Pentecostal Deus é Amor. Se eu não tivesse vindo para a Igreja Pentecostal Deus é Amor, com certeza eu já tinha morrido, porque os meus amigos de cachaça na época, todos já morreram de cirrose, eles estavam melhor do que eu. Eu era o pior deles. Então hoje Deus acrescentou anos de vida na minha vida. Hoje, graças a Deus, eu sou casado já, eu tenho filhos, e Deus fez uma grande obra na minha vida. Depois que eu entreguei a minha vida a Jesus, foi só bênção. Jesus curou, Jesus libertou, Jesus me deu prosperidade. Eu vivi ali deitado nas calçadas. Hoje eu tenho minha casa própria, tenho minha chacrinha. Hoje, graças a Deus, Deus tem me abençoado, tem meu carro para andar, trabalho por conta própria. Jesus fez uma grande obra na minha vida. Olha, procura a Igreja Pentecostal Deus é Amor mais próximo aí, e Deus vai fazer uma grande obra na sua vida, como fez na minha. Hoje, graças a Deus, sou uma pessoa liberta, e Deus fez uma grande obra ali na minha casa. Meu nome é Joaquim Carlos da Silva, eu moro ali em Trindade, Maísa, estado de Goiás.

0: Vamos seguindo com o programa Voz da Libertação da Igreja Pentecostal. Deus é amor. Queridos ouvintes, está aí mais um testemunho de fé, mais um depoimento de fé aqui na nossa programação. O testemunho do nosso irmão Joaquim. Ele começa o seu testemunho dizendo: meu testemunho é de conversão. É, Deus o Todo-Poderoso trabalhou de uma forma maravilhosa na vida dele. Ele conta que bebia todos os dias 2,5 litros de cachaça. O dia que ele bebia menos era 2 litros, 500 ml menos. Mas ele conta todos os dias era 2,5 litros de cachaça. Porém, um dia, ele contando, fazendo uso das palavras dele, ele ouviu a voz do Senhor dizendo para ele: se você não quer morrer, vai para a igreja Deus e Amor. O ouvinte que ouviu o testemunho dele prestou muita atenção nesses detalhes, né? O irmão Joaquim fala que a voz do Senhor bradou dizendo para ele: se você não quer morrer, vai para a igreja Deus e Amor. E ele conta que a vida dele não estava nada bem. A situação dele não estava nada bem. E ele conta que, antes de ter um encontro com Cristo, ele conta que foi internado em um hospital de doido. Estou fazendo uso das palavras dele, tá bom, querido ouvinte? Foi internado em um hospital de doido, hospital psiquiátrico, né? Ele conta que tinha cirrose. Ele conta que já estava vomitando sangue. E por onde ele passava, quando ele estava de alta na rua, as pessoas chamavam ele de doido. Ah, lá vai o louco, lá vai o doido lá. Lá vai o Joaquim doido, lá vai o Joaquim louco. Ele conta que era conhecido como o Joaquim doido. A situação dele não estava nada bem, até por conta desta cirrose. E ele conta: amigos meus que bebiam como eu, mas que estavam um pouquinho melhor de saúde do que eu, já tinham morrido. Ele conta que o estágio da enfermidade dele estava grave, estava em estágio terminal, e ele conta que estava com câncer na cabeça também. A situação do irmão Joaquim não era a melhor possível, não. Pelo contrário, ele estava com essas enfermidades em estágio avançado. Pense, querido ouvinte, o homem estava em hospital psiquiátrico. Quando estava um pouquinho melhor, andava pelas ruas, as pessoas chamavam ele de louco, chamavam ele de doido. Ele estava com cirrose. Quando ele vomitava, ele já vomitava sangue. Somente aquele sangue vivo dentro que estava dentro dele. E ele conta que aquele câncer que estava na cabeça dele estava consumindo também ele. Eu acredito, querido rádio ouvinte, que alguns, de repente, um pouco dessa loucura dele, de repente, deveria ser por conta deste câncer que estava na cabeça do irmão Joaquim. Ele conta que as coisas para ele não estavam nada bem. Porém, ele conta que um dia, ouvindo a voz do Senhor que falou para ele: vai para a igreja Deus e Amor, se você não quer morrer. Se você não quer morrer, vai para a igreja Deus e Amor. Deus está dizendo: olha, quer morrer? Continua do jeito que você está. Quer ida sem volta. Mas se você quer viver, procure uma igreja Deus e Amor. E ele conta que procurou uma igreja Deus e Amor. Chegou na igreja Deus e Amor, só chegou pó. Mas Deus, o Todo-Poderoso, a Bíblia diz que o Senhor Deus não leva em conta o tempo da nossa ignorância, mas hoje se anuncia o Evangelho da paz, o Evangelho da transformação. O irmão Joaquim foi para a igreja Deus e Amor. Chegando na igreja Deus e Amor, levantou a sua mão, aceitando ao Senhor Jesus como Senhor e Salvador da sua alma. Ele conta que depois que entregou a sua vida para Jesus, as coisas mudaram para ele. A transformação de Deus começou a acontecer na vida dele. Ele conta que vivia na rua, Ele morava na rua. A estadia dele era na rua, porque não tinha uma casa, não tinha um local para ir. Mas ele conta que depois que o Senhor Jesus entrou na vida dele, depois que ele entregou a vida para Cristo, ele conta que conseguiu emprego, conseguiu trabalho, e ele trabalhando por conta. Ele era o seu próprio patrão, e ele trabalhando por conta, sabe que as coisas mudaram para ele? De que forma? Ele conta que o homem que vivia na rua, hoje eu tenho casa, ele conta. Hoje eu tenho casa. Hoje eu tenho uma chácara. Hoje eu tenho carro. Hoje eu sou casado, Deus me deu uma família. Olha aí, querido ouvinte, o agir do Deus Todo-Poderoso. Olha aí, querido ouvinte, a providência do Deus Todo-Poderoso, Deus que mudou a vida do nosso irmão Joaquim. Ele veio para Cristo, não tinha nada. Ele só veio com a sua fé no Deus Todo-Poderoso. Deus abriu a porta de um trabalho. Hoje, irmão Joaquim tem o seu próprio trabalho, e com o seu próprio trabalho ele conta: hoje eu sou casado, hoje eu tenho casa, hoje eu tenho chácara, hoje eu tenho carro, mas tudo com o suor do meu trabalho e com a mão do Deus Todo-Poderoso, que fez promessa de abençoar a sua vida. Hoje ele é uma pessoa mudada, uma pessoa transformada, regenerada pelo poder que é em Cristo Jesus, o Senhor nosso Deus. Ouvinte que me escuta agora, eu não sei em que área da sua vida você precisa, o senhor, a senhora precisa que Deus venha agir ou trabalhar em seu favor. O que eu tenho para te dizer, querido rádio ouvinte, que o primeiro passo é estar conosco em um culto da Igreja Deus e Amor. Venha para cá, venha para os cultos da Igreja Deus e Amor, venha buscar a Deus juntamente conosco. O irmão Joaquim veio para a Igreja Deus e Amor. O primeiro passo que ele deu foi aceitar ao Senhor Jesus como Senhor e Salvador da sua alma. Eu não estou dizendo para você, para o senhor, para a senhora, vir para a igreja e já aceitar ao Senhor Jesus no primeiro culto. Não, não, não. Venha para a Igreja Deus e Amor receber as orações dos pastores aqui da Igreja Deus e Amor. Quanto aceitar a Jesus, é Deus pelo seu Espírito Santo que vai trabalhar na sua vida, no seu coração, tá bom, ouvinte? Venha para cá, Igreja Pentecostal Deus e Amor, sede estadual do Paraná, aqui em Curitiba, Rua Pedro Ivo, 744, no centro de Curitiba. Eu não sei em que área da sua vida você, o senhor, a senhora precisa do agir de Deus. Uma certeza eu tenho: Deus pelejará por você, Deus pelejará pela sua casa, Deus pelejará pela sua família, mas o inicial de tudo isso é você, o senhor, a senhora, estar conosco aqui na Igreja Deus e Amor. Venham cultuar a Deus conosco. Deus entrará com as providências cabíveis na sua vida e, por certo, ele te dará vitórias, tá bom? Igreja Deus e Amor, sede estadual aqui em Curitiba, Rua Pedro Ivo, 744, bem no centro de Curitiba. Você, o senhor, a senhora, pode procurar uma de nossas igrejas Deus e Amor, espalhado por toda a grande Curitiba, região metropolitana, Paraná, Brasil e mais de 100 países, onde temos a Igreja Deus e Amor. Vocês receberão de Deus as bênçãos e vitórias dos altos céus. O Joaquim era conhecido como doido. Lá vai o doido, o Joaquim doido. Hoje é um servo do Deus Todo-Poderoso. O Joaquim estava com um câncer na cabeça. O Joaquim estava com uma cirrose. Ele vomitava sangue. Hoje, o Joaquim tem a vida transformada, curado e liberto pelo Senhor nosso Deus. Hoje ele é casado, tem uma família, hoje ele tem casa, hoje ele tem chácara, hoje ele tem o seu carro, ele tem um ótimo trabalho, porque ele trabalha por conta e Deus tem prosperado a vida dele. Faça como Joaquim, venha para a Igreja Deus e Amor, e o Deus Todo-Poderoso vai pelejar por você, e você, com certeza, o senhor, a senhora, com certeza, vão contabilizar as vitórias de Cristo para a sua vida. Tá bom, querido ouvinte? Que o Senhor Deus e Pai Todo-Poderoso te abençoe. Este foi o testemunho do irmão Joaquim, que contou aqui nesta programação o testemunho de conversão. Que Deus abençoe as vossas vidas.
1: 2:53. Pediu.
2: Pediu. Socorro.
3: Boa
0: 14h53, 2:53. Pediu, tocou aqui na nossa programação. Agradecendo a todos pelo carinho da sintonia para com a nossa programação. A Leni Fernandes, de França, lá de Colombo, está ouvindo a programação. Paz do Senhor Jesus. É, quero fazer um pedido para o irmão, favor, colocar o nome de Helena em oração. E o grupo, no grupo da oração, e vários nomes aqui. Ô, irmã Leni, com certeza está, já está no livro da oração aqui. Vamos estar orando, pedindo a Deus, o povo de Deus, pedindo aí a bênção e a vitória também para essas vidas aí, tá bom? A Sueli também está ouvindo a programação e também rogando as orações. Deus abençoe, Sueli. A Solange também está ouvindo a programação, rogando as orações também, que Deus abençoe. Antônio José da Silva, peço oração em favor da mãe da irmã Vandilene também. Ela mandou aqui inclusive a foto, que está internada esta pessoa. Vamos estar orando, povo de Deus, orando com certeza. Daniel de Antonina, ouvindo a programação, Deus abençoe grandemente. Francisco Domingos, ouvindo a programação, prefixo 42, que Deus abençoe, Deus abençoe. Dirceia, Rio Branco do Sul, ouvindo a programação. Marcelo Bandeira, Campo Largo, ouvindo a programação. Tereza de Almirante Tamandaré, ouvindo a nossa programação nesta tarde, meu. Muito obrigado mesmo pelo carinho da sintonia para com a nossa programação nesta tarde. Deus abençoe, Deus guarde a todos que estão ouvindo a programação. A Adriana, do bairro Novo, também está ouvindo a nossa programação nesta tarde. Ela quer ouvir o hino santo na voz da cantora Débora Miranda. Vamos estar aqui colocando esse hino agora, o hino santo na voz da cantora Débora. CD É Assim Que Adoro. É mais um lançamento gravador MC Music para a sua edificação espiritual. E chegou agora, por último, a Ana Lúcia. Paz do Senhor, irmão, peço oração em meu favor, Ana Lúcia Pires, cura, libertação, lá de Paranaguá, também está ouvindo a programação, também oração por Tiago Barros. Vamos estar orando com certeza, Gabriel Pires, irmã Ana Lúcia, com certeza estaremos orando, povo de Deus, orando, e a vitória de Deus certa e garantida para todos que estão ligadinhos aí na nossa programação. Débora Miranda, santo é o hino que vamos ouvir, CD É Assim Que Adoro. 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

0: Belíssimo hino de adoração a Deus, hino santo, CD Assim Que Adoro, na voz da cantora Débora Miranda. Ouvinte que está ouvindo, gostou? Adquira este CD no interior da nossa igreja pentecostal Deus e Amor. 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Gravadora MC Music, uma gravadora que grava para evangelizar, uma gravadora que grava exclusivamente pensando em você. 15 horas pontualmente em Curitiba, queridos ouvintes, eu coloco uma pausa na minha participação aqui no programa Voz da Libertação da Igreja Deus e Amor. Daqui a 35, 40 minutos eu volto com todos, tá bom? Programa Voz da Libertação da Igreja Deus e Amor, direção geral irmã Ereni Miranda, supervisão local, pastor Júnior Rúbio, despete na comunicação, nos transmissores, na comunicação Sidney Gonçalves, nos transmissores presbítero Valdecir. Saia daí não, vem na sequência informativo Reviver, prestação de contas para os ajudadores da obra assistencial da Fundação Reviver. Daqui a pouquinho eu volto com todos. Fiquem com Deus.
1: 6 horas.
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0: 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Para você, o senhor e a senhora que estão ligadinhos aí na nossa programação, perto, longe, 419-8747-4513.

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2: 15 horas e 3 minutos.
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5: Está começando na Rádio Deus e Amor mais uma programação especial, o Espaço Reviver. Estamos chegando para falar com vocês sobre as atividades das instituições Reviver, braços assistenciais da nossa Igreja Pentecostal Deus é Amor. Que Deus possa abençoar você grandemente na tarde de hoje, porque eu tenho certeza que Deus tem uma vitória, tem uma bênção para todos nós. Receba a paz do Senhor Jesus. Aqui na locução, pastor Paulo Martins. Na técnica de som está o nosso irmão diácono Armando Medina. Direção geral da nossa querida irmã Ereni Miranda.
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5: Nós vamos prosseguindo com a programação de hoje. Olha, tem muita coisa boa. Eu estava recebendo aqui agora há pouco uns vídeos lá da Vila Reviver, onde está o presbítero Nelson, que com a equipe da Fundação Reviver e a Associação Reviver Help, está lá fazendo a obra de Deus. E hoje nós temos já a atualização dos projetos ali em Paulistano, no Piauí. E eu vi um vídeo do professor Luciano. Olha, é uma bênção de Deus a parte ali das aves, que já está quase concluída. Já para os próximos meses já teremos a criação de aves e também será um local onde estaremos ensinando a população para criar aves e ter ali um retorno financeiro, capacitar os moradores ali da região de Paulistana. Isso é uma bênção de Deus, é o projeto maravilhoso, o projeto Água para o Nordeste, junto com a Associação Reviver Help Deus e Amor. Vamos então à chamada do projeto Água para o Nordeste e você vai entender. Começou lá com água, agora estamos ajudando a população carente do sertão. Vamos ouvir.
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1: Está aí, irmãos, está aí. Olha, o projeto Água para o Nordeste está revolucionando o sertão e Deus tem abençoado grandemente. Mas vamos atualizar a situação de hoje. Vamos abrir espaço agora lá para Paulistana, onde está o pastor Roberto Marena e também o presbítero Nelson. Vai falar direto de Paulistana conosco agora aqui na Rádio Deus é Amor. A paz do Senhor, pastor Marena, presbítero Nelson, Deus abençoe. Linha aberta.
2: Deus abençoe, pastor Paulo Martins, Deus abençoe, ouvintes. Estamos ao vivo e direto de Paulistana, mais precisamente da Vila Reviver. Comigo, nosso irmão, pastor Nelson. A paz do Senhor, pastor Nelson.
3: A paz do Senhor Jesus, pastor Paulo Martins, irmão Armando Medina, todos que estão nos acompanhando aí no programa Espaço Reviver. Estamos mais uma vez aqui na Vila Reviver, felizes de tudo que está acontecendo aqui. Nós recebemos esta grande bênção que a gente esperava, foi o principal depois da perfuração dos poços, que era uma energia trifásica, algo que iria nos impedir de avançar com os projetos, mas Deus nos permitiu receber esta grande bênção. Estamos felizes. Hoje também recebemos aqui o professor Luciano Polacchini, que está avançando com o galpão das galinhas poedeiras, que nós vamos aqui criar e ensinar a população para ajudar a população ao redor. E tem sido uma grande bênção, pastor Marena.
2: Realmente, pastor Paulo e ouvintes, nós estamos admirados. Estivemos aqui há 20 dias atrás e estava iniciando, né? O local onde vai ser criadas as galinhas, cabras, toda a irrigação. E a gente volta depois de 20 dias, irmão Nelson, e praticamente está pronto já. O mês que vem já começa os cursos já.
3: Sim, aqueles que estão nos acompanhando pela rádio, como eu sempre digo, olha, acessem o Instagram da Associação Reviver Help Deus e Amor, da Fundação Reviver, e vocês vão poder aí ver as imagens, né? Vocês vão ver as imagens de tudo que nós estamos falando para vocês contemplarem. Tem a nossa rede energética, tem aí o galpão, a cerca que está sendo feita. Está tudo muito bonito. Então vocês podem ver para ter uma ideia daquilo que nós estamos comentando, pastor Marelo.
2: Realmente é melhor. Você vai ver e vai confirmar. Inclusive, nós fazemos também um convite às pessoas que nos ouvem, pastor Paulo Martins, que as pessoas venham até aqui para ver o que está acontecendo, onde está sendo aplicado a sua doação, o seu dinheiro, que você está ajudando a Fundação Reviver e a Associação Help, Deus é Amor. Pastor Paulo, Deus abençoe, ficamos à disposição.
1: Aleluia, glória a Deus, pastor Marena, pastor Nelson, que maravilha, muito bom saber aí notícias da atualização do nosso projeto da Vila Reviver, aí no sertão nordestino, mais precisamente no estado do Piauí, e também esse grande trabalho, essa grande festa que teremos já em breve, em nome de Jesus, será uma bênção de Deus. Você, irmão, irmã, que ajuda, que sempre está colaborando com os nossos projetos, você pode conhecer nossos projetos através do nosso Instagram, do Facebook, da Fundação, da Associação Help, mas você pode conhecer pessoalmente também os nossos projetos. É uma honra recebê-los, principalmente os irmãos que estão mais perto lá no Nordeste, terão essa oportunidade de conhecer ali a Vila Reviver, nossos projetos, está lindo, maravilhoso, para a glória de Deus. E assim vai crescendo, viu, pastor Mariano, irmão Nelson? Deus abençoe vocês aí, olha, e vai crescendo cada vez mais essa obra. Nós temos aí o professor Luciano, que está sendo primordial na elaboração desses projetos. Está ficando lindo aí, hein? Lindo mesmo, a plantação do capim, o alimento para os animais, a criação que teremos aí de animais, ovinos, caprinos, também as aves e muita coisa boa. É, para a glória do nosso Deus, estamos fazendo a nossa parte em nome de Jesus. Pastor Mariano, irmão Nelson, Deus abençoe as despedidas finais de vocês aí.
2: Pastor Paulo, nós que agradecemos esta rica oportunidade de falar com todos, deixamos aqui as nossas saudações finais e o nosso convite para que você conheça mais o que é esses projetos, esses trabalhos da Fundação Reviver, da Associação Reviver Help. Suas palavras, suas despedidas, Monelson.
3: Pastor Paulo, muito obrigado pela oportunidade. É um momento de poder falar com os nossos ouvintes, aqueles que contribuem conosco, aqueles que se interessam pelos projetos. Que Deus abençoe o irmão aí que vai viajar também numa nova missão, né? E abençoe o nosso irmão Armando Medina, que sempre está nos ajudando aí. Fiquem todos na paz do Senhor Jesus.
2: Deus abençoe. Estamos esperando por vocês, hein? Vocês também precisam vir conhecer os projetos que a Fundação Reviver, a Associação Reviver Help, está fazendo aqui no Nordeste para a glória do Senhor. Um abraço a todos.
1: Nós que agradecemos. Um abraço, pastor Mariana. Um abraço, irmão Nelson. Deus abençoe vocês. Muito obrigado aí pela participação, deixando os ouvintes alegres. Mais e mais curiosos para conhecer e saber mais dos projetos. Isso é muito bom, isso é maravilhoso. Estamos aí lutando pela obra de Deus. Que Deus possa abençoar a sua vida grandemente em nome do Senhor Jesus. E olha, ouvintes, estamos já aqui em São Paulo, muito frio, boa parte do Brasil muito frio. E nós já começamos aquela campanha anual que fazemos todos os anos aqui em São Paulo.
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1: Está aí, então, vamos ajudando, vamos colaborando, você que pode levar na Igreja Deus é Amor mais próximo da sua casa, os agasalhos para ajudarmos pessoas necessitadas, não só em situação de rua, mas também muitas famílias, né, moram em locais humildes e precisam de roupas, de cobertores, de blusas para o seu dia a dia e para que tenham ali uma proteção nesse inverno que nós já estamos vivendo. Estamos no outono ainda, mas as temperaturas caíram muito aqui na região do Sudeste, Sul e partes do Centro-Oeste. Vamos ajudar com muito amor, com muita alegria, em nome do Senhor Jesus. Faça parte desse povo maravilhoso, desse povo que ama e trabalha em prol às pessoas necessitadas, para a glória do nosso Deus.

olha, ouvintes, a obra de Deus, ela não para. A obra de Deus, ela não para. A obra do Senhor, ela cresce cada vez mais. E eu quero chamar a sua atenção, principalmente nós estamos agora em cadeia nacional, irmãos de todo o Brasil estão nos ouvindo. Eu quero chamar a atenção os irmãos aí de Belém do Pará. É, Belém do Pará. Se Deus assim permitir, amanhã estarei viajando aí para Belém. E no sábado, nós estaremos no horário das 18 horas, implantando um lindo projeto. Um projeto que veio de Deus para ajudar os nossos irmãos ribeirinhos ali do Pará, que é o projeto Dividindo o Pão. Deus revelou a nossa presidente, a irmã Irene Miranda, e nós vamos implantar esse projeto, ou seja, o povo de Deus vai se unir ajudando os necessitados. Nós vamos montar cestas básicas, montar produtos de higiene, também roupas, o que for necessário para ajudarmos os irmãos ribeirinhos. Na entressafra da colheita do açaí, são meses difíceis para os nossos irmãos, enfim, para todos que residem ali naquela região. E esse projeto chegou para nós ajudarmos. Nós vamos buscar entre os irmãos, doar, montar cestas básicas, e o que faltar, a Fundação Reviver, a Associação Reviver Help vai completar, mas ajudaremos um a um, estaremos ali apoiando os nossos irmãos ribeirinhos. Então, neste sábado, implantação do projeto Dividindo o Pão em Belém do Pará, Avenida Senador Lemos, 146, na nossa sede estadual de Belém. Esteja conosco, você aí da Grande Belém, da região metropolitana, todos os irmãos que amam a obra social, vamos nos unir, vamos juntos dividir o pão com o nosso próximo. Eu quero lembrar aos irmãos também que estaremos estendendo esse projeto para os outros estados aí do norte. Nós sabemos que a Amazônia, ela está presente no Pará, no estado do Amazonas, tem também outros estados, e essas regiões ribeirinhas, nós estaremos assistindo com esse projeto. E vamos agora implantar em Belém, em breve estaremos implantando também em outras cidades, em outros estados do norte do Brasil. Vamos ajudar com amor. E uma coisa é certa, nosso Deus já revelou, aquele que ajuda, aquele que dividir o pão com o seu próximo, será abençoado por Deus, será próspero. Deus estará estendendo as mãos, abençoando a sua vida grandemente. Então eu convido você, irmãos aí do Pará, que façam o esforço, estejam conosco nesse sábado, em nome do Senhor, e Deus te abençoará grandemente. Sede estadual da Igreja Pentecostal Deus e Amor, em Belém, no Pará, Avenida Senador Lemos, 146, 18 horas desse sábado, dia 30, um dia maravilhoso que será marcado para início de mais um projeto revelado por Deus. Projeto Dividindo o Pão, da Fundação Reviver, apoiado pela Igreja Pentecostal Deus e Amor e a Associação Reviver Help. 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

Vamos prosseguindo aqui com o Espaço Reviver. Ó, muita coisa boa você está ouvindo hoje. Já falamos da campanha do agasalho, já ouvimos os pastores lá de Paulistana, já falamos do projeto que vamos implantar neste sábado em Belém do Pará, dividindo o pão. Estarei com os irmãos aí em nome de Jesus e o Senhor abençoando grandemente. E olha, eu quero falar também que dia 6 de junho, meus irmãos, a Igreja Pentecostal Deus e Amor, a Fundação Reviver e a Associação Reviver Help Deus e Amor estará realizando uma grande concentração no interior da Bahia, ou seja, no domingo, dia 7 de junho. Domingo, dia 7 de junho, na cidade de Gavião, no interior da Bahia. Você que nos ouve aí na Bahia, você é de Capim Grosso, você é aí de Feira de Santana, da região aí da Bahia, do interior da Bahia, você é o nosso convidado especial. Esse é um local onde nós detectamos ali uma grande necessidade de ajudarmos as pessoas. E nós nos unimos em uma grande força-tarefa. A nossa sede estadual de Salvador, ela está juntamente com seu pastor, o pastor Axon, junto com a equipe ali de todos os projetos de Salvador. Deus estará operando maravilhas. Nossos irmãos estarão ali conosco nesse grande dia, caravanas que haverá ali, meus irmãos, não só de Salvador.

0: Que pessoas estarão conosco, estaremos realizando uma grande ação social nessa cidade. Nós encontramos lá, eu estive lá no mês de março, encontramos ali um local muito carente, pessoas precisando do apoio, nós já ajudamos e agora vamos implantar projetos nessa região. Tenho certeza que Deus estará abençoando grandemente. Vocês aí que estão nos ouvindo no interior da Bahia, participe conosco, você de São José do Jacuípe, Várzea da Roça, Mairiri, Baixa Grande, Capim Grosso, Pedras Altas, Queimadas, Santa Luz, todos vocês podem estar conosco, vamos estar juntos ali em oração, ganhando almas para o Senhor Jesus, será um dia marcado para a salvação das almas e Deus estará abençoando grandemente. Então convidamos vocês, esse grande projeto social na cidade de Gavião, interior da Bahia.
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1: Que Deus abençoe você que tem apoiado os nossos projetos, você tem ajudado com amor, com alegria. Eu quero ler aqui alguns nomes de pessoas que ajudaram as nossas instituições enviando pelo nosso WhatsApp central aqui da Fundação Reviver o seu comprovante. Todos os dias temos lido aqui alguns nomes. Eu quero agradecer a irmã Edna Borges Vidal, daqui de São Paulo, a Aline Fernandes do

0: Santos, DDD 12, e na região de São José dos Campos, Elisângela Queiroz de Souza, DDD 81, João Gonçalves Soares, também lá do Nordeste, 81, Everaldo Barbosa, de Brasília, Edivando Santos, Imperatriz, João Augusto de São Paulo, Glécio Gomes de Oliveira, também lá de Brasília, o irmão Aguinaldo de Oliveira, é, daqui do interior de São Paulo, lá de Tupã, Deus abençoe o irmão Aguinaldo, o Douglas Ferreira Costa, do Rio de Janeiro, Terezinha de Souza Farias, lá de Belém, e do Espírito Santo, Olavo Reis Barbosa Filho, e por último, Júlio César Barretos dos Santos. Deus abençoe vocês que ajudaram com muito amor, com muita alegria. Tem outros nomes, estaremos lendo nas próximas programações, em nome do Senhor e Salvador Jesus Cristo. Nesse momento, eu quero junto com você orar, porque daqui a pouco nós vamos estar transmitindo o culto dessa tarde, direto aqui da nossa sede mundial, Diácono Elias Santos, pregando a palavra de Deus, orando poderosamente na campanha Minha Fé Gera Milagres. Então, nesse momento, vamos falar com Deus. Santo Deus, glorioso, eterno e maravilhoso Pai, na tua presença, Senhor, estamos nessa tarde maravilhosa, primeiramente pedindo perdão de nossos pecados, falhas, transgressões, para que a nossa oração, a minha oração, chegue diante de ti no teu trono e tenhamos resposta daquilo que pedimos, Senhor, tenhamos vitórias e bênçãos dos céus. Nesse momento eu quero apresentar todos os queridos ouvintes que ora comigo agora, que está precisando de uma vitória, de uma bênção. Eu oro pela saúde desse ouvinte, eu oro para a solução dos problemas, libertação dos vícios. Senhor, abençoe a vida conjugal desse irmão e irmã que ora comigo agora. Abençoe a vida familiar. Ah, Senhor, onde está tendo guerras, problemas familiares, lares sendo destruídos, nós repreendemos todo o mal agora em nome de Jesus. Visita, Senhor, cada vida. Aquele que está hospitalizado, cura, Senhor, faz a obra gloriosa. Aquele que vai passar por uma cirurgia, ou que já passou e está se recuperando, abençoe poderosamente. Deus, eu apresento nas tuas mãos todos os irmãos e irmãs que apoiam os nossos projetos, irmãos e irmãs que têm levado em nossas igrejas suas doações, como hoje ocorre, Senhor, esse culto em todo o Brasil, aqueles que têm depositado nas contas das instituições apoiando os nossos projetos. Abençoe poderosamente a minha viagem para o Pará, Senhor, no dia de amanhã. Me guarda, me abençoa. Abençoe o culto no sábado. Haverá, Senhor, grande bênção, grande festa, implantação de mais um projeto direcionado por ti, Senhor, para a tua glória, para ajudarmos os nossos irmãos necessitados. Senhor Deus, abençoa nossos irmãos lá no Piauí, irmão Nelson, o irmão Marena, ah, Senhor, o professor Luciano, abençoe todos que estão ali nos projetos maravilhosos. Senhor, visita agora, meu Deus, nossos projetos em todos os estados, a Casa Aberta, Ampara a Mãe Reviver, Azaf, também, Senhor, o projeto Oásis, enfim, tudo, Senhor, que fazemos para a tua glória. Abençoe poderosamente a nossa irmã Irene Miranda, abençoe a tua serva, toda a sua família, abençoe a irmã Regiane Tinonim, como também todos os diretores da associação e da Fundação Reviver. Senhor Deus, visita agora todos que creem no milagre, que receba, Senhor, a bênção, a vitória gloriosa. Eu coloco a minha vida, a minha família nas tuas mãos, porque eu creio na bênção, no livramento e na vitória. Nos cobre com o teu sangue, Senhor, e abençoa o teu povo. Senhor, eu te peço, abençoe os voluntários que têm apoiado os nossos projetos. Senhor, sem eles não teríamos o êxito. Os voluntários fazem a diferença, dedicam, Senhor, horas, dias, com amor para ajudar o próximo. Senhor, abençoe a vida deles, que haja prosperidade, crescimento e bênçãos dos céus. É o que eu te peço e te agradeço, certos da tua resposta, em nome de Jesus. Amém. Deus abençoe, meus irmãos. Vamos ficando por aqui. Voltaremos sábado às 15 horas com mais um Espaço Reviver. Que Deus abençoe a sua vida poderosamente. Despede-se aqui na locução Pastor Paulo Martins, na técnica Diácono Armando Medina. E dentro de instantes, direto do altar do Templo da Glória de Deus, mais um dia da campanha poderosa em prol às instituições Reviver. Deus abençoe. Fiquem com Deus.
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3: Deus é Amor. 3:36.
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4: Queridos ouvintes, 15 horas com 36 minutos, ou 3 da tarde, 36 minutos. Vocês estavam acompanhando o informativo Reviver diretamente do Estúdio C, São Paulo. Agora nós seguimos com a nossa programação local, programa Voz da Libertação da Igreja Pentecostal Deus e Amor. Direção geral irmã Ereni Miranda, sede mundial das igrejas Deus e Amor em São Paulo, Avenida do Estado 4568, Liberdade, São Paulo, capital. Sede estadual do Paraná aqui em Curitiba, Rua Pedro Ivo, 744, supervisão local, Pastor Júnior Rúbio, comunicando com todos, Sidney Gonçalves. Os transmissores, Presbítero Valdeci, até às 18 horas, programação local. Vamos para um rápido break, na sequência, pediu, tocou. Fiquem conosco, Deus tem bênçãos e vitórias grandes para entregar em suas mãos ao longo de toda essa nossa programação.
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2: À medida que conectamos cada vez mais nossos dados à internet, como senhas, bancos, conversas e fotos, a segurança dessas informações se torna essencial. 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Informe os dados dessas pessoas e prossiga. Em seguida, cadastre o seu aparelho. Não existe quantidade limite para dispositivos, mas atenção, a linha do aparelho deve estar cadastrada no seu CPF. Caso contrário, o procedimento de bloqueio não vai funcionar. Agora você está preparado. Em caso de perda, roubo ou furto do seu telefone, você ou a pessoa de confiança indicada poderá criar uma ocorrência por meio do site ou do aplicativo. 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Descreva quando, onde e como ocorreu o problema. 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Não perca tempo. 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
1: 3:42. 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
6: Sou a irmã Elisandra de Canoas, do Rio Grande do Sul. E o meu hino predileto é da irmã Ângela Gonçalves, Debaixo da Promessa. Que Deus abençoe os irmãos.

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1: Três e 48.

0: programa Voz da Libertação da Igreja Pentecostal Deus e Amor, que segue no seu rádio em AM 1210 kHz da Super Rádio de Curitiba. Lembrando a todos que nós também estamos na internet superradiodecuritiba.com.br. Queridos ouvintes, ligadinhos aí na nossa programação, eu lembro a todos vocês, domingo das bênçãos e vitórias da parte do Senhor nosso Deus para as nossas vidas. Domingo, neste culto da manhã, a preparação para o arrebatamento da igreja. E nesta manhã, nós vamos contar com a presença do servo do Senhor, o nosso pastor estadual, pastor Júnior Rúbio, que estará trazendo a mensagem à luz da palavra de Deus e orando em favor de todos pelos dons do Espírito Santo. E por certo, querido rádio ouvinte, o bom Deus e Pai Todo-Poderoso, ele tem uma bênção, ele tem uma vitória toda em especial para entregar em suas mãos. Venham para cá nesta manhã, querido ouvinte, venham para cá nesta manhã de domingo, manhã de bênçãos, manhã de vitórias, manhã na qual Deus Todo-Poderoso tem manifestado da sua glória de uma maneira toda em especial. E uma verdadeira multidão tem comparecido aqui nos domingos, aos domingos pela manhã, na preparação para o arrebatamento da igreja. Deus sempre tem colocado uma palavra no coração do nosso pastor Júnior Rúbio, que retransmite a palavra de Deus ao coração dos meus irmãos presentes no interior da igreja Deus e Amor. Por certo, este domingo é o domingo especial, domingo com o Senhor Deus se manifestando da sua glória, domingo na qual o Senhor Deus tem descortinado os céus e derramado sobre a vida do seu povo, tem derramado sobre a sua igreja as bênçãos e vitórias desde os altos céus. Não fique em casa não, vem pra cá, querido ouvinte, lembrando a todos vocês que este culto começa agora pela manhã e vai até às 10:29 da manhã, até às 10:29 da manhã deste domingo, culto aqui na nossa igreja pentecostal Deus e Amor, a preparação para o arrebatamento da igreja. Pastor Júnior Rúbio prega a palavra de Deus, ora em favor de todos e a bênção, a vitória de Deus grande, certa e garantida para todos. O abençoador é o Senhor Jesus, que por certo ele tem a bênção, que por certo ele tem uma vitória toda em especial para entregar em suas mãos. Bênçãos de Deus para a vida daquele que crê, bênçãos de Deus para a vida daquele e daquela que está em plena comunhão para com o Senhor nosso Deus. Domingo da manifestação do poder que é em Cristo Jesus, a preparação para o arrebatamento da igreja. E agora na nossa programação, vamos para aquela palavra toda em especial, na voz do nosso pastor Júnior Rúbio, que confirma a sua presença para logo mais neste domingo, em que a bênção, a vitória de Deus será muito grande, certa e garantida para todos. O abençoador, por certo que é o Senhor nosso Deus. Vamos para este convite todo em especial.
1: Amados, recebam a paz de nosso Senhor e Salvador Jesus. Eu sou o seu irmão em Cristo, amigo e servidor, pastor Júnior Rúbio. O que eu vou dizer agora é algo irrefutável, não tem como você refutar. Nós precisamos de azeite na nossa lâmpada. Nós precisamos de azeite fresco. Nós precisamos ser virgens prudentes. Todos conhecemos a parábola das virgens prudentes e das virgens loucas, das virgens nécias, negligentes. Pois bem, como se consegue este azeite? Quem sabe alguém esteja perguntando. Cada vez que oramos, cada vez que jejuamos, cada vez que nós lemos a palavra do Senhor, meditamos na palavra, cada louvor que nós entoamos ao Rei dos Reis, cada culto que nós participamos, são gotas de azeite que são ministradas em nossas vidas. O Senhor vai derramando estas gotas de azeite e nós vamos enchendo o nosso reservatório de azeite. Porém, aos domingos, meus amados, nós nos dedicamos exclusivamente a ter azeite. a buscar preparação espiritual. São manhãs abençoadas com palavras diretamente do trono de Deus para os nossos corações. Nós começamos a semana junto com a família na presença do Senhor. É uma bênção, tem sido maravilhoso. De 9 da manhã às 10h29 da manhã, para que você tenha todo o resto do dia para fazer ali as suas tarefas, para reunir a família, enfim. É proposital este culto objetivo, este culto de certa forma até rápido, porém abençoadíssimo, poderoso. É algo que Deus colocou em nosso coração. Porém tem algo, meus irmãos, que nos assusta, pois a síndrome de Salomão, ela tem afetado muitos crentes. O que é a síndrome de Salomão? Salomão começou bem. Nós vemos que quando Salomão assume, ele começa a orar ao Senhor e pede a Deus sabedoria para estar à frente do povo. E o Senhor aparece para ele e diz a ele: o que você quer que eu te faça, Salomão? E Salomão pede sabedoria ao Senhor. Ele começa bem, ele começa fazendo tudo aquilo que Deus se agrada, ele começa seguindo os conselhos do seu pai Davi. Porém, quando vamos estudando a vida de Salomão, vamos vendo que ele vai enfraquecendo-se e ao final acaba até cometendo abominação diante do Senhor, se prostrando diante de ídolos. Ele começou bem e terminou mal. Isso não é característica exclusiva do homem mais sábio, né, que foi Salomão, não. Isso é uma característica do ser humano. É a natureza caída do homem, ela faz isso. Ela faz com que nós comecemos bem, porém vamos abrindo mão, vamos relaxando e aos poucos vamos deixando de fazer as coisas que nós fomos convencidos pelo Espírito Santo a fazer. Muitos começaram bem a consagração, entenderam a necessidade de ter azeite na lâmpada e estavam conosco aos domingos, e aos poucos foram esmorecendo, foram desanimando, não sei qual é a razão, mas foram dando lugar à natureza caída do homem, aquela coisa de desistir facilmente das coisas. Nós precisamos reagir, ainda que Deus está enviando novas pessoas, logicamente, a obra do Senhor, mas você que começou bem conosco esta consagração, não permita que a síndrome de Salomão afete a sua vida espiritual. Não permita que a síndrome de Salomão limite você de ter azeite fresco na sua lâmpada. Não permita que a síndrome de Salomão transforme você em uma virgem néscia, em uma virgem negligente. Você precisa ser virgem prudente, você precisa ter reservatório de azeite na sua lâmpada. O arrebatamento é irrefutável. O arrebatamento está próximo, aliás, mais próximo do que muitos imaginam. Nós precisamos ter azeite na lâmpada. Por isso, aos domingos, em nome do Senhor Jesus, venha. Comecemos a semana na presença do Senhor. Comecemos a semana aos pés de Cristo. Aleluia! Orando ao Senhor, clamando ao Senhor, adorando ao Senhor, pedindo a unção fresca do Espírito Santo, preparando-nos para o arrebatamento. Em nome do Senhor Jesus, faça o seu melhor esforço. Esteja chovendo, esteja frio, esteja calor, não importa o clima, não importa a temperatura, você precisa vir, você precisa ter azeite na sua lâmpada. Não podemos ser virgens loucas, não podemos ser virgens negligentes. Por isso convocamos a todos para todos os domingos pela manhã estar conosco. Olha, quando não temos a Santa Ceia, que é aos segundos domingos de cada mês, todos os outros domingos, de 9 às 10h29, estamos com este objetivo de preparar-nos para o arrebatamento, de receber azeite fresco na nossa lâmpada. Rua Pedro Ivo, 744, no centro de Curitiba, a poucos metros da estação metropolitana do Guadalupe. Cuidado com a síndrome de Salomão. Será que você já não foi contagiado por ela? Ah, não, pastor, eu não. Será? Você que começa bem as coisas e depois vai desanimando? É, a síndrome de Salomão tem sido uma ferramenta poderosa de Satanás e, infelizmente, tem atingido muitos crentes. Que não seja você um a mais contagiado pela síndrome de Salomão. Não, em nome de Jesus, reage, vença a síndrome de Salomão e vamos perseverar nesta consagração, nesta preparação para o arrebatamento. Pedro Ivo 744, no centro de Curitiba, irmãos de outros ministérios também estão convidados para receber este azeite fresco do Espírito Santo, para estarem preparados para o arrebatamento, todos os domingos, de 9 às 10:29 da manhã, exceto o segundo domingo, que é o domingo da Santa Ceia. Venham, te esperamos. Jesus tem coisas grandes para fazer em nossas vidas. O Senhor Deus quer derramar azeite fresco em nossas lâmpadas.
0: Está então, queridos ouvintes, a palavra com o nosso pastor estadual, pastor Júnior Rúbio, confirmando aí a sua presença neste domingo, este culto especial na qual Deus tem uma bênção e uma vitória para todos, lembrando a todos a preparação para o arrebatamento da igreja. Deus com certeza tem uma palavra ao seu coração. Querido rádio ouvinte, não pode ficar de fora. Querido rádio ouvinte, não pode ficar indiferente acerca deste culto, vem em santa consagração a Deus. Irmãos, venham em santo jejum a Deus, para que Deus possa operar um grande milagre na sua vida, para que o Senhor Deus e Pai Todo-Poderoso possa falar ao seu coração de uma maneira toda em especial. Lembrando que este culto começa agora pela manhã, neste domingo, e vai até às 10:29. Às 10:29 da manhã. E a bênção, a vitória de Deus, grande, certa e garantida. Já começa já a partir das 8 horas da manhã com oração. Presbítero Wellington orando, clamando ao Senhor nosso Deus, e a bênção e a vitória de Deus, grande, certa e garantida para a sua vida. Igreja Pentecostal, Deus e amor, venham para cá, querido ouvinte. Venha preparar a sua vida, venha colocar a sua vida no altar de Deus, estando presente aqui nesta manhã de domingo. Com certeza, o Senhor Deus e Pai Todo-Poderoso já colocou uma palavra no coração do nosso pastor Júnior Rúbio, que vai retransmitir ao coração dos meus irmãos que vão estar presentes aqui nesta manhã, manhã de domingo, em que o Senhor Deus e Pai Todo-Poderoso já tem manifestado da sua glória, do seu poder, de uma forma toda em especial. Não fiquem diferentes, venham para cá, para a Igreja Pentecostal. Deus é amor. Rua Pedro Ivo, 744, no centro de Curitiba. Contamos com a sua presença. Dezesseis horas com 2 minutos, 16:04, o programa que vocês estão ouvindo aí é o programa Voz da Libertação da Igreja Pentecostal Deus e Amor. A direção geral desta programação é Igreja Deus e Amor, está a cargo da serva do Senhor, irmã Ereni Miranda, com a sede mundial das igrejas Deus e Amor em São Paulo, na Avenida do Estado, 4568, na Liberdade, São Paulo, capital. A nossa sede estadual do Paraná, Igreja Deus e Amor aqui em Curitiba, ela está na rua Pedro Ivo, 744, e a supervisão local está a cargo do servo do Senhor, pastor Júnior Rúbio, comunicando com todos, Sidney Gonçalves, agradecendo a você, o senhor, a senhora, pelo carinho da sintonia para com a nossa programação. Fiquem conosco, Deus tem muitas bênçãos e vitórias para a sua vida, para a sua casa e sua família ao longo desta programação. Até às 18 horas eu estou com todos vocês. Prefixo da emissora, já eu volto com todos vocês com Culto no Lar. Fiquem conosco, Deus tem muitas bênçãos e vitórias para todos. 16:03 agora em Curitiba.
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1: 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Vazamentos de dados. Entenda os riscos e saiba como se proteger. Nos últimos anos, os vazamentos de dados pessoais se tornaram cada vez mais comuns, afetando milhões de usuários em redes sociais, bancos, lojas virtuais e até órgãos públicos. Essas falhas expõem informações sensíveis como CPF, senhas, endereços e dados bancários, podendo resultar em fraudes, golpes e até roubo de identidade. Então, para se proteger, é importante adotar hábitos de segurança digital no dia a dia. Utilize senhas fortes e diferentes para cada conta, ativando a verificação em duas etapas, sempre que possível. Evite clicar em links suspeitos ou fornecer dados pessoais por mensagens, e-mails ou sites que não sejam oficiais. E mantenha antivírus e softwares atualizados, também ajuda a evitar ataques e invasões. Além disso, é recomendável verificar as suas informações se elas foram expostas, usando ferramentas seguras e oficiais ou plataformas de monitoramento de vazamentos. Primeiros socorros. O que fazer em casos de emergência? Saber agir em situações de emergência pode salvar vidas. Casos de engasgo, cortes, queimaduras ou desmaios exigem calma e atenção imediata. Os especialistas em primeiros socorros orientam que, antes de qualquer ação, é fundamental garantir a própria segurança e acionar o serviço de emergência, como o SAMU, pelo telefone 192. Enquanto o socorro não chega, pequenas atitudes podem fazer diferença. Em casos de sangramento, deve-se aplicar pressão sobre o ferimento com um pano limpo. Já em situações de desmaio, é indicado deitar a pessoa de lado e verificar a respiração. No caso de queimaduras, nunca se deve aplicar pomadas ou substâncias caseiras, apenas água corrente por alguns minutos. Aprender essas técnicas, que são básicas de primeiros socorros, é uma forma de cidadania e responsabilidade social. Escolas, empresas e órgãos públicos podem oferecer treinamentos para capacitar a população. A informação é muito importante, o preparo são as melhores formas de transformar o pânico em ação eficaz. Então, além do aprendizado técnico, é importante manter a calma e agir com empatia em qualquer emergência. A presença de uma pessoa tranquila e preparada pode evitar complicações graves. Por isso, investir em conhecimento e conscientização é fundamental para uma sociedade mais segura.
2: Quatro e onze.

0: os ouvintes, 16:11, agora em Curitiba. Vamos seguindo com o programa Voz da Libertação. E agora nós chegamos ao momento especial da nossa programação, momento do culto no lar, que é aquele momento que nós paramos para ouvir a reprise da mensagem da palavra de Deus. Muitas pessoas que moram nos sítios, fazendas, chácaras, pequenos vilarejos, pequenas cidades onde não tem nenhuma igreja para eles cultuar a Deus, mas eles têm ali um sinal de internet, estão conectados com o programa A Voz da Libertação pela Super Rádio de Curitiba.com.br e agora estão fazendo deste momento um culto diário no lar. Eles vão ouvir a reprise da mensagem da palavra de Deus na voz do servo do Senhor, Pastor Lorival de Almeida. Culto no lar neste momento, a palavra de Deus falando fortemente em cada coração.
1: Eu saúdo a igreja com a paz do Senhor Jesus. Sejam todos bem-vindos. Vamos interceder, grande Deus, poderoso Pai, Deus de misericórdias. Aqui estamos na presença do Senhor e agradecemos o Senhor por todas as bênçãos derramadas até aqui, Senhor. E através da fé nós invocamos a sua bênção, invocamos, Senhor meu Pai, o socorro do Senhor, invocamos as tuas maravilhas, Deus de poder. Senhor meu Deus, Senhor meu Pai, eu creio, Senhor Jesus, que o Senhor é Deus poderoso, que o Senhor é Deus misericordioso e o Senhor está vendo, Senhor, cada pessoa, cada necessidade, cada coração. O Senhor está medindo a extensão da fé de cada um, mas permitindo acima de tudo que atue a sua misericórdia, porque é pela sua misericórdia, meu Deus, é pela misericórdia do Senhor que nós entendemos que existe o agir do Senhor, Deus de poder, Deus de misericórdias. Nós queremos que o Senhor venha curar, Senhor, aqueles que estão necessitados de algum tipo de cura, que o Senhor venha perdoar os pecados destes, ó Deus, que se humilham diante do Senhor, arrependidos, abandonando o pecado, querem uma nova oportunidade para ter um contato maravilhoso com o Senhor. Deus de poder, em nome de Jesus, em nome de Jesus, abra, Senhor, as portas dos céus e abençoa grandemente com a bênção da prosperidade essas vidas, ó Deus, que infelizmente estão vivendo uma trajetória de miséria, uma trajetória, Senhor meu Deus, de necessidades. Senhor meu Deus, o Senhor é o Deus da multiplicação, o Senhor é o Deus da provisão, o Senhor é o Deus da provisão, o Senhor é o Deus que dá para nós aquilo que nós precisamos com abundância. Senhor, faça, Senhor meu Pai, com que o nome do Senhor seja glorificado, Senhor, por intermédio da nossa vida, pelas coisas que o Senhor faz para nos multiplicar, multiplicar o nosso pão, a nossa vida, multiplicar as nossas coisas. Guarda a nossa casa, guarda a nossa família, guarda a nossa igreja, guarda o seu povo. Senhor, manda poder celestial. Senhor, nós queremos experimentar cada vez mais da chama viva do seu poder, da sua misericórdia. Manda poder dos céus, porque nós queremos poder dos céus também. Quantas pessoas estão clamando a Deus por poder, para poder realizar a sua obra, para poder fazer, ó Deus, alguma coisa para o Senhor. Derrama, Senhor meu Deus, deste fogo inteligente, deste fogo que o Senhor o controla soberanamente, em nome de Jesus Cristo. Nós queremos senti-lo, Senhor, nós queremos ter uma vida abençoada, nós queremos ter uma vida que glorifica o nome do Senhor. Nós queremos, ó Deus, fazer menção do nome do Senhor sem dizer palavras, só com o nosso testemunho, só com as vitórias que o Senhor certamente já está providenciando para nós e para as nossas vidas. Senhor meu Deus, Senhor meu Deus, em nome de Jesus Cristo, eu repreendo todas as ondas malignas, eu repreendo todas as forças do inferno, eu repreendo, meu Deus, todas as setas do diabo, repreendo, ó Pai, essa peste que anda trazendo transtornos para essa família, essa praga que entrou nessa casa. Eu repreendo, ó Deus, todo o pavor noturno, eu repreendo, ó Deus, toda a ansiedade, repreendo toda a depressão, todo o sentimento iminente de morte. Senhor, Senhor, nós queremos ver o Senhor operando em nosso meio. Manda poder, Senhor meu Pai. Sei que algumas pessoas estão conosco que estão desesperadas, Senhor, que estão, meu Deus, passando por momentos tão difíceis, momentos, ó Deus, que talvez um membro da família esteja em estado terminal, momentos, ó Deus amado, onde as necessidades alcançar um nível tão profundo que essas pessoas estão vivendo na miséria. Senhor, o Senhor é Deus que faz milagres, maravilhas. Eu repreendo, Senhor, toda feitiçaria, toda macumbaria. Repreendo, Senhor, meu Pai, tudo de ruim que Satanás tem lançado contra pessoas que infelizmente ainda estão suscetíveis a esses ataques, a essas obras diabólicas. Repreendo forças do inferno, forças enganadoras, forças das trevas que estão desvirtuando os bons costumes, que estão desvirtuando tudo quanto aquilo o Senhor deixou para que nós seguíssemos. Em nome de Jesus Cristo, meu Deus, em nome de Jesus Cristo, eu apresento, ó Pai, as pessoas que estão orando por mim, e apresento também essas pessoas que estou orando por elas, Senhor. Em nome de Jesus Cristo, nós queremos ver a vitória, meu Pai. Nós queremos ver as tuas mãos estendidas. Nós queremos ver as mãos do Senhor fazendo sinais, fazendo maravilhas. Nós queremos ver o câncer extirpado. Nós queremos ver, ó Deus, essa dor acabada por completo, Senhor. Nós queremos ver a mão do Senhor tocando, fazendo coisas grandes, ó Deus, que certamente trarão regozijo não só a nós, mas a todas as pessoas que contemplarem aquilo que através da nossa vida o Senhor está fazendo. Em nome de Jesus Cristo, ó Pai, eu apresento ao Senhor também, ó Deus, o mais importante dessa campanha, as pessoas que estão sendo intercedidas, Senhor, porque ainda não aceitaram o Senhor, porque ainda não permitiram o Senhor aceitá-las, porque ainda não vieram para Ti, porque ainda não quiseram, ó Deus, marcar um encontro contigo. Apresento ao Senhor todas as pessoas, ó Deus, que se desviaram dos caminhos do Senhor e agora estão, meu Deus, com esses passos trôpegos, infelizmente caminhando na direção onde só existem abismos, abismos e mais abismos. Senhor, meu Deus, Senhor, meu Deus, nós queremos ver o Senhor salvando, nós queremos ver o Senhor falando a esses corações, nós queremos ver o Senhor tirando desse coração ódio, a violência, a indiferença, o Senhor tirando desse coração todas essas coisas ruins, Senhor, que só estão trazendo momentos difíceis e também ruins a essa casa, a essa família, a esse corpo, a essa vida. Hoje é dia de salvação, meu Deus, toca nesse coração, toca no coração do ouvinte que daqui a pouco vai estar conosco também acompanhando a nossa campanha, Senhor. Salva, meu Deus, salva. Nós estamos aqui como pregadores da sua verdade, da sua palavra. Estamos aqui, meu Deus, como aqueles que estão em nome do Senhor falando que só há um Salvador, só há um mediador entre nós e o Senhor. Faça, meu Deus, uma obra de salvação, de milagres. Faça uma obra grandiosa, meu Deus, testifica conosco com sinais, prodígios e maravilhas. Eu creio, Senhor, meu Deus, na força das tuas mãos. Eu creio na força do seu poder. Sei que o inimigo não tem, meu Deus, mais forças para lutar contra nós, porque quando ele olha para nós, vê em nós o Senhor dentro das nossas vidas, dentro dos nossos corações. Meu Deus, derrama das bênçãos maravilhosas previstas na sua palavra. Salva, meu Deus, salva, abençoa essa família, esse lar, abençoa essa casa, essa criança, esse jovem, adolescente, esse adulto, esse velhinho. Visita, ó Deus, aqueles que estão em presídios, cadeias públicas, colônias penais, penitenciárias. O Senhor é Deus vivo, o Senhor é Deus poderoso, e o Senhor conhece cada coração. O Senhor conhece o desejo de cada vida. Em nome de Jesus Cristo, meu Deus, seja conosco, seja com essa igreja, seja com esse povo. Nós queremos mais e mais senti-lo, Senhor. Nós queremos mais e mais divulgá-lo, Senhor, divulgar as suas grandezas, divulgar o seu poder, divulgar da sua graça. Manifesta-te, ó Deus, manifesta-te, ó Pai, manifesta-te, Senhor, para a glória do teu santo nome. Manifesta-te em nosso meio, manifesta-te a estas vidas. Quantas pessoas ainda não tiveram, ó Deus, uma experiência contigo, que hoje seja, Senhor, a tarde da experiência desse irmão, dessa irmã. Quantas pessoas nunca tiveram um contato vivo com o Senhor, manifesta-te, ó Deus, manifesta-te, Senhor, manifesta-te a estas vidas, a estes corações. Eu creio em ti, eu confio na força do Senhor, eu confio na sua misericórdia, Senhor, em nome de Jesus Cristo, para com todos nós, em nome de Jesus. Amém, Senhor. Amém, Senhor Jesus. Amém. Isaías 59:16. Eu vou aproveitar vários versículos do capítulo, mas eu vou ler só esse a princípio. E viu que ninguém havia, e maravilhou-se de que não houvesse um intercessor, pelo que o seu próprio braço lhe trouxe a salvação, e a sua própria justiça o susteve. Nós temos um texto parecido com esse. Que está no livro de Ezequiel, no capítulo 22, no versículo 30. Quando a Bíblia Sagrada fala, é Deus dizendo: eis que busquei dentre eles um homem que estivesse tapando o muro e estivesse na brecha perante mim em favor dessa terra, para que eu não a destruísse. Porém, a ninguém achei. Então, são dois versículos que trazem para nós basicamente o mesmo significado. Se nós olharmos o capítulo 59, para a gente poder contextualizar, Deus começa dizendo: olha, minha mão, ela não está encolhida, meu ouvido também não está gravado, mas as vossas transgressões fazem separação entre vós e mim. Então eu não posso ouvir as vossas orações dessa forma. E a Bíblia Sagrada nos fala, meus irmãos, que Deus então começa a enumerar algumas coisas importantes para nós. Vocês estão no capítulo 59, não é? No versículo 4: ninguém há que clame pela justiça, nem ninguém que compareça em juízo pela verdade. Eu acredito que essas palavras são de extrema tristeza. Talvez as palavras de maior tristeza que nós podemos ver pronunciadas por Deus. Nós vemos aqui povos necessitados, pessoas necessitadas. Vamos citar Jerusalém, vamos citar Judá, vamos citar aqui transgressões, pecados, feridas na alma do povo, na alma da nação. Mas vamos citar também escravidão e exílio. Vamos citar aqui pobreza. Vamos citar aqui pessoas longe de casa, com saudades de casa. E de repente Deus está buscando intercessores. Quem pode interceder pelo meu povo que está longe de casa? No livro de Ezequiel, depois de fazer uma grande demonstração dos erros do povo, bem como aqui no capítulo 59, no versículo 12, a Bíblia fala: porque as nossas transgressões se multiplicaram perante ti, e os nossos pecados testificam contra nós. O povo reconhece que realmente tem cometido agravos contra Deus e sofre por isso as consequências de não poder desfrutar do estender das mãos do Todo-Poderoso. Não que Deus não queira estender as mãos, mas Deus quer que aconteça algum tipo de coisa, de intercessão, que alguém clame, que alguém ore. Eu estava verificando o primeiro capítulo de Lamentações de Jeremias. Logo no primeiro capítulo, são 5 vezes, se não me falo agora, 5 ou 6 vezes que Jeremias chora. Ele lamenta. E ninguém lhes conforta. E ninguém intercede. E ninguém clama pela justiça. E ninguém comparece perante o juízo da verdade. E isso então, meus irmãos, o próprio Deus relata dizendo: não é possível que não há ninguém que seja intercessor, que interceda em favor desse povo. Não é possível que não apareça um intercessor para interceder por essa causa.

Quando a Bíblia fala maravilhoso se que não houvesse um intercessor, essa palavra maravilhoso não é uma palavra nesse momento positiva. É uma palavra negativa. Extremamente negativa. Imagine vocês, meus irmãos, nós somos o povo de Deus. Imagine vocês, nós, contemplando a devastação do próprio povo do Senhor. Imagine vocês, a gente contemplando gente morrendo a todo dia, de pragas, pestes, doenças, escravizadas por drogas, bebidas alcoólicas, famílias inteiras completamente destruídas, e nós sabemos que temos o poder de nos colocar na brecha. Nós temos o poder de interceder por essas pessoas, colocar-nos perante Deus em favor dessas vidas, e nós não o fazermos. Se nós não fazemos, certamente Deus também vai de forma negativa maravilhar-se de que nós temos essa prerrogativa, esse poder. Mas nós não temos feito absolutamente nada. Nós temos que nos colocar perante Deus, e ao invés de sermos ninguém, sermos alguém em favor de outras pessoas. Nós estamos incentivando a igreja a ser uma igreja intercessora. É claro que para nós é muito mais fácil sair pedindo para os outros: ora por mim, ora por mim, ora por mim, clama por mim, enfim, só pedir aos demais. Mas quando nós vamos entender que Deus nos colocou para estarmos de pé e intercedermos e sermos intercessores em favor de outras pessoas? Quando será que vamos entender que é muito mais nobre sermos intercessores do que ficarmos clamando todos os dias por intercessões de outras pessoas? Deus está contemplando todo esse planeta, está contemplando todos nós. E Deus está perguntando: existem intercessores de verdade neste lugar? Existem pessoas que se interessam por outras pessoas de verdade nesse lugar? Eu sei que é difícil encontrar intercessores de verdade. Eu sempre digo aos irmãos e dá a sensação que a gente está sempre brincando. Mas nem sempre nós estamos brincando. Nós temos de parar com a oração vazia. Nós temos que parar com as orações rasas. E se somos intercessores, que nós sejamos intercessores de verdade. Ser intercessor significa falar por alguém para obter o bem em favor daquela pessoa. Significa nós intervirmos em favor de outras pessoas, mediarmos em favor de outras pessoas. Nós podemos, meus irmãos, muito bem fazer isso quando nós estamos orando. Quando nós estamos intercedendo, nós estamos falando com Deus, nos encontrando com Deus, mas não para falar de nós mesmos. Mas sim, nós estamos falando com Deus a respeito de alguém. E outras pessoas estão também falando com Deus a respeito de alguém, e esse alguém pode ser você, esse alguém pode ser eu. Quando nós vemos Jesus como mediador entre nós e Deus, isso significa ser intercessor. Eu sei que é tão difícil, meus irmãos, nós intercedermos, porque a intercessão tem um custo. Nós temos que nos desprender do nosso egoísmo. Ou seja, temos que nos esquecer um pouquinho do nosso eu. E às vezes temos que nos sacrificar para podermos colocar outras pessoas na presença de Deus. Intercessores genuínos, isso é uma raridade em nossos dias. Mas quero dizer a vocês, e a Bíblia fala em Apocalipse no capítulo 8, que o nosso clamor e as nossas orações são como um sacrifício diante do trono do nosso Deus. Deus tem prazer nos intercessores de verdade. Porque esses intercessores têm uma coisa que já estou falando na campanha também desde o início. Eles têm um amor pelo menos dobrado no coração em relação àqueles que não são intercessores. Quando você começa a interceder,

Pode ter certeza que Deus começa a olhar para você de uma forma diferenciada. Porque você está expressando um dos maiores atributos de Deus. Você está expressando o amor que só Deus pode colocar no coração de uma pessoa. E nós podemos, meus irmãos, aprender com intercessores que a Bíblia nos mostra. Abraão foi um grande intercessor. Intercedeu por pessoas e cidades que ele não conhecia. Eu sei que, na verdade, ele tratava principalmente do assunto do seu sobrinho. Mas a Bíblia fala que ele intercedeu pelas cidades como um todo. Mas não é só Abraão que foi intercessor, não. O próprio Cristo foi um grande intercessor. Os grandes apóstolos foram intercessores. E a resposta, ou seja, a palavra de um dos, aqueles que foi, que foram, eu diria, um daqueles que nós podemos até julgar mal. Aquele que talvez se pertencesse ao nosso ministério, nós o teríamos até excluído. Mas ele basicamente nos dá uma lição muito grande de que havia aprendido o que é o amor de Deus, quando diz que nós devemos orar uns pelos outros. E dessa forma o Senhor vem e nos cura a todos nós. Dessa forma nós saramos. Eu me lembro, meus irmãos, da história de José. A Bíblia Sagrada nos fala que José foi vendido pelos seus irmãos e se tornou grande no Egito. Como essa história já é conhecida, porque alguns canais supostamente evangélicos já passaram essa história, já se tornou até desenho da Disney, a história de José. Então as pessoas conhecem. Se tornou um grande homem no Egito. E a Bíblia fala que houve fome na face da terra. Agora é bom lembrar que ele foi para o Egito porque os seus irmãos o venderam. Os seus irmãos tinham inveja dele. E o pai não teve sabedoria o suficiente para controlar essa situação. E o pai estava velhinho já. E depois de José só tinha tido mais um filho, Benjamim. E havendo fome na terra, José governava a comida que havia no planeta naquele tempo. E o pai de José disse: meus filhos, é melhor vocês irem até o Egito. Foram até o Egito e havia comida. E José conseguiu fazer com que o seu irmão, que ele nem conhecia ainda, também subisse ao Egito. Arquitetou um plano para reter o seu irmão ali. E a Bíblia Sagrada nos fala que um dos filhos de Jacó chegou a José e disse, não reconhecendo ainda: olha, meu pai, ele não queria que esse nosso irmão viesse. Olha, se esse meu irmão não voltar, porque houve um plano, que eu não vou falar o plano, que é muito longo, mas ficou retido Benjamim. E então Judá dizia, que era outro irmão dele, irmão de José também: se esse meu irmão não voltar, meu pai vai descer a sepultura com tristeza. Eu disse ao meu pai: não, ele vai voltar e nós vamos trazer comida, papai. Mas agora ele está aqui, sendo acusado desse crime aí. Se ele não voltar, o meu pai vai morrer triste. Então vamos fazer uma coisa: eu fico no lugar do meu irmão para que o meu pai não morra em tristeza. Olha, meus irmãos, essa é uma intercessão muito grande. Essa é uma intercessão tremenda. Eu sei que poucos de nós teria a coragem de tomar essa atitude que Judá tomou. Embora Judá também tivesse feito parte do plano para vender o seu irmão José ao Egito, aos mercadores, perdão. Até onde nós podemos ir com a nossa intercessão? Até onde você se submete a ir com a sua intercessão? Porque nós somos rasos, meus irmãos. Nós não somos profundos quando se trata de interceder por outras pessoas. A gente intercede sim, mas nós oramos e às vezes até nos distraímos da nossa oração. E quando nós caímos em nós mesmos, nós já deixamos de interceder e já estamos pensando em nós mesmos mais uma vez. Qual é o tamanho do amor que há no seu coração? Deus
Deus não quer orações vazias. Deus não quer intercessões que não passam desse teto. Deus não quer corações apenas com compromissos. Deus quer vidas completamente comprometidas com Ele quando se trata de intercessão, para que Ele possa se dirigir ao intercedido e fazer com que na sua própria vida, intercessor, venha respingar as bênçãos que Ele está derramando na vida daqueles que estamos clamando por eles. Não pode ser oração rasa. Não pode ser aquela oraçãozinha tipo, ah, meu Deus, abençoa aqui, Senhor, o Senhor sabe como é que é. Não. Nós temos de ter o nosso coração completamente compromissado com Deus quando clamamos por outras pessoas. E o Senhor tem realmente, meus irmãos, feito perpetuar, pelo menos o meu ponto de entendimento, com que a oração que Ele fez nos alcança até os dias de hoje. E eu acredito que por essa razão nós estamos aqui. Por essa razão nós temos sobrevivido aos séculos e às perseguições. Nós somos colocados como intercessores. Às vezes eu vejo pessoas com camisetas escritas, eu sou de Jesus. Ah, Deus é amor. Foi Deus quem me deu. Ah, que tal fazermos camisetas, sou um intercessor? Você teria coragem de usá-las de todo o seu coração? O mundo inteiro está fazendo as barraquinhas, quer um abraço? É, quer, abraço é bom, mas oração é muito melhor. Nós não queremos saber do tal de ninguém, nós queremos saber que tem alguém que está orando por nós, e que nós estamos orando por alguém. Eu tenho certeza absoluta que o sofrimento de Jerusalém, que o sofrimento de Judá, que as transgressões do povo de Israel, de uma forma geral, teriam sido apagadas e Deus teria abençoado esse povo mais rapidamente, se Deus tivesse encontrado intercessores. Mas a palavra continua, meus irmãos, ferindo-nos. Porque essa palavra fere. Não havia ninguém. Ninguém. Não havia um intercessor sequer. E Deus continua dizendo: estou procurando um homem, uma mulher, qualquer pessoa que esteja tapando o muro, qualquer pessoa que se coloque na brecha, qualquer pessoa que interceda. Deus continua dizendo: eu estou buscando qualquer pessoa que interceda pelo pecador. É fácil interceder pelo homem que parece um homem bom. Mas é fácil também sair da nossa boca, chamada boca dos cristãos, tipo, bandido bom é bandido morto. Ah, esse aí só matando. É mais fácil sair da nossa boca essas palavras que eu estou falando a vocês. Porque nós entendemos que é fácil entender pela pessoa que parece boa. Mas até quando vamos entender que Deus quer que nos levantemos para interceder pelo pecador, para interceder pelo assassino, para interceder pelo bandido, pelo assaltante? Eu sei que é difícil, mas Deus está procurando. Haverá pelo menos uma pessoa? Haverá alguma pessoa que possa interceder pelo transgressor? Haverá alguma pessoa que possa interceder por aquele que diz que os próprios pecados testificam contra ela? Nós temos um costume de interceder só pelo doente. É só o doente. Quando oramos, normalmente já sabemos até o que vamos falar. Meu Deus, é o canceroso, é aquele rim, Senhor. É, sabemos que é. Mas onde é que está em nós aquele sentimento para buscarmos o pecador? Para pedirmos a Deus: Senhor, olha aquele pecador, meu vizinho lá, eu sei que ele é adúltero, sei que é fornicário, sei que é ladrão, eu sei que é bandido, e já falaram até que é um estuprador. Você já orou por ele, já intercedeu por ele para que Deus salve a alma dele? Afinal de contas, ele também tem uma alma. No início do ano nós lançamos a sentença Despertando a Visão para fazer a missão. Eu vi poucas pessoas pronunciando essa sentença. Vi poucos obreiros falando sobre isso. Porque nós não
queremos entender o que é a razão de Deus para os nossos corações. Nós achamos que evangelho, meus irmãos, é só paralítico andando, é só gente sendo curada de câncer, porque entendemos que isso pode reverter a pessoa a aceitar Jesus. E não é que isso é injusto, não. Tem justiça nisso. Mas quando é que vamos entender, meus irmãos, que a pior enfermidade que existe nesse planeta chama-se pecado? E nós temos de interceder pelo transgressor. Nós temos de interceder pelo pecador. Nós temos de colocar a nossa oração na direção do homem mau, sabidamente mau. É o que Deus está aqui falando, uma das sentenças mais tristes que a Bíblia Sagrada pode decifrar para nós. E o Senhor viu, pareceu mal aos seus olhos que não houvesse justiça. Viu que ninguém havia, ninguém que pudesse interceder. O Senhor buscou um intercessor, bastava um, para que não destruísse nosso laço aquela terra. E Deus diz: porém ninguém eu achei. Aquele negócio de João ninguém, Pedro ninguém, Maria ninguém, Almeida ninguém. Isso muda quando nós entendemos que nós somos alguém perante Deus. E que diante de Deus nós também podemos ser intercessores em favor da causa de outro alguém. Infelizmente, meus irmãos, Judá, Jerusalém sofreram, passaram pelo exílio. Mas os nossos irmãos que estão hoje, as nossas famílias que estão hoje diante de situações no extremo do ridículo, situações não só de enfermidades, mas eu diria de situações de morte, famílias destruídas por todo tipo de seta que você possa imaginar, a nossa juventude destruída pelas drogas, o nosso país destruído pela falta de vergonha na cara, os nossos políticos corrompidos. Mas de repente foi por essa razão que Deus levantou você. Você se lembra da conversa de Mardoqueu ou Mardocai e Esther? Mardoqueu foi claro quando disse a Esther: Esther, Deus te colocou no palácio. E quem sabe Deus te colocou no palácio justamente por causa dessa situação que estamos vivendo agora. Vá diante do rei e interceda. Porque se você não fizer isso, Deus vai levantar alguém que faça. Diga comigo: alguém que faça. Se você vai continuar sendo ninguém, Deus vai levantar alguém que faça. E você vai perecer juntamente com os demais. Você é ninguém ou você é alguém? Se Deus olhar para você hoje, Ele vai ver você como um intercessor ou como ninguém? Porque, meus irmãos, não é que nós estamos sendo, eu diria, duro com as pessoas. Mas a bem da verdade, eu sei que o próprio Deus às vezes se cansa, não no sentido físico, da nossa atitude como crentes. Porque às vezes nós somos crentes parecidos, mais crentes migalhentos do que crentes que estão dispostos a sair da batalha. Crentes que estão dispostos a cumprir a missão que Deus tem colocado em suas mãos. E não existe nenhuma missão nesse planeta que comece a não ser com os joelhos dobrados perante Deus e intercedendo por algo ou por alguém. Eu sei, meus irmãos, que é difícil nós orarmos para pessoas que nós achamos não merecedoras. Mas vamos orar por essas pessoas. Vamos interceder por essas pessoas. A resposta pertence a Deus e Deus é justo. Deus haverá de responder a cada causa à medida que Deus quiser responder. Porque Deus enxerga melhor do que nós. E Deus é justo.
Mas nós somos intercessores e vamos seguir intercedendo. E vamos interceder com profundidade. Vamos interceder pelo presidiário. Vamos interceder por aquele vizinho, como eu disse, que não parece boa pessoa. Vamos interceder por aquela quadrilha que está roubando todo mundo lá no bairro onde você mora. É difícil para você, é difícil para nós. Mas eu tenho certeza que Deus vai olhar para o seu coração. E quando você começar a ver essas pessoas se converterem, eu tenho certeza que você vai estremecer-se perante o Senhor, contemplando uma misericórdia que você nunca imaginou existir. Deixa Deus usar você, você é alguém para Deus. Deus te levanta para ficar na brecha. Deus te levanta para tapar o muro. Deus te levanta para ser um intercessor. E no abrir da sua boca haverá o operar de Deus. E no abrir da sua boca Satanás cairá por terra. Quando você orar por aqueles que você sabe que são instrumentos do inferno, que são instrumentos do maligno, pode ter certeza que Deus vai agir. Pode ter certeza que Satanás vai estremecer ao ver o quanto de amor e oração e fé estão habitando o seu coração. Vidas serão limpas e salvas. Aí sim eu creio que é muito melhor ver Deus curar. Aí sim eu creio que é muito melhor ver Deus libertar. Porque almas salvas, quando nós vemos almas restauradas e depois vemos essas almas curadas ainda fisicamente, vemos essas almas ainda prosperadas financeiramente, aí nós vemos se cumprir o ciclo do desejo perfeito da nossa alma perante Deus e perante os homens. Clama a Deus, clama por alguma pessoa, ora por alguém. E nós temos despertado o nosso povo. Se você não tem se permitido despertar, desperta-te. Vem para a presença de Deus, clamar a Deus conosco. E você vai ver o transformar de Deus na sua vida. Você vai ver o que Deus vai fazer em relação à sua família. Você vai ver onde é que Deus vai te colocar. E você vai ver onde Deus vai colocar aqueles que você está orando por eles. Aí eu digo a você, aí você vai conhecer o Deus que você serve. Aí você vai conhecer o Deus vivo que nós estamos falando dele. Deus não quer muito. Deus só quer alguém que interceda. Deus só quer alguém que clame. Deus só quer alguém que esteja na brecha, para que não haja mais destruição. Diga comigo, é tempo de parar. Tá fraquinho, diga, é tempo de parar. É tempo de parar a destruição e a morte. Em nome de Jesus Cristo. Que Deus os abençoe, meus irmãos. Que Deus tenha vos falado poderosamente as vossas vidas. Se você não atende um chamado a orar, eu vou dizer a você, a sua vida vai continuar miserável como está. Nós temos uma arma legítima para nos comunicar com Deus. E nós não podemos abrir mão dessa arma legítima chamada oração. Se você não quer, então tá bom, continua na sua miséria. Continua na sua destruição. Agora, se você é alguém e quer clamar, clama e Deus é contigo. Quando o nosso Deus age, o nosso Deus faz um estrago nas fileiras do adversário, não é? Só o Senhor é Deus, só o Senhor é Deus. Só o Senhor é Deus. Não tem Deus como o nosso Deus. Quanta gente oprimida sendo liberta. Você está desviado dos caminhos do Senhor. Olha, uma casa desviada é morada de Satanás. Você precisa voltar. E você ainda não deu um passo e permitiu Deus te aceitar. Deus aceita você. Deus aceita você. Deus ama você. Venham aqui os desviados. Venham reconciliar-se com Deus. Vem cá, você que está desviado, você que está desviada, vem cá para a reconciliação, vem. Amanhã não, tem que ser agora, vem cá. Vem cá, quem mais? Vem cá, desviado, vem cá. Você que saiu da igreja e está aí, eu diria, peregrinando. Está um peregrino total, vem cá, volta para Jesus agora, vem. Vem cá, vem. Jesus está chamando você de volta, ele te aceita.
Ele te aceita. Deixa a irmãzinha passar. Vem cá, irmã, vem. Está reconciliando-se com Deus. Vem cá, vem. Vem cá, meu jovem. Vem cá, Jesus está te chamando. Vem. Amanhã não, é hoje. Você não quer viver esses sintomas todos ruins que essas pessoas acabaram de falar que estão vivendo. Tem um Deus que te aceita, tem um Deus que te ama. Tem um Deus que ama você tremendamente. Quem mais quer reconciliar-se com Deus? Venha, jovem, venha, não tenha vergonha de Deus não. Deus ama você, Ele nunca desistiu de você. Quem mais? Venha aqui à frente, venha minha irmã, correndo para Jesus, venha. Jesus está chamando, Jesus está chamando. Venha, querida irmã, venha, querida irmã, venha, querida jovem, venha aqui à frente, venha. Nosso Deus está chamando. Você que sabe que Deus ama você, Deus aceita você. Se você aceita Jesus, Deus também te aceita. Jesus morreu na cruz do Calvário por você. Ele não vai desistir de você, mas Ele quer que você aceite Jesus. Ele quer que você deixe Deus aceitá-lo e que o seu nome seja escrito no livro da vida. E que você o sirva, até o garotinho aceitando Jesus. E isso, garotos também aceitam Jesus. Amém? Vem aqui à frente, deixa Deus te aceitar. Aceita Jesus, vem aqui à frente, vem. Deus está chamando você, Deus não quer desgraça para a sua vida. Deus quer você vivendo uma vida abundante, uma vida interessante, uma vida abençoada. Jesus está chamando você mansamente. Mansamente, sai do seu lugar e vem aqui à frente. Você que quer reconciliar-se com Deus, você que quer deixar Deus te aceitar, você que saiu da igreja Deus é Amor e quer voltar, você que não está congregando em lugar nenhum, quer congregar conosco, vem aqui à frente agora. Jesus está te chamando. Você que está em casa, amanhã pode ser tarde. Eu fui enterrar o pai de um amigo meu. A Bíblia fala que esse tipo de recinto é melhor do que um recinto onde há festa. Nós fomos enterrar o pai de um amigo nosso. E a gente conversava ali, cada um no seu tempo. As pessoas morrem. Foi ele, amanhã é outro, depois de amanhã é você, depois de amanhã sou eu, e assim a gente vai indo. O importante é que nós estejamos preparados. Se Deus não está na sua vida, você não está preparado. Ah, pastor, mas eu recebi um milagre, eu era paralítico e andei, e daí? Ser curado não salva. Dar oferta na igreja também não salva. O que salva é você se arrepender dos seus pecados e aceitar o sacrifício de Cristo na cruz do Calvário e deixar Deus te aceitar e viver para Ele. A gente nunca sabe, meus irmãos, quais serão os nossos últimos suspiros. E qual será o nosso último suspiro? Quando será o nosso último suspiro? Então, se você está ouvindo Deus falar contigo hoje, por que você está com seu coração tão duro para Ele? A oportunidade foi dada. Eu não posso insistir mais do que isso e não vou buscar você e trazer no meu colo. Deus não me autoriza a fazer isso. Igreja, meus irmãos, ou família de Deus, é onde nós aprendemos como servir a Deus, onde nós servimos a Deus, onde nós nos edificamos em Cristo, onde nós nos alimentamos e nos fortalecemos da palavra de Deus para chegar ao final da caminhada. Tem muita gente que pensa que igreja é diversão, é entretenimento, está na hora de parar com o mambo jambo, não está? Ainda bem que aqui na igreja Deus e Amor as pessoas sabem que nós pregamos com seriedade. Aqui a gente não deixa de falar a verdade, porque senão Deus vai nos cobrar. Que Deus abençoe vocês. Feche os nossos olhos. Vamos orar com essas pessoas e por essas pessoas, igreja, todos de pé. Senhor meu Deus, Senhor meu Pai, nós apresentamos ao Senhor esses novos crentes. Pessoas que aceitam Jesus, pessoas que reconciliam-se contigo, a Deus, pessoas que unem-se ao ministério, pessoas que retornam ao ministério. Os que aceitam o Senhor, ou seja, aqueles que o Senhor aceita e eles decidem aceitar o Senhor, aceitá-los.
escreva o nome desses no livro da vida e sela no sangue de Jesus Cristo. Corações arrependidos, ó Deus, o Senhor conhece. Vidas arrependidas, vidas que abandonam o pecado e se humilham, o Senhor perdoa. Perdoa essas vidas, purifica essas vidas, lava essas vidas. E faça com que essas permaneçam firmes até o dia em que o Senhor chamar a igreja, ou na individualidade o Senhor chamar cada um. Senhor meu Deus, apresentamos ao Senhor esses novos crentes, fortalecei-os na sua graça, no seu poder. Sabemos que o inimigo lutará com eles, mas sabemos que o Senhor também estará ao lado deles, para que sejam mais que vencedores, e tenham garantidos no sangue de Cristo que foi derramado na cruz do Calvário, o lugar lá na glória celestial. Amém, Senhor. Amém, Senhor Jesus. Amém. Meus irmãos, só nos resta fazer oração da fé. Senhor meu Deus, Senhor meu Pai, muito obrigado pelas bênçãos, muito obrigado pela alegria, muito obrigado, Senhor meu Deus, pelo socorro, muito obrigado por tudo, Senhor. E nós queremos ser mais e mais e mais abençoados ainda. Queremos ver mais e mais fogo do Senhor ainda na vida desse povo, na vida dessa igreja. Senhor meu Deus, leva em paz o seu povo, leva em paz a sua igreja, abençoada, guardada, revestida no poder do sangue de Jesus Cristo. Que a mão do Senhor seja conosco, que o poder do Senhor seja com essa igreja. Todo mal está repreendido. Estamos orando por essas pessoas, meu Deus. Faça cumprir o desejo desses corações que estão alinhados aos desejos do Senhor, à sua vontade. Meu Deus, essas pessoas têm fé, meu Pai. Essas pessoas têm fé, tenho certeza que são pessoas de fé. Faça cumprir, ó Deus, a fé dessas pessoas e o desejo desses corações, em nome de Jesus Cristo, nosso Salvador. Que todos digam amém. Digam comigo assim, meus irmãos: a paz do Senhor. Mais uma vez: a paz do Senhor. Mais uma vez: a paz do Senhor Jesus. E que Deus te abençoe grandemente. Deus abençoe vocês.

ouvinte que ouviu a palavra do Senhor nosso Deus nesta tarde. Você, o senhor, a senhora que atender a este convite para aceitar ao Senhor Jesus como Senhor e Salvador da sua alma. Sim, vocês que aceitaram a Jesus também reconciliaram com Ele nesta tarde. Eu pediria para vocês o mais rápido possível agora. Procure uma de nossas igrejas, Deus e Amor. Sim, procure uma de nossas igrejas, Deus e Amor. Chegando na igreja, Deus e Amor, fale com os pastores. Fale com os obreiros, diga que vocês aceitaram a Jesus através do programa A Voz da Libertação e querem deixar os seus nomes no livro da oração. A igreja vai estar orando por vocês, tá bom? O povo de Deus vão estar clamando a Deus em seu favor, tá certo? A todos quanto aceitaram a Jesus e também reconciliaram com Ele, sejam todos bem-vindos e muito bem-vindos à Igreja Pentecostal Deus é Amor.

0: 17h02 em Curitiba, 17h02. 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A direção geral desta programação é Igreja Deus e Amor, está a cargo da serva do Senhor, irmã Ereni Miranda, sede mundial das Igrejas Deus e Amor em São Paulo, Avenida do Estado 4568, Liberdade, São Paulo, capital. Sede estadual do Paraná aqui em Curitiba, Rua Pedro Ivo, 744, supervisão local, pastor Júnior Rúbio, comunicando com todos, Sidney Gonçalves, nos transmissores Presbítero Valdecir, até às 18h, programação local, falando do amor imensurável que há em Cristo Jesus, Senhor nosso Deus. Permaneça conosco, Deus tem bênçãos, Deus tem vitórias grandes para a sua vida, para a sua casa e para a sua família, ao longo de toda esta programação. Prefixo da emissora, já eu volto com todos vocês, não saia daí não.
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1: 5 e 8.
2: E chegou o momento de informação aqui na Rádio Deus é Amor. Check-up cerebral. Confira a importância dos exames periódicos. Sabemos que o diagnóstico de um problema de saúde só pode ser feito a partir de uma queixa do paciente ou de um check-up que aponte alguma evidência laboratorial. E isto também é válido para as doenças neurológicas. Desta forma, o check-up neurológico vem se tornando um procedimento cada vez mais frequente na rotina das pessoas que desejam manter aí uma boa saúde e uma vida longa. Doenças, condições genéticas e maus hábitos, quando identificados e tratados de forma precoce, têm menor risco de complicações. Além disso, consultar um médico neurologista de confiança frequentemente para realizar seu check-up é uma oportunidade para reconhecer, até mesmo modificar alguns hábitos individuais que possam estar causando uma agressão neurológica. Durante esses procedimentos de check-up, é possível detectar deficiências de memória, concentração e atenção. Os exames também ajudam a identificar a possibilidade de desenvolver doenças neurodegenerativas. Descontrole financeiro. Confira dicas para evitar o consumismo. Você gasta demais e isso tem atrapalhado as suas finanças? Mesmo que de forma involuntária, todo mundo tenha aí um lado consumista. Mas o que não pode é deixar que isso tome conta da sua rotina ou atrapalhe o seu planejamento. Saber como evitar o consumismo é importante e vai fazer bem, acima de tudo, para o seu bolso. Confira agora algumas dicas valiosas para evitar essa prática. Entenda o motivo de cada compra. Antes de sair comprando, que tal tentar identificar o real motivo dessas compras? Dessa forma, você saberá se ela é realmente necessária e deve ser feita. Trace metas financeiras. Quando se tem metas financeiras, fica bem mais fácil de controlar o orçamento e não deixar com que ele seja atrapalhado por compras desnecessárias. Deixe para amanhã. Pensou em comprar algo e não sabe se ele é realmente necessário? Quer adquirir um produto novo e está em dúvida se realmente precisa ou se é só pela circunstância do momento? Então deixe para amanhã. Evite tomar a decisão final antes de ter total certeza da necessidade da

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1: Cinco e dezessete.
0: 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Queridos ouvintes ligadinhos na nossa programação, eu quero falar com vocês agora acerca do culto desta quinta-feira, logo mais às 18 horas.

Atenção, Grande Curitiba e região, hoje quinta-feira, logo mais às 18 horas, começa a oração para o quarto e último culto desta quinta-feira aqui na nossa sede estadual do Paraná. E atenção, Grande Curitiba e região, porque na noite de hoje nós vamos contar com a presença dos servos do Senhor que vão estar presentes aqui nesta noite para pregar e orar em favor de todos pelos excelentes dons do Espírito Santo. Também a presença do servo do Senhor, presbítero Paulo Guzmão, aqui na nossa sede estadual do Paraná. Lembrando que ao término do culto haverá aquela unção com óleo e todos são bem-vindos em nome de Jesus, pois é o Senhor Jesus Cristo quem tem a bênção, é o Senhor Jesus quem tem a vitória para todos. É a bênção de Deus para a vida daquele que crê, é a bênção de Deus para a vida daquele e daquela que confia. Quem crê no poder extraordinário que há em Cristo Jesus, o Senhor nosso Deus, vem para cá para a Igreja Pentecostal Deus e Amor, hoje quinta-feira, pois a bênção de Deus é para todos. Aqui na Igreja Deus e Amor não fazemos acepção de pessoas, não. Pode vir você, o senhor, a senhora, católicos, livres pensadores, você, o senhor, a senhora que não professam nenhum crédulo religioso, todos vocês são bem-vindos em nome de Jesus nesta noite, pois o bom Deus e Pai Todo-Poderoso é Ele quem tem a bênção, é Ele quem tem a vitória. A bênção de Deus é ela que nos enriquece sem acrescentar nenhuma dor. Independente do que você, o senhor, a senhora esteja passando ou enfrentando, Deus, o Todo-Poderoso, Ele entra contigo na batalha. O Senhor Deus e Pai Todo-Poderoso, Ele entra contigo na peleja. E pode ter a certeza, viu, querido rádio ouvinte, Deus entrando contigo nesta sua batalha, nesta sua peleja, nesta provação que você, o senhor, a senhora, esteja passando, enfrentando, pode ter a certeza, a vitória de Deus será grande, a vitória de Deus será certa para a sua vida, para a sua casa e para a sua querida família. Então, nesta noite, vou estar presente aqui na nossa sede para pregar e orar em favor de todos pelos dons do Espírito Santo. E juntamente com eles, a presença do vocal Shekinah. Vocal Shekinah que vai estar entoando belíssimos hinos de adoração ao santo nome do eterno Deus. Isso mesmo, querido ouvinte. Vocal Shekinah aqui presente nesta noite para louvar ao santo nome do Senhor nosso Deus. Nós bem sabemos que quando nós louvamos a Deus, as barreiras caem por terra, os obstáculos tombam, as portas se abrem, os ferrolhos se quebram e a vitória de Deus é para a vida do homem e da mulher que crê na grandeza do Deus Todo-Poderoso. Nesta noite estejam presentes, pois nesta noite Deus tem uma vitória muito grande para entregar em suas mãos. Presbítero Paulo Guzmão e a presença do vocal Shekinah nesta noite entoando belíssimos hinos de adoração ao santo nome do eterno Deus. Igreja Pentecostal Deus e Amor, sede estadual do Paraná, aqui em Curitiba, localizada na rua Pedro Ivo 744, no centro de Curitiba. Então, queridos ouvintes, nesta noite Deus tem bênçãos, Deus tem vitórias para todos que vão estar presentes aqui na nossa sede estadual do Paraná, Igreja Pentecostal Deus e Amor, Pedro Ivo 744. Nesta noite a bênção de Deus será muito grande. Eu lembro a todos, presbítero Paulo Guzmão também vai estar presente nesta noite, vocal Shekinah entoando belíssimos hinos de adoração ao santo nome do Senhor nosso Deus. Venham para cá. Música.

0: bênção de Deus é para a vida daquele que crê, a bênção de Deus é para a vida daquele que confia. Venham para cá, ouvintes, para os cultos da Igreja Pentecostal Deus e Amor, receber a bênção e a vitória do nosso Deus. Atenção, povo querido ali do Jardim Paulista, Campina Grande do Sul. Eu lembro a todos vocês que hoje, quinta-feira, logo mais às 19h, é o culto beneficente em prol à Fundação Reviver, no Jardim Paulista, na noite de hoje. Todos são bem-vindos em nome de Jesus. Aproveitem a oportunidade para vocês levarem 1 quilo, 2 quilos, 5 quilos de alimento não perecível. Professor Duílio Calderari, 2857. No Jardim Paulista, Campina Grande do Sul, nesta noite, culto beneficente em prol à Fundação Reviver. Certamente que as bênçãos e vitórias de Deus serão muito grandes, certa e garantida para a vida do povo querido do Jardim Paulista, Campina Grande do Sul, hoje, quinta-feira, logo mais às 19h. Todos são bem-vindos em nome do Senhor Jesus, pois o Senhor Jesus, ele é o abençoador que tem bênçãos para todos. E atenção, Grande Curitiba e região metropolitana. Eu lembro a todos vocês que amanhã, sexta-feira, a poderosa campanha Ungidos para Vencer. A bênção de Deus, com certeza, será muito grande, certa e garantida para a sua vida, para a sua casa e para a sua querida família. Lembrando que 9h desta sexta-feira, a presença do nosso pastor estadual, pastor Júnior Rúbio, pregando a palavra de Deus, orando em favor de todos pelos excelentes dons do Espírito Santo. Teremos o culto do meio-dia, 1h. No culto das 14h, a presença do servo do Senhor, diácono Geraldo da Costa, pregando e orando pelos excelentes dons do Espírito Santo. E a bênção, a vitória de Deus, grande, certa e garantida para todos. No culto das 18h desta sexta-feira, é o culto do PEMU, Projeto Evangelístico Missão Urgente, aqui mesmo, Igreja Pentecostal Deus e Amor. Anote, por favor, querido rádio ouvinte, o endereço da sua bênção. Anotem, por favor, o local da sua vitória. Igreja Pentecostal Deus e Amor, sede estadual do Paraná, aqui em Curitiba, localizada na Rua Pedro Ivo, 744, bem no centro de Curitiba. Esse é o endereço da sua bênção. Esse é o local da sua vitória. É o local que o bom Deus e Pai Todo-Poderoso preparou para que você, para que o Senhor, para que a Senhora possa estar conosco, desfrutando das bênçãos de Deus. 9h, a bênção de Deus, grande e certa, com a presença do nosso pastor estadual, pastor Júnior Rúbio, pregando e orando pelos excelentes dons do Espírito Santo. Atentos, por favor, para este comunicado, atentos, por favor, para este aviso na voz do nosso pastor, pastor Júnior Rúbio, confirmando a sua presença para este culto de sexta-feira.
1: Que a doce paz de nosso Senhor e Salvador Jesus esteja com todos vocês, queridos.

0: Eu quero lembrá-los, quero convocá-los, quero convidá-los para esta sexta-feira. É uma sexta-feira especial e vou explicar a razão. É o último dia da campanha Ungidos para Vencer. Por alguma razão, os últimos dias de campanhas, eles são caracterizados pela manifestação de milagres impressionantes. Seria porque Deus está premiando a perseverança? Não sei. Seria porque Deus está premiando aqueles que não desistiram? Olha, por alguma razão, os últimos dias de campanhas, eles têm se mostrado dias de manifestações impressionantes do poder de Deus. Eu tenho certeza que esta sexta-feira não será diferente. Algo especial da parte do Senhor descerá sobre as nossas vidas. Nós teremos louvores, teremos uma palavra fresca diretamente do trono de Deus para os nossos corações. Na verdade, são estratégias que o Senhor está passando para todos nós, estratégias bíblicas, estratégias cristocêntricas, diretrizes diretamente do trono dos céus para as nossas vidas. Além disso, será o último dia da campanha e nós ungimos por 3 vezes as pessoas que chegam ao templo. É isso mesmo. Assim como Davi foi ungido 3 vezes, você recebe uma unção na chegada à igreja. Até as 9:30, se você chegar, você recebe a primeira unção, depois você recebe a segunda unção no desenvolvimento do culto e no final do culto a terceira unção. Venha, queridos, Deus tem algo especial para as nossas vidas. Lembrando que às sextas-feiras também oramos por libertação. Estaremos em santo jejum a Deus. E o jejum é imprescindível, pois o Senhor Jesus disse que há castas de demônios que só saem através da oração e do jejum. Faremos oração por milagres. Será um tempo de manifestação sobrenatural do Espírito Santo. Não fique de fora deste último dia da campanha, pois algo especial o Senhor tem para cada um de nós. Anote o endereço: Rua Pedro Ivo, 744, no centro da bonita cidade de Curitiba. Nós estamos ali a poucos metros do terminal metropolitano do Guadalupe. Esperamos a todos em nome do Senhor Jesus nesta sexta-feira, encerramento da poderosa campanha Ungidos para Vencer. Não fazemos acepção de pessoas, entrada livre e gratuita. Irmãos de outros ministérios estão convidados. Venham todos. Deus tem algo especial para as nossas vidas em nome do Senhor Jesus.
1: Então está aí, queridos ouvintes, o convite na voz do nosso pastor estadual, pastor Júnior Rúbio, confirmando para esta sexta-feira, último dia da poderosa campanha Ungidos para Vencer. Venham para cá, Deus certamente que tem uma bênção, o bom Deus e Pai Todo-Poderoso, certamente que ele tem uma vitória toda em especial para entregar em suas mãos. Bênçãos de Deus para a vida daquele que crê, bênçãos de Deus para a vida daquele e daquela que confia. Quem confia no poder extraordinário que há em Cristo Jesus, o Senhor nosso Deus vem para cá, para a igreja. Deus é amor, pois a bênção de Deus é certa e é garantida para a sua vida. As pessoas que adentram a igreja Deus e Amor relatam, testificam em viva voz aqui no programa Voz da Libertação as bênçãos, as vitórias recebidas de Deus. Quer ser o próximo? Quer ser a próxima a também dar testemunho do poder que há em Cristo Jesus, o Senhor nosso Deus? Venha para cá para os cultos da Igreja Deus e Amor e se prepare, viu, querido rádio ouvinte? Se prepare que após comparecer na Igreja Deus e Amor, você, o Senhor e a Senhora, com certeza serão os próximos a testificarem aqui, nesta programação, do que o bom Deus e Pai Todo-Poderoso, por certo, também vai realizar em sua vida. Programa Voz da Libertação da Igreja Pentecostal Deus e Amor, que segue no seu rádio em AM 1210 kHz da Super Rádio de Curitiba. Queridos ouvintes, obrigado a todos pelo carinho da sintonia para com a nossa programação. Aonde quer que você, o Senhor, a Senhora, esteja ouvindo o programa A Voz da Libertação, que as muitas bênçãos e vitórias de Deus seja confirmado para todos. 1210 kHz da Super Rádio de Curitiba. Chegamos agora a um momento especial na nossa programação, que é

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2: Paz do Senhor para todos. Meu nome é Maria Lúcia Souza Viana. Tenho um testemunho para contar. No dia 9 de julho, 5:40 da manhã, eu sofri um acidente com meu filho, minha nora e meu sobrinho. A minha nora e o meu sobrinho só tiveram uma cicatriz leve e foram para casa, onde eu e meu filho fomos os mais graves. Meu filho quebrou o fêmur e eu peguei uma pancada muito forte na cabeça, um corte muito grande. Perdi muito sangue, mas aí os médicos mandou meu filho para um local, Socorrão 2, aqui em São Luís. E eu vim para casa, me mandaram para casa, não me deixaram internada. Uma semana depois, passei mal, voltei para lá, para o hospital, para o Socorrão 1. O médico fez lá uns exames. Ficou muito brabo porque o pessoal tinha me mandado para casa, porque a quantidade de sangue que estava na minha cabeça não era nem para mim estar mais ali, em pé. Ele ficou falando o tempo todo e aí me internou. Mas graças a Deus, fiquei boa. E meu filho estava no Socorrão 2, aí ele foi transferido para uma cidade aqui do Maranhão para fazer a cirurgia, onde ele fez uma cirurgia. A cirurgia, o médico teve uma complicação lá, aí ele teve que fazer outra cirurgia logo em seguida. Meu filho passou por duas cirurgias, eu fiquei com nervoso muito grande. E onde ele avisou que essas pessoas que quebram fêmur, geralmente não fica mais normal como era antes. Aí ele falou que 60 dias era para nós retornar. Com 60 dias nós retornemos, aí ele ficou olhando pro raio-x. Meu filho perguntou para ele se tinha alguma coisa de errado. Ele disse não. O seu raio-x está maravilhoso, é incrível o que está acontecendo aqui. Antes de 3 meses, meu filho voltou a trabalhar, meu filho está trabalhando. Nós estamos com 6 meses do acidente, meu filho 5 meses de operado, já está com 2 meses trabalhando, meu filho não sente nada. Um milagre muito grande que Deus fez na vida do meu filho, na minha vida. E tudo que a gente tem é agradecer, agradecer mesmo, agradecer a Deus, agradecer as pessoas que oraram pela gente, as pessoas a Deus e amor que se empenhou tanto do meu lado, vendo ali meu sofrimento, tudo. Ficou do meu lado fazendo campanha de oração pelo meu filho. E essa Deus e amor é onde eu me encontrei. Hoje meus filhos estão tudo entregado. Só tenho a agradecer a Deus e muito, muito mesmo. E essa igreja Deus e amor que ele deixou para nós. Maria Lúcia Souza Viana.

Vamos então, seguindo com o programa Voz da Libertação, da Igreja Pentecostal Deus e Amor. Queridos ouvintes, vocês acabaram de ouvir aí o testemunho da irmã Maria Lúcia, contando o livramento de morte, que Deus concedeu para ela, para o filho, para a nora e também para o sobrinho. Ela conta que sofreram um acidente, e deste acidente a nossa irmã Maria Lúcia e o filho foram internados. O filho dela com quebradura de fêmur. Ela foi para um hospital, o filho foi para outro hospital, a nora, como não aconteceu nada tão grave, a nora e o sobrinho da irmã Maria Lúcia foram liberados, medicados e liberados para casa. A irmã Maria conta que pouco tempo depois, ela também foi liberada para ir para casa. Só que ela começou a passar mal em casa, e voltou para o hospital. Quando voltou para o hospital, que o médico fez o exame, o médico constatou que havia dado uma hemorragia na cabeça dela, e o médico não sabia explicar como que ela estava viva aquela hora, naquela situação, porque não era para ela ter recebido alta de jeito nenhum. Deram alta para ela, mas não era para ter recebido alta nas condições em que ela se encontrava. Mas ela tinha depositado a confiança no Deus Todo-Poderoso. Deus, o Todo-Poderoso, entrou com a providência na vida dela, que não permitiu que a vida dela fosse ceifada. O filho dela foi transferido para outro hospital com quebradura de fêmur. E os médicos disseram: olha, nós precisamos fazer uma cirurgia rápida. Fizeram a cirurgia. Na cirurgia, após a cirurgia, deu complicações. O filho dela teve que ir de novo para o centro cirúrgico e passar por outra cirurgia de novo, gente. E a irmã Maria disse: olha, muitas pessoas que sofreram a queda, a quebradura de fêmur. O fêmur é o maior osso do corpo, viu, gente? É o osso da nossa perna, aqui da nossa coxa. É o maior osso do corpo humano. É o fêmur. E ela falou: não, as pessoas que tiveram quebradura de fêmur disseram que nunca mais a pessoa volta ao normal. Olha, querido ouvinte, vou dizer para vocês, geralmente uma pessoa com quebradura de fêmur aí é, em alguns casos aí, varia de 6 meses até 9 meses aí, para uma total restauração. Isso varia muito também com a idade da pessoa, né? Influi bastante. Se é mais jovem, mais rápido é a restauração, a recuperação. Agora, quando a pessoa já tem mais idade, já é um idoso, uma idosa, aí já é mais difícil, mais demorado, mais lento a recuperação. A nossa irmã Maria Lúcia conta que pediu oração. O povo de Deus, da Igreja Deus e Amor, oraram, clamaram ao Senhor Deus pela vida do filho dela. E ela conta: olha, fazem 5 meses que o meu filho passou pela cirurgia. Já fazem 2 meses que ele voltou para o trabalho, está trabalhando, está tudo bem, para a glória do Senhor Deus. E ela atribui isso a uma intervenção de Deus, o agir do Deus Todo-Poderoso. Ah, ouvinte que me escuta agora, eu convido você, o senhor, a senhora, venham para cá, para a Igreja Deus e Amor. Aqui na Igreja Deus e Amor, Deus tem bênçãos e vitórias para todos. Pedro Ivo 744, no centro de Curitiba. Deus tem a bênção, Deus tem a vitória que você, o senhor, a senhora, tanto necessita. Eu não sei em que área da sua vida você, o senhor, a senhora, precisa do milagre, do agir de Deus. Uma certeza eu tenho: as pessoas que vêm para a Igreja Deus e Amor alcança dele a vitória. O endereço da bênção, da vitória completa de Deus para a sua vida: Rua Pedro Ivo, 744, no centro de Curitiba. Igreja Pentecostal Deus e Amor, com as portas abertas. Todos são bem-vindos. Cristo Jesus, ele tem um milagre reservado para todos. Independente do seu problema, independente do que você, o senhor, a senhora, esteja enfrentando, o Senhor Jesus é poderoso para te conceder a vitória completa. Venham para cá, para a Igreja Deus e Amor. Que o bom Deus e Pai Todo-Poderoso continue abençoando as vossas vidas.

0: Daqui a pouquinho mais, às 18 horas, começa a oração para o quarto e último culto desta quinta-feira, aqui na nossa sede estadual do Paraná, Igreja Pentecostal Deus e Amor, Pedro Ivo 744, no centro de Curitiba. Esse é o endereço da sua bênção, esse é o local da sua vitória. Ficar em casa por quê, querido ouvinte? Sendo que você, o senhor e a senhora comparecendo aqui nos cultos da Igreja Deus e Amor vão ser divinamente abençoados, agraciados pelo bom Deus e Pai Todo-Poderoso, que tem a bênção, que tem a vitória desde os altos céus para todos, tá bom? Igreja Pentecostal Deus e Amor, Rua Pedro Ivo, 744, no centro de Curitiba, Igreja Deus e Amor, com as portas abertas. O bom Deus e Pai Todo-Poderoso, ele te espera aqui com certeza, de braços abertos, porque ele tem uma vitória toda especial para entregar em suas mãos. Venham para cá, para a Igreja Deus e Amor, no culto desta noite. Você, o senhor, a senhora pode procurar uma de nossas igrejas Deus e Amor espalhado por toda a grande Curitiba, região metropolitana, e receber de Cristo as vitórias dos altos céus. Venham para cá. E agora no programa Voz da Libertação, nós vamos para o quadro Família em Foco. O tema de hoje, Jesus é seu amigo? Vamos então para este quadro na nossa programação.
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3: A paz do Senhor, queridos e amados irmãos. Eu vos falo, o pastor Everaldo Reis. Aqui estamos para mais um momento de reflexão a respeito da família e a importância de nós termos Jesus como o amigo da família. O texto de João, Evangelho de Jesus Cristo, conforme escreveu João no capítulo 11, a partir do versículo 1, traz a respeito da morte de Lázaro, né? A morte do amigo Lázaro. Diz assim: estava, porém, enfermo um certo Lázaro de Betânia, a aldeia de Maria e de sua irmã Marta. Maria era aquela que tinha ungido o Senhor com unguento e que lhe tinha enxugado os pés com seus cabelos, cujo o irmão Lázaro estava enfermo. E mandaram-lhe, pois, suas irmãs dizer: Senhor, eis que está enfermo aquele que tu amas. Veja aí o contexto dessa palavra. Aquele a quem tu amas está enfermo. E Jesus responde lá no versículo 11 dizendo: assim falou e disse-lhe: Lázaro, o nosso amigo, dorme, mas eu vou despertá-lo do sono. Jesus chamou Lázaro de amigo. Ele estava ali sempre com seu amigo Lázaro, e amigo é aquele que você confia em abrir o seu coração. Amigo é aquele que você leva na sua casa para comer, porque ninguém convida outra pessoa, né, senão um amigo, para poder estar comendo na sua casa, estar convivendo, partilhando de alegrias. E nós entendemos que quem tem amigos, né, quem tem amigos como Jesus, de nada tem falta. Há um provérbio, um adágio popular que diz que mais vale o amigo na praça do que o dinheiro na caixa. Por quê? O dinheiro pode acabar. A amizade sincera, ela vai perdurar. E o amigo verdadeiro, ele vai te socorrer, ele vai te aconselhar, ele vai te falar a verdade. Não é o tipo de amigo que você precisa, que vai dar o tapinha nas suas costas e concordar com tudo. O verdadeiro amigo, ele discorda, ele te fala a verdade. Ainda que venha doer essa verdade que ele te fala, mas ele é teu amigo, tá? Porque ele quer o teu bem. E Jesus Cristo é o melhor amigo que nós podemos ter. Porque como ele nos adverte, ele diz assim: olha, eu corrijo, eu castigo a todo quanto eu amo. Às vezes nós dizemos: mas o Senhor, por ser amigo, por ser Deus, não poderia fazer isso. Mas ele faz justamente isso porque ele nos ama. E nada melhor do que ter Jesus como amigo. Jesus ali é fazendo parte do rol da família. E era isso que acontecia com Marta, com Maria e com Lázaro. Sabiam que podiam contar com Jesus. Ele era amigo da família. Eles podiam chamar Jesus em qualquer tempo e Jesus viria, porque não era desconhecido. Jesus não era desconhecido deles, Jesus era amigo daquela família. Faz-se necessário nós convidarmos Jesus sempre para pousar na nossa casa, para estar nas nossas refeições, para estar, olha, nos nossos momentos, tanto de descontração como nos momentos difíceis. É bom nós chamarmos Jesus. Vamos chamar Jesus para estar conosco sempre. Às vezes nós não entendemos, dizendo, está demorando, ou ele não veio, ou o que vai acontecer. Ei, calma, Jesus está no controle, tá? E ele estando no controle, a tua família estará segura. Jesus estando no controle, né, da situação, conhecendo quem é você, Jesus sabe o que fazer. Ele sabe onde te encontrar. Jesus conhece o teu endereço. Ele sabe onde você mora. Ele conhece as tuas possibilidades e a tua situação. O importante é simplesmente ter Jesus como amigo. O importante é ter Jesus ali, que você sabe que pode contar nas horas incertas da vida. Você pode contar com alguém que é teu amigo. Jesus é este amigo que pode fazer toda a diferença para a tua vida, para a vida da tua família. Convide Jesus sempre para estar ali englobado no seio da família. Faça amizade com ele. E amigo é aquele que conversa, amigo é aquele que se aproxima, amigo é aquele que abre o coração, amigo é aquele que vai na casa, é que janta, é que tem comunhão. Esse é amigo. E Jesus é, e ele quer ser teu amigo. Ele diz assim, olha lá em Apocalipse, eis que eu estou à porta e bato. Se alguém ouvir a minha voz e abrir a porta, eu entro na sua casa, cearei com ele e ele comigo. Ele quer intimidade, ele quer amizade, ele quer inteiração, ele quer um convívio maior. Ele quer que você seja inteiramente franco a tudo quanto você for fazer, você faça embaixo da sua bênção. Jesus quer ser seu amigo, Jesus quer ser amigo da sua família. Jesus, ele quer ser alguém importante na tua vida. Deixa Jesus ajudar você. E quando você precisar, pode chamar que ele vem. Você precisando, chame ele, porque ele vai vir. Às vezes não vem a hora que você quer, ele vai vir a hora que você precisa. Ele vai vir. Jesus vai vir quando você chamar. Marta e Maria chamaram e ele veio e ressuscitou a Lázaro. 4 dias após a morte, sim, mas tudo isso para a glória de Deus. Que tudo que aconteça na nossa vida, na nossa família, seja para a glória de Deus. Tudo que nos engloba nos dias de hoje, que o seio da família seja para a glória de Deus. Que Deus nos oriente, que Deus nos faça conhecedor a cada dia da sua palavra e da necessidade que temos de ter Jesus como amigo. Jesus, nosso amigo, hoje, Jesus será sempre o nosso amigo. Deus abençoe, meus queridos. Convide Jesus para estar em todas as áreas da sua vida. Ele quer ser o teu amigo também. Deus abençoe. Fique na paz do Senhor Jesus.
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4: 5:49.

0: belíssimo hino de adoração a Deus, apresento meu amigo, CD Sonho Realizado, Ivan Luiz, abrilhantando a nossa programação. Todos os hinos rodados ao longo desta programação são lançamentos da gravadora MC Music. 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Nós estamos aqui a 50, quando muito 70 metros do terminal de ônibus, o Guadalupe. E no interior da livraria Voz da Libertação, vocês também poderão adquirir a autobiografia com o saudoso missionário Davi Miranda. Nós temos também a autobiografia com a serva do Senhor, irmã Ereni Miranda, com o tema Ao Lado Dele. Gravadora e livraria A Voz da Libertação, unidas para lhe trazer momentos de paz, amor, alegria e comunhão com Deus. 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Queridos ouvintes, e assim eu finalizo a minha participação por hoje aqui no programa A Voz da Libertação, para voltar amanhã, sexta-feira, com todos, tá bom? A direção geral desta programação e Igreja Deus e Amor está a cargo da serva do Senhor, irmã Ereni Miranda. A supervisão local está a cargo do servo do Senhor, pastor Júnior Rúbio. Despede-se na comunicação Sidney Gonçalves, agradecendo ao presbítero Valdeci lá nos transmissores. Não desligue seu rádio não, prefixo da emissora. E na sequência, a oração das 18 horas. Eu volto com todos vocês amanhã, sexta-feira, às 14 horas, tá bom? Que o bom Deus e Pai Todo-Poderoso continue abençoando a sua vida, sua casa e a sua família. Deus abençoe, Deus guarde a todos. Na sequência, a oração das 18 horas. Fiquem com Deus.
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nós orarmos ao Senhor nosso Deus. Maravilhoso Deus e bendito Pai, no nome de Jesus Cristo, nosso Senhor, venha derramar sobre nós o teu glorioso Espírito Santo. Nesse momento de oração, nós suplicamos a tua ajuda, o teu auxílio, o teu socorro, o teu livramento. O Senhor é o Deus que nunca chega tarde e não desampara aqueles que te buscam. Meu Pai, nesse momento de oração nós imploramos, venha perdoar os nossos pecados, para que as nossas orações não sejam impedidas. O sangue de Jesus Cristo nos purifica de todo pecado. Meu Pai, se tu observares a iniquidade, quem subsistirá? Mas contigo está o perdão, para que sejas temido. Por isso, meu Deus, temos certeza que agora todos os nossos amados ouvintes estão orando, estão clamando, estão pedindo, estão suplicando juntamente conosco. E as nossas orações vão chegar até os céus. E haverá uma resposta de Deus. Porque de nada adianta nós orarmos se o Senhor não responder. De nada adianta nós pedirmos se o Senhor não atender. De nada adianta nós clamarmos se o Senhor não nos ouvir. De nada adianta nós suplicarmos se não houver uma resposta.

festa dos céus. Por isso, meu Deus, purifica o nosso corpo, a nossa alma, o nosso espírito, através do sangue do Cordeiro, para que assim as nossas orações possam ser respondidas. E todos os nossos amados ouvintes, que agora estão orando ao Pai, em nome de Jesus Cristo, como está escrito na tua palavra: tudo o que pedires ao Pai em meu nome, eu farei, para que o Pai seja glorificado no Filho. Por isso, ó Deus, é no nome de Jesus Cristo que nós te pedimos. Venha realizar uma grande obra na vida de todos os nossos amados ouvintes que estão orando. Venha, meu Deus, dar alegria ao triste, paz ao atribulado. Venha dar ânimo ao desanimado, força ao cansado. Venha dar alento ao desalentado, esperança ao desesperançado. Venha levantar todos os caídos. Venha abrir a porta do emprego ao desempregado. Venha resolver os problemas de todos os problemáticos. Essa pessoa que tem um problema insolúvel em sua vida, pode ser na sua vida conjugal, na sua vida familiar, com a sua família, com seus familiares. Pode ser um problema no seu local de trabalho, na faculdade, no local onde mora. Meu Deus, pode ser um problema jurídico, emocional, sentimental, profissional. Sim, meu Deus, o Senhor é aquele que tem poder para resolver qualquer problema. A palavra impossível não existe no seu vocabulário. O Senhor é especialista em realizar o impossível, em realizar o maravilhoso. Meu Deus, está escrito que o profeta Isaías, quando viu a sua glória, ele disse: o menino nos nasceu, um filho se nos deu, e o principado está sobre os seus ombros, e o seu nome será maravilhoso, conselheiro, Deus forte, Pai da eternidade, príncipe da paz. Entre os muitos atributos que o profeta Isaías viu na pessoa bendita de Jesus, ele viu que o Senhor é maravilhoso. E verdadeiramente o Senhor é maravilhoso, porque o Senhor tem feito maravilhas em nosso lar, em nossa casa, em nossa família, em nossa vida. Por isso nós dizemos: bem-aventurado é o homem que não anda segundo o conselho dos ímpios, nem se detém no caminho dos pecadores, nem se assenta na roda dos escarnecedores. Antes o seu prazer é na lei do Senhor, e na sua lei medita de dia e de noite. Essa pessoa será como a árvore plantada junto a ribeiro de águas, que dá o seu fruto na estação própria, e cujas folhas não caem, e tudo quanto fizer prosperará. Não são assim os ímpios, mas são como a moinha que o vento espalha. Pelo que os ímpios não subsistirão no juízo, nem os pecadores na congregação dos justos, porque o Senhor conhece o caminho dos justos, mas o caminho dos ímpios perecerá. Ah, meu Deus e meu Pai, o Senhor é aquele que conhece o nosso assentar, o nosso levantar, o nosso falar, o nosso ouvir. E sem que haja uma palavra em nossa boca, o Senhor tudo conhece. Meu Deus, o Senhor sabe quantos fios de cabelo nós temos em nossa cabeça. O Senhor conhece a nossa vida melhor do que nós mesmos. Por isso, meu Deus, em usar de misericórdia para com o teu povo, lavando, purificando, santificando, enchendo da tua graça, enchendo do teu poder. O Senhor está prometendo em sua palavra que aquele que tiver prazer na lei do Senhor e na sua lei meditar de dia e de noite, ele será como a árvore plantada junto a ribeiro de águas, e cujas folhas não caem, e qual dá o seu fruto na estação própria. E o mais importante, a promessa do Senhor diz: e tudo quanto fizer prosperará. Verdadeiramente assim é, meu Pai. O homem e a mulher que anda na presença de Deus, que anda com Deus, tudo que ele faz, Deus prospera. Aonde ele põe a mão, Deus abençoa. Aonde ela coloca as tuas mãos, a vitória chega. Está escrito, meu Deus, que andou Enoque com Deus e Deus o tomou para si.
Enoque andou 365 anos com Deus e não viu a morte. Foi levado vivo para o céu. O profeta Elias também andou com Deus e foi levado vivo para o céu. Não viu a morte. Durante 365 anos, Enoque andou com Deus e Deus o tomou para si. Ah, meu Deus e meu Pai, venha ser conosco, venha ser com o seu povo, com a sua igreja. Ensina-nos, ó Deus, nós andarmos contigo, andarmos na tua presença, fazermos a sua vontade, meditar na sua lei de dia e de noite, para que tudo o que fizermos, o Senhor possa prosperar. O Senhor é o Deus da prosperidade. O Senhor prospera a nossa vida física, financeira, espiritual, ministerial, conjugal, emocional, sentimental, profissional, acadêmica. Toda a nossa vida será prosperada se o Senhor colocar as suas mãos. Como está escrito, que a presença do Senhor, a Arca da Aliança, entrou na casa de Obed-Edom durante 90 dias, e tudo que tinha na casa de Obed-Edom foi abençoado. Ah, meu Deus, a bênção de Deus chegou naquela casa. O Senhor abençoou muitíssimamente a casa de Obed-Edom, porque ali estava a Arca da Aliança, ali estava a presença do Senhor, e Obed-Edom valorizou a presença de Deus, valorizou a Arca da Aliança, valorizou a presença do Deus Todo-Poderoso em sua casa. Pelo contrário, Abinadab esteve com a Arca da Aliança durante 20 anos em sua casa. Mas como Abinadab não valorizava a presença de Deus, não meditava nas coisas de Deus de dia e de noite, nenhum bem aconteceu na casa de Obed-Edom. Não houve nenhuma bênção, mas na casa de Obed-Edom houve multiplicação, e na casa de Abinadab, que durante 20 anos a Arca da Aliança ali esteve, 20 anos a presença de Deus esteve na casa de Abinadab, e nenhuma bênção aconteceu, nenhum milagre aconteceu na casa de Abinadab, mas na casa de Obed-Edom, que valorizou as coisas de Deus, que valorizou a presença de Deus, valorizou a Arca da Aliança, bastou 90 dias para que a sua casa fosse abençoada. Ah, meu Deus e meu Pai, abre os olhos desse irmão, dessa irmã, para que ele possa valorizar a presença de Deus, valorizar as coisas de Deus, valorizar a palavra do Senhor, e assim a sua casa será abençoada. Tudo da sua casa será abençoado. É promessa do Senhor. Eis que estou convosco todos os dias, até a consumação do século. Não deixarei, não desampararei. Aonde colocar as plantas dos seus pés, ali estarei contigo. E enviarei o meu anjo diante de ti para te guardar desse caminho. Porque o anjo do Senhor acampa a seu redor dos que teme, e os livra e os guarda. Meu Deus e meu Pai, nesse momento de oração, que a presença gloriosa de Deus possa entrar nessa casa, nessa família, e que essa família seja abençoada, que todos os mares que estão nessa casa sejam dissipados e queimados, toda nuvem negra, toda obra contrária, toda obra do Satanás seja destruída. As portas do inferno não prevalecerão contra a sua igreja. As muralhas do inferno cairão, as muralhas do diabo irão ruir. Sim, meu Deus, nós cremos que o mar vai se abrir, a porta vai se abrir e a vitória vai chegar. O livramento de Deus está chegando, o milagre dos céus está acontecendo, a boa mão de Deus está alcançando essa pessoa agora. Como está escrito, nós oramos, nós jejuamos, nós pedimos isso ao nosso Deus, e ele se moveu pelas nossas orações. Que o Senhor venha se mover agora em favor dessa pessoa, porque Deus é o nosso refúgio e fortaleza, socorro bem presente na hora da angústia.
pelo que não temeremos, ainda que a terra se mude, ainda que os montes se transportem para os meios dos mares, ao rio que alegra a cidade de Deus, o santuário das moradas do Altíssimo, Deus está no meio dela, e ele se levantará ao romper da manhã. Ainda que um exército me cercasse, o meu coração não temeria. Ainda que a guerra se levantasse contra mim, no Senhor confiaria. No nome do meu Deus eu saltarei uma muralha. No nome do meu Deus eu vencerei um esquadrão. No nome do meu Deus eu chegarei ao porto desejado, ao destino almejado, ao local pretendido. Meu Deus e meu Pai, entra com providência agora e repreende toda doença patológica, congênita, hereditária, doença espiritual, emocional, sentimental. Ah, meu Deus, síndrome do pânico, esquizofrenia, surto psicótico, ânsia, desespero, aflição, angústia, medo, depressão, insônia, pesadelo, toda obra contrária, toda obra do mal, seja banida e queimada pelo sangue do Cordeiro. Que o teu Espírito Santo seja derramada nessa vida agora, que o teu Espírito Santo seja manifesto. Ah, o Senhor diz em sua palavra, aquele que crê em mim, como diz as Escrituras, rios de água viva fluirão do seu ventre. Eis que envio a promessa do meu Pai, enviarei sobre vós o Consolador, o Espírito Santo da verdade, que o mundo não vê, nem o conhece, nem o pode receber, mas vós o recebereis, porque ele estará convosco. Ó Espírito Santo da verdade, vem se apoderar das nossas vidas, vem inundar o nosso ser e a nossa alma. Nós queremos, meu Deus, que nesse momento de oração, as águas profundas do Espírito possam, meu Pai, ser manifesta em nossas vidas e que nós possamos mergulhar nessas águas tão gloriosas, água viva, água do Espírito Santo. Que nós possamos, meu Deus, ah, Senhor, falar em línguas estranhas, profetizar, que o Espírito de Deus possa se apoderar de nós. Está escrito, meu Pai, que quando o Espírito Santo se apodera de uma pessoa, a vida dessa pessoa é transformada, é regenerada. Por isso, meu Pai, Espírito de Deus, vem se apoderar de nós, vem inundar o nosso ser e os nossos corações. Meu Deus e meu Pai, toda doença espiritual, obra maligna, obra satânica, seja queimada, destruída e desfeita agora pelo sangue do Cordeiro. Doença patológica também, nós repreendemos. Ah, doença no cérebro, nos ouvidos, na garganta, na boca, nos olhos. Doença, meu Deus, no pescoço, no couro cabeludo. Doença, meu Pai, nos ombros, doença nas mãos, nos cotovelos, nos dedos, doença na coluna lombar, na coluna cervical, doença, meu Deus, nos quadris, nas pernas, nos joelhos. Ah, meu Pai, doença nos pés, nas mãos, nos dedos, nos artelhos. Ah, meu Pai, tenha misericórdia nos ossos, nos nervos, toda a enfermidade, seja patológica ou espiritual, agora seja banida e queimada pelo sangue do Cordeiro. Doença no aparelho digestivo, no aparelho respiratório, doença nos pulmões, água no pulmão, fraqueza no pulmão, infecção no pulmão, seja o mal que for, água no pulmão, meu Deus, pode ser a Covid-19, a coronavírus, pode ser, meu Deus, a tifo, pode ser uma febre, meu Pai, essa pessoa que está com a saturação baixa, que a saturação suba agora em nome de Jesus Cristo, essa pessoa que tem infecção nos pulmões, repreende esse mal, essa infecção, doença no coração, nas artérias, nas coronárias, nas aortas, na safena, doença, meu Deus, nas veias, essa pessoa que fez cateterismo, que tem as veias obstruídas, que todas as artérias, as carótidas sejam desobstruídas agora e que o sangue possa correr livremente nesse corpo. Pressão alta, pressão baixa, diabetes, colesterol, ácido úrico, anemia, leucemia, seja o mal que for, seja a doença que for. Nós sabemos, oh Deus, que existem centenas e até milhares de doenças no sangue. Seja a doença que for agora, nesse sangue, seja curada milagrosamente. Que essa pessoa receba o milagre.
que esse coração possa bater forte agora, compassado, meu Deus, e que não haja pressão alta nem pressão baixa, mas uma pressão normal. Sim, meu Deus, o Senhor é poderoso para fazer isso. Essa pessoa que tem enfermidade no estômago, no intestino, no fígado, na vesícula, na tiroide, no baço, na bexiga, no pâncreas. Ah, meu Pai, tenha misericórdia. Ah, no útero, no ovário, na próstata. Ah, meu Deus, na uretra. Seja uma doença interna, externa, no duodeno. Não importa onde está essa doença. Pessoa que tem nódulos em seu corpo, caroços. Essa irmã que tem nódulos na mama. Essa pessoa que tem uma hérnia na virilha, uma hérnia umbilical, uma hérnia interna, externa, um nódulo no útero, no ovário, seja onde for agora, meu Deus, essa enfermidade vai desaparecer, porque a boa mão de Deus está curando essa pessoa. Está escrito na tua palavra que verdadeiramente Jesus tomou sobre si todas as nossas dores, todas as nossas doenças, todas as nossas enfermidades. Ele levou sobre si na cruz do Calvário, e pelas suas pisaduras, pelas suas feridas, nós fomos sarados. Aquelas feridas que foram feitas nas mãos de Jesus, nos pés de Jesus, em sua cabeça, a coroa de espinho, aquela lança que transpassou o seu peito, aquelas chicotadas que ele levou em seu corpo, aquelas feridas, aqueles vergões, fizeram com que as nossas enfermidades fossem curadas. Cura agora essa pessoa pelo poder do sangue do Cordeiro, pelo sacrifício perfeito de Cristo no Calvário, que garantiu uma salvação eterna. Nós somos salvos pelo sangue do Cordeiro. Aquele que crê em mim, ah, meu Deus, será salvo, diz o Senhor Jesus. Eu sou o caminho, a verdade e a vida. Ninguém vem ao Pai senão por mim. Jesus é o único caminho que leva o homem à salvação, que leva o homem a Deus. E nós somos salvos não por nossas obras, por nossos feitos, mas pelo sangue do Cordeiro. Nós cremos, meu Pai, na salvação perfeita de Cristo no Calvário. O véu do templo se rasgou, a terra escureceu, a noite chegou. Sim, meu Pai, o caminho do céu está aberto, o caminho da salvação está aberta através da pessoa bendita de Jesus Cristo, nosso Senhor. Ah, meu Deus, e eu creio também que agora as enfermidades estão sendo curadas milagrosamente, porque Jesus está manifestando os dons gloriosos do teu Espírito Santo. Sim, meu Deus, através dos dons do Espírito Santo, toda doença é curada milagrosamente na vida dessa pessoa. E essa pessoa que não conseguia falar, fale agora, que não conseguiu ouvir, escute agora, que não enxergava, veja agora em nome de Jesus Cristo. Paralítico, ande, pessoa que estava em estado terminal, ah, meu Deus, em metástase, deitado em uma cama esperando a morte. Os médicos já haviam dito, você tem poucos dias de vida, mas agora o Senhor é o Deus da vida, e aquele que crê em ti, ainda que esteja morto, viverá. Toca nesse corpo agora, toca nessa vida agora. Assim como Lázaro, que estava morto há 4 dias, ouviu a sua voz e ressuscitou, assim como o filho da viúva de Naim, o Senhor tocou naquele corpo e ele ressuscitou, assim como a filha de Jairo, o Senhor pegou na mão dela e ela ressuscitou. Pega na mão dessa pessoa que está à beira da morte, meu Pai, ressuscita ele. Ah, se for necessário, cria um novo órgão nesse corpo. O Senhor é o Deus da vida, o autor da vida, e aquele Ele quem crê em ti, ainda que esteja morto, viverá. Nós cremos na veracidade, na autenticidade da sua palavra. O Senhor é o Deus que tudo pode fazer. Realiza uma obra gloriosa. Visita os hospitais agora, as maternidades, os hospitais infantis, os leprosários, os sanatórios. Visita, meu Deus, aquelas pessoas que estão na UTI, na CTI, desacordada, entubada, sedada, no centro cirúrgico, esperando o momento
pronto, por passar por um procedimento. Meu Pai, tenha misericórdia. Se for necessário, usa a mão desse cirurgião para que essa operação corra a mil maravilhas. Mas o Senhor pode, meu Deus, operar esse milagre, fazer uma operação espiritual, e quando os médicos tirarem novas radiografias, vão haver apenas a cicatriz da operação, porque o Senhor é o Deus que realiza o impossível. Meu Pai, meu Pai, meu Pai, essa pessoa que sofreu um acidente doméstico, automobilístico, um acidente de trabalho, uma queda, essa pessoa que foi ferida por uma arma branca, por uma arma de fogo, agora, meu Deus, está num pronto-socorro. O Senhor é poderoso para dar vida a essa pessoa. Sim, meu Deus, tenha misericórdia, dê saúde a todos os doentes, a todos os feridos, não importa a origem do ferimento. Aquelas pessoas que sofreram acidente, não importa o tipo do acidente, pode ser atropelamento. Ah, meu Deus, tenha misericórdia. Pessoas que têm queimadura de terceiro grau, realiza o milagre da vida dessa pessoa, toca nesse corpo agora. O Senhor é o Deus que tudo pode fazer. Ah, doença patológica, congênita, hereditária, doença espiritual, desapareça agora em nome de Jesus Cristo. É no nome de Jesus que estamos orando, é no nome de Jesus que estamos clamando, é no nome de Jesus que estamos pedindo, e nós temos certeza que agora o milagre está acontecendo, a vitória está chegando, a boa mão de Deus está tocando nesse corpo enfermo, abatido, inerte em uma cama, mas agora vai se levantar, porque o milagre vai acontecer, a vitória vai chegar. O Senhor diz em sua palavra: eu irei e lhe darei saúde. Que o Senhor possa dar saúde a essa pessoa, e o grande milagre aconteça, a maravilha do céu aconteça na vida e no corpo dessa pessoa. Temos certeza, meu Pai, que o Senhor está ouvindo a nossa oração, o nosso clamor, não porque merecemos, não porque somos dignos, porque nós oramos a Ti fiados, não nas nossas obras de justiça, mas na Tua misericórdia. Oramos a Ti confiados unicamente no nome de Jesus Cristo, esse nome que está acima de todos os nomes. E é nesse nome que nós oramos e expulsamos todo o mal, toda doença, toda opressão, depressão, desapareça agora. Que a paz de Deus, que excede em todo entendimento, que a alegria dos céus, que a alegria do alto, que o gozo do Espírito Santo entre nesse coração. Quando o milagre acontece, meu Deus, a tristeza vai embora. Quando Ana orou e o Senhor ouviu a oração dela, a Tua palavra nos diz que o rosto dela não era mais triste, ela se alegrou, porque a sua oração chegou até os céus, chegou até a presença de Deus. E temos certeza que a oração desse povo que está orando comigo em todo o Brasil, em todo o mundo, está chegando até os céus, até a Tua presença. Olha para essas pessoas que oram nas cidades, nos campos, nas regiões ribeirinhas, no sítio, nas fazendas, nas matas. Ah, meu Pai, nos grandes centros, aqueles que estão orando conosco, no seu veículo, no seu automóvel, no ônibus, em uma rodovia, ah, no seu trabalho, com fone de ouvido, meu Pai, no seu celular, tenha misericórdia, respondei o nosso clamor. Aqueles que oram conosco em todo o Brasil, em todo o mundo, América do Sul, América Central, América do Norte, na Ásia, na África, na Oceania, nos países bálticos, escandinavos, ouve o nosso clamor, ouve a nossa oração e dai a vitória a todos, ó Pai, em nome de Jesus Cristo. Nós queremos orar também, ó Deus, em favor da diretoria da Igreja Deus de Amor, diretoria deliberativa, a nossa irmã Irene Miranda, nossa irmã Débora, nosso pastor Lorival de Almeida, presbítero Davi Miranda Neto, toda a diretoria executiva da Igreja Deus de Amor, diretoria da Fundação Reviver, da Associação Reviver Help, todos os trabalhadores da Tua obra, obreiros, pastores, presbíteros, diáconos, cooperadoras, membros, frequentadores, controladores de acessos, financeiras, auxiliares, comissão de visita, Ministério dos Louvores,
mas enfim, meu Pai, todos que exercem qualquer atividade na tua obra, recebam agora a vitória, o milagre, o livramento, a bênção do Pai, a bênção do Filho, a bênção do Espírito Santo, alcance a todos, que o toque de Deus toque nessa vida agora, e essa pessoa receba o milagre, a vitória, em nome de Jesus Cristo, o nosso Salvador. Amém e amém, Senhor Jesus. E nós queríamos neste momento fazer um convite às pessoas que ainda não tomaram a decisão, a melhor decisão da sua vida, que é entregar a sua vida a Jesus. Olhe comigo agora, lembre-se, Jesus disse: eu sou o caminho, a verdade e a vida, e ninguém vem ao Pai senão por mim. Jesus é o único caminho, é a única maneira do homem chegar até Deus. Ore comigo assim: Senhor Jesus, eu creio, o Senhor é o único mediador entre Deus e os homens, o Senhor é o único Salvador, e eu te aceito como meu Salvador. Escreve o meu nome lá no céu, no livro da vida, sela com teu sangue, e eu prometo ser fiel.

0: é a morte. Você que está afastado da presença de Deus, ore comigo assim: Senhor, eu quero reconciliar, eu quero voltar para os teus braços, voltar para a tua presença. Torna a escrever o meu nome lá no céu, no livro da vida, sela com teu sangue, e eu prometo ser fiel enquanto eu viver aqui neste mundo. Você que aceitou Jesus, o reconciliou, compareça na Igreja Deus de Amor mais próxima na sua casa e diga ao pastor que você aceitou a Cristo, ou entre em contato conosco através do e-mail queroaceitarjesus@pda.com.br ou do WhatsApp 950-944-645. 24 horas por dia você vai encontrar lá uma pessoa pronta para atender você. E assim, ouvintes, estamos chegando ao final de mais essa oração do entardecer. Hoje é quinta-feira, dia 28, não é dia 29, não, é dia 28 de maio. Estamos no outono brasileiro, 17 graus na capital paulista. Esse programa tem a direção geral e a supervisão da nossa irmã Eleni Miranda. Quem teve o prazer de orar com todos vocês foi o seu irmão em Cristo, pastor Luiz Rubio. Dizemos a todos que o Senhor te abençoe e te guarde, que o Senhor faça resplandecer o seu rosto sobre ti, que o Senhor tenha misericórdia de ti, que o Senhor sobre ti levante seu rosto e te dê a paz.
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1: A paz do Senhor Jesus, família Reviver, que alegria imensa mais uma vez estarmos aqui juntinhos nesse dia de hoje, dia que o Senhor nos abençoou para vivermos as suas promessas. E esse é o nosso informativo Reviver, esse programa de todos os dias. Muitíssimo obrigado. Que Deus abençoe a sua vida por me receber na sua casa, por me deixar entrar, fazer companhia, ficar aí pertinho da sua família, dos seus entes queridos, das pessoas que você ama. Eu sei que tem gente que coloca, inclusive, pro bairro todo ouvindo, não é? Então, muito obrigado por esse carinho todo e vamos seguindo junto no nosso programa de todos os dias.
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1: Você já parou para pensar no quanto Deus tem sido bom para você? O quanto Ele tem cuidado da sua vida, da sua família? E quantas vezes, até sem você saber, Ele deu livramento? Quantas vezes Ele guardou de situações em que você nem esperava? E às vezes as coisas parecem no acaso, não é? Às vezes parece coincidência, como dizem por aí. Mas para aquele que vive o amor de Jesus Cristo na sua vida, com a sua vida na presença de Deus, não existe acaso. Não existe. A nossa vida, ela é projetada por Deus. Ele planeja.

0: Seja para nós uma vida diferenciada. E nós procuramos entender essa vida que ele nos planejou, já desde antes de existirmos, de nascermos, né? Aí, através das escrituras, através da palavra de Deus, ele vai definindo ali, de acordo com as instruções que ele vai dando para os profetas, para os sacerdotes, não é? Para os libertadores que vieram, né? Até em Jesus Cristo, ele vai dando orientações de qual é o desejo dele para nós, qual é a estratégia de vida dele para nós. Cabe a nós, é claro, decidir se queremos viver a vontade de Deus ou não. Eu sei que tem muita gente que diz assim, as coisas são do jeito que são porque era a vontade de Deus. Já ouvi isso, inclusive de crentes, tá? Na verdade, assim, a palavra de Deus, ela nos ensina o seguinte, que os planos são nossos, mas a aprovação ou não é de Deus. Então, não é porque você está vivendo no errado, estou vivendo no errado porque esse era o plano de Deus para minha vida. Estou vivendo o pecado porque esse era o plano de Deus para minha vida. Não, o plano de Deus nunca foi o pecado. O plano de Deus nunca foi o erro. O plano de Deus nunca foi dor, nunca foi sofrimento. Tanto que a Bíblia nos fala que ele fez um jardim, e nesse jardim reinava paz de tal forma que a presença do Senhor estava ali constantemente. Mas os atos errados do homem, né, a falta de obediência do homem, fez com que tudo viesse a ruínas, de tal forma que chegou até nós a morte. Não tínhamos a morte antes. Ela veio com o pecado. E o Senhor, ele nos ensina que obedecer a Deus não é uma opção. Tem que ser pontual, obedecer a Deus, fazer a vontade de Deus. Uma vez uma pessoa falou assim para mim, eu ainda não sei qual a vontade de Deus para minha vida. Deus ainda não falou para mim qual a vontade dele para minha vida. Falei, como assim? A vontade de Deus para a nossa vida, ela é traçada para nós, né? Desde que nós nascemos. E a vontade de Deus, ela é perfeita. A vontade de Deus é que sejamos obedientes, que vivamos aquilo que ele traçou para nós. E o viver aquilo que ele traçou para nós é construir em nós um caráter diferenciado, um caráter grato, um caráter que sabe dividir o que tem, que não se torna uma pessoa usurpadora, né? Que vai usurpar por causa de um cargo, por causa de um nível social, por causa de uma classe social, usurpar de ser melhor do que os outros, não é? A vontade deles é que vivamos como pessoas que tem humildade, que foi criado por um criador que vive o bem. Então, a vontade dele é que nós vivamos o bem. Sempre foi essa a vontade de Deus. Então, nunca se questione qual a vontade de Deus. A vontade dele é que você seja obediente, que você aprenda a viver uma vida diferenciada, mesmo com tantas atrocidades que acontecem nesse mundo. E é por isso que nós, das instituições Reviver, diariamente procuramos, né, inclusive através deste programa, trazer esta consciência para as pessoas. Viver a vontade de Deus não é só mudar as suas vestes, né, o seu corte de cabelo, né, sua maneira de se vestir, a sua maneira de se portar. É uma mudança que ela acontece de dentro para fora. É trazer para fora, é externar aquilo que o seu interior sente. E o seu interior, ele tem que ser um interior grato. Então, Jesus morreu na cruz do Calvário por mim. Como eu posso ser grato? Você pode ser grato amando a Deus sobre todas as coisas e ajudando a quem precisa. Você pode ser grato a Deus dizendo para ele muito obrigado pelo pão que o Senhor me dá diariamente, né? Existe aí uma oração de gratidão, que é a oração do Pai Nosso, que o Senhor nos ensinou. E o Senhor nos ensina a sermos gratos em palavras e em atitudes. atitudes. Então, não adianta nada eu vir aqui e dizer, Senhor, eu amo meu irmão, eu amo a minha irmã, como a mim mesmo. Mas está sabendo que ele está passando fome lá e não fazer nada por ele. Está sabendo que a situação dele está precária, está passando por, tá enfermo, não tem dinheiro para comprar o remédio, não tem nada que... A situação está cada vez pior e ninguém se move em favor daquela pessoa. Então, como que eu vou ser uma pessoa grata se eu só de lábios digo, ah, obrigado pelo meu pão de cada dia... Obrigado pela providência do Senhor, eu tô grata ao Senhor, mas eu não tomo uma atitude. Então, é uma gratidão de palavras. E muitas vezes, preste bem atenção, na nossa casa, inclusive com quem é pai sabe muito bem, que as nossas atitudes falam muito mais do que as nossas palavras. Às vezes nós falamos, não é por muito falar, diz a palavra de Deus, que nós seremos ouvidos, não é? Não é por muito falar, mas se nós temos a atitude certa, que se encaixa com aquilo que nós queremos, o objetivo que nós queremos alcançar, pode ter certeza, nós podemos mudar uma sociedade, nós podemos mudar uma família, nós podemos mudar uma igreja, nós podemos mudar qualquer situação, desde que alguém tenha aí esta atitude diferenciada que faça com que aconteça ali uma revolução, né? Eu tenho um exemplo tremendo, maravilhoso, que eu gosto muito de usar, que é o exemplo do rei Davi. Então, estava ali de um lado, né, num morro, num monte, o exército inimigo, no outro monte, o exército de Israel. Os soldados todos, no meio tinha um vale. Os soldados todos acamparam daquele lado e ninguém viu de longe, né, os gigantes, né, que não eram um gigante, haviam gigantes, havia mais gigantes ali. Dizem, não tem comprovação histórica, mas existem aí alguns traços arqueológicos que hoje já estão surgindo, que afirmam que na época eram quatro gigantes, né? O maior de todos foi o que afrontou Davi, mas haviam outros ali no meio. E o gigante está lá afrontando. E ali, então, um exército de homens e homens de porte mesmo, de guerra, e aquele exército, ninguém tem ali uma atitude de ir. Mas Davi vem lá, que nem menininho, né? Cheio de coragem, cheio de fé, porque ele tinha mais fé do que qualquer coisa. A palavra de Deus diz que, de acordo que ele ia ali andando, ele foi tirando a armadura que ele estava, porque era grande demais para ele. E ele estava no alto, ele foi encontrar os seus irmãos no alto, e ele tinha que, para encontrar o gigante, ele tinha que descer. Então, até imagino a cena, ele descendo e soltando aquelas armaduras. Mas a arma que ele precisava, ele não deixou vacilar. Aquela crença, confiando em Deus. E aí, resultado final, bastou um homem de coragem para mudar a história de Israel. Tanto que a palavra de Deus deu tanta honra a ele ali, que o próprio Deus disse, o próprio Deus deu tanta honra pela sua atitude de coragem, que ele diz, esta guerra não será de Israel, mas será tua. E ali foi quando, então, Davi foi aclamado ali pelos seus, porque existe até um salmo que diz o seguinte, que Saul conquistou batalhas, mas que Davi conquistou milhares e outras tantas coisas. Por quê? Porque a honra foi dada a Davi. Então, é a mesma coisa, basta uma pessoa de atitude para poder mudar a história de uma comunidade, de uma família, uma história diferenciada. Esta pessoa pode ser você. Você pode hoje começar a mudar a história de vida de alguém que precisa da sua ajuda. Você pode começar a mudar a história de vida de uma criança. Você pode começar a mudar a história de vida de um idoso. Você pode começar a mudar a história de vida de uma comunidade, porque nós estamos lá no sertão do Nordeste, furando poços e levando água para esta comunidade. Nós estamos lá levando kits escolares para estas crianças serem alfabetizadas, levando dignidade para aquele povo. E você pode hoje, aí, da sua casa mesmo, começar a mudar a sua história e a história de alguém. Preste atenção como você faz.
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0: E como este programa é um programa que espalha amor, espalha alegria, não é? Espalha paz, felicidade. Eu convido vocês mesmos, venham juntar-se a nós, venham fazer parte desse povo feliz. Mas que povo feliz é esse, mãe Eliana? É um povo que tem um coração solidário, que aprendeu que dividir o que tem é prazeroso. Olha, isso não ficam só em palavras, não. É comprovado cientificamente que ajudar ao próximo libera os hormônios da felicidade. Endorfina, dopamina, e esses hormônios da felicidade vão te dar uma satisfação. Outro dia, inclusive, vendo lá uns vídeos na internet, eu vi um comentário que achei interessante de certa forma, que foi aí, né, da crença espírita, uma líder falando o seguinte, apareceu esse vídeo para mim e ela falava o seguinte, que não tem nada, ela dizia isso, não tem nada que eles trabalhem mais do que a beneficência, tá? Não tem nada que eles trabalhem mais do que a beneficência, porque a beneficência que eles trabalham ali é uma forma, inclusive, de uni-los. E eu pensando justamente isso, porque o nosso povo da Igreja Pentecostal Deus e Amor se tornou mais unido com as instituições Reviver. Se tornou um povo mais de uma linguagem única, posso assim dizer. Porque quando nós chegamos nas nossas igrejas, né, e vemos lá os cartazes, as irmãs de verde, tem criança e tem adulto, ou com a camiseta da fundação, e tem. Eu já vi até lá na África, tem pessoas que os filhos vêm fazer o seminário aqui, compra as camisetas e leva lá para os seus familiares lá na África. Então é uma linguagem de amor. E é isso, as instituições Reviver se tornaram essa linguagem de amor do nosso povo. Então, é aquela coisa, sabe? Não preciso sequer, né, conversar com aquela pessoa para saber que aquela pessoa é uma pessoa beneficente. Basta eu ver ela com uma camiseta. Não preciso conversar com o pastor para saber que ele é um pastor que realmente abraça a beneficência. Eu chego na igreja dele, já tem lá, se tem lá uma faixa, um cartazinho, alguma coisa lá, eu já sei que ele é um pastor que realmente abraça a causa. E a linguagem muda. A linguagem muda, porque aí eu já começo a conversar sobre a beneficência, eles querem mostrar o que eles estão fazendo, o que eles têm lá, né, para poder preparar cestas básicas, e aquilo se torna um ambiente tão gostoso. É um ambiente onde nós começamos a dar risada. Existe ali um algo espiritual muito forte que move essa área da beneficência juntamente com a igreja. É muito forte mesmo. Por isso que eu entendo vários livros da Bíblia aqui em que realmente essa parte é tão importante. Inclusive, né, nós temos aqui, né, o Velho Testamento, um exemplo total aqui dos judeus. Os judeus têm isso muito forte entre eles, né, de ajudar uns aos outros. Então, isso faz com que nós tenhamos aí esta visão realmente de que realmente compartilhar, né? Dividir o que nós temos traz alegria para o nosso coração, com toda certeza. Se você ainda não tá fazendo isso, ó, tá perdendo de ser uma pessoa feliz. Tá perdendo de sentir essa alegria do espírito, de sentir essa alegria de saber que você fez alguém feliz hoje no seu dia. Então venha juntar-se a nós, venha fazer parte, se ofereça na sua igreja, em todas as cidades que tem Igreja Pentecostal Deus e Amor, tem trabalho também das instituições Reviver. Faça a sua parte, porque as demais coisas o Senhor fará por você. Vamos seguindo? E agora é hora de lermos a palavra. Palavra de sabedoria. Naquele nosso momentinho aqui em que usamos a palavra de Deus. Estamos num período de salmos aqui, de meditarmos nos salmos. Usamos para que essas palavras sejam reflexivas na nossa vida. Eu já comuniquei, então, até inclusive aqui, porque os salmos acontece o seguinte: os judeus, eles têm a prática de orar os salmos, eles veem os salmos como oração. E quando nós também criamos esse hábito, né, nós temos inclusive Salmo 91, alguns salmos, que Salmo 23, né? E isso nós trazemos dessa tradição judaica, porque são orações realmente. Então vamos lá? E hoje vamos ler o Salmo 1, que diz o seguinte: bem-aventurado o homem que não anda segundo o conselho dos ímpios, nem se detém no caminho dos pecadores, nem se assenta na roda dos escarnecedores. Antes tem o seu prazer na lei do Senhor, e a sua lei medita de dia e de noite. Pois será como árvore plantada junto a ribeiros de água, a qual dá o seu fruto no seu tempo. As suas folhas não cairão, e tudo quanto fizer prosperará. Não são assim os ímpios, mas são como a moinha que o vento espalha. Por isso, os ímpios não subsistirão no juízo, nem os pecadores na congregação dos justos, porque o Senhor conhece o caminho dos justos. Porém, o caminho dos ímpios perecerá. Esse salmo é um salmo muito belo, porque ele fala sobre a vida daquele que tem a sua confiança no Senhor, né? Os salmos geralmente falam sobre isso, sobre confiar no Senhor, sobre entregar os seus caminhos no Senhor, sobre o prazer de servir a Deus. Isso para mim é muito forte. Isso eu consigo ver em cada salmo que eu leio, o prazer de servir a Deus, mesmo em momentos difíceis, mesmo em momentos adversos, mas esse prazer de estar na presença do Senhor e saber que o Senhor é aquele que cuida, é aquele que vai nos valer, isso não tem, às vezes me falta até palavra para conseguir, né, explicar, porque não tem preço, não tem preço. Quando nós, em alguns momentos, estamos, né, passando aí por situações que são muito difíceis para nós, e preste bem atenção aqui no versículo 4, por exemplo, ó: não são assim os ímpios, mas são como a moinha que o vento espalha. Ou seja, os ímpios, no momento da adversidade, no momento da dor, do aborrecimento, eles não conseguem sentir paz, eles não conseguem sentir o cuidado de Deus, eles não conseguem manter a sua confiança, eles se perdem, são como a moinha que o vento espalha. Exatamente por isso, porque eles não conseguem manter aquele propósito, eles não conseguem manter os seus objetivos, eles se perdem nas suas dores, nos seus medos, eles se perdem nas suas angústias e não olha para o alto. Então, tudo se torna o quê? Vento, né? E aqui já vem seguida aqui no versículo 5, que diz o seguinte: por isso os ímpios não subsistirão no juízo, nem os pecadores na congregação dos justos. Por quê? Porque aquele que não tem a sua confiança no Senhor não consegue permanecer. Quando vem a aflição, quando vem a luta, ele se desespera e ele se perde no meio do caminho. Mas aquele que confia no Senhor, ele permanece fiel, ele permanece na posição em que Deus lhe escolheu para ficar. E ele vai cumprindo o desígnio de Deus para a sua vida, até que venha o juízo de Deus e seja validada a sua salvação em Jesus Cristo. Viver neste mundo não é fácil. Viver as atrocidades dessa vida é muito difícil. Cada dia nós precisamos, como Davi, matar também um urso, um leão e até gigantes. Mas se nós confiarmos no Senhor, assim como ele confiou, nós vamos conquistar, na coragem que o Senhor nos dá, aquilo que Davi conquistou: a vitória, a honra e a glória para o nome do Senhor Jesus, que será lembrado enquanto a nossa história for contada nesta vida. Testemunharemos da nossa bênção nas mãos do Senhor. Este é mais um finalzinho do nosso informativo Reviver. Muitíssimo obrigado mais uma vez. Que a bênção do Senhor esteja sobre a tua vida e a tua casa esteja guardada nas mãos do Senhor. E os filhos dos teus filhos colherão os frutos da bênção de Deus que você está plantando hoje. Até a próxima, se Deus quiser, em nome do Senhor Jesus.
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1: Dezoito horas e 58 minutos.
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5: Uma noite tranquila e abençoada para você que está na sintonia do programa A Voz da Libertação. Boa noite.
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7: 20 horas com a nossa programação normal. Boa noite.
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1: Boa noite.
2: Boa noite para você que nos acompanha em todo o país.
1: Quinta-feira, 28 de maio de 2026.
2: Vamos ao destaque do dia. Emprego.
1: Brasil tem o menor desemprego para o trimestre encerrado em abril desde 2012.
2: Em abril foram geradas mais de 85 mil novas vagas de trabalho formais. Luana Karen.
3: O Brasil encerrou abril com mais de 47 milhões e 800 mil empregos com carteira assinada.
1: E ainda, presidente Lula sanciona projeto que cria a Universidade Federal Indígena.
2: Será a primeira instituição de ensino superior do país voltada aos povos originários.
4: Aos poucos a gente vai ensinando o mundo a compreender que é possível, de forma civilizada, a gente garantindo a todos aqueles que habitam o planeta a ter os seus direitos.
1: Você vai ouvir também combate ao crime organizado.
2: Nova operação avança na asfixia financeira e no fim das fraudes no setor de combustíveis.
1: Ação também impede que gasolina adulterada seja repassada aos consumidores.
2: Na apresentação da Voz do Brasil hoje, Mariana Jungmann e Luciano Seixas.
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2: Emprego no Brasil continua em crescimento.
1: No mês de abril, foram criados quase 86 mil postos de trabalho com carteira assinada.
2: E a taxa de desocupação no país é a menor desde 2012.
3: Em abril, a atendente Willy da Silva conseguiu uma posição em um restaurante no centro de Brasília. Ela estava desempregada há 6 meses e buscava uma oportunidade de trabalho que permitisse que ela tivesse mais tempo com os filhos.
5: Porque eu curto muito as crianças agora, né? Final de semana eu tô em casa com eles, é feriado, eu não trabalho. É uma coisa garantida, né? Ter um emprego fechado, com a carteira assinada e tudo, eu vou ter todos os meus direitos, um dia eu sair e tudo mais.
3: Assim como o Willy, milhares de brasileiros conseguiram um emprego no país este ano. Cenário captado pela Pesquisa Nacional por Amostra de Domicílios. De acordo com a PNAD Contínua, a taxa de desocupação no trimestre encerrado em abril foi de 5,8%, o menor nível da série histórica iniciada em 2012 para o período. No mesmo trimestre do ano passado, o percentual de pessoas procurando emprego no Brasil estava em 6,6%. A taxa de desocupação calculada pelo IBGE inclui apenas pessoas desempregadas que estão disponíveis para trabalhar e tentando encontrar uma posição. A coordenadora de pesquisa por amostra de domicílios do IBGE, Adriana Beringui, comentou o resultado.
6: O nível da ocupação segue em patamares elevados, né, mostrando que a capacidade de geração de trabalho e renda no mercado brasileiro segue de forma sustentada.
3: Outro dado que mostra o bom momento por que passa o mercado de trabalho no Brasil é o Cadastro Geral de Empregados e Desempregados, o CAGED, que mede a quantidade de trabalhadores com carteira assinada. Segundo o CAGED, em abril, foram criados no país 85.888 empregos formais. 3 dos 5 grupos da atividade econômica monitorados tiveram saldo positivo: serviços, construção e indústria. Já entre as unidades da federação, 24 das 27 criaram empregos em abril, com destaque para São Paulo, Rio de Janeiro e Minas Gerais. O ministro do Trabalho e Emprego, Luiz Marinho, destacou que o país deve continuar gerando empregos formais.
7: O potencial da economia brasileira é de crescimento. Ele vai continuar crescendo, portanto, creio que nós teremos mais de 1 milhão de empregos gerados como positivo esse ano.
3: De acordo com o CAGED, o Brasil encerrou abril com mais de 47 milhões e 800 mil empregos com carteira assinada. O salário médio de admissão em abril foi de R$ 2.386,56. Reportagem Luana Karen.
1: Em suas redes sociais, o presidente Lula destacou a aprovação na Câmara dos Deputados do fim da escala de trabalho 6x1, sem redução de salário.
2: Segundo ele, as 2 folgas semanais significam mais tempo para estudar, se divertir, cuidar da saúde e ver os filhos crescerem.
1: Hoje, o presidente comemorou a aprovação durante encontro com a presidente do Suriname e disse que é uma conquista da sociedade brasileira.
4: Quem sabe um dia a gente consiga fazer com que as pessoas trabalhem o suficiente para sobreviver, o suficiente para enriquecer a economia brasileira, mas o suficiente para que eles possam ser felizes no mundo do trabalho.
2: Durante o programa Bom Dia Ministro, produzido pela Empresa Brasil de Comunicação, Paulo Pereira, do empreendedorismo, da microempresa e da empresa de pequeno porte, comentou o impacto sobre as mulheres.
8: Vou pegar um exemplo, as trabalhadoras domésticas, né, que vão ser muito afetadas pela escala 6x1. Nós temos 1,5 milhão de trabalhadoras domésticas. A mulher trabalha 6 dias, chega em casa, vai fazer o quê? Trabalhar, cuidar dos filhos, cuidar da família. Então, o impacto sobre as mulheres, sobre os setores menos escolarizados, sobre os setores de menor renda é muito grande para que essas pessoas possam ter uma vida melhor, cuidar melhor das suas famílias e, como eu estava dizendo, estudar mais, empreender mais. É importante ressaltar isso, o impacto econômico vai ser bom para muitos segmentos. E aqueles segmentos que podem ter um impacto diferente, nós vamos cuidar, nós vamos achar soluções.
1: A proposta do fim da escala 6x1 segue agora para avaliação do Senado Federal.
2: Um passo inédito para o futuro dos povos indígenas no Brasil.
1: O presidente Lula sancionou agora há pouco a lei que cria a Universidade Federal Indígena, a primeira do país.
2: Com sede em Brasília, a nova universidade terá camping em diferentes regiões e vai oferecer cursos de graduação e pós-graduação.
9: Prevista para entrar em atividade no próximo ano, a UNIND, Universidade Federal Indígena, será destinada a valorizar os saberes dos povos originários e práticas ancestrais. O ministro dos Povos Indígenas, Eloy Terena, é formado em Direito e diz que a Universidade Federal é um sonho de lideranças indígenas visionárias. Ele relata que a iniciativa será o maior investimento na escolarização dos povos indígenas.
10: A universidade será composta por indígenas em seus quadros e irá retratar essa pluridiversidade étnica que é o nosso país.
9: A Universidade Federal Indígena atenderá inicialmente 2.800 estudantes. A sede será em Brasília, mas unidades descentralizadas serão construídas em outras regiões do Brasil de acordo com a demanda e concentração dos povos indígenas. O ensino será voltado para a formação nos níveis de graduação e pós-graduação. Os cursos terão ênfase em gestão ambiental e territorial, políticas públicas, sustentabilidade socioambiental, línguas indígenas, saúde, direito, agroecologia, engenharias e tecnologias e formação de professores. Para o presidente Lula, o Brasil não pode abrir mão dos saberes milenares dos indígenas.
4: Aos poucos a gente vai ensinando o mundo a compreender que é possível, de forma civilizada, a gente garantindo a todos aqueles que habitam o planeta a ter os seus direitos. E a gente não pode prescindir do conhecimento milenar que os povos indígenas acumularam ao longo de tanto tempo nesse país e no mundo. Cabe agora ao Estado brasileiro pegar o prédio, prepará-lo para que a gente possa, no menor prazo de tempo, fazer uma festa com os novos alunos que vão entrar.
9: A UNIND vai contribuir para a formação de profissionais especializados em educação intercultural e garantir a preservação das 274 línguas faladas pelos 305 povos indígenas do Brasil. Reportagem Graziele Bezerra.
2: O presidente Lula recebeu hoje a presidente do Suriname, Jennifer Gerling Simons.
1: No encontro, os dois líderes assinaram acordos de cooperação e se comprometeram a estreitar laços entre os países.
11: Durante visita oficial, a presidente do Suriname, Jennifer Gerling Simons, chegou ao Brasil acompanhada de mais 5 ministros. Durante encontro com o presidente Lula, os líderes assinaram 13 acordos de cooperação em áreas como defesa, segurança pública, comércio, energia e proteção da Amazônia. O Suriname vive um momento de crescimento econômico após a descoberta de grandes reservas de petróleo e gás natural. Lula afirmou que o Brasil quer ampliar ainda mais o comércio bilateral, mesmo com um crescimento de 25% desde 2023. O presidente afirmou que ainda existe potencial para esse aumento.
4: Como vocês agora vão se transformar em grandes produtores de petróleo, a Petrobras pode trabalhar com vocês. Aí a gente vai poder equilibrar a balança comercial, porque nós vamos importar um pouco de petróleo de vocês para compensar a nossa colaboração com o Suriname.
11: Na área ambiental, os dois países pretendem ampliar ações conjuntas de combate ao desmatamento e ao crime organizado na Amazônia, como afirmou o presidente Lula.
4: Estamos unindo esforços regionais no enfrentamento ao narcotráfico, ao tráfico de drogas, pessoas e armas de fogo. O novo acordo com a Polícia Federal vai ampliar nossa cooperação no combate a ilícitos transnacionais, com destaque aos crimes ambientais e de mineração.
11: Os governos também assinaram acordos para ampliar as conexões aéreas e marítimas entre os dois países e avançar no chamado Anel das Guianas, projeto de integração regional que liga o norte do Brasil aos países vizinhos da região amazônica. Reportagem Raquel Mariano.
2: Quase 60 mandados de busca e apreensão foram cumpridos hoje na Operação Fluxo Oculto.
1: A ação conjunta entre o governo do Brasil e estados tem como objetivo desmantelar fraudes e lavagem de dinheiro no setor de combustíveis.
12: Nesta nova fase da Operação Carbono Oculto, foram cumpridos 59 mandados de busca e apreensão em 5 estados: São Paulo, Paraná, Mato Grosso do Sul, Minas Gerais e Rio de Janeiro. A ação, batizada de Fluxo Oculto, contou com a participação de órgãos federais e estaduais. O alvo é um esquema criminoso no setor de combustíveis, envolvendo fraudes, sonegação e lavagem de dinheiro. As investigações identificaram 6 novas fintechs, empresas voltadas para serviços financeiros digitais, que, na verdade, operavam como bancos paralelos das organizações criminosas. O ministro da Fazenda, Dario Durigan, destacou a grande movimentação financeira das fintechs no esquema.
13: Uma movimentação total de 26 bilhões de reais em 6 fintechs nos últimos anos, o que acende o sinal de alerta para os órgãos de inteligência, e a gente espera avançar no combate ao crime organizado da maneira que importa, da maneira inteligente, que é fazendo asfixia financeira.
12: Em outra frente de atuação, os agentes cumpriram mandados contra empresas e pessoas que atuavam na adulteração de combustíveis. Somente com um esquema que utilizava nafta petroquímica, os prejuízos aos cofres públicos atingem a marca de 200 milhões de reais em 2 anos. De acordo com o diretor da Agência Nacional do Petróleo, Gás Natural e Biocombustíveis, Júlio Nishida, a operação vai impedir que milhões de litros de gasolina adulterada sejam repassados aos consumidores.
14: A Agência Nacional do Petróleo, em etapas anteriores, interditou e apreendeu pouco mais de 2 milhões e meio de litros de gasolina adulterada com essa nafta, e com o trabalho de hoje, a gente impede de outro quantitativo igualmente danoso chegar ao consumidor, chegar à sociedade, em fraudes que envolvem qualidade, dano ao consumidor, dano ao erário, lavagem de dinheiro e vários outros danos à sociedade.
12: Participam da Operação Fluxo Oculto 135 servidores da Receita Federal, além de dezenas de servidores dos órgãos parceiros. Com locução de Graziela Mendonça, reportagem Gabriela Noronha.
2: Em 2015, com o rompimento da barragem do Fundão em Mariana, Minas Gerais, despejou-se resíduos tóxicos e lama no Rio Doce, contaminando a água em Minas Gerais e no Espírito Santo.
1: Desde então, a água do rio vem sendo monitorada. Inicialmente, esse trabalho era feito pela Fundação Renova, que foi extinta em 2024.
2: Agora, com o novo acordo do Rio Doce, o monitoramento passa a ser feito pela FUNASA, a Fundação Nacional de Saúde, ligada ao Ministério da Saúde.
1: Esse mês, a FUNASA começou a segunda etapa de verificação e testagem da qualidade da água em 173 pontos dos dois estados.
2: Mais cedo, nós conversamos com Lenildo Moraes, presidente da Fundação, sobre esse trabalho e também sobre a segurança hídrica proporcionada pelo programa Cisternas, na região do semiárido brasileiro. Acompanhe.
1: Presidente Lenildo Moraes, um prazer ter o senhor com a gente aqui na Voz do Brasil. Vamos começar falando do trabalho que a FUNASA vem desempenhando no monitoramento da qualidade da água do Rio Doce. Isso é necessário ainda por causa das consequências do rompimento da barragem do Fundão em Minas Gerais em 2015. Como é que é feito e onde é feito esse monitoramento?
15: Boa noite a todos os ouvintes da Voz do Brasil. Boa noite, Mariana. Boa noite, Luciano Seixas. Olha, a Operação FUNASA presente no Rio Doce começou com três frentes simultâneas, né? De monitoramento da qualidade da água em 32 municípios de Minas Gerais e do Espírito Santo. A operação começou com 173 pontos de monitoramento ao longo da bacia do Rio Doce. É importante dizer que a primeira frente foi no município de Mariana e no Vale do Aço. A segunda percorreu cidades do meio do Rio Doce e da divisa entre Minas Gerais e Espírito Santo, incluindo Governador Valadares, Conselheiro Pena, Resplendor e Aimorés. E a terceira e última frente foi nos municípios capixabas, lá no Espírito Santo, com coletas em Aracruz, Linhares, Colatina, São Mateus, Conceição da Barra e Marilândia. A FUNASA disponibilizou a nossa equipe, né? Três unidades móveis, junto com as equipes, para coleta da qualidade, né? Identificar a qualidade da água, além de carros, apoio de equipes técnicas especializadas. Os laboratórios móveis permitiram a realização de análises físicas e químicas e microbiológicas, né? Isso foi importante, porque a partir daí nós podemos identificar a real qualidade, né? E necessidade de futuras ações que a gente precisa fazer a partir dessas análises.
16: Presidente, quando é que os resultados desse monitoramento serão divulgados, especialmente para as comunidades atingidas pela contaminação lá de 2015?
15: As análises já estão em fase final de análise, né? Devemos entregar nos próximos dias. Mais tardar, a próxima semana, nós já estaremos com todos esses dados monitorados para que a gente possa apresentar para toda a sociedade.
1: E esse monitoramento, ele vai ser permanente, presidente? Como é que vai ser a periodicidade desse acompanhamento?
15: Vai ser permanente. Nós já temos um acordo de cooperação técnica assinado com a AGESUS, que é a Agência Brasileira de Apoio à Gestão do SUS, e ele vai permitir que o governo, através da FUNASA, Fundação Nacional de Saúde, através de seus técnicos, possa fazer esse monitoramento de forma permanente.
16: E existe um outro trabalho desempenhado também pela FUNASA em relação à segurança hídrica, que é o programa Cisternas. Como é que ele atua para garantir água para as famílias de regiões secas ou semiáridas?
15: A iniciativa permite acesso regular à água potável para consumo humano por meio da captação e armazenamento da água da chuva. É importante que as populações do semiárido que estão nos escutando já sabem como funciona. Então, na realidade, nós, na prática, o programa ele funciona como uma instalação de reservatórios, né? Os reservatórios têm capacidade de 16 mil litros conectados aos telhados das residências, né? Então, nos períodos das chuvas, a água é captada, filtrada e armazenada para ser utilizada nos meses de estiagem.
1: O presidente, quantas famílias já são atendidas pelo programa atualmente? Há previsão dele ser ampliado?
15: Olha, nós estamos atendendo agora 20.976 famílias, quase 21 mil famílias. E a ideia é que a gente faça essa ampliação ainda, tá certo? Os estados beneficiados nessa primeira etapa são Bahia, Ceará, Minas Gerais, Paraíba, Pernambuco, Piauí, Rio Grande do Norte e Sergipe, né? Os investimentos chegam a 250 milhões de reais.
16: E quais são os critérios de seleção das famílias atendidas pelo programa de cisternas?
15: Olha, boa pergunta, Luciano. Olha, o edital estabelece alguns critérios obrigatórios para participação. Por exemplo, as famílias precisam viver em comunidades rurais do semiárido, não ter acesso regular à água potável por rede de abastecimento e não ter sido atendido por programas de cisternas. Além, é claro, das residências ter as condições mínimas para instalação do equipamento. Telhado adequado, a captação da água da chuva, é importante que se tenha espaço suficiente no meio do terreno, né, para poder ter essas condições técnicas necessárias. Outro dado importante é que os critérios são situação de vulnerabilidade social, local. A pessoa tem que estar inscrita no Cade Único. As famílias chefiadas por mulheres têm prioridades. A presença de pessoas com deficiência também. Se é um deficiente na família, um deficiente físico, no núcleo familiar, tem prioridade também. E, obviamente, e um dado muito importante, que está se dando como prioridade também as populações de comunidades quilombolas.
17: Agora, presidente, as famílias que tiverem interesse em receber esses equipamentos, elas devem fazer o quê? Procurar a prefeitura, a FUNASA diretamente, preencher um cadastro? Como é que funciona?
15: Olha, essas 20.976 cisternas já foram feitas a partir de um critério já estabelecido pela FUNASA. A prefeitura fez o levantamento inicial e encaminhou a superintendência, né, da FUNASA, e as pessoas agora devem procurar a prefeitura para poder saber quais os locais. A prefeitura previamente já tem todas as comunidades que vão ser beneficiadas. E nós da FUNASA também. Nós vamos divulgar todas as comunidades que foram pré-selecionadas pelas prefeituras.
16: Muito bem, nós conversamos com o presidente da FUNASA, Fundação Nacional de Saúde, Lenildo Moraes. Muito obrigado por sua entrevista aqui, a Voz do Brasil.
15: Obrigado, Mariana. Obrigado, Luciano. Boa noite a todos os ouvintes da Voz do Brasil.
17: O Ministério da Previdência Social e o INSS realizam nesse fim de semana um grande mutirão para atendimentos em diversas regiões do país.
16: São mais de 59 mil vagas destinadas a perícias médicas e avaliações sociais do INSS. As etapas obrigatórias para concessão de benefícios previdenciários e assistenciais.
17: O secretário de Regime Geral de Previdência Social, Benedito Brunca, disse que o tempo de espera vem caindo e destacou a importância do agendamento.
18: No Brasil, o tempo médio de espera no mês de abril estava em 40 dias. Na parcial que tiramos esta semana, esse tempo médio já caiu para 30 dias, o que é uma evolução de 10 dias. É importante que as pessoas que estão aguardando os atendimentos possam entrar em contato ou com o 135 ou no próprio aplicativo do meu INSS para poder fazer a confirmação e antecipar seu atendimento, porque isso vai abreviar o tempo da decisão do seu benefício.
16: Hoje, dia 28 de maio, é comemorado o Dia Internacional da Dignidade Menstrual.
17: No Brasil, dados do IBGE indicam que 15% das adolescentes deixaram de ir ao menos um dia na escola por falta de absorvente.
16: Para tentar mudar essa realidade, o governo do Brasil promove o Programa de Proteção e Promoção da Saúde Menstrual.
17: Em 2 anos, mais de 3 milhões de pessoas foram beneficiadas com itens de higiene e ações educativas.
19: A mineira Mariana Soares conta que menstruou pela primeira vez aos 13 anos de idade e desde então sintomas como fortes dores e enjoo são comuns para ela. Hoje, aos 22 anos, ela luta para que mais mulheres possam falar sobre saúde menstrual.
20: Eu sei que tem muitas vozes de meninas que sofrem como eu, mas não têm a oportunidade de às vezes saber que ela pode viver melhor. Isso é um direito nosso.
19: Combater preconceitos e tabus é um dos objetivos do festival Alana Ideia Fest 2026 para tratar sobre dignidade menstrual e proteção de meninas e adolescentes, como explica a diretora executiva do Alana, Flávia Dória.
21: 6 entre cada 10 meninas têm a rotina escolar abalada por essas dores menstruais e 4 em cada 10 meninas chegam a faltar na escola pelo menos uma vez por mês por causa dessas dores, que muitas vezes são incapacitantes. A gente precisa falar sobre isso.
19: A programação faz parte das ações do Dia Internacional da Dignidade Menstrual, comemorado nesta quinta-feira. Desde 2023, o governo do Brasil distribui de forma gratuita absorventes por meio do Programa de Proteção e Promoção da Saúde Menstrual. Em 2 anos, mais de 500 milhões de unidades já foram distribuídas, de acordo com a Coordenadora Geral de Atenção à Saúde das Mulheres do Ministério da Saúde, Mariana Seabra, além do fornecimento de produtos, ações educativas.
22: O programa tem um eixo de dispensação desses absorventes, né? Através do programa Farmácia Popular. E hoje é possível retirar essas autorizações para as beneficiárias que são inscritas no Cade Único através do aplicativo Meu SUS Digital. A segunda forma é através do programa Pé de Meia e a terceira forma é justamente na Unidade Básica de Saúde, onde além da autorização, ela vai poder também ter todo o leque de informações.
19: Lembrando que o absorvente é distribuído de forma gratuita. E o benefício é destinado a pessoas com idade entre 10 e 49 anos, inscritas no CadÚnico e com renda mensal de até R$ 218,00, estudantes da rede pública de baixa renda e pessoas em situação de rua. Reportagem Gabriela Noronha.
16: Amanhã é o último dia para fazer a declaração do imposto de renda.
17: A Receita Federal já recebeu mais de 37 milhões de declarações e a expectativa é chegar a 44 milhões de documentos.
16: Quem entregar fora do prazo estará sujeito à multa.
17: E essas foram as notícias do Governo do Brasil.
16: Uma realização da Secretaria de Comunicação Social da Presidência da República.
17: Com produção da empresa Brasil de Comunicação.
16: Fique agora com as notícias do Poder Judiciário e do Congresso Nacional. Boa noite.
17: Boa noite para você e até amanhã.

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2: STF homologa acordo para viabilizar operação de crédito ao BRB.
3: STJ define que qualificadora de violência de gênero também se aplica a agressões contra a mulher em relação homoafetiva.
2: Semana na conciliação. Trabalhadores de empresa de tratamento de água e saneamento de Campinas fecham um acordo de mais de 7 milhões de reais.
3: Boa noite, eu sou Marcela Luiza.
2: E eu sou Walter Lima.
3: O Supremo Tribunal Federal homologou nesta quinta-feira um acordo entre a União, o Governo do Distrito Federal, o Banco Central e o Banco de Brasília para viabilizar uma operação de crédito destinada ao reforço financeiro do BRB.
2: A decisão foi tomada durante a audiência de conciliação conduzida pelo ministro Luiz Fux, Marcelo Della Libera.
4: O acordo permite que o Distrito Federal contrate um empréstimo junto ao Fundo Garantidor de Crédito para capitalizar o banco. A operação terá garantia de um sindicato de bancos e contra-garantia vinculada às verbas do Fundo de Participação dos Estados e do Distrito Federal e do Fundo de Participação dos Municípios.
3: O Comitê Nacional de Inteligência Artificial no Judiciário aprovou duas medidas para ampliar a segurança da inteligência artificial usada pela Justiça.
2: Coordenada pelo Conselho Nacional de Justiça, a manifestação técnica validou os riscos de inserção de comandos escondidos em documentos processuais e instituiu um Programa Nacional de Segurança para capacitação e com suporte e prevenção de riscos.
3: A manifestação técnica é a primeira medida nacional de orientação sobre o tema e deve ser submetida ao plenário do Conselho.
2: As medidas fazem parte das prioridades definidas pela gestão 2025-2027, coordenada pelo presidente do CNJ e do STF, ministro Edson Fachin.
3: Qualificadora de lesão corporal praticada contra a mulher pela condição do sexo feminino também se aplica em relação homoafetiva entre mulheres.
2: Essa é a conclusão do STJ. Fátima Uchoa.
5: Uma mulher foi acusada de insultar e agredir fisicamente a ex-companheira por ciúmes. O Ministério Público ofereceu denúncia por lesão corporal qualificada, considerando que a agressão foi cometida contra a mulher pela condição do sexo feminino e no âmbito doméstico. A Justiça de Santa Catarina condenou a acusada só pelo crime de lesão corporal em contexto doméstico. Já a sexta turma do STJ deu provimento ao recurso especial do MP.

0: O relator Rogério Schietti Cruz, basta o vínculo doméstico, familiar ou de afetividade e a condição de mulher da vítima para aplicação do sistema protetivo, sendo presumidas a vulnerabilidade e, consequentemente, a motivação de gênero.
1: Trabalhadores de empresa de tratamento de água e saneamento de Campinas fecham acordo de mais de 7 milhões de reais.
2: A conciliação foi fechada durante a Semana Nacional da Conciliação Trabalhista. Rafael Oliveira.
3: O acordo encerra uma ação coletiva de 2018 sobre gratificação paga a motoristas da Sanasa, empresa de economia mista de tratamento de água e saneamento de Campinas. 54 trabalhadores vão receber mais de 7 milhões de reais em valores líquidos. O acordo também prevê o recolhimento de 600 mil reais em FGTS e 2 milhões de reais em encargos previdenciários para a União. As negociações vinham sendo realizadas desde o início do ano.
1: Justiça recebe denúncia contra organização criminosa internacional por garimpo ilegal em Roraima.
2: Na ação, o MPF pede a condenação dos 6 integrantes do grupo e fixação de, no mínimo, 200 mil reais em multa por danos morais coletivos. Vanessa Pereira.
4: Segundo a denúncia, o grupo negociava ouro e diamantes extraídos ilegalmente no Brasil e no exterior, usando contatos e negociações no Peru para comercializar os minerais sem autorização. As investigações apontam investimento de 350 mil reais na compra de ouro e negociações de pedras avaliadas em mais de 100 mil dólares. O MPF pede a condenação dos 6 acusados por exploração ilegal de recursos minerais da União, organização criminosa transnacional, contrabando e lavagem de dinheiro, além de multa mínima de 200 mil reais por danos coletivos e sociais.
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1: Uma boa noite.
2: E até amanhã.
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1: Eu sou Paula Groba.
2: E eu sou Ricardo Nakaoka.
1: E estes são os destaques de hoje do Jornal do Senado, que começa agora.
2: Senado aprova retomada de benefícios fiscais para o terceiro setor e isenção de IPI para pessoas com deficiência.
1: Escala 6x1, Senado vai analisar proposta aprovada pela Câmara.
2: Segue para sanção presidencial, política nacional para estudantes com superdotação.
1: Boa noite.
2: Boa noite.
1: Hospitais filantrópicos, entidades assistenciais e organizações sociais podem voltar a ter acesso a benefícios tributários suspensos nos últimos anos. O Senado aprovou um projeto que retoma incentivos fiscais para instituições do terceiro setor e também garante a isenção do IPI na compra de veículos por pessoas com deficiência.
2: A proposta segue agora para análise da Câmara dos Deputados. Mais informações com o repórter Alexandre Campos.
3: Os benefícios referentes ao imposto sobre a renda das pessoas jurídicas, contribuição social sobre o lucro líquido e COFINS, atualmente assegurados por uma lei complementar apenas às organizações da sociedade civil de interesse público e organizações sociais, vão se estender também a todas as entidades do terceiro setor, como afirmou a relatora do projeto, senadora professora Dorinha Seabra, do União do Tocantins.
4: Infelizmente, no formato que está hoje, a PAIS e outras instituições já consolidadas na área social perderiam
3: O texto aprovado ainda reverteu outras reduções de benefícios. O incentivo que passará a valer se a proposta virar lei será o referente à doação ou destinação para patrocínio de parte do imposto de renda devido por empresas para projetos esportivos, culturais e sociais, como os voltados para crianças, adolescentes e idosos. Também foi retomada a isenção total de IPI na compra de veículos por pessoas com deficiência.
1: E os municípios com pendência fiscal já estão autorizados a receber recursos de emendas parlamentares. A publicação que garante essa mudança já saiu no Diário Oficial.
2: Esse e outros dispositivos tinham sido vetados pelo presidente Lula, mas o veto foi derrubado pelo Congresso.

0: Sucesso. Repórter Marcela Diniz.
1: Com a promulgação de 4 dispositivos da Lei de Diretrizes Orçamentárias de 2026 que tiveram veto presidencial derrubado pelo Congresso, ficam permitidas doações de bens e valores no chamado defesa eleitoral, que começa 3 meses antes e vai até o final das eleições. Outro dispositivo autoriza municípios de até 65 mil habitantes que tenham pendências fiscais a celebrar convênios com o governo federal, receber recursos de programas e ter acesso a emendas parlamentares. Na sessão que derrubou o veto, o presidente do Congresso, senador Davi Alcolumbre, assinalou que essas demandas fizeram parte da marcha dos prefeitos a Brasília.
2: São estradas, são rodovias, são escolas, são unidades de saúde, são creches, são praças, enfim, são obras muito relevantes para os municípios brasileiros.
1: As outras 2 regras reinseridas na LDO autorizam o uso de recursos da Lei Orçamentária Anual em despesas que estão fora da competência da União e são relativas à malha hidroviária brasileira e à construção e manutenção de rodovias estaduais e municipais destinadas à integração de modais de transporte ou ao escoamento produtivo.
3: Você sabe o que é ludopatia?
0: Ludopatia é o vício em jogos de azar. Essa compulsão provoca perda de controle, endividamento e impactos graves na vida familiar e emocional dos apostadores.
3: Muita gente vem se conscientizando de que essa atividade pode ser destruidora. Em meio ao avanço das bets no país, mais de 570 mil brasileiros já recorreram à plataforma de autoexclusão criada pelo Ministério da Fazenda para bloquear voluntariamente o próprio CPF em sites regularizados.
0: O crescimento do endividamento de famílias por conta do vício em jogos acendeu o alerta no Senado. Os detalhes com o repórter Rodrigo Rezende.
4: Pelo menos 570 mil pessoas já fizeram cadastro na plataforma de autoexclusão para acesso a sites de apostas. O sistema do Ministério da Fazenda traz a possibilidade do bloqueio voluntário em todas as bets legalizadas no Brasil. De acordo com o Ministério, do total de cadastrados, 207 mil usuários apontaram a perda de controle sobre o jogo e os impactos na saúde mental como principais motivos para a autoexclusão. O vício em jogos de azar, conhecido como ludopatia, atinge milhares de brasileiros, como alerta o senador Humberto Costa, do PT de Pernambuco.
5: Dados da Organização Mundial da Saúde apontam que a taxa de dependência em jogos de azar pode variar de 1% a 3% da população adulta. Se aplicarmos essa proporção ao Brasil, estamos falando de até 4 milhões de brasileiros já em situação clínica de vício.
4: Caso você deseje bloquear o seu próprio acesso aos sites e sistemas regularizados de apostas no Brasil, basta acessar autoexclusãoapostas.fazenda.gov.br. Lembrando que o exclusão é sem o tio. Você deve ter uma conta gov.br para fazer a solicitação e seu CPF será bloqueado em todas as casas de apostas.
3: Secas mais severas, chuvas intensas e eventos climáticos extremos podem marcar os próximos meses no Brasil com o fortalecimento do fenômeno El Niño.
0: Diante do risco de impactos na agricultura, no abastecimento de água e até no aumento de desastres naturais, o Senado reuniu hoje no plenário autoridades e especialistas para discutir medidas de prevenção e preparação. Os detalhes com o repórter Márcio Maturana.
6: O climatologista Carlos Nobre alertou que para este ano se espera uma intensidade maior.
7: Agora, maio, junho, julho, já temos 92% de probabilidade de começar um El Niño e outubro, novembro e dezembro desse ano, a probabilidade é 98% desse El Niño ser forte ou muito forte. Então, nós temos que nos preparar muito.
6: O senador Hamilton Mourão, do Republicanos do Rio Grande do Sul, disse que é preciso aprimorar o Plano Nacional de Proteção e Defesa Civil de 2012, tornando obrigatórias simulações anuais nos municípios.
8: Se não treinar, nós não vamos conseguir executar na hora que a catástrofe acontecer.
6: O senador Hermes Klan, do PL de Santa Catarina, acredita que o trabalho do Senado para fortalecer o planejamento dos municípios em áreas de risco é fundamental, mas não é suficiente.
9: Muitos municípios brasileiros, especialmente os menores, não têm estrutura técnica, equipe permanente ou capacidade de acessar recursos federais com rapidez. O município sofre a tragédia, mas o sistema público só chega depois da água baixar. Enquanto isso, seguimos repetindo o ciclo. Desastre, reconstrução, novo desastre.
6: A sessão de debates foi pedida por todos os líderes partidários, com primeira assinatura de Esperidião Amin, do PP de Santa Catarina.
3: E a proposta que acaba com a escala 6-1 foi aprovada na Câmara dos Deputados na noite de ontem. O próximo passo agora é a análise dessa PEC pelo Senado.
0: Senadores, no entanto, divergem sobre a PEC, que garante aos trabalhadores 2 dias de descanso semanal remunerado. A proposta divide opiniões entre parlamentares e setores da economia. O repórter Douglas Castilho tem mais informações.
10: Uma das vozes contrárias à redução da escala 6-1 para de 5-2 foi o senador Oriovisto Guimarães, do PSDB do Paraná. Segundo ele, trata-se de uma medida demagógica.
11: O Brasil já tem o maior Bolsa Família de toda a história. Já tem auxílio gás, já tem benefício de prestação continuada. Não tem cabimento. Não houve aumento de produtividade. Não houve investimento em máquinas.
10: Mas o senador Irajá, do PSD do Tocantins, destacou que a nova jornada é uma tendência internacional fruto justamente da modernização tecnológica.
12: Se a tecnologia já flexibilizou a jornada de 40 horas para os setores corporativos de tecnologia, é um contrassenso condenar o trabalho do comércio a um modelo rígido de aprisionamento de 6 dias por semana.
10: O senador Hamilton Mourão, do Republicanos do Rio Grande do Sul, considera a medida uma intervenção indevida do Estado.
13: Então, se eu vou trabalhar 1 dia, 2 dias, 3 dias, 4 dias, 5 dias, 6 dias, 7 dias, é uma decisão minha numa negociação com aquele que está me contratando.
10: O senador Rogério Marinho, do PL do Rio Grande do Norte, concorda com a livre escolha e apresentou uma nova PEC que será analisada pelo Senado em conjunto com o fim da escala 6-1. A proposta prevê a negociação entre trabalhador e patrão quanto à quantidade de horas trabalhadas e o pagamento proporcional às horas efetivamente cumpridas.
0: Com edição de Paula Groba e trabalhos técnicos de João Lira, o Jornal do Senado fica por aqui. Acompanhe agora as notícias da Câmara dos Deputados. Boa noite.
3: Boa noite e até amanhã.

0: deputados. Parlamentares reduzem a jornada de trabalho semanal para 40 horas.
1: Proposta votada estende imunidade tributária de entidades religiosas.
0: Plenário amplia incentivos para a indústria brasileira de fertilizantes.
1: Cobertura de mais doenças com teste do pezinho avança na Câmara.
0: Boa noite. A Câmara examina projeto que organiza a ampliação do número de doenças que poderão ser detectadas pelo teste do pezinho. Vamos ouvir a reportagem de Maria Neves.
2: A Comissão de Saúde da Câmara dos Deputados aprovou o projeto que estabelece os prazos para ampliação dos problemas de saúde incluídos no teste do pezinho. Uma lei de 2021 lista 13 doenças a serem detectadas no exame. A legislação determina ainda que o Programa Nacional de Triagem deve ampliar a testagem em 5 etapas, mas não estabelece a data para início de cada fase. Hoje, o Sistema Único de Saúde testa os recém-nascidos apenas para 7 condições previstas na primeira fase, que inclui hipotiroidismo, toxoplasmose e hiperplasia adrenal. Pelo texto aprovado, a segunda etapa de ampliação do teste do pezinho, que inclui a detecção de doenças raras genéticas e metabólicas, deverá estar em vigor até 2027. As demais etapas deverão ser implantadas a cada 2 anos depois de concluída a segunda fase. A relatora, a deputada Rosângela Moro, de São Paulo, ressalta que a triagem neonatal é uma das formas mais eficazes de prevenção em saúde infantil. Ela lembra que a detecção precoce de enfermidades permite intervenções terapêuticas antes da manifestação de sintomas.
3: A triagem, ela faz o diagnóstico de doenças antes mesmo delas se manifestarem. É extremamente importante que as mães exijam, levem os seus neonatos para fazer a transneonatal. Quanto antes diagnosticado, você trata, até impede o desenvolvimento da doença. Um dos exames, por exemplo, ele impede o retardo mental das crianças se for diagnosticado e tratado dentro do devido prazo.
2: Ao apresentar o projeto, o deputado Eduardo da Fonte, do PP de Pernambuco, afirmou que as doenças raras atingem cerca de 13 milhões de pessoas no Brasil. Segundo o parlamentar, 75% dos acometidos por essas enfermidades são crianças e 30% delas morrem antes dos 5 anos de idade. Na opinião do deputado, ainda que as doenças raras não tenham cura, a detecção precoce é importante porque permite o tratamento adequado que reduz as complicações e o risco de morte. A proposta que estabelece datas para ampliação do teste do pezinho ainda será analisada pelas comissões de Finanças e Tributação e de Constituição e Justiça. Da Rádio Câmara de Brasília, Maria Neves.
4: Saúde. Hugo Leal, do PSD do Rio de Janeiro, critica o entendimento da Justiça Federal, que, segundo ele, pode dificultar a avaliação de pessoas com autismo leve e restringir o reconhecimento de direitos. Para ele, a medida contraria avanços aprovados na proteção às pessoas com deficiência.
0: O deputado também manifesta preocupação com possíveis impactos no acesso a benefícios sociais por famílias atípicas. Hugo Leal informa ainda que solicitou audiência pública para discutir os efeitos da medida e cobrar esclarecimentos sobre o tema.
5: Direitos Humanos.
4: Em defesa do Bolsa Família, Benedita da Silva, do PT do Rio de Janeiro, afirma que o programa é um instrumento de dignidade e combate à fome. Segundo a deputada, a maioria dos beneficiários conseguiu deixar o auxílio ao longo dos anos por meio da inserção no mercado de trabalho.
0: Benedita da Silva também aponta contradição em setores da elite que criticam investimentos sociais à população mais pobre, mas silenciam diante de subsídios e isenções concedidos a grandes empresas. Ela ressalta que as políticas de transferência de renda foram fundamentais para retirar o Brasil do mapa da fome.
5: Economia.
4: Câmara estende imunidade tributária das igrejas para a compra de bens e serviços destinados ao funcionamento das entidades. O repórter Marcelo Larcher tem as informações.
6: O plenário da Câmara aprovou proposta de emenda à Constituição que amplia a imunidade tributária das igrejas de qualquer culto para alcançar também a compra de bens e serviços necessários ao funcionamento das entidades religiosas. Imunidade tributária é quando o governo fica proibido de cobrar um imposto. A imunidade sobre patrimônio e renda já está assegurada às igrejas por diversas leis. A proposta aprovada deixa claro na Constituição que a imunidade tributária vai valer também para a aquisição de bens ou serviços necessários para a implantação, manutenção e funcionamento das entidades religiosas e templos de qualquer culto. A imunidade é estendida ainda para as creches, comunidades terapêuticas, mosteiros, seminários, conventos, serviços de acolhimento institucional, atividades sociais e assistenciais e demais atividades sem fins lucrativos. As condições e critérios de habilitação terão de ser definidas por lei complementar que ainda vai ser aprovada. Relator da proposta, o deputado Dr. Fernando Máximo, do PL de Rondônia, diz que a proposta dá mais segurança jurídica para a imunidade já prevista na Constituição. Deputados da base do governo disseram que a proposta amplia um privilégio e permite que entidades ligadas à igreja sejam também beneficiadas por uma renúncia fiscal que será paga pelos demais contribuintes. Foi o que disse o deputado Pedro Kzai, de Santa Catarina, líder do PT.
7: Três leis e a Constituição deixa claro o apoio, a isenção tributária, a imunidade. Agora, o que se quer é extrapolar por várias modalidades de imunidade tributária, como alguém dá uma palestra, ganha 200 mil, alguém compra um avião de 20 milhões, porque vai ser para atividade religiosa.
6: O autor da proposta, deputado Marcelo Crivella, do Republicanos do Rio de Janeiro, diz que a imunidade prevista na Constituição para as igrejas não existe na prática.
8: É só isso que nós queremos, que a imunidade prevista na Constituição aconteça na prática. Eu já paguei imposto sobre tudo, o dinheiro que eu dou para a igreja não é para pagar imposto de novo. E outra coisa, se comprar um avião, um helicóptero, o senhor acha que a Receita Federal vai devolver isso?
6: A proposta de emenda à Constituição que amplia a imunidade tributária das igrejas de qualquer culto seguiu para análise do Senado. Da Rádio Câmara de Brasília, com informações de Daniele Lessa e Antônio Vital, Marcelo Larcher.
9: Justiça. Para Rogério Correia, do PT de Minas Gerais, o suposto uso de fundos de previdência estaduais, como o Rio Previdência, em instituições privadas, levanta suspeitas de favorecimento político. Ele alega que as denúncias sobre o Banco Master revelam uma relação que envolve integrantes da oposição.
10: Rogério Correia cobra a responsabilização de todos os envolvidos no caso e exalta a atuação das instituições de controle e do judiciário. O deputado espera que as investigações alcancem todos que desviaram os recursos de aposentadoria.
9: Marcon, do PT Gaúcho, denunciou supostos esquemas ligados ao Banco Master. Ele alega que o senador Flávio Bolsonaro teria visitado o banqueiro Daniel Vorcaro em busca de repasses para despesas do ex-deputado Eduardo Bolsonaro nos Estados Unidos e formação de Caixa 2 para campanhas eleitorais.
10: Marcon exigiu também explicações do presidente nacional do PL, Valdemar da Costa Neto, e da liderança da legenda no Rio Grande do Sul sobre as graves acusações de desvios e benefícios financeiros ilícitos.
9: 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Votação. A Câmara aprovou um projeto que cria incentivos para a indústria nacional de fertilizantes. A repórter Daniela Lessa explica que a intenção é tornar o Brasil menos dependente do mercado externo.
11: O plenário da Câmara aprovou o projeto que prevê diversos benefícios tributários, ou seja, descontos no pagamento de impostos para estimular a produção de fertilizantes no Brasil. O projeto cria o Programa de Desenvolvimento da Indústria de Fertilizantes, o Profert, que concede até 10 bilhões de reais em subsídios em 5 anos para fábricas de fertilizantes. Hoje o Brasil importa mais da metade dos fertilizantes e fosfatos utilizados na agricultura, principalmente de países como a Rússia, a China e os Estados Unidos. A proposta, já aprovada pelo Senado, está baseada em renúncia de receitas, ou seja, o governo deixa de cobrar impostos para estimular o setor. O texto final, apresentado pelo relator, deputado Júnior Ferrari, do PSD do Pará, limita essas desonerações em 2 bilhões de reais por ano e fixa prazo máximo de 5 anos para os benefícios. O projeto beneficia empresas com projetos aprovados pelo Ministério da Agricultura. Além disso, obriga a mistura obrigatória de fertilizantes nacionais no produto consumido e comercializado no país, começando com 2% ano que vem e chegando a 30% em 10 anos. O argumento é que o Brasil precisa ficar menos dependente do mercado externo. As medidas foram criticadas pelo deputado Gilson Marques, do Novo, de Santa Catarina.
12: Ele trocou a antiga forma de lidar com o problema, que era a desoneração tributária de IPI, COFINS, e ele abandonou essa forma de incentivo para ter uma outra forma de incentivo, que na verdade é uma reserva de mercado, ou seja, beneficiar poucos indicados. E além disso, ele se apoia em pilares que nós não concordamos, por exemplo, a mistura obrigatória de fertilizantes nacionais. Isso não faz sentido nenhum.
11: A proposta também permite que o governo federal crie linhas de financiamento a projetos de produção, pesquisa e infraestrutura, o que ficará a cargo do BNDES. De acordo com o relator Júnior Ferrari, a dependência de fertilizantes de outros países deixa o país vulnerável.
13: Esse projeto, ele é de suma importância, porque o Brasil, ele é um dos maiores produtores de alimentos do mundo. E hoje importamos cerca de 85 a 90% dos fertilizantes. Então corremos o risco de falta de alimento no Brasil e no mundo. Daí a importância desse projeto, porque é uma questão econômica, mas muito mais, e principalmente é uma questão de segurança alimentar.
11: Como foi alterado pela Câmara, o projeto que cria o Programa de Desenvolvimento da Indústria de Fertilizantes, com benefícios tributários para aumentar a produção nacional, voltou para análise do Senado. Da Rádio Câmara de Brasília, com informações de Antônio Vital, Daniele Lessa.
5: Agricultura.
4: Edinho Madeira, do PL de Minas Gerais, denunciou o desvio de 850 milhões do Fundo de Defesa da Economia Cafeeira, principal aporte do governo federal ao setor. O parlamentar afirma que os recursos devem ser utilizados exclusivamente no fortalecimento da produção.
0: Edinho Madeira cobrou ainda a redução imediata das taxas de juros do Funcafé para aliviar os custos dos produtores que enfrentam instabilidade de preços e sequelas de anos de seca, especialmente no estado mineiro.
5: Turismo.
4: Bacelar do PV celebra o desempenho da Bahia na atração de turistas internacionais e atribui o avanço do setor, entre outras coisas, à ampliação da conectividade aérea. O deputado também faz críticas à condução da política de turismo durante a gestão anterior.
0: Bacelar lembra ainda que o aumento da chegada de visitantes estrangeiros e a relevância econômica da atividade têm impulsionado a expansão do setor. Segundo ele, tudo isso reflete políticas públicas de incentivo ao turismo nacional.
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5: Trabalho.
4: Câmara aprova a redução da jornada semanal para 40 horas e 2 dias de descanso remunerado. O repórter Antônio Vital acompanhou a votação.
15: A Câmara dos Deputados aprovou por 472 votos a favor e apenas 22 contrários a proposta de emenda à Constituição que reduz a jornada normal de trabalho para até 40 horas semanais e garante 2 dias de repouso semanal remunerado aos trabalhadores. Horas antes, o texto apresentado pelo relator, deputado Léo Prates, do Republicanos da Bahia, foi aprovado em uma comissão especial por 34 votos a 4. No plenário, o texto aprovado foi uma emenda apresentada pelo líder do PT, Paulo Pimenta, do PT do Rio Grande do Sul, praticamente idêntica ao aprovado na comissão e resultado de um acordo entre a maioria dos partidos. A aprovação desse texto alternativo impediu que fosse votada, a pedido do PL, outra proposta de emenda à Constituição apresentada pela deputada Érica Hilton, do PSOL de São Paulo, que reduzia a jornada de trabalho para 4 dias por semana e foi analisada junto com o texto aprovado. Além da jornada de 40 horas semanais, o texto aprovado, conhecido como PEC do fim da escala 6x1, prevê que um dos dois dias de descanso deverá ser preferencialmente aos domingos. A redução da jornada e a ampliação do descanso devem acontecer sem qualquer tipo de redução nos salários. Essa garantia também vale para os pisos salariais. A adoção da medida será gradual. 60 dias depois da publicação da emenda, a jornada normal não poderá passar de 42 horas semanais. Depois de um ano, deverá cair para 40 horas. A proposta foi criticada por deputados da oposição, inclusive do PL, que tentou aprovar a proposta que não tinha sido objeto de acordo no plenário. Para o deputado Bibo Nunes, do PL do Rio Grande do Sul, a medida proíbe as pessoas de trabalharem.
16: Estão querendo proibir de trabalhar nesse país. Não tem lugar no mundo que proíba de trabalhar. A esquerda só sabe viver de bocas e tetas. É com trabalho que se vive. Trabalho e honra. Dignifica.
15: O deputado Carlos Aratini, do PT de São Paulo, criticou a tentativa de aprovação de texto que não tinha sido objeto de acordo.
17: Um destaque fake. Por que fake? Porque a maioria do PL atuou o tempo todo contra a PEC que acaba com a escala 6x1 e coloca a jornada de 40 horas. Chegaram a apresentar aqui uma emenda onde teria um prazo de implantação dessa modificação de 10 anos, mas agora eles dão uma de radical.
15: A proposta foi criticada por outros deputados da oposição. O deputado Kim Kataguiri, do Missão de São Paulo, considerou a aprovação da proposta uma medida eleitoreira que não trará benefícios reais ao trabalhador.
18: Aliás, o melhor cenário para mim era nem ter transição, era começar agora. Quanto antes começar, antes as pessoas vão saber que é uma farsa, que a vida delas não mudou, não melhorou, que elas não vão estar trabalhando menos.
15: O texto permite que convenções ou acordos coletivos estabeleçam regime de compensação, inclusive para categorias com jornadas diferenciadas. Outro trecho prevê que lei complementar estabeleça medidas de transição para microempreendedores individuais, microempresas e empresas de pequeno porte. A proposta também permite que empresas que prestam serviço de mão de obra terceirizada para o serviço público, por meio de licitação, reduzam a carga horária dos funcionários após a alteração do contrato. Ao defender a importância de mais tempo livre para os trabalhadores, o autor de uma das propostas que deu origem à mudança, deputado Reginaldo Lopes, do PT de Minas Gerais, destacou as consequências de jornadas extensas para a saúde mental do trabalhador.
19: Nenhum setor econômico perde, muito pelo contrário. O que prejudica uma economia, uma empresa, é o seu trabalhador, seu colaborador adoecido. E hoje nós temos uma pandemia de doença mental no país.
15: O presidente da Câmara, Hugo Mota, classificou a aprovação como histórica. Depois de aprovada em dois turnos de votação, a PEC do fim da escala 6x1 seguiu para análise do Senado. Da Rádio Câmara de Brasília, com informações de Daniele Lessa, Antônio Vital.
0: Padre João, do PT de Minas Gerais, afirma que o fim da escala 6x1 restringe acordos trabalhistas que desrespeitem o novo limite de horas. Ele também relaciona a alteração constitucional ao combate à exploração do trabalho e à sobrecarga enfrentada principalmente por mulheres.
4: Heloísa Helena, da Rede do Rio de Janeiro, afirma que o debate sobre o fim da escala 6x1 representa uma reivindicação histórica dos trabalhadores. Para ela, a mudança pode melhorar a qualidade de vida e reduzir a sobrecarga enfrentada por diferentes categorias profissionais.
0: Segundo Alexandre Lindemeyer, do PT do Rio Grande do Sul, a redução da jornada de trabalho é uma pauta histórica para o parlamento brasileiro. Ele observa que, com o avanço da tecnologia, não há mais justificativa para manter uma jornada que adoece os trabalhadores.
4: Bebeto, do PP do Rio de Janeiro, declara posicionamento favorável ao projeto que acaba com a escala de trabalho 6x1. O parlamentar relembra sua trajetória profissional como servente de pedreiro, camelô e feirante para reforçar seu compromisso com a defesa dos direitos dos trabalhadores.
0: Welter, do PT do Paraná, celebrou o avanço da votação para o fim da escala 6x1, destacando o impacto positivo da medida para mulheres, jovens e trabalhadores rurais. Segundo ele, a mudança promove uma rotina mais humana, além de alinhar o Brasil aos padrões de países desenvolvidos.
4: Pedro Paulo, do PSD do Rio de Janeiro, defendeu o fim da escala 6x1, destacando que a medida vai beneficiar milhões de trabalhadores ao reduzir o desgaste físico e mental. Ele afirmou ainda que o descanso adequado eleva a produtividade e saúde mental do trabalhador.
0: Ana Pimentel, do PT de Minas Gerais, afirma que a redução da jornada de trabalho sem redução salarial será uma conquista histórica dos trabalhadores brasileiros. A deputada afirma que o fim da escala 6x1 representa uma medida de justiça para quem enfrenta sobrecarga laboral.
10: Termina agora o Jornal Câmara dos Deputados, produzido pela Rádio Câmara. O programa teve trabalhos técnicos de Everson Urani e apresentação de José Carlos Andrade e Márcio Aquilissardi. Uma boa noite para você.
0: Uma ótima noite. A Voz do Brasil volta amanhã. Você ouviu a Voz do Brasil. Boa noite.
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1: Horas e um minuto.
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0: Boa noite, queridos ouvintes, que Deus lhes abençoe. Hoje, dia 28 de maio, dia abençoado por Deus, mais um dia que o Senhor nos preparou, está começando o seu programa A Voz da Libertação, órgão oficial da Igreja Pentecostal Deus é Amor. Com a sede mundial localizada na Avenida do Estado 4568. Na responsabilidade da nossa presidente deliberativa, Ereni Miranda. E aqui em Curitiba, está localizada na Rua Pedro Ivo, 744, na capital curitibana. Aceitem a paz do Senhor Jesus. Quem vos cumprimenta, sua irmã em Cristo, Raquel Rúbio, e comigo na mesa de áudio, nossa irmã
1: Aline Neves. Paz do Senhor, irmã Raquel, paz do Senhor a todos os nossos ouvintes. E nos transmissores conosco, irmão Clério Egídio, irmã Raquel.
0: Amém, glória a Deus, amados e queridos ouvintes, 20 horas e 4 minutos aqui na capital curitibana, mais uma bênção, mais um dia de vitória, irmã Aline, na capital curitibana. Aceitem a paz do Senhor Jesus. Quem vos cumprimenta, sua irmã em Cristo, Raquel Rúbio, e comigo na mesa de áudio, nossa irmã
1: Aline Neves. Paz do Senhor, irmã Raquel, paz do Senhor a todos os nossos ouvintes. E nos transmissores conosco, irmão Clério Egídio, irmã Raquel.
0: Amém, glória a Deus, amados e queridos ouvintes, 20 horas e 4 minutos aqui na capital curitibana, mais uma bênção, mais um dia de vitória, irmã Aline. Aceitem a paz do Senhor Jesus. Quem vos cumprimenta, sua irmã em Cristo, Raquel Rúbio, e comigo na mesa de áudio, nossa irmã
1: Aline Neves. Paz do Senhor, irmã Raquel, paz do Senhor a todos os nossos ouvintes. E nos transmissores conosco, irmão Clério Egídio, irmã Raquel.
0: Amém, glória a Deus, amados e queridos ouvintes, 20 horas e 4 minutos aqui na capital curitibana, mais uma bênção, mais um dia de vitória, irmã Aline.
1: Por isso conosco, irmão Clério Egídio, irmã Raquel.
0: Amém, glória.

está indo embora, os dias estão se abreviando e a volta de Cristo Jesus está mais perto. E se você está preparado, glória a Deus. Que nos escutam direto de seus lares, direto de seus trabalhos, aí até mesmo nesta condução, neste ônibus, neste automóvel, ou até mesmo no hospital, aí sem

seus caminhos ao Senhor. Meu Deus, Tu conheces, Tu sabes, Senhor, no mais profundo do coração.

lugar, Senhor, que estejamos no teu propósito, meu Deus. Que estejamos, Senhor, fazendo a tua vontade, Pai. Oh, Senhor, vem abençoar os nossos ouvintes. Abençoa esta mãe que está nos ouvindo neste momento, que está conosco orando pelos seus filhos, para que o Senhor possa abençoar, para que o Senhor possa livrar eles.

palavras para dizer ao Senhor os seus sentimentos. Oh, meu Deus, Tu que conheces a este coração.

tu. Sim, Senhor, recolhe-a, Senhor, no teu odre santo. Senhor, escuta a voz e o clamor dada, pedindo ao Senhor um livramento, pedindo para que o Senhor abra a porta de um emprego para alguém ou para ela mesma. Sim, meu Deus, tu podes responder a esta oração, meu Deus. Tu podes dar a bênção e a vitória. Na tua palavra nos diz

Levanta, Senhor, na hora certa, Pai. Senhor, esta pessoa que está aí do outro lado, tentando, Senhor, tirar a sua própria vida, não permita, meu Deus. Não permita que o diabo venha enganar esta pessoa e levá-la para o inferno, meu Deus. Dizendo a ela que não tem mais jeito, que se ela tirar a vida, tudo vai terminar. Mentira do diabo, meu Deus. É mentira, Senhor. Senhor, porque quando alguém tira a sua própria vida, essa pessoa vai para o inferno, meu Deus, e aí já não tem mais jeito, meu Pai. Senhor, tu tens um plano tão perfeito e o diabo está lutando contra essa vida. Tu tens uma bênção tão grande para dar para esta pessoa e o

Deus maravilhoso, abençoa este irmão, esta irmã, abençoa esta casa. Era, essa pessoa vai para o inferno, meu Deus, e aí já não tem mais jeito, meu Pai. Senhor, tu tens um plano tão perfeito e o diabo está lutando contra essa vida. Tu tens uma bênção tão grande para dar para esta pessoa e o diabo

Deus maravilhoso, abençoa este irmão, esta irmã, abençoa esta casa, é inferno, meu Deus, e aí já não tem mais jeito, meu Pai. Senhor, Tu tens um plano tão perfeito, e o diabo está lutando contra essa vida. Tu tens uma bênção tão grande para dar para esta pessoa, e o

Deus maravilhoso, abençoe este irmão, esta irmã, abençoe esta casa, é maravilhoso, abençoe este irmão, esta irmã, abençoe esta casa, é aceite, e aceite os teus holocaustos, conceda-te conforme o teu coração, e cumpra todo o teu desígnio. Nós nos alegraremos pela tua salvação e, em nome do nosso Deus, arvoraremos pendões. Satisfaça, o Senhor, todas as tuas petições. Agora sei que o Senhor salva o seu ungido. Ele o ouvirá desde o seu santo céu com a força, cumpra todo o teu desígnio. Nós nos alegraremos pela tua salvação e, em nome do nosso Deus, arvoraremos pendões. Satisfaça, o Senhor, todas as tuas petições. Agora sei que o Senhor salva o seu ungido. Ele o ouvirá desde o seu santo céu com a força, salva petições, e estamos de pé. Salva-nos, Senhor, ouça-nos, ó Rei, quando clamarmos. Aí está, queridos ouvintes, a oração, petições, e estamos de pé. Salva-nos, Senhor, ouça-nos, ó Rei, quando clamarmos. Aí está, queridos ouvintes, a oração, ovelhas, somos totalmente dependentes do nosso pastor. Se o nosso pastor está longe, quer dizer, se nós estamos longe do nosso pastor, passamos por perigos, uma ovelha é um animal insensato, não tem noção do perigo, se estiver perto do abismo, pode cair e morrer. A ovelha, se o seu pastor não estiver perto, ela pode se machucar, pode vir o lobo e atacar a ovelha. Isso tudo se a ovelha está longe do seu pastor. Somos tão sensíveis, dependemos tanto do nosso pastor, que é o Senhor Jesus. E ele se... Quer dizer, se nós estamos longe do nosso pastor, passamos por perigos, uma ovelha é um animal insensato, não tem noção do perigo, se estiver perto do abismo, pode cair e morrer. A ovelha, se o seu pastor não estiver perto, ela pode se machucar, pode vir o lobo e atacar a ovelha. Isso tudo se a ovelha está longe do seu pastor. Somos tão sensíveis, dependemos tanto do nosso pastor, que é o Senhor Jesus. E ele, se o seu pastor não estiver perto, ela pode se machucar, pode vir o lobo e atacar a ovelha. Isso tudo se a ovelha está longe do seu pastor. Somos tão sensíveis, dependemos tanto do nosso pastor, que é o Senhor Jesus. E ele sempre está querendo nos socorrer, querendo nos guardar. E muitas vezes você está tão longe do seu pastor. E ele está te esperando você voltar para os caminhos dele, para poder novamente cuidar de você. Quando você estiver passando perigo, ele vai te livrar, ele vai te guardar, ele vai sarar as suas feridas. Esse é o seu pastor. Esse é o nosso pastor,
que cuida das suas ovelhas, que dá vida, porque é o Senhor Jesus. E Ele sempre está querendo nos socorrer, querendo nos guardar. E muitas vezes você está tão longe do seu pastor. E Ele está te esperando você voltar para os caminhos dEle, para poder novamente cuidar de você. Quando cuida das suas

0: Queridos ouvintes, você que está aí nos escutando aí no seu lar, ou no seu trabalho, ou a caminho do seu trabalho, ou da sua casa, queremos que você se comunique conosco através dos telefones aqui do WhatsApp. Para você que está fora de Curitiba, o prefixo é 41 e o número do WhatsApp é 987474513. Vou repetir de novo. O prefixo é 41, o telefone é 987474513. Comunique-se conosco, faça o seu pedido de oração, você que está precisando de uma bênção aí, vamos clamar ao Senhor pela sua bênção, juntos vamos buscar ao Senhor. Você que está precisando de um livramento, a porta aberta, vamos confiar no Senhor. Escreva aqui o seu nome, o nome dos seus filhos ou de alguém que está precisando de uma bênção, de uma cura. Eu não sei o que você está precisando, mas podemos orar por você se você se comunicar conosco. E se também você quiser fazer um pedido de um hino, você pode pedir aqui que vamos estar passando esse hino para o nosso elevo espiritual. Vamos agora escutar a chamada com o nosso pastor Júnior, que amanhã é o término da campanha. E ele vai estar aqui anunciando como que vai ser. Você vai estar aqui conosco? Escute essa chamada.
1: Que a doce paz de nosso Senhor e Salvador Jesus esteja com todos vocês, queridos irmãos. Eu sou o seu irmão em Cristo, amigo e servidor, pastor Júnior Rúbio. Queridos, eu estou aqui por uma razão muito especial. Eu quero lembrá-los, quero convocá-los, quero convidá-los para esta sexta-feira. É uma sexta-feira especial e vou explicar a razão. É o último dia da campanha Ungidos para Vencer. Por alguma razão, os últimos dias de campanhas, eles são caracterizados pela manifestação de milagres impressionantes. Seria porque Deus está premiando a perseverança? Não sei. Seria porque Deus está premiando aqueles que não desistiram? Olha, por alguma razão, os últimos dias de campanhas, eles têm se mostrado dias de manifestações impressionantes do poder de Deus. Eu tenho certeza que esta sexta-feira não será diferente. Algo especial da parte do Senhor descerá sobre as nossas vidas. Nós teremos louvores, teremos uma palavra fresca diretamente do trono de Deus para os nossos corações. Na verdade, são estratégias que o Senhor está passando para todos nós, estratégias bíblicas, estratégias cristocêntricas, diretrizes diretamente do trono dos céus para as nossas vidas. Além disso, será o último dia da campanha e nós ungimos por 3 vezes as pessoas que chegam ao templo. É isso mesmo. Assim como Davi foi ungido 3 vezes, você recebe uma unção na chegada à igreja. Até as 9:30, se você chegar, você recebe a primeira unção, depois você recebe a segunda unção no desenvolvimento do culto e no final do culto a terceira unção. Venha, queridos, Deus tem algo especial para as nossas vidas. Lembrando que às sextas-feiras também oramos por libertação. Estaremos em santo jejum a Deus. E o jejum é imprescindível, pois o Senhor Jesus disse que há castas de demônios que só saem através da oração e do jejum. Faremos oração por milagres. Será um tempo de manifestação sobrenatural do Espírito Santo. Não fique de fora deste último dia da campanha, pois algo especial o Senhor tem para cada um de nós. Anote o endereço: Rua Pedro Ivo, 744, no centro da bonita cidade de Curitiba. Nós estamos ali a poucos metros do terminal metropolitano do Guadalupe. Esperamos a todos em nome do Senhor Jesus nesta sexta-feira, encerramento da poderosa campanha Ungidos para Vencer. Não fazemos acepção de pessoas, entrada livre e gratuita. Irmãos de outros ministérios estão convidados. Venham todos. Deus tem algo especial para as nossas vidas em nome do Senhor Jesus.
0: Aí está, queridos ouvintes, a chamada para o último dia da campanha Ungidos para Vencer. Nosso pastor Júnior fazendo esse convite especial para você que está aí. É, sexta-feira vai ser o último dia, O Senhor tem preparado grandes bênçãos para você, para a sua família, em nome do Senhor Jesus. Vença os obstáculos, vença os tropeços que forem aí surgindo no meio do caminho e vem com tudo para a casa do Senhor Jesus cultuar a Deus e levar para você e para o seu lar a bênção e a vitória do Senhor Jesus. Na chegada, quando você estiver chegando no templo aqui, já vai receber a primeira unção e depois, são três unções, né? E depois a segunda unção no desenvolvimento do culto, no meio do culto, e a terceira unção no término do culto. Que maravilha, a unção é receber o poder de Deus sobre a sua vida. E o nosso pastor Júnior estará aqui orando por todos e você estará recebendo os milagres das mãos do Senhor Jesus. Não perca esta oportunidade. Venha receber a sua bênção e a sua vitória aqui na Igreja Pentecostal Deus e Amor. O endereço é Rua Pedro Ivo 744, aqui na capital curitibana, aqui a poucos metros do terminal Guadalupe. Que Deus te abençoe, que você possa fazer parte dessa bênção e dessa vitória. Vamos agora aos nossos breaks.
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Alimentação e a saúde cardiovascular. Entenda por que existem alimentos que devem ser evitados por pessoas 60 a mais, segundo especialistas. Pode estar aí na sua despensa e até na sua rotina matinal alimentos que podem estar sabotando a sua saúde cardiovascular. Após os 60 anos, certos alimentos que antes eram considerados saudáveis podem se tornar verdadeiros vilões para o coração. E descubra agora quais são e como substituí-los de maneira inteligente. Estarei. 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Alimentação e a saúde cardiovascular. Entenda por que existem alimentos que devem ser evitados por pessoas 60 a mais, segundo especialistas. Pode estar aí na sua despensa e até na sua rotina matinal alimentos que podem estar sabotando a sua saúde cardiovascular. Após os 60 anos, certos alimentos que antes eram considerados saudáveis podem se tornar verdadeiros vilões para o coração. E descubra agora quais são e como substituí-los de maneira inteligente. E a saúde cardiovascular. Entenda por que existem alimentos que devem ser evitados por pessoas 60 a mais, segundo especialistas. Pode estar aí na sua despensa e até na sua rotina matinal alimentos que podem estar sabotando a sua saúde cardiovascular. Após os 60

0: Então, certos alimentos que antes eram considerados saudáveis podem se tornar verdadeiros vilões para o coração. E descubra agora quais são e como substituí-los de maneira inteligente. Carnes processadas como bacon de peru e frios são perigosos após os 60. Mesmo as versões naturais e sem nitratos adicionados usam substitutos como pó de aipo que se convertem em nitritos no corpo. O organismo perde a capacidade de neutralizar o sódio e os conservantes dessas carnes, o que pode aumentar a pressão arterial e danificar as artérias. A solução é cozinhar carnes magras em casa. Além disso, o consumo excessivo dessas carnes está relacionado ao maior risco de alguns tipos de câncer e doenças degenerativas relacionadas à idade. E muita gente acredita que beber suco de laranja é saudável, mas mesmo 100% puros, são essencialmente açúcar líquido. Isso afeta a resposta da insulina do corpo, agravando problemas como diabetes e a rigidez arterial. Os cereais ditos integrais podem induzir picos de açúcar no sangue, prejudicando os vasos sanguíneos. Mesmo os que prometem ser saudáveis, podem conter açúcares adicionados e vitaminas sintéticas difíceis de serem absorvidas após os 60. A alternativa? Prefira aveia cortada em aço ou cafés da manhã ricos em proteínas que não aumentem o açúcar no sangue.
1: A grande final... 8h34.

Então, este louvor ungido de Deus, mas agora vamos aqui para os nossos ouvintes que estão se comunicando conosco, fazendo seus pedidos de oração, pedindo a canção aí para o seu elevo espiritual. Vamos então ao primeiro ouvinte, nossa irmã Suzana de Pinhais está dizendo: paz do Senhor, querida irmã Raquel, paz do Senhor, irmã Suzana. Deus abençoe grandemente a sua vida, ela está dizendo. Peço oração pela minha saúde e da saúde da minha mãe Conceição. Um grande abraço, irmã Suzana de Pinhais. Amém, irmã Suzana. Vamos estar orando pela sua mãezinha Conceição, para que Deus possa acrescentar saúde em nome do Senhor Jesus. Também nossa irmã Roseli de Jesus, aqui de Curitiba, está dizendo: a paz do Senhor, irmã Raquel, peço oração para mim e por Maria Alice. Tem 2 aninhos e está com muita tosse. E Mateus Felipe tem 8 anos, para o Senhor entrar com providência. Obrigada, Deus abençoe grandemente. Sempre estou orando por vocês da rádio. Obrigada, irmã Roseli, que Deus abençoe grandemente. Vamos orar pelos seus filhinhos também, em nome do Senhor Jesus. Também está aqui conosco nossa irmã Juliana Rezende, que está dizendo: peço oração por toda a minha família, Talita, Ingrid, Maria, Juliana, Lorena, Edilene, Aguinaldo, Sérgio, Vodirene e toda a minha família Barbosa. Deus abençoe. Peço oração por Jesus e família que perdeu sua mãezinha. Amém. Meus sentimentos a toda a família, que o Espírito Santo possa consolá-los. Pode tocar o hino, né, da nossa irmã Débora, o hino da nossa irmã Débora. Quero ver o sol já cansado brilhar. Deve ser Maline o hino Sonhos, né, daqui a pouco. Ah, Choro, né? Choro, a gente vai ouvir este hino mais adiante, tá bom? Irmã Juliana, e vamos estar orando por toda a sua família. Também o nosso irmão José de Almirante Tamandaré está dizendo: paz do Senhor Jesus, peço oração para José Aparecido Rodrigues.

de Azevedo, e para minha mãe Maria do Socorro, e para minha filha Ágata, e para Helenice e Ellen, e para todos da minha família. Somos aqui de Almirante Tamandaré, bairro Jardim Gineste. Estamos todos os dias na escuta da rádio Super Rádio Curitiba, amém? Deus abençoe, irmão José. Vamos estar orando por toda a sua família. Também o nosso irmão José de Almirante Tamandaré está dizendo: Pai do Senhor Jesus, peço oração para José Aparecido Rodrigues de Azevedo e para minha mãe Maria do Socorro e para minha filha Ágata e para Helenice e Ellen, e para todos da minha família. Somos aqui de Almirante Tamandaré, bairro Jardim Gineste. Estamos todos os dias na escuta da rádio Super Rádio Curitiba, amém? Deus abençoe, irmão José. Vamos estar orando também por a sua família. Também o nosso irmão José de Almirante Tamandaré está dizendo: Pai do Senhor Jesus, peço oração para José Aparecido Rodrigues de Azevedo e para minha mãe Maria do Socorro e para minha filha Ágata e para Helenice e Ellen, e para todos da minha família. Somos aqui de Almirante Tamandaré, bairro Jardim Gineste. Estamos todos os dias na escuta da rádio Super Rádio Curitiba, amém? Deus abençoe, irmão José. Vamos estar orando também por você e pela sua família. Nossa irmã Elisete do Pinheirinho está dizendo: A paz do Senhor, peço que me coloque em oração. Vou fazer uma perícia no INSS e os meus filhos Elisete, Sandriele e Gabriele e Gabriel. Que Deus abençoe, irmã Elisete. Vamos estar orando a seu favor também, em nome do Senhor Jesus. Nossa irmã Joelma Domingos, Pernambuco, está dizendo: Paz do Senhor, peço oração por Daniela, Cecília e por minha família e por mim, para Deus me ajudar a tirar a minha CNH. Vamos orar, irmã Joelma, para que Deus possa te abençoar e abençoar toda a sua família.

0: Senhor Jesus. Nossa irmã Joelma Domingos, Pernambuco, está dizendo: paz do Senhor, peço oração por Daniela, Cecília e por minha família e por mim, para Deus me ajudar a tirar a minha CNH. Vamos orar, irmã Joelma, para que Deus possa te abençoar e abençoar toda a sua família.
1: Mas através de ouvir nessas campanhas da Igreja Deus e Amor, na sexta-feira, Deus abriu a porta para a glória de Deus.
2: Maravilha! Então, o seu filho estava desempregado já fazia 6 meses já, e a irmã vindo nas campanhas na sexta-feira. E agora, minha irmã?
1: Agora é só benção, graças a Deus.
2: Está trabalhando?
1: Está trabalhando, para a glória de Deus.
2: Que benção, minha irmã. Deixa o seu nome e seu endereço.
1: Meu nome é Rosa, meu endereço é São José dos Pinhais.
2: São José dos Pinhais, que benção. Deus abençoe, minha irmã.
1: Amém.
2: Dá um glória a Deus para Jesus aí.
1: Glória a Deus.
2: Oh, glória a Deus. Que benção, que benção. Olha aí, ouvintes, são milagres como esse. São milagres como esse que Deus está fazendo aqui na Igreja Pentecostal Deus e Amor.
3: É, o nosso Deus está abrindo portas. Olha, por alguma razão, inclusive nós gravamos isso na vinheta que passamos, né? Por alguma razão que, na verdade, nós não sabemos, mas nos últimos dias das campanhas se manifestou.

0: manifestam milagres impressionantes, não é? Coisas grandes da parte do Senhor acontecem nos últimos dias das campanhas. Pelo menos tem sido assim. E amanhã é o último dia da campanha Ungidos para Vencer. Amanhã nós vamos anunciar já qual será a campanha que começaremos a preparar a nossa fé. É, amanhã anunciaremos a preparação já da próxima campanha, mas primeiro terminaremos essa campanha. Faremos, logicamente, um dia de gratidão a Deus e preparação, mas é interessante esse ponto. Nos últimos dias, coisas grandes geralmente acontecem. Nós temos a certeza de que nesta sexta-feira também o Senhor Deus fará coisas grandes em nossas vidas. Você que fez a campanha, não faltou nenhum dia, ou você que quem sabe faltou um ou dois dias, ou você que quem sabe veio esporadicamente durante essa campanha, é importante que você faça todo o esforço para estar no encerramento desta campanha, para fechar este ciclo abençoado que o Senhor Deus preparou para as nossas vidas. Será o fechamento de uma temporada da parte do Senhor, para que o Senhor já nos prepare para uma nova temporada de experiências, uma nova temporada de conquistas, de bênçãos, libertações. Nós queremos convidá-los em nome do Senhor Jesus. Faça o esforço que for necessário. Não pense em não vir, não cogite, não analise a possibilidade de não estar. Venha em nome do Senhor Jesus. Nós iremos ministrar as três unções sobre a sua cabeça, uma unção quando você chegar na igreja, uma outra unção no desenvolvimento do culto e outra unção no final do culto. Três unções, assim como Davi recebeu três unções sobre a sua cabeça durante a sua vida, nós receberemos estas três unções representando a unção de Davi. E vamos entregar uma palavra rema, uma palavra revelada pelo Espírito Santo para os vossos corações. Uma palavra de direcionamento, uma palavra de esclarecimento. E a palavra de Deus, ela é poderosa. Tudo foi criado pelo poder da palavra. Não é? Satanás foi vencido lá no deserto pelo poder da palavra. Então nós temos que nos apegar à palavra de Deus. E nesta sexta-feira, uma palavra revelada diretamente do coração de Deus será ministrada aos nossos corações. Faremos orações por libertação, faremos orações por milagres, e eu tenho certeza de que milagres acontecerão. Nós acabamos de escutar uma pessoa contando uma porta aberta. O filho estava desempregado já fazia tempo, mas ela, vindo à campanha, ela recebeu a oração, recebeu a unção e a porta se abriu. Ela fez votos com Deus. E nós queremos chamar você, chamar a sua família, chamar as pessoas que você conhece, as pessoas que você vê que precisam de um tempo diferente em suas vidas, precisam de algo diferente na sua casa, no seu lar. Convide esta pessoa para estar, nem que seja neste último dia da campanha, para receber a bênção dos céus sobre a sua vida. O endereço é muito fácil, Raquel. Qual é o endereço?
1: Rua Pedro Ivo 744, aqui na capital curitibana, aqui pertinho, a poucos passos do terminal de ônibus Guadalupe.
0: Isso mesmo, entrada livre, gratuita, não fazemos acepção de pessoas. Irmãos de outros ministérios também estão convidados a vir conosco. Nesta sexta-feira estarei com vocês em santo jejum a Deus. Isso é importante, hein? Isso é importante, porque e convido também a vocês todos que venham em jejum, caso possam. Não estou falando com pessoas que têm alguma deficiência imunológica, algumas pessoas que estão em meio a tratamentos com antibióticos e coisas assim, ou que tenham alguma restrição médica. Não é para você que eu estou falando, afinal de contas, nós sabemos que obedecer é melhor que sacrificar. Então, às vezes, o médico disse não, pode jejuar, tem que se alimentar. E você desobedece, não é? Lógico que o texto de Samuel está falando em relação à obediência a Deus, mas a palavra de Deus nos ensina a cuidar do templo do Espírito Santo. Então, descuidar do templo é desobedecer também ao Senhor. Então, você que pode, você vai vir em jejum. Agora, você que tem alguma restrição médica, você que tem algum problema de saúde, alguma coisa que te impeça de jejuar, não jejue. Não jejue, porque será um sacrifício negligente ao Senhor. E o Senhor Deus não se agrada da negligência, não é? É fé, pastor. Olha, nós temos que colocar as coisas em ordem de importância. E obedecer é melhor que sacrificar, é a palavra de Deus. Então, você que pode vir em jejum, vem em jejum. Por que o jejum? Porque existem castas de demônios, existem gêneros de demônios, existem certos tipos de demônios que só saem através da oração e do jejum. Não adianta só orar, tem que jejuar e orar. É por isso que nós estaremos em jejum e convidamos você e toda a sua família, os que podem vir, que venham também em jejum, para que todos possamos ser alcançados pelas bênçãos dos céus. Vamos escutar mais milagre, vamos escutar mais do que o Senhor nosso Deus está fazendo na Igreja Pentecostal Deus e Amor. Agora são 8:48.
2: Espírito Santo de Deus, que não se engana, revela que entre nós uma pessoa, esta pessoa, você estava sentindo um volume estranho em um lado do seu seio, uma mulher. Você sentia um volume estranho em um lado do seio, estava te começando a preocupar, você nem reparou. Jesus te curou, pode buscar aquele volume que você estava preocupada. Sumiu aí, levantou a mão, sumiu? Meu Deus do céu, Jesus está curando. Você vê como é que Jesus faz? Jesus cura, a pessoa nem percebe, só que ele quer que o nome dele seja glorificado. Aí ele revela para a pessoa buscar. A pessoa busca, o nome dele é glorificado. Como é que a senhora se chama?
3: Miriam.
2: A senhora tinha esse volume, estava se sentindo estranho.
3: Estava com dor já, começando com dor.
2: Que lado do seio que era? O lado esquerdo. Ela está falando que já estava com dores em outras partes. O braço já estava começando a doer. Sim. Na hora da oração, a senhora sentiu algo diferente, irmã?
3: Sim, calorão.
2: Desapareceu, já não está sentindo mais. Desapareceu o volume.
3: Glória a
2: Deus. Meu Deus, Jesus curou.
3: Glória a Deus.
2: Quem foi que te curou?
3: Jesus Cristo.
2: Jesus Cristo, glorifica o nome dele. Dai glória a Deus, Curitiba! Dai glória a Deus, Curitiba! Dai glória a Deus, Curitiba!
0: O câncer de mama é um dos cânceres que mais matam pessoas no mundo. Está entre os número um, assim, está entre os que mais matam, está entre os mais fatais. Uma das coisas que mais matam pessoas no mundo, as mulheres principalmente, logicamente, é o câncer de mama. Essa senhora, ela provavelmente estava com o começo de algum câncer, pois o volume, o caroço, né, estava já começando a afetar outras, o braço já estava começando a doer. Imagine, não era algo simples, Raquel, não era simplesmente um vulto, às vezes bateu, né, ficou inchado, não, era uma coisa mesmo já perigosa, né? Nós não podemos dizer que era câncer, porque o Senhor Deus não revelou se era câncer, também não existe o diagnóstico para dizer. Agora, o que é fato é que ela chega na igreja com esse volume. Ela chega na igreja com este sintoma, ela chega na igreja doendo, com o braço inclusive já também afetado por aquele mal, e na hora da oração ela diz, sentiu um calorão, né? Sentiu um calorão, ou seja, o calor do Espírito Santo. E aí desaparece o volume, desaparece a dor, e ela se diz curada pelo poder de Deus. Como se explica isso? Não tem como. Milagre não se explica. Milagres são acontecimentos atribuídos ao sobrenatural. É só Deus quem faz milagre. E além disso, os milagres não são feitos para serem explicados. Eles são feitos para glorificar o nome do Senhor e para que nós recebamos, para que nós saibamos que existe um Deus no céu, que existe, que o Deus da Bíblia é real, é verdadeiro. O Deus da Bíblia não é uma ficção científica, não é fruto da imaginação humana, é o Deus criador dos céus e da terra, é o Deus que criou o homem, é o Deus que tem domínio, poder sobre todas as enfermidades, seja qual for a origem, seja origem espiritual, seja origem patológica, genética, hereditária, não importa. Este Deus que se manifesta na Igreja Pentecostal Deus e Amor é o Deus da Bíblia, é o Deus que abriu o Mar Vermelho, é o Deus que ressuscitou Lázaro através da oração do próprio Senhor Jesus, que também é Deus, aleluias, o Deus Filho, não é? É o Deus que fez tantos prodígios no passado, continua fazendo tantos prodígios no presente, e esse Deus vai se manifestar na nossa vida nesta sexta-feira. Venha com toda a fé. Não precisa contar o seu problema para ninguém. Não precisa você chegar lá e começar a contar, olha, eu estou passando isso. Não, fica tranquilo, conte para Deus. Conte para Deus o seu problema, e se for da vontade do Senhor, o Espírito de Deus, que não se engana através do dom de palavra de ciência, ele vai revelar, ele vai trazer a ciência do seu problema, a sua situação para o pregador, para quem estiver no altar, e então o Senhor, como consequência da revelação, ele vai curar, ele vai libertar, ou ele já vai revelar o que já aconteceu, porque nesse caso especificamente, a senhora tinha sido curada. O caroço tinha desaparecido, mas ela não nem prestou atenção. E aí o Espírito Santo revela, ela busca, fala, meu Deus, não é que saiu mesmo? Né? É tão interessante a forma como Deus opera, que até as pessoas mesmas que são curadas, elas são pegas de surpresa. Porque o Senhor Deus faz isso de uma forma impressionante. E nesta sexta-feira não vai ser diferente. Não vai ser diferente. É o último dia da campanha Ungidos para Vencer. Você vai receber as três unções. A unção na chegada ao templo, depois a unção durante o culto e a unção ao final do culto. Último dia da campanha, hein? É, na outra campanha já não vamos ter as três unções, então você prepare-se, não é? São temporadas, são tempos de oportunidade que o Senhor Deus dá para nós, e nós temos que aproveitar estas oportunidades em nome do Senhor Jesus. Rua Pedro Ivo, número 744, no centro de Curitiba, a poucos passos do terminal metropolitano do Guadalupe. Esperamos a todos, entrada livre.

0: Nós vamos orar pelos pedidos que chegaram, Raquel. Chegaram muitos pedidos. As pessoas que querem enviar os pedidos de oração, comunicar-se conosco, o que devem fazer, Raquel? Para onde devem enviar a sua mensagem?
1: Devem enviar para o nosso WhatsApp. Para quem está fora de Curitiba, o prefixo é 41. O telefone do WhatsApp é 987474513, repetindo, prefixo 41 para quem está fora de Curitiba, e o número é 987474513.
0: Faça isso, envie o seu pedido de oração, envie a sua mensagem. Daqui a pouquinho, nesse instante, vamos orar em favor de todos os pedidos que chegaram para a nossa central de produção. Preparemos-nos para falar com Deus. Soberano Deus, maravilhoso e eterno Pai, é no santo nome de nosso Senhor e Salvador Jesus que nós aqui estamos diante da Tua presença, Senhor, humilhados, sim, Senhor, humilhados diante de Ti. Reconhecemos os nossos pecados, as nossas fraquezas, as nossas teimosias, rebeldias, reincidências. De tantas formas, Senhor, nós pecamos contra Ti. Pecamos quando falamos, quando ouvimos, quando pensamos, imaginamos, quando fazemos, quando deixamos de fazer. Pecamos por atos, atitudes, decisões, reações, omissões. Senhor, nós somos pecadores miseráveis. Sim, Senhor, a nossa natureza pecaminosa está em constante conflito contra o Espírito. Sim, Senhor, nós, ó Deus, fazemos nossas as palavras do apóstolo Paulo quando disse: o bem que quero fazer não faço, mas o mal está sempre à minha porta. Pai amado, Pai bendito, purifica-nos dos nossos pecados, perdoa-nos, ó Pai, confessamos a Ti todos eles. Sim, Senhor, perdoa-nos, ó Pai, para que as nossas orações não sejam impedidas de serem ouvidas pelo Senhor. Visite a cada ouvinte, visite a cada pessoa que deixou o seu pedido de oração, cada pessoa que deixou a sua mensagem, cada pessoa, Deus, que nesse instante está orando conosco, ó Pai, está clamando, Senhor, está buscando a Tua face. Pessoas que estão chorando devido a uma situação difícil que estão enfrentando. Pessoas que estão, ó Deus, vivendo um momento terrível de dor, de separação, um momento de angústia, de desespero, um momento, ó Deus, onde estão sendo sufocados pela ansiedade. Ó, Senhor Deus, visite a cada uma destas pessoas, enxugue as lágrimas desta pessoa. O Senhor é socorro, bem presente na hora da angústia. Abra, Senhor, os céus agora, Senhor, e derrame da Tua graça, da Tua bênção. Derrame a resposta, o milagre. Derrame, Senhor, a solução do problema desta pessoa. Senhor, esta pessoa que está desenganada dos médicos, esta pessoa, Senhor Deus, que está vendo o seu familiar se autodestruir por conta do vício, Senhor. Oh, meu Deus, o Senhor é um Deus de resgate, o Senhor é um Deus de restauração, de restituição. Restitua as faculdades mentais desta pessoa. Restitua, Senhor Deus, a saúde. Restitua, Senhor Deus, este casamento. Restaura, Senhor, o amor nesse coração. Senhor Deus de poder, o Senhor é o Deus especialista nas causas impossíveis. Entra com providência, Senhor. Repreenda todo o mal. Quebra, Senhor Deus, todas as muralhas. Senhor, destrua as correntes, derruba os gigantes, ó Deus. Ah, Senhor, vença agora, Senhor, estes exércitos do inferno, Senhor, que estão lutando, Senhor, contra este homem e esta mulher. O Senhor te repreenda, espírito da morte. O Senhor te repreenda, espírito da enfermidade. O Senhor te repreenda, espírito maldito que está atuando nesta vida. O Senhor Deus Jeová dos exércitos de Israel te repreende agora. Saia desta vida, Senhor, que a paz que sobrepassa todo entendimento esteja sobre este coração, sobre esta vida, sobre este homem, sobre esta mulher. Pai amado, Pai bendito, confirma a resposta, a bênção. Envia o teu povo nesta sexta-feira, no encerramento da campanha Ungidos para Vencer. Usa-me nas tuas mãos. Abençoe a oração que já começa às 7 da manhã com o evangelista Maria Lorena, a campanha da intercessão global. Que o teu nome seja glorificado, em nome do Senhor Jesus. Amém.
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0: Nós vamos à identificação da emissora e já voltamos com todos vocês. Não saiam daí, hein? É mais, chame outras pessoas, ligue para as pessoas, diga, ligue o rádio 1210 AM ou compartilhe o aplicativo da nossa programação, pois Deus tem bênçãos para todos.
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0: Na capital, na cidade Sorriso do Brasil, são 21 horas e 1 minuto. Bem-vindos ao meu, ao seu, ao nosso programa Voz da Libertação. Programa este que é um órgão oficial informativo da nossa Igreja Pentecostal Deus e Amor. A direção mundial desta programação está a cargo da nossa presidente deliberativa, a irmã Irene Miranda. A nossa sede mundial fica lá em São Paulo, na capital dos bandeirantes. Alguns chamam de selva de pedra. Eu não gosto muito disso não, viu? Apesar de que São Paulo ultimamente não está tão bonita, né? Mas é uma cidade com identidade. A nossa igreja fica no centro desta bonita cidade, ali no centro, na Avenida do Estado 4568, aqui na cidade de Sorriso. Esta sim, uma cidade linda, uma cidade realmente impressionante, né? Quem não gosta de Curitiba tem que fazer algum exame, porque alguma coisa deve estar errada, não é possível, né? Uma cidade bonita, bem organizada, limpa, não é? Pois bem, a nossa igreja também está aqui no centro da cidade de Curitiba, na rua Pedro Ivo, número 744, aqui a poucos passos do terminal metropolitano do Guadalupe. Temos cultos todos os dias, de segunda a sexta-feira, em quatro horários, 9 da manhã, meio-dia, 3 da tarde, 7 da noite. Temos também